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1: 21 horas e 3 minutos.
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2: Que a paz do Senhor esteja com você. Esse é mais um versículo do dia. Vinde a mim, todos os que estáis cansados e oprimidos, e eu vos aliviarei. Mateus 11:28.
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0: Louvado seja nosso Senhor Jesus Cristo, para sempre seja louvado. Seja bem-vindo para mais um programa Jovem Coragem. Que bom poder estar com você aí, filhos e filhas de Deus, Clébio Evangelista, para tudo, né, gente? Para tudo para poder estar junto com você nesse momento de crescermos na fé, de crescermos na palavra. E o que chega aqui no site do Padre, pessoas falando sobre as pregações. Quero mandar um abraço muito especial para todos aqueles que estão nos acompanhando nesse imenso Brasil, pelo site do Padre Reginaldo Manzotti, quem acompanha o Jovem Coragem por lá. É, gente, tem muita gente aí, juntinho com a gente. Lá em Belo Horizonte, Paulo já está entrando aqui com o Padre Clébio Evangelista. Olá, Padre Clébio, a sua bênção. Eu ontem segui um conselho muito importante que o Senhor me deu, foi muito importante para mim, há muitos anos, não me confessava, por vergonha de falar com o padre tantas coisas ruins, mas me libertei. Graças a Deus, padre, saí leve. Ô, Paulo, Deus abençoe, viu? Maria também, da Paraíba, que está comigo, eu tinha um desânimo profundo depois das pregações do Padre Clébio, São Evangelista, melhorei muito. Hoje sou outra pessoa. Ô, Maria, que maravilha. Vamos ver se você vai gostar hoje da pregação que o padre vai colocar para você, meu anjo. Matheus de Ouro Preto, Minas Gerais. Padre, sua bênção, tudo bem? Acabei de ver um vídeo que o senhor postou. Obrigado, padre. Amo o seu programa Jovem Coragem e acompanho todas as pregações pelo Facebook, ele coloca aqui. E também pode curtir a página lá, viu, Matheus? Que depois você vai recebendo também as pregações, se não curtiu ainda. Alice de Minas Gerais, padre Cleberson. Agradeço de coração a sua intenção. Para pedido de oração para minha filha, libertação dos vícios. Eu rezei e a graça aconteceu. Alice de Minas Gerais, todos deixando o padre feliz lá, porque acompanha, né, gente, porque participa. Então, todos bem acolhidos já, e tem gente já se perguntando qual é a pregação que hoje o padre vai mandar aí pra gente. A gente tem feito missão no Brasil todo, graças a Deus, e todo o programa Jovem Coragem, uma pregação diferente, a gente manda aqui, tá? Vamos lá? Abra os ouvidos aí para você acompanhar a pregação de hoje.
1: Povo amado de Deus, eu gostaria hoje de trazer para vocês mais um tema nessa missa temática. E gostaria de pedir para que Deus pudesse, pela intercessão de São Bento, ir modelando, pulindo a nossa personalidade para que a gente possa ser bem melhor. Sabe que é interessante que a gente percebe que as pessoas que participam dessas missas, aqueles que são atingidos pelas redes sociais, depois vão dando testemunho quanto que vão melhorando o seu modo de agir na prática, porque a palavra de Deus nos transforma. Quem crê nisso, diga amém.
2: Amém.
1: Hoje eu gostaria de falar de um mal, de um pecado que muitos talvez desconhecem, só ouviram falar da palavra, mas a gente vai perceber que é um grande mal. E quem é que não tem pelo menos um do lado que às vezes sofre desse mal, uma pessoa que tem um problema espiritual que precisa de libertação? O pecado da indiferença. Eu gostaria de falar desse mal, do pecado da indiferença. E a indiferença significa ausência de interesse, presta atenção, ausência de interesse ou incapacidade de corresponder a um sentimento, condição de quem não se deixa influenciar, apatia ao problema dos outros. Quer dizer, é aquela pessoa que às vezes ela não revela de fato que ela está desinteressada. Ela não ofende com palavras, ela não ofende fisicamente, mas é uma maneira sutil de desprezar o outro. Inclusive, tem um pensamento sobre esse mal. Diz assim um pensador que a apatia é o sono da alma, a indiferença é a maneira mais, a indiferença é a maneira mais polida de se desprezar alguém. Uma pessoa que é indiferente é aquela pessoa que ela não é quente nem fria, ela é morna. E a Bíblia diz em Apocalipse 3:16, assim porque és morno, nem és frio nem quente, vomitar-te-ei. Quer dizer, Deus não suporta uma pessoa morna. Gente, se você convive ou conhece alguém que tem uma indelicadeza, aquela pessoa tem uma dificuldade de reconhecer aquilo que você fez ou aquilo que você faz por ela, sabe, aquela pessoa que você ama, mas não consegue te demonstrar amor, se tem um sentimento que dói é esse, é a pessoa amar demais e a outra pessoa não demonstra amor. Você ama e não é amado. É aquela pessoa que, quando você faz uma declaração de amor, ou às vezes até através da prática, você pergunta para a pessoa: escuta, você me ama também? O máximo que a pessoa faz é uhum. É triste isso, né? Às vezes até pela mensagem do celular, a pessoa faz um texto de declaração, fala um monte de coisa bonita, e o outro manda só uma mãozinha assim arrumada. Quer dizer, antes que não fizesse nada, né? São pessoas que elas têm dificuldade ou desinteresse de demonstrar afeto para com as outras. Então, existem três dimensões da indiferença. A dimensão interpessoal, ou seja, com a outra pessoa do lado, geralmente são pessoas da mesma família. A dimensão social, ou seja, nós não nos preocupamos às vezes socialmente, já vou explicar, com as outras pessoas que são irmãos nossos, filhos do mesmo pai. E depois entramos para a dimensão espiritual, e eu quero mostrar o quanto que isso é um estardalhaço na nossa vida. Uma pessoa que ela é indiferente com o outro, ela tem uma tendência muito grande de ser indiferente também do ponto de vista espiritual. Gente, uma mãe dizia assim: padre, eu cuidei tanto do meu filho, sabe o que é você fazer o que você pode para aquela criatura, você ficar no hospital até tarde, passar a noite ali com o filho, que o filho está com cólica, está com problema, e depois quando o filho cresce, padre, você vê ele tratando melhor os outros lá de fora do que você mesma. Como eu vejo as mães como sofrem quando os filhos, às vezes têm, não é que não amam, não conseguem demonstrar esse amor. Isso é um mal e é um pecado, gente, porque quando é uma falta de interesse, às vezes a gente vê pessoas que demonstram tanto afeto, tanto amor, e às vezes quando nós não fazemos nada, tem pessoas que vai vendo o relacionamento indo por água abaixo. Eu vejo, por exemplo, às vezes aquelas relações que são rotineiras, você jurou amor e fidelidade nos pés de um altar, na alegria, na tristeza, na saúde, na doença. Meu Deus do céu, às vezes aquela mulher está morrendo dentro da tua casa, você sabe que ela está mal e você não tem coragem de perguntar se ela quer ir ao médico. Sabe, a pessoa quando ela é indiferente, ela não consegue ajudar ninguém. Então, na relação interpessoal, não é que ela não ama, mas é aquilo que minha mãe dizia, amor de mula. A pessoa não consegue estender as mãos para o outro. Então a gente vê às vezes pessoas que às vezes são desinteressadas em estender a mão para o outro. Tem até uma historinha que diz assim, que o homem no dia das mães, ele preparou uma bandeja bonita, né, do café da manhã, foi levar para a mulher, e a filhinha viu o pai indo na ponta dos pés e disse: ué, pai, a mamãe está doente? Ele disse: não, filha, hoje é dia das mães, eu vou levar o café para ela. E ela disse: ah, e todos os outros dias então é dia dos pais. Até a filha percebia, né, gente, que todos os outros dias quem preparava o café na mesa ou ia levar na cama era a esposa. Só um dia que ela recebia o café, porque era dia das mães. Percebe que a pessoa, quando ela é indiferente, ela só consegue lembrar de dizer eu te amo para outra em datas importantes, né? É por isso que eu digo assim, que às vezes tem filho que não diz para o pai, para a mãe, eu te amo, sabe? Mas até para o amigo é capaz dele dizer, você é meu brother. Em outras palavras, está dizendo para o amigo, eu te amo. A mãe e o pai, é só no dia das mães, dia dos pais, é só no dia do aniversário, essa dificuldade de dizer para o outro. Isso é uma indiferença, gente, que pode nos prejudicar seriamente. Então, às vezes aquele amigo que foi indiferente com você, você estendeu as mãos, fez o que pôde por ele, mas, né? Então por isso que diz que a indiferença é o sono da alma, é a maneira mais sutil de você desprezar alguém.
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0: É isso aí, povo amado de Deus. Vai acompanhando essas pregações aí, vai crescendo na fé. Eu fico muito feliz de saber que posso semear a palavra e você colher também, né? Depois vai colher os frutos dessa semente que o padre está colocando no teu coração. Padre Kleber, seu evangelista com Jovem Coragem, daqui a pouquinho voltando com você. Não, sai daí que tem mais pregação para você.

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0: É, filhos e filhas amados de Deus, eu jovo coragem para você aqui com o Padre Kleber, seu evangelista. E a palavra de Deus, ela transforma, tem a capacidade de transformar a vida das pessoas. Você acredita nisso ou não? Tem muita gente aí testemunhando o que a palavra de Deus faz. O padre esteve lá em Santa Catarina, em Fraiburgo, e o padre recebe aqui um comentário da Vandicleia. O padre Kleberson, o que foi aquela pregação? Ela já começa perguntando. Deus agiu muito na minha vida através das suas palavras e traduziu em momentos de cura e de libertação. Sou de Fraiburgo e hoje sinto que é o primeiro passo para a minha libertação. Sempre tive obsessão pelo emagrecimento, para ouvir palavras. Sabe, padre, aquela pregação me ajudou muito. Durante as seis voltas do Santíssimo, Deus foi me curando, foi me libertando. Há mais de 2 meses eu fui diagnosticada com ansiedade, o que faz com que o meu coração acelere e eu passe mal. Durante a missa foi revelado mágoas, ressentimentos, tudo que eu sentia, traumas, medos, e senti a necessidade de chorar muito. Hoje eu voltei leve e te agradeço, padre, por ser luz na minha vida. Vandicleia de Fraiburgo. Obrigado, Vandicleia. Obrigado. A Franciele do Ceará. Hoje pela primeira vez participei. Estou participando do programa Jovem Coragem e agradeço ao Padre Kleberson, porque é uma bênção de Deus a tua pregação. Não vou perder mais. Não perca mesmo, filho. Não perca mesmo esse programa de evangelização. A Maria de Muniz, ela, Maria Muniz, de Espírito Santo. Perdão. Padre Kleberson, peço oração pela minha família. Gosto muito das suas palestras e admiro muito, porque o senhor é um homem de Deus, ungido por Deus. Ô, Maria, Deus abençoe. Ana Paula, aqui de Curitiba. Padre, estou seguindo seus conselhos, viu? Muito obrigado pelas suas pregações. Esse mês fez 1 ano que meu irmão sacerdote foi embora para o céu. Que Deus possa abençoá-lo e abençoar a cada um de nós que temos imensa saudade. Ô, Ana, com certeza o irmãozinho está olhando para cada um de vocês, né, meu anjo? Com certeza, tá? Vai entrando lá no site do padre, padrekleberson-evangelista.com.br. Pode entrar no site, padrekleberson-evangelista.com.br. Você pode ali conhecer o trabalho do padre, as missões que o padre tem desenvolvido nesse Brasil todo, e também você pode curtir a página do padre para receber as pregações, tá? Vamos lá, dando continuidade à pregação, que está tocando o coração hoje no Jovem Coragem. Roda lá.
1: Na dimensão social e espiritual, eu quero falar aqui dessa dimensão social. Gente, eu que vim do interior, eu tenho tanta saudade daquela época, porque eu via coisas no interior que a gente às vezes até tenta implantar, mas a gente vê que a gente vive outra realidade. Quem veio do interior aí, levante a mão. Tem muita gente. Sabe, gente, quando a gente via aquela pessoa chegar lá em casa e a mãe já acolhia para dentro, ia preparar um chimarrão, um cafezinho, aquela conversa gostosa, essa questão de

0: visitar um ao outro. Meu Deus do céu, no interior, se uma pessoa fica doente, olha a dimensão social aqui. Quando uma pessoa fica doente, todo mundo fica sabendo. E aí aquela necessidade de visitar o outro, eu via às vezes a angústia da minha mãe de ter que visitar a pessoa que está doente. Como assim, eu não fui? Ainda eu tenho que ir. E aí você pode dizer, padre, mas a gente é outra realidade, é lá no interior todo mundo se conhece. Tudo bem, mas eu vou fazer uma pergunta para você. Você conhece pelo menos as pessoas da rua da tua casa? Você conhece todas essas pessoas? Você já visitou todas essas pessoas? Sabe, gente, aquela questão assim de aquele costume que a minha mãe tinha de fazer um pãozinho. A minha mãe fazia um monte de pão, porque sempre tinha duas ou três vizinhas que ela ia levar pãozinho, e sempre voltava com alguma coisa também, né? Ela voltava com um pedaço de cuca. Sabe, gente, essa caridade em servir o outro. Você não vê no interior ninguém indo passando fome. Na cidade a gente vê palácios, a gente vê construções lindíssimas, mas a gente vê coisas na cidade que a gente não vê no interior. Quando eu vou celebrar ali no Santuário de Guadalupe, aqueles mendigos dormindo na beira da calçada, aquilo me corta o coração. Época de frio, tremendo ali, às vezes adolescente dormindo. A gente vê isso no interior? Não vê. Até quando vai matar o porquinho lá, eu me lembro que a gente separava aqueles emborná. Então separava ali aquelas carne bonita, o pernil, já colocava o nome. Aí o tio dizia, olha, esse aqui coloca lá, esse é o Miguel, era o vizinho da direita. Esse aqui, outro pernil, é para nós, né? Eu dizia, não, esse aqui é para Dona Maria. Para a gente sobrava tripa, paquera, cabeça. É por isso que inventaram o chouriço, né? Que daí mói tudo põe no meio das tripas, ou a feijoada. Mas quando o vizinho matava porco, vinha carne boa para a gente também. Gente, era uma serenata. Quando a gente estava limpando aqueles terreiros lá, a gente escutava lá de longe o grito. Eu vinha correndo, mãe, estou matando porco. Ela falou, o que você tem com isso, menino? Ah, o que tem com isso? Vai vir carne boa. A gente sabia disso, gente. Sabe o que eu quero dizer para você, filho? Que Deus tem uma sede tão grande de nos ver, às vezes sendo mais generosos, a caridade para com os outros. Às vezes aquela vizinha tua está morrendo, você sabe que ela está doente, ela não anda bem. Às vezes aquela pessoa da tua pastoral que parou de vir para a igreja, você não pergunta por quê, você não vai atrás. A pessoa que tem esse mal, gente, esse pecado de ser indiferente, às vezes ela vem comungar aqui e ela até diz que não tem pecado nenhum, mas ela tem um mal que ela não percebe que é a indiferença. Ela, para vir até a igreja, às vezes ela passa por pessoas que estão pedindo uma moedinha no sinaleiro, às vezes ela passa por pessoas que estão necessitadas e passa com o narizinho empinado, está vindo rezar. Então essa dimensão social, se a gente for ampliar mais, deixa eu fazer uma pergunta para você. Você sabe o que está acontecendo no mundo? As tragédias, por exemplo, no México, 2 terremotos em 2 dias. Um terremoto matou mais ou menos 10 pessoas, o outro terremoto já 270 e poucas pessoas confirmadas. Tem muitas desaparecidas ainda do terremoto que deu lá no México. Aquela escola, meu Deus do céu, crianças ali embaixo daqueles escombros ali, aquele desespero dos pais, né? Eu estava vendo uma matéria, os bombeiros já estavam cancelando uma busca numa região, mas tinha um pai que ele estava lá de madrugada, eles iam iniciar no outro dia, ele estava lá naquele desespero de querer achar a cria dele viva lá. Você sabe disso? Você já rezou por essas pessoas? Ou você é daquele que diz assim, não, padre, não tinha parente meu lá, para que eu vou rezar? Agora, se tivesse parente, né? Isso é que a gente chama, gente, do mal, do pecado, da indiferença. A gente reza, a gente pede, a gente clama quando dói na gente diretamente, né? O furacão, aquele furacão Irma, né? Que se tornou conhecido, que pegou ali toda aquela região, as ilhas do Caribe, ali América Central. Você tem rezado por essas pessoas? Gente que vai ter que ficar 40 dias mais ou menos sem luz lá, porque aquilo devastou tudo, né? A gente vê quanta gente que sofre. Mas a gente aqui no Brasil, a gente está tranquilo. Eu que tenho feito missão em muitos lugares.
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2: É, povo de Deus, é o programa Jovem Coragem com pregações fortes como essa, né? Que maravilha. Espero que essa pregação esteja tocando no teu coração e que ela dê frutos depois, né, gente? Porque a palavra de Deus é assim, ela não passa, ela marca a vida das pessoas. Viu? Dá tempo de você ir no banheiro tomar uma aguinha rapidinho, tá? Rapidinho, porque o padre já tá voltando com o programa Jovem Coragem. Já volto, povo de Deus!

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1: 21 horas e 30 minutos.
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0: Vemos ao Pai.
1: É isso aí, povo amado de Deus, programa Jovem Coragem, novamente aqui com você. O programa tá voando hoje, né, gente? O programa, quando é bom, passa rápido que a gente nem vê. O padre está aqui com o programa Jovem Coragem, o padre Kleber, seu evangelista. Quem quiser conhecer o meu site lá, é padrekleberseuevangelista.com.br, tá? Faça como esse povo de Deus que está pedindo oração. Aliás, tem muita gente que pede, tem muita gente que depois agradece pelas curas, pelas libertações, né? Por exemplo, aqui a Eneide de Fraiburgo, Santa Catarina. Muito linda a sua pregação, padre em Fraiburgo. Abraço, escuta o senhor. Também tem lá de Várzea Paulista, o pessoal lá mandando um abraço ao padre. O Cleito diz assim: padre Kleber, eu participei da sua missa aqui celebrada na Arca da Aliança. Agradeço muito, padre Anderson, por ter convidado o senhor. O senhor é uma bênção. Obrigado, filho de Deus. Padre Anderson, um abraço, viu, de São Paulo aí, lá de Várzea Paulista. O padre sempre está celebrando lá. E as pregações que o padre manda aqui para o Jovem Coragem são pregações que o padre prega por aí, gente. Eu tenho certeza que vai tocando o coração de quem está aí ligadinho no Jovem Coragem, né? Vamos sem mais, sem menos, dar continuidade da nossa pregação, porque hoje essa pregação tá bombando, né, gente? Tá tocando o coração, que eu sei. Roda lá.
2: Eu me lembro, gente, que eu fiz missão, por exemplo, no Vale de Jequitinhonha, uma das regiões mais pobres do Brasil. Nunca esqueci disso. Uma vez fui fazer missão, fui na casa de uma senhora que ela, o chão da casa dela era chão batido. Sabe aquele chão que só vai socando assim, fica durinho, parece um piso? Lá não tinha móveis, nada dentro da casa dela. Uma pobreza, uma pobreza. Naquela época eu pesava 110 quilos. E eu fui junto com uma irmã. Era perto do horário do almoço, eu estava com uma fome, gente, que eu acho que meu estômago era meio laceado. Eu com aquela fome, e aí aquela senhora, aquela pobreza, não tinha nem o que comer, porque a irmã perguntou para ela: o que a senhora gostaria de pedir para Deus na nossa oração? Olha o pedido dela: eu gostaria de pedir para que Deus não deixasse faltar aqui farinha com água. Porque graças a Deus, ergueu ela a cabecinha para o céu, graças a Deus, farinha com água nunca faltou aqui. Que Deus não deixe faltar, porque tem lugares que nem isso tem, diz ela. Olha a oração dessa mulher. Gente, aquilo parece que me engasgou. E aí ela abriu uma portinha lá de um armarinho velhinho e ela disse: mas aqui nós ganhamos um mamão, né? Tinha um mamão que naquelas terras ainda dá alguns tipos de frutas assim. Tinha um mamãozinho pequenininho assim. Ela falou: eu vou cortar a metade e quero dar de presente para vocês, missionário. Vocês aceitam esse mamão? E a irmã que estava atrás dela, bem assim para mim. Você até pensou: se eu não falar não para o gordinho, ele vai comer o mamão inteiro. Eu disse: não, senhora, a gente não está com fome, pode ficar tranquila. Quando estava indo embora, eu disse para a irmã: irmã do céu, que pobreza, né? Ela falou: olha, a gente não podia aceitar aquele mamão. Eu falei: mas não ia aceitar mesmo, irmão. Ela falou: ah, sei. Gente, nós demos uma volta enorme para chegar até a paróquia, que dava mais ou menos uns 7 quilômetros, hein? Quando chegamos lá, a gente tinha prometido para aquela mulher que na volta a gente ia pegar o mamão. De tanto que ela insistia para a gente levar o mamão, a gente disse para ela: na volta a gente passa para pegar então o teu mamão. Fomos para a paróquia, e quando foi no final da tarde, aparece aquela mulher com uma criança num braço e a metade do mamão no outro, dizendo: missionário, vocês esqueceram o mamão. Ela andou tudo aquilo. Eu me lembro que quando eu vim para casa, por Deus do céu, eu me lembro que eu tirava a comida em casa e eu não conseguia comer, gente. Lembrando daquilo, aquilo me engasgava, aquilo não ia. Porque se eu pudesse pegar aquele prato para levar um pouquinho para aquela mulher, uma mulher que pediu para Deus para não faltar farinha com água. Você imaginou uma mulher daquela com arroz, com feijão, como a gente tem comido? Mas às vezes a gente é tão indiferente a essas coisas que a gente fica reclamando pela mistura que não tem, né? Às vezes você vê gente perto de você, se não é o teu caso, filho, gente reclamando porque não tem uma casa na praia, não tem um carrinho novo. Essas coisas têm que doer em nós, porque quem é indiferente não sente essas coisas, não sente. A gente vê até algumas piadinhas diante da desgraça. Mandaram no meu zap: tem muita gente chorando por causa do furacão Irma. E nós no Brasil que recebemos o furacão de Irma. Ai, Jesus. Eu aqui quase chorando por causa daquele povo e eles com piadinha. que o Dirma é pior que a Irma. O pecado da indiferença, ele pode passar também para a dimensão espiritual. Preste atenção no que o Papa vai dizer agora. O Papa diz numa frase assim: se somos frios e indiferentes para com os outros, provavelmente seremos indiferentes em relação ao sagrado, e perderemos a graça, a oportunidade de receber as bênçãos de Deus. Eu não sei como que você tem se portado dentro da igreja. Eu não sei se você vem de qualquer jeito. Eu não sei quando você entra na igreja se você sente alguma coisa. Mas eu tenho medo tão grande, gente, desse mal da indiferença, porque eu sei que Satanás facilmente pega as pessoas por aí. Às vezes a gente, quando precisa pedir para um jovem lá entrar para dentro da igreja, como vocês viram hoje, e aí o padre, meio que na brincadeira, mas dizendo: gente, ou lá fora ou aqui dentro, o jovem vai indo para lá. Que indiferença em relação a Deus, né? Talvez você já foi assim, ou conhece gente assim, que você convida para vir para uma missa, meu Deus do céu, e aquela pessoa, ó, é lá de vez em quando que vem. Aquela pessoa parece que não sente a falta de Deus. Eu vejo quando estou passando com o Santíssimo Sacramento, Jesus ali, e tem gente que olha como se nada estivesse acontecendo. Essa indiferença que a gente tem para com os outros, isso passa para o sagrado também. Gente, é um mal que pode destruir a nossa vida. Se você é indiferente em relação às coisas sagradas, isso pode devastar você. Olha o que a palavra de Deus diz em Lucas 7,31: a quem comparareis os homens dessa geração? Com quem são semelhantes, diz o Senhor? São semelhantes àquele menino que senta na praça, ele toca flauta, mas ninguém dança. Ele entoa lamentações, mas ninguém chora. É como João Batista, ele não comia e nem bebia, pois era chamado de endemoniado. Veio o filho do homem que comia e bebia, e era chamado de comilão e beberrão. Quer dizer, o mal da indiferença. Não importa que você, às vezes o que você faz para os outros, parece que as pessoas não reconhecem. Cuidado com o mal que a gente chama dessa autopiedade, o pecado que a gente, o mal que a gente pode adquirir do ponto de vista psicológico, que a gente diz problema de autoimagem, ficar preocupado demais e querer agradar todo mundo. Filho, nem Deus agradou. E Jesus está dizendo, Jesus sentiu na pele. Jesus, quando foi evangelizar na sua casa, ele sentiu que as pessoas estavam indiferentes. Disse: não é, esse aí não é aquele filho de José e de Maria? Quem é esse que vem falar de Deus agora? As pessoas que foram indiferentes em relação a Jesus não levaram a graça para casa. E é por isso que tem gente que diz: quanto mais eu rezo, parece que mais assombração me aparece. Vem para a missa, olha aqui para mim, vem para a missa, vai para grupo de oração, mas sempre indiferente à palavra. A palavra de Deus não toca, a palavra de Deus não entra. Isso quando não fica pensando: ah, o fulano deveria estar aqui para ouvir, né? Nunca, a mensagem nunca é para ele. Sabe, filho, abre esse coração para a palavra de Deus entrar. Você vê gente vindo aqui dar testemunho, gente que Jesus está mudando a vida. Ele quer mudar a tua vida também. Mas você precisa tomar posse da graça. Você precisa forçar isso. E se você tem uma dificuldade muito grande em sentir a presença de Deus, se você tem uma dificuldade muito grande de rezar, de se abrir, vá buscar um tratamento espiritual, abençoado. Marca um horário. Mas vai lá contar para o padre: padre, eu tenho dificuldade, eu não consigo. Vá se tratar. Mas não seja indiferente, senão você vai ver as pessoas recebendo bênçãos e graças e você vai ficar ali chupando o dedo. Põe a mão no teu coração. Eu quero que você faça uma oração comigo. A palavra de Deus diz assim, João 3:20: a luz veio ao mundo, mas muitos preferiram as trevas. Oh, Jesus amado, muitos preferiram as trevas. Talvez você conheça gente que é tão indiferente à palavra de Deus, que quando você liga a televisão e coloca numa missa para assistir, tem gente que sai da sala. Tem gente que é tão indiferente que, se tem uma novena lá dentro, eles arrumam desculpa para não participar. Então eu quero que você faça uma oração, não só por você, mas por todos aqueles que você ama. Diga assim comigo: em teu nome, Jesus.
0: Em teu nome, Jesus.
2: Eu renuncio à indiferença.
0: Eu renuncio à indiferença.
2: Renuncio à minha frieza.
0: Renuncio à minha frieza.
2: Renego a minha falta de tempo.
0: Renego a minha falta de tempo.
2: Para com Deus.
0: Para com Deus.
2: E para com o próximo.
0: E para com o próximo.
2: Abra os meus olhos, Senhor.
0: Abra os meus olhos,
2: para
0: Senhor.
2: Para que eu enxergue a realidade à minha volta.
0: Para que eu enxergue a realidade à minha volta.
2: A fim de que tu possas entrar na minha vida.
0: A fim de que possas entrar na minha vida.
2: Invoque agora dizendo: São Bento.
0: São Bento.
2: Maria Santíssima.
0: Maria Santíssima.
2: Ajuda-me a esmagar a cabeça de Satanás.
0: Ajuda-me a esmagar a cabeça de Satanás.
2: Eu não quero ir de qualquer jeito para a igreja.
0: Eu não quero de qualquer jeito para a igreja.
2: Eu não quero me comportar de qualquer jeito na frente do Senhor.
0: Eu não quero me comportar de qualquer jeito na frente do Senhor.
2: Eu quero lembrar que eu tenho uma família.
0: Eu quero me lembrar que eu tenho uma família.
2: E o mal que está à minha volta.
0: E o mal que está à minha volta.
2: Aqueles que sofrem à minha volta.
0: Aqueles que sofrem à minha volta.
2: Isso precisa doer mais em mim.
0: Isso precisa doer mais em mim.
2: Amém.
0: Amém.
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1: É isso aí, povo amado de Deus. Daqui a pouquinho o padre vai voltar com o programa Jovem Coragem para você. E volto já com os melhores momentos de cura e de libertação. Aqueles momentos fervorosos de oração que o padre sempre faz durante a Santa Missa, você vai sentir, vai se sentir tocado, tocado aí em casa, que eu sei. Daqui a pouquinho o padre está voltando e tem bênção especial. Prepara o copo com água, carteira de trabalho, chave do carro da casa. Põe aí para o padre abençoar.

0: 21h44.
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0: Povo amado de Deus, Padre Kleberson Evangelista, com você, com Jovem Coragem, saudando todos aqueles que vão chegando. Tem várias pessoas aqui postando que estão gostando da pregação, que está ajudando, né? Olha só, a Daiane diz assim: Padre Kleberson, eu liguei agora para minha mãe para ouvir a pregação e ela me retornou chorando, dizendo que tocou muito no coração dela. Obrigado, viu? Obrigado por ser canal da graça para a mãezinha aí, né? Poder ligar para a mãe ouvir aí a mensagem de hoje. E no programa Jovem Coragem, o Padre sempre gosta de colocar os melhores momentos, gente, de espiritualidade das pregações que o Padre faz. Você vai ouvir aí momento forte de cura interior dessa missa que o Padre celebrou, e eu tenho certeza que você vai ser tocado em casa. Nesse momento, a palavra vai tocar o teu coração. Aguarde e ouça com atenção, e daqui a pouquinho tem bênção.
1: O Senhor está nesse momento controlando, restabelecendo a sua fé. Obrigado pelo Ministério de Cura e Libertação que vai orando comigo, porque o Senhor me coloca pessoas que têm uma negatividade muito grande, porque você trabalha com pessoas de outras denominações religiosas, você trabalha com pessoas que você sabe que não são de Deus, pessoas que você sabe que não são de Deus, de outras denominações, pessoas que estão mais pesando aquele ambiente, pessoas que, quando converso com você, elas parecem que já te impelem para baixo. O Senhor me coloca pessoas que parece que estão incomodando no ambiente de trabalho, as pessoas estão enxergando você demais, e por isso que você traz essa negatividade para a igreja. Mas o Senhor, nesse momento, Ele vai te dando essa paz, essa unção através do Espírito Santo. Obrigado, Senhor, pelo que está acontecendo nessa campanha de São Bento. Senhor, mais uma vez eu peço que a cruz sagrada não seja a nossa luz. Senhor, eu peço que toda maldição hereditária, que tudo aquilo que não provém de Deus, que esteja infiltrado sobre a vida desse teu filho, que se retire no poder do teu nome, e que Satanás não fique, Senhor, infiltrando em nossa vida negatividades. É mal que esse maldito nos oferece, que ele possa beber o próprio veneno, Senhor. Eu peço nessa missa de cura e libertação no poder do teu nome. O Senhor me revela pessoas que os negócios não estão dando certo. Tem pessoas aqui que fazem plantação, parece que até aquilo que você planta não está indo para frente. A tua vida financeira vai de mal a pior. É tudo olho gordo. É gente que não gosta daquilo que você tem. Investe negativamente. Sai, Satanás. Sai, Satanás, da vida desse teu filho. Eu ordeno como padre da tua igreja. Maldição, que seja quebrada no poder do nome do Senhor. Que teu divino Espírito Santo, Senhor, que vai sendo manifestado nessa Santa Missa agora, possa nos dar essa paz, essa

0: Vai deixando o Espírito Santo de Deus agir. Não tenha medo. Você que sabe orar em línguas, vai orando. Você está recebendo por parte dos servos, Ministério de Cura e Libertação, aqui do Padre. Você está recebendo oração. Eu peço, Senhor, que não suporte o poder da graça, nenhum tipo de manifestação espiritual, porque dentro dessa igreja nós temos uma unção poderosa do Teu Espírito, e é por isso que nós estamos pedindo: Espírito, enche, enche o nosso ser. Vem, Espírito Santo, vem,
1: Espírito Santo,
0: sobre essa igreja.
1: Espírito,
0: Espírito,
1: Espírito Santo.
0: O Senhor me mostra pessoas que estão derramando em suor.
1: Espírito,
0: canta, filho. Deixa a ação de Deus agir.
1: Espírito, Espírito Santo de Deus.
0: É impressionante quando a gente mexe com a questão do mal. É impressionante como

mexendo na ferida. Eu sei que tem coisas espirituais que precisam desalojar da tua vida. Filho, cante não só com a boca, mas cante.

0: Pessoas
1: estenda
0: que vão
1: as mãos agora, estenda tuas mãos em direção ao teu trabalho, por favor. Mesmo que você não esteja trabalhando, qual foi o último trabalho? Porque talvez você só saiu de lá por causa de olho gordo de inveja. Estenda tuas mãos em direção ao teu trabalho agora. Aonde é que você trabalha? Quem trabalha em casa tem comércio? Mais ou menos aonde que fica o teu trabalho? Estenda tuas mãos. Eu quero ouvir a tua voz. É você como a igreja que vai cantar. Vai cantar, Espírito, enche a minha vida em direção ao teu local de trabalho. Por favor, é o Senhor que me pede esse combate espiritual.

0: que o Senhor providencia para que esse teu filho possa prover o alimento, possa prover o necessário. Só a tua voz, Espírito. Espírito, só a tua voz.
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2: Ô, amado de Deus, tudo que é bom dura pouco, né? É, o programa Jovem Coragem tá acabando, mas o padre não sai daqui, não vou sair daqui sem poder te dar uma bênção especial. Você que acompanhou o Jovem Coragem, as pregações aqui do padre Cleberson, nesse momento vai rezar junto comigo. Momento de oração.

Senhor Deus da vida, Deus da paz, Deus da esperança. Quantos filhos nesse momento me acompanhando no Jovem Coragem e necessitando dessa bênção, Senhor? Quantas pessoas foram tocadas com essa pregação? Por isso eu quero pedir, Senhor, que tudo aquilo que não provém de Ti, que caia por terra, e que esse Teu filho, essa Tua filha, que nesse momento foi tocado com essa palavra, possa dizer o Seu sim, possa colocar agora em prática. E que no próximo programa, Jovem Coragem, ele possa estar aqui para aprender ainda mais, Senhor, o conteúdo de fé. Eu traço o sinal da cruz e abençoo. Em nome do Pai, do Filho e do Espírito Santo. Amém. Muito obrigado você que participou do programa Jovem Coragem. Tá? Um abraço do Padre Cleber, seu evangelista. E até a próxima, povo de Deus.

0: 21h55.
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1: Queremos respostas rápidas e soluções imediatas para todas as nossas dúvidas. Mas o crescimento espiritual segue o ritmo sereno da maturidade. A paciência é a virtude que nos permite atravessar os períodos de espera sem perder a paz ou a fé no coração. Aprender a esperar não significa cruzar os braços e se acomodar, mas confiar ativamente que existe um tempo certo para todas as coisas debaixo do céu. Enquanto o fruto amadurece na árvore, raízes profundas estão sendo consolidadas na terra. Do mesmo modo, os dias de espera fortalecem o nosso caráter, moldam a nossa resistência e preparam a nossa alma para viver com responsabilidade as promessas divinas. Cultive a calma nas incertezas. A caminhada feita com paciência e perseverança conduz o coração a descobertas profundas sobre o amor de Deus.
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1: 22 horas, em ponto.

0: E hoje, 12 de outubro, um abençoado dia da padroeira do Brasil para todos nós. Um feriado nacional e muitas celebrações em todo o país para festejar a Mãe de Jesus e nossa. A grande festa no Santuário Nacional está acontecendo com o tema Com Maria em Comunidade, Conhecer e Praticar a Palavra. Todos os olhos e todos os corações estão voltados para o Santuário Nacional em Aparecida do Norte, pedindo a Mãe pelo povo brasileiro e pelas crianças. Depois de uma noite de vigília mariana e alvorada com o toque dos sinos, está havendo por lá missas de 2 em 2 horas. A missa das crianças é ao meio-dia e a solene consagração às 15 horas. Procissão e show pirotécnico à noite, após a missa de encerramento. Hoje é também o Dia das Crianças e o maior presente para as crianças dessa geração será assegurarmos um Brasil de mais oportunidades para todos. Estamos começando o nosso Tempo de Paz. E para iniciar bem o nosso encontro de hoje, busquemos as luzes do alto. Peçamos a bênção de Deus e lhe consagremos esta segunda-feira. Reze comigo. Eu te adoro, meu Deus, e te amo de todo o coração. Agradeço-te por me teres criado, feito cristão e conservado até hoje. Ofereço-te as ações deste dia. Faz que sejam todas segundo a tua santa vontade, para a maior glória tua. Preserva-me do pecado e de todo o mal. Esteja tua graça sempre comigo e com todos os meus caros. Assim seja. E hoje a grande festa de Nossa Senhora Aparecida, celebrada em seu Santuário Nacional, com o tema Com Maria em Comunidade, Conhecer e Praticar a Palavra. Maria, vosso Filho Jesus veio revelar-nos os mistérios insondáveis de Deus. Nada se iguala a Ele, nem jamais se igualará. Eis uma doutrina nova ensinada com autoridade. Cremos que ao acolhermos com o coração sincero sua palavra, passamos a reconhecer os desígnios amorosos do Pai e a promessa que transforma o íntimo de homens e mulheres, fazendo-nos novas criaturas. Quando, ó Senhor, vossa palavra estará plenamente unida à nossa vida. É isso que humildemente pedimos, concedei-nos essa graça salutar. Fazei-nos, Senhora, conhecer e praticar a palavra do vosso Filho, testemunhando-a em cada gesto, atitude e decisão. E esta é a palavra que está iluminando esta segunda-feira. Houve um casamento em Caná da Galileia. A mãe de Jesus estava presente. João capítulo 2, versículo 1.
1: Sou Teresa Adelaide Manuel, Lunda Norte, Angola. Na graça do nosso Senhor Jesus Cristo, com imensa gratidão e alegria, que recebi o meu primeiro certificado bíblico do livro Profeta Daniel, através deste grande, maravilhoso, precioso e simplícito na sua transmissão e abençoado programa que nos proporciona estes momentos com a Palavra de Deus. Continuo a participar no curso bíblico do Apocalipse. Já acompanho o Padre João Carlos há 3 anos, com as meditações diárias e o Terço Mariano, e compartilho com os meus contactos no WhatsApp. Só tenho de agradecer por existir e sejam bem-vindos às nossas casas. O meu muitíssimo obrigada, Padre João Carlos e a AMA, por existirem. Que Deus vos abençoe, proteja e vos dê muita saúde e muitos anos mais de existência. Deus nos ama. Obrigada, São Padre.
0: Muito obrigado, Tereza. Primeiro, parabéns para você por ter concluído bem o livro do profeta Daniel, nosso estudo, e agora está integrada no curso do livro do Apocalipse. E olha, hoje é feriado no Brasil, mas hoje tem Segunda Bíblica. Hoje à noite, 8 horas, temos mais uma lição, que é hoje de número 19. E confira agora a lista dos ouvintes contemplados com brindes e presentes sexta-feira passada. Julie Ellen da Silva Almeida, de Janga Paulista, ouvinte da Rádio Olinda FM. Liduína Lima, de Itaitinga, ouvinte da FM Dom Bosco. Alciane Vieira, de Caririaçu, ouvinte da FM Padre Cícero. Dalva Maria de Afogados, no Recife, ouvinte da Recife FM. Maria da Penha de Barreiros, ouvinte da Rádio Cultura FM. Cícera Lúcia Alves de Medeiros, de Bom Pastor, do Rio Grande do Norte, ouvinte da Rádio Rural FM. Luiz Júlio dos Santos, de São Luís do Maranhão, ouvinte da Rádio Vitral FM. Iago Benetti Peter, de Porto Alegre, ouvinte do programa pelo Spotify. José Benedito Santiago, da Vila Continental, na capital paulista, ouvinte da Rádio 9 de Julho. Toda sexta-feira, nosso programa Tempo de Paz contempla os ouvintes com brindes e presentes. Para essa sexta, nós temos Bíblias e livros de espiritualidade. Para participar, mande um zap para a gente, 81 99644-4899. Diga o seu nome e o nome da rádio que você está escutando. 81 99644-4899.
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0: Quantas bênçãos, quantas graças pelas mãos de Maria, Nossa Senhora Aparecida. No ano de 1717, após o aparecimento da imagem na rede dos pescadores João Alves, Felipe Pedroso e Domingos Garcia, uma grande quantidade de peixes encheu a rede dos pescadores. Acontecia ali o primeiro milagre, sob a intercessão de Nossa Senhora, que ficou conhecida pelo título de Aparecida. Na aldeia dos pescadores, havia o costume de reunir as famílias para rezarem aos pés de Nossa Senhora Aparecida. No altar onde ficava a imagem da santa, duas velas iluminavam o local. De repente, durante a oração, as velas se apagaram. E Silvana da Rocha se levantou para acender as velas novamente, mas antes de se aproximar, as velas se acenderam sozinhas. No ano de 1874, Gertrudes Vaz e sua filha, cega de nascença, levaram 3 meses de viagem de Jaboticabal, em São Paulo, à Aparecida. A menina tinha ouvido falar da história da pesca milagrosa e queria muito visitar Nossa Senhora Aparecida. Ao chegarem, ainda na estrada, a menina fixou o horizonte e exclamou: "Olhe, mamãe, a capela da santa!" Dona Gertrudes percebeu que tanto sacrifício tinha valido a pena. Mãe e filha, agora curada, foram rezar agradecidas, ajoelhadas aos pés da Senhora Aparecida. Naquele tempo de escravidão, Zacarias, que era escravo, voltava acorrentado com seu feitor para a fazenda de onde fugira. Ao passar pelo santuário, pediu para rezar aos pés da Mãe Aparecida. Zacarias, com muita fé, fez suas orações e o milagre aconteceu. As correntes se soltaram e Zacarias ficou livre. Há muito tempo havia em Cuiabá, no Mato Grosso, um cavaleiro que não tinha fé. Zombava dos devotos de Nossa Senhora Aparecida e não acreditava no poder de sua intercessão. Um dia o cavaleiro subiu em seu cavalo e quis entrar na igreja, mas as patas do animal ficaram presas no primeiro degrau da escada. Em 1862, morava nas margens do Rio Paraíba do Sul a família de um menino chamado Marcelino, que tinha apenas 3 anos de idade. Durante uma brincadeira no barco, o garoto caiu no Rio Paraíba. Sua mãe Angélica e sua irmã Antônia se ajoelharam e pediram que Nossa Senhora intercedesse pelo menino para que não se afogasse. Na mesma hora, o menino começou a boiar sem engolir água do rio. Seu pai o tirou da água sem nenhum risco de vida. São as histórias de fé e os testemunhos das graças de Nossa Senhora Aparecida. Neste feriado, nós estamos celebrando Nossa Senhora Aparecida, padroeira do Brasil. O que é que você quer pedir a Deus hoje pela intercessão da Virgem Maria? Grave sua mensagem e mande pra gente.
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3: Olá, Padre João Carlos. Como o senhor está? Tudo bem? Quero partilhar um pouco do mês de outubro. Outubro, mês das missões. E a missão, ela nos acompanha dia a dia, como diz uma canção. Mas eu quero partilhar o que marcou muito em mim quando eu era menina, que uma frase que uma irmã salesiana escreveu para colocar no mural. Essa frase dizia assim, era sobre o terço, sobre... E não deu para escrever tudo, mas a irmã conseguiu colocar a frase e ficou. Terço, meio simples de ser missionário. E eu nunca mais esqueci dessa frase. E essa frase me acompanha até hoje. Porque se a gente não pode fazer missão, sair para longe, rezando o terço também é missão. Rezando o terço também é se fazer presente na vida do outro. Então, o mês missionário e o mês missionário é o mês que a gente olha também para fora, olha para o outro, para dizer, podemos acompanhar essa pessoa mesmo à distância, rezando por ela. Um grande abraço.
0: Muito obrigado pela partilha. Você nos dizendo sobre o mês de outubro, mês missionário, e nos dizendo que o terço é uma forma de também realizar a missão. Me lembrei de Santa Teresinha, que nunca saiu do seu mosteiro, mas é a padroeira das missões. Pela sua oração, pela sua comunhão com os missionários, com a tarefa apostólica da igreja. Muito obrigado por sua participação. Deus a abençoe. Uma música que você já estava esperando. Nossa Senhora.

0: Viva a Virgem Imaculada, a Senhora Aparecida. E hoje, dia de Nossa Senhora Aparecida, dia das crianças, é também o aniversário da Rádio Integração FM, da cidade de Bananeiras, da Paraíba. Cumprimentamos o seu diretor, o padre José Arimateia Vieira, todos os ouvintes e o povo que nos acompanha pela Rádio Integração FM. Nossos cumprimentos hoje às emissoras que nos transmitem no estado do Acre, Rádio Verdes Florestas FM em Cruzeiro do Sul. Do Amapá, Rádio São José FM na cidade de Macapá. No Amazonas, Rádio Cabocla FM em Altazes, Rádio Rural FM em Tefé e Rádio Rio Mar FM em Itacoatiara. E no Pará, Rádio Energia FM em Jacundá. Que tal você participar hoje conosco do Terço Mariano pelo rádio? Mais de 20 emissoras transmitem o Terço em rede conosco todos os dias às 18 horas. 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Precisando de ajuda, siga o passo a passo descrito no WhatsApp da AMA 81823966686. 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
0: Muito obrigado pela gentileza de se comunicarem conosco. 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

0: 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Neste feriado, nós estamos celebrando Nossa Senhora Aparecida, Padroeira do Brasil. O que é que você quer pedir a Deus hoje pela intercessão da Virgem Maria? Grave sua mensagem e mande pra gente.
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0: A nossa oração reflete a nossa preocupação e o nosso compromisso com a paz, a justiça, a verdade, o bem, a evangelização. Nesse dia da festa de Nossa Senhora Aparecida, o que é que você quer pedir a Deus pela intercessão da Virgem Maria? Grave o seu áudio e mande para cá.
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0: O que você quer pedir hoje pela intercessão de Nossa Senhora Aparecida? Olha, está chegando muita coisa aqui, muitos áudios, vamos ouvi-los.
8: Padre João Carlos, meu nome é Guilherme e eu tenho 6 anos. Eu quero que Maria abençoe todas as crianças do mundo.
0: Deus abençoe todas as crianças do mundo e você, Guilherme, e todas as crianças aí de Belém do Pará.
9: Padre João Carlos, que é o Rodrigo, São Paulo, capital. Eu gostaria de pedir para Nossa Senhora Aparecida, né, que ela cubra o Brasil todo com seu manto azul sagrado, que nos traga paz, saúde, que nós tenhamos sabedoria para lidar com os problemas, né, que a vida nos impõe, e pedir de modo particular pelos nossos familiares. Eu peço intercessão pela saúde do meu filho, que ele se interesse pelas coisas de Deus e que nós pais possamos ter a didática de estar encaminhando ele para o caminho certo. Obrigado, Padre. Feliz dia de Nossa Senhora Aparecida.
0: Muito obrigado, Rodrigo, por sua mensagem. Me chamaram a atenção duas coisas que você falou aí, Rodrigo. Rezar para que tenhamos sabedoria para lidar com os problemas que a vida nos reserva. E segundo, a sua prece em favor do seu filho, pela vida cristã dele. Que este dia de Nossa Senhora Aparecida seja de muitas bênçãos aí na sua casa.
10: Benção, Padre. Eu venho pedir a intenção de Nossa Senhora Aparecida Para os meus dois filhos, David Gabriel Alves dos Santos, de 15 anos, e Cícero Benjamin Alves dos Santos, de 11. Peço a intercessão dela para com que cubram de graça, de sabedoria e discernimento na sua caminhada do dia a dia, os livrando, os protegendo, os guardando de todo o mal. E peço também ao padre e todos os intercessores a intenção para mim também, né? Ação de graça. Maria Jocélia Costa Alves, para com que na minha jornada no dia a dia eu possa ter discernimento e sabedoria para educá-los, né? Na caminhada do dia a dia.
0: Em prece com você, Maria Jocélia, em favor da educação cristã dos seus filhos. Obrigado pela participação.
11: Meu nome é Madalena, eu moro aqui em Paudalho, Pernambuco. Eu quero pedir por todos os doentes que estão internados no hospital, né, pelos jovens, adultos, pelas crianças e por toda a minha família, por mim e pelos padres, por padre João Carlos, pelo Papa, pela minha cidade aqui de Paudalho.
0: Oi, Madalena, obrigado pela participação, Deus a abençoe. Vamos também, nesse dia de Nossa Senhora Aparecida, pedir a ela, em favor da saúde do nosso Papa Leão XIV. Ontem ele avisou que vai fazer uma cirurgia de um nódulo, para retirar um nódulo do pulmão. Não parece ser uma coisa grave, mas vamos rezar por ele, pela saúde dele, para que ele possa realizar bem o seu ministério.
12: Meu nome é Vera Lúcia, eu sou de Praia Grande, São Paulo, e gostaria de pedir para Nossa Senhora Aparecida um novo amor para preencher a vida e que seja sincero e que seja tão igreja quanto eu.
0: Ô Vera Lúcia, colocamos nas mãos de Maria esse seu pedido em favor de um novo recomeço amoroso na sua vida. Deus a abençoe.
13: Meu nome é Cristiane, eu falo de Belo Horizonte, Minas Gerais. Acompanho a meditação diária, faz muito bem, né? E eu gostaria de pedir aí a Nossa Senhora Aparecida a intercessão de saúde e proteção para todas as crianças, em especial para as crianças que estão no meio de uma guerra que não é delas.
0: De fato, Cristiane, numa guerra, os primeiros prejudicados são as crianças, e não somente pelo presente, mas particularmente pelo futuro.
14: Que Nossa Senhora Aparecida possa iluminar, proteger, guardar sempre as criancinhas e a todos nós adultos também, que precisamos muito de cuidado de Deus. Sei que Deus nos cuida porque Ele é Pai. No momento que a gente está vivendo, não é no nosso país, mas a gente vê nas redes sociais, na televisão, os ataques estão acontecendo por aí, quantas vidas estão sendo tiradas, para que possamos chegar a uma velhice, os que são crianças, poder chegar à juventude e uma velhice feliz, sem tantas guerras, sem tantos rumores, sem tantas coisas ruins que estão acontecendo no mundo.
0: E a fé cristã há de ser sempre uma força em favor da paz e da fraternidade. Vamos rezar por isso.
15: Sou Iranil daqui de Lagoa de São Carlos, Frei Miguelinho, terra de Dona Elza, que sempre o admirou. Hoje ela não se encontra mais em nosso meio, mas sempre quando o senhor estava nessa área daqui, sempre acompanhamos o senhor. Hoje venho pedir que Nossa Senhora interceda a Deus por nós, pela guerra, pela família, pela paz, para que haja paz no mundo, que haja mais fé, mais união entre os homens.
0: Muito obrigado, Iranildo, por colocar essa intenção pela paz e pela fé. Um abraço para todos vocês aí, Lagoa de João Carlos, Frei Miguelinho, Deus abençoe a todos.
16: Padre João Carlos, me chamo Severina Ferreira, cidade Lagoa Danta, do Rio Grande do Norte, minha capital natal. Padre, peço hoje a Nossa Senhora Aparecida para que ela nos proteja, nos dê força, coragem e sabedoria para a gente cada dia mais ver essas maravilhas desses maravilhosos programas que a gente assiste todos os dias, Padre, na Rádio Amanhecer.
0: Muito obrigado pela audiência, Severina, aí na Rádio Amanhecer. Deus abençoe, rezando com você pela paz, pela proteção de Deus em nossas vidas.
17: Olá, meu nome é Maria. No momento me encontro em Brasília. Quero pedir pela intercessão de Nossa Senhora Aparecida, a paz nas famílias, a santificação das famílias.
0: Muito obrigado, Maria, por colocar a sua intenção em relação às famílias, a paz e a santificação delas.
18: Eu sou a Carmelina Comandoli dos Santos, aqui do Lajeado Baixo de Botuverá, Santa Catarina. Que Nossa Senhora Aparecida proteja a nossa nação brasileira, que as nossas crianças tenham o direito de viver, de nascer e crescer para o nosso futuro. E a proteção dos nossos idosos e pela paz do Brasil e do mundo.
0: Muito obrigado, Carmelina. E você incluiu também, além da paz e das crianças, os idosos. Rezemos pelos idosos.
19: Eu sou Maria Aurenívia, moro em Fortaleza, no Ceará. Quero pedir a Nossa Senhora que interceda junto ao seu filho Jesus a paz mundial. Que as pessoas que estão sofrendo nesses países, esses conflitos de muita injustiça, que elas cessem e que as pessoas tenham paz, que as pessoas passem mais a procurar Jesus para ter uma vida melhor. E um pouquinho de saúde, que eu estou precisando.
0: Pois não, Aurenídia. Vamos pedir esse pouquinho de saúde para você, a Nossa Senhora, pedir isso a Jesus. E pedir paz para esse mundo todo. Muito obrigado pela participação.
20: Aqui é Mariana, de Padre Bernardo. Eu gostaria de pedir a intercessão de Nossa Senhora Aparecida para meus netos, Antônio Carlos de Oliveira Neto, e para que dê muita inteligência, que Nossa Senhora possa estar curando esse déficit de atenção dele e que ele possa estar com mais atenção nas aulas, tomar gosto pelos estudos.
0: E rezando com você, Mariana, nesse dia de Nossa Senhora Aparecida, por seus netos, particularmente por esse que você pediu para Nossa Senhora ajudá-lo nesse assunto do déficit de atenção. É um problema hoje de muito menino, de muita criança, de muito adolescente. Obrigado, Mariana, pela participação.
21: Olá, Padre João Carlos. Aqui é a Zilda, São Paulo. Pela intercessão de Nossa Senhora, todas as Nossas Senhoras são todas as nossas mães, são uma só, né? Que ela interceda por essas crianças abandonadas. Eu peço a Nossa Senhora que cuide de nossas crianças do mundo todo, protegendo, né? E livrando de todos esses pais maléficos, né? Que às vezes estrupam seus próprios filhos. Às vezes são pais, são tios também, né? Então é um absurdo. Eu peço a Nossa Senhora que ela interceda por todas as criancinhas do mundo todo.
0: Muito obrigado, Zilda, por sua intenção, colocada nas mãos de Nossa Senhora Aparecida em favor da proteção de nossas crianças.
22: Meu nome é Marlene, eu sou seu programa pela Rádio 9 de Julho. Sim, eu tenho um pedido, que Nossa Senhora nos proteja, proteja principalmente agora, nas eleições e tudo mais, né? Precisamos de muita, muita proteção, Padre, e muitas bênçãos. E nós amamos muito Nossa Senhora.
0: Muito obrigado, Marlene, por sua participação, pedindo proteção a Nossa Senhora para a Pátria, sobretudo nesse tempo agora das eleições. São muitos títulos, muitos nomes, muitas homenagens, mas a Mãe de Jesus e da Igreja é uma só. Todas as Nossas Senhoras.

0: tempo de aprender com Maria a caminhar com Jesus. Toda sexta-feira, nosso programa contempla os ouvintes com brindes. 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É só você participar mandando um zap pra gente, dizendo o seu nome e o nome da rádio que você está ouvindo. 81996444899. 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E houve um casamento em Caná da Galileia. A mãe de Jesus estava presente. João capítulo 2, versículo 1, palavra que vamos meditar no próximo bloco. Por favor, prepare água para a bênção. A gente volta já.
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4: 22:44.
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0: Houve um casamento em Caná da Galileia. A mãe de Jesus estava presente. Vamos abrir o livro da Palavra de Deus hoje em João capítulo 2. Também Jesus e seus discípulos tinham sido convidados para o casamento. Como o vinho veio a faltar, a mãe de Jesus lhe disse: "Eles não têm mais vinho." Jesus respondeu-lhe: "Mulher, por que dizes isso a mim? Minha hora ainda não chegou." Sua mãe disse aos que estavam servindo: "Fazei o que ele vos disser." Palavra da salvação. Houve um casamento em Caná da Galileia e a mãe de Jesus estava presente. João 2, versículo 1. Neste dia dedicado a Nossa Senhora Aparecida, lemos no Evangelho de São João o milagre da água transformada em vinho, o primeiro sinal que Jesus deu sobre a sua identidade e a sua missão. Houve um casamento e a mãe de Jesus estava presente. É a primeira lição a se aprender de Maria, a sua presença fraterna na casa daquela família. A presença é o primeiro sinal de amor, de valorização do outro. Só estando presente, pode-se saber o que está acontecendo, conhecer a realidade e participar de alguma solução para os problemas. Ela estava lá. Então Maria estava na festa de casamento. Jesus e os discípulos também tinham sido convidados e lá estavam. Devia ser alguém parente deles, quem sabe, para estarem todos ali. Houve um problema. Faltou o vinho. A festa de casamento daquele tempo durava vários dias. E a bebida, claro, era o vinho. faltou o vinho. Um desastre para aquela família pobre. Deduz-se que eram pobres pela preocupação de Maria. Se tivessem posses, poderiam resolver facilmente a situação. Não tendo grandes posses, como parece ser o caso, passaria um grande vexame, uma vergonha muito grande. Diriam pelos corredores que eles não tinham se preparado bem, que não tinham responsabilidade, que já estavam começando mal. Sabe Deus quanta coisa ruim falariam, aumentando o clima de frustração na festa pela falta da bebida. Por isso, Maria ficou preocupada. Foi Maria quem falou com Jesus. Ela lhe disse: "Eles não têm mais vinho." Jesus notou o tom aflito de sua mãe. Era um pedido de ajuda dirigido a ele. Ela estava pedindo a sua intervenção. Mas ele julgou que não era hora ainda de se manifestar publicamente. Ele lhe disse: "Mulher, por que dizes isto a mim? Minha hora ainda não chegou." Mas ela não se fez de rogada, movimentou-se, entrou em contato com os garçons e orientou que eles se apresentassem a Jesus para fazer o que ele mandasse. Assim, Jesus mandou encher as talhas de água. Quando foi levada ao chefe dos garçons, a água era vinho, vinho da melhor qualidade. Em Caná, naquela festa de casamento, Maria mostrou-se comprometida com o bem daquela família e também proativa em relação a uma solução para o problema da falta de vinho. Mesmo com o aparente desinteresse demonstrado pelo filho, ela logo mexeu-se e orientou os garçons a se apresentarem a ele, aguardando uma indicação precisa do que fazer. Não ficou esperando de braços cruzados. Não apenas pediu a Jesus, pediu e encaminhou as coisas, certa que o filho agiria. Uma fé ativa, operante. Precisamos aprender isso com ela. Vamos guardar a mensagem. Nós somos devotos de Nossa Senhora, que bênção. O Brasil tem Nossa Senhora Aparecida como sua padroeira. A devoção nos aproxima da pessoa que nós veneramos para sermos seus imitadores e gozarmos de sua proteção. Meditando sobre a sua participação no casamento em Caná da Galileia, podemos aprender dela a sua preocupação com o sofrimento dos outros, sobretudo dos mais pobres e vulneráveis. Precisamos mesmo vencer a indiferença, que é um grande mal entre nós. Também de Maria aprendemos que não basta pedir a Deus o que precisamos e cruzar os braços esperando. Isso não é fé, é alienação. A verdadeira fé nos faz implorar a Deus e arregaçar as mangas, confiados que Ele já está agindo em nosso favor. Houve um casamento em Caná da Galileia. A mãe de Jesus estava presente. João capítulo 2, versículo 1. Cinco segundos para você falar com Deus. Consagremos nossas famílias a Nossa Senhora Aparecida. Nossa Senhora Aparecida, Mãe de Jesus e nossa, nós te consagramos hoje nossas famílias. Acolhe-nos sob a tua proteção materna. Ilumina, Senhora, nossos lares com a luz de Cristo. Educa nossas crianças e adolescentes com a palavra do Senhor. Conduze-nos pelos caminhos do Evangelho. Afasta do nosso meio, Mãe, todo desrespeito contra a vida humana, a violência, a injustiça. Livra nossos jovens das drogas e da violência. Confirma nossas famílias na santidade do matrimônio. O mundo precisa de diálogo e reconciliação. Ajuda-nos, Virgem Santa, a construir a paz em nossa casa e em nossa sociedade. intercede para que não falte o pão de cada dia em nossas mesas. Ensina-nos o caminho da missão. Toma sob tua proteção, Senhora, as nossas famílias e dá-nos a tua bênção, Mãe Aparecida. Amém. E por favor, agora incline um pouco a sua cabeça para receber a bênção. O Senhor te abençoe e te guarde. O Senhor tenha misericórdia de ti. O Senhor te dê saúde e paz. E te abençoe o Deus Todo-Poderoso, Pai e Filho e Espírito Santo. Amém. Faça hoje um momento de oração pelo Brasil. Peçamos pela intercessão da Senhora Aparecida que o Senhor nos conceda a graça de, no conjunto das nações, nos distinguirmos como um país comprometido com a igualdade social, a educação de qualidade, a preservação do meio ambiente e a fraternidade como marcas do Evangelho de Cristo. Rezemos também pelo Papa Leão XIV, que informou ontem que vai se submeter a uma cirurgia para a retirada de um nódulo no pulmão. E uma prece também pelas crianças, particularmente pelas crianças de sua família. E agora vamos abençoar a água. Por favor, apresente aí a sua água.
6: Eu te peço desta água que tu tens, és água viva, meu Senhor.
0: Senhor, nós te bendizemos pela restauração que nos concedeste em Cristo Jesus. No batismo nós fomos sepultados na morte com Ele, e com Ele ressuscitamos para a vida. Senhor, santifica esta água, em nome do Pai, e do Filho, e do Espírito Santo. Amém. Agora vamos beber um pouco desta água, pedindo a Deus a sua bênção.

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4: No Dia Mundial contra a Pena de Morte, o Papa Leão XIV reafirmou que a pena capital atenta contra a dignidade humana. Ele defendeu que os sistemas de detenção podem proteger a sociedade sem eliminar a possibilidade de redenção dos condenados e renovou o apelo pela abolição da prática da pena de morte. A festa de São Francisco das Chagas começou em Canindé, no Ceará, com hasteamento das bandeiras e missa às 4 da manhã. Os festejos seguem até 17 de outubro, com novenas, missas, procissões, confissões e via sacra. O tema deste ano recorda os 800 anos do trânsito de São Francisco. A edição 234 do Círio de Nazaré levou neste domingo, dia 11 de outubro, uma multidão às ruas de Belém, no Pará. A procissão percorreu 3,6 quilômetros entre a Catedral Metropolitana e a Basílica Santuário. A celebração foi presidida pelo arcebispo Dom Júlio Endia Camini e expressou a força da fé e da identidade paraense. E todo mundo já está informado. No YouTube nos encontramos semanalmente na Segunda Bíblica, às 8 da noite, estudando o livro do Apocalipse. Quinta-feira, dia eucarístico, tem a Santa Missa às 11 horas pelo rádio e pelo YouTube, celebrada na Basílica Salesiana do Sagrado Coração de Jesus, no Recife. E todos os dias, o Terço Mariano em rede, com diversas emissoras, às 18 horas. A programação religiosa Noite de Paz, das 10 às 6 da manhã, acontece também em rede todas as noites e tem a animação do radialista Brendo Carvalho. Bendigamos a Deus pelo encontro de hoje. Obrigado, Senhor, pois Teu é o reino, o poder e a glória para sempre. Até amanhã, se Deus quiser.
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5: 23 horas e 3 minutos.
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16: Deus abençoe você e toda a sua família. Que alegria estar aqui com você, começando mais um programa Eu Seguirei. Eu tenho certeza de que Deus vai falar muito ao seu coração através deste programa. Olha, se você pode, eu já quero convidar você a pegar a sua Bíblia, porque hoje nós vamos meditar a palavra de Deus. A palavra de Deus é o nosso alimento, a palavra de Deus que é o nosso sustento. Eu tenho certeza que essa palavra vai mover seu coração. Olha, aqui você vai ouvir a palavra de Deus, aqui você vai poder cantar. São minutos que ficaremos juntos, onde você vai fazer uma experiência com Deus. Lembrando que tudo que você ouvir aqui, depois fica registrado no meu canal do YouTube, Frei Gilson / Som do Monte, no meu Instagram, no meu Facebook, todos com o mesmo nome, Frei Gilson / Som do Monte, para que você possa também compartilhar essa palavra com os seus amigos, tá bom? Então, vamos escutar a palavra de Deus.
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16: Eu gostaria de meditar com você hoje o Evangelho de São João, capítulo 2, versículo de 1 a 2. Esse evangelho tão lindo, aonde Jesus, ele faz o seu primeiro milagre, transformando a água em vinho. Interessante, numa festa de casamento. E por que que Jesus escolhe fazer o seu primeiro milagre numa festa de casamento? Há muitos aprendizados a gente pode tirar disso. Mas hoje eu quero meditar algo muito profundo com você. Em nome do Pai, do Filho e do Espírito Santo. Amém. João capítulo 2, versículo de 1 a 11. João capítulo 2, versículo de 1 a 11. Naquele tempo houve um casamento em Caná da Galileia, a mãe de Jesus estava presente. Também Jesus e seus discípulos tinham sido convidados para o casamento. Como o vinho veio a faltar, a mãe de Jesus lhe disse: eles não têm mais vinho. Jesus respondeu-lhe: mulher, por que dizes isto a mim? Minha hora ainda não chegou. Sua mãe disse aos que estavam servindo: fazei o que ele vos disser. Estavam seis talhas de pedra colocadas aí para a purificação que os judeus costumam fazer. Em cada uma delas cabiam mais ou menos 100 litros. Jesus disse aos que estavam servindo: enchei as talhas de água. Encheram-nas até a boca. Jesus disse: agora tirai e levai ao mestre-sala. E eles levaram. O mestre-sala experimentou a água, que se tinha transformado em vinho. Ele não sabia de onde vinha, mas os que estavam servindo sabiam, pois eram eles que tinham tirado a água. O mestre-sala chamou então o noivo e lhe disse: todo mundo serve primeiro o vinho melhor, e quando os convidados já estão embriagados, serve o vinho menos bom. Mas tu guardastes o vinho melhor até agora. Este foi o início dos sinais de Jesus. Ele o realizou em Caná da Galileia e manifestou a sua glória, e seus discípulos creram nele. Palavra da salvação. Santo Agostinho, o grande Santo Agostinho, ele tem um pensamento maravilhoso que é muito profundo sobre esta passagem. Diz assim: o Senhor foi convidado e veio a um casamento. Será de admirar que ele veio a esta casa para um casamento, tendo vindo a este mundo para um casamento? Olha que interessante. Agostinho entende que Jesus faz o seu primeiro milagre num casamento e que Jesus, vindo a este mundo, ele veio realizar um casamento. Lembre-se que a palavra de Deus coloca Jesus como noivo. Jesus é o noivo. O próprio João Batista chama-se amigo do noivo. Então Jesus é o noivo. Jesus mesmo fala que ele é o noivo quando ele fala da parábola do jejum. Pode os amigos do noivo jejuar enquanto o noivo está presente? Ou seja, Jesus mesmo se considera como noivo e a igreja é a noiva. Que bonito. Então, para Agostinho, Jesus vindo a este mundo é para realizar um casamento. Portanto, ele tem aqui uma noiva. Somos nós, a igreja, que ele resgatou por seu sangue e quem a deu o Espírito Santo com penhor. Ele a arrebatou da escravidão do diabo. Ele morreu por seus pecados. Ele ressuscitou para sua justificação. Quem oferecerá coisas tão grandes por sua noiva? Os homens podem oferecer alguns enfeites ou outras coisas da terra, como ouro, a prata, pedras preciosas, cavalos, fazendas ou propriedades. Alguém oferecerá o seu sangue? Então, para sua noiva, alguém oferecerá o seu sangue? Pois se ele entrega seu sangue por sua noiva, não permanecerá vivo para desposá-la. E aí, Santo Agostinho, mas como? Ele vai dar a vida pela esposa? E como é que ele vai desposar a esposa se ele está morto? Mas o Senhor, morrendo, sem ansiedade, deu seu sangue por ela, a fim de que, quando ele ressurgisse, pudesse tê-la. Ele que já a unira a si mesmo no seio da Virgem, pois o Verbo era o noivo, e a carne humana era a noiva. E ambos são o mesmo Filho de Deus e também o Filho do Homem, aquele seio da Virgem Maria, onde ele se tornou a cabeça da Igreja, foi a sua câmara nupcial. Que pensamento lindo de Agostinho. O ventre de Maria foi o quarto nupcial, onde ele sai para desposar a sua esposa, a Igreja. Gente, que pena que a gente não tem tempo para eu esmiuçar isso aqui para vocês. Mas ouça esse vídeo de novo. É profundíssima cada palavra aqui de Santo Agostinho. Efésios capítulo 5, versículo de 25 a 27. Maridos, amai vossas mulheres como Cristo amou a Igreja e se entregou por ela. O que Agostinho falou. Cristo amou a Igreja e se entregou por ela para santificá-la. 2 Coríntios 11, 2. Porque zelo por vós com o zelo de Deus, desposei-vos a um único esposo para vos apresentar a Cristo como virgem pura. Apocalipse 19, 7 a 8. Alegremo-nos, exultemos e demos-lhe glória, porque chegaram as núpcias do Cordeiro e a sua esposa já se aprontou. Nós somos a esposa de Cristo, a Igreja. Preciso me apresentar a Cristo como uma esposa santificada. Em nome do Pai, do Filho e do Espírito Santo. Amém.
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16: Resposta a essa palavra, eu quero convidar você agora a cantar comigo.
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braços levantados, vai clamando a presença de Deus para a sua vida agora. Senhor, nós precisamos de Ti. Senhor, quantas vezes quis caminhar sem Ti. Quantas vezes eu caí. 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
2: O programa de hoje está bom demais e eu quero lembrar você, se você quiser ouvir mais pregações, mais meditação da palavra, basta você me acompanhar no meu canal do YouTube, Frei Gilson / Som do Monte, no meu Instagram, no meu Facebook, no meu TikTok, e lá você vai encontrar muito mais palavra de Deus para você.
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2: Nós vamos terminar este programa rezando. Eu quero clamar agora por você, quero clamar pela sua família. Senhor Deus, libera agora o Teu Espírito Santo sobre cada pessoa que acompanha este programa. Vem, Espírito Santo, enche todos os que estão acompanhando este programa agora. Libera, Senhor, para esta pessoa o que ela mais precisa, para o corpo e para a alma. Libera, Senhor, curas e libertações em nome de Jesus para esta pessoa que assiste, que acompanha, que escuta e para toda a sua família. Eu clamo a Tua poderosa bênção. Visita agora com bênção de proteção. A bênção que só o Senhor pode dar. Abençoe-vos o Deus Todo-Poderoso, Pai e Filho e Espírito Santo. Amém.
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O Espírito Santo virá sobre vós e vos dará força, e vós sereis as minhas testemunhas. Eu quero convidar

aleluia. 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São Miguel se levanta e diz: quem como Deus? Quem como Deus? Quem como Deus? E São Miguel diz: eu servirei, eu servirei. Diga agora, porque essa é a tentação diabólica em nossa vida: não servir a Deus, não servir a Deus.

e sinta agora o Espírito Santo sobre você, batizando. Aleluia. Tem pessoas que estão agora com o coração queimando. É o Espírito Santo. E você nunca mais, nunca mais, você será o mesmo.

Unidos a você em oração, ao final desta segunda-feira, nós recordamos o Salmo 85, versículo 2. Protegei-me, que sou vosso amigo, e salvai vosso servo, meu Deus, que espera e confia em vós. Nós somos cristãos e depositamos toda a nossa esperança e confiança no nosso Deus. Ele nos protege, Ele é nosso amigo e nós devemos, como seus servos, crescer nesta amizade dia após dia. Iniciemos com você esta oração da noite, em nome do Pai, e do Filho, e do Espírito Santo. Amém. Anjo da guarda, minha doce companhia, não me desampare nem de noite nem de dia, até que me entregues nos braços da Virgem Maria. Sob a proteção do nosso anjo da guarda, encerrando os trabalhos deste dia, ouçamos a palavra de Deus. Leitura da carta de São Paulo aos Romanos, capítulo 1, versículos de 13 a 15. Aliás, irmãos, não quero que ignoreis que muitas vezes me propus ir até vós, mas até agora tenho sido impedido, a fim de colher algum fruto, tanto entre vós como entre as demais nações. Sou devedor, tanto aos gregos quanto aos bárbaros, tanto aos letrados quanto aos sem instrução. Por isso, desejo anunciar o Evangelho também a vós que estáis em Roma. Palavra do Senhor. Graças a Deus. São Paulo anuncia à comunidade que está em dívida com uma visita para eles, assim como também uma visita de evangelização para outras nações e outras comunidades. De qualquer forma, São Paulo sempre alimenta interiormente esse desejo de estar presente com as comunidades para evangelizar, para levar a Jesus Cristo. O desejo de São Paulo não é por outros motivos, a não ser o Evangelho. Por isso, no versículo 15, ele diz: desejo anunciar o Evangelho também a vós que estáis em Roma. A vida de São Paulo, depois de sua conversão, de fato ela respira a evangelização. Ele tem uma missão: levar o nome de Jesus a todos os lugares. E por isso, o ímpeto que há dentro de si é alimentado pelo Espírito Santo. Ninguém evangeliza tanto como São Paulo se não for impulsionado pelo Espírito Santo. Às vezes, em nossas comunidades, nós queremos evangelizar, mas esquecemos de fazer o primeiro passo, que é pedir que Deus, através de seu Espírito Santo, nos conduza. É viver espiritualmente e buscar as virtudes e os dons em nossa vida, para que assim possamos, impulsionados por Deus e por sua graça, anunciar a Jesus. Que assim seja em nossas vidas e que nós saibamos partilhar uns com os outros também os nossos dons que recebemos e colher os frutos espirituais de uma vida intimamente ligada com Deus. Hoje São Paulo pode interceder por nós lá no céu, para que sejamos fiéis ao anúncio do Evangelho, principalmente com o testemunho de nossa vida. Ao final deste dia, vamos agora fazer o nosso exame de consciência. Disse Jesus: amai-vos uns aos outros, como eu vos amei. Tenho amado meus irmãos, como Jesus nos ensinou? Tenho amado meus inimigos? A prioridade da minha vida é viver o Evangelho?

Nesta segunda-feira, unidos na fé e inspirados na promessa de Nossa Senhora, a Santa Matilde, rezemos as três Ave-Marias pedindo a perseverança final até o último dia de nossas vidas e que Maria, Nossa Mãe, nos livre de cair em pecado mortal. Pelo poder que o Pai Eterno te concedeu, ó Maria, rezemos. Ave Maria, cheia de graça, o Senhor é convosco. Bendita sois vós entre as mulheres, e bendito é o fruto do vosso ventre, Jesus. Santa Maria, Mãe de Deus, rogai por nós, pecadores, agora e na hora de nossa morte. Amém. Pela sabedoria que Deus Filho te concedeu, rezemos. Ave Maria, cheia de graça, o Senhor é convosco. Bendita sois vós entre as mulheres, e bendito é o fruto do vosso ventre, Jesus. Santa Maria, Mãe de Deus, rogai por nós, pecadores, agora e na hora de nossa morte. Amém. Pelo amor que o Espírito Santo te concedeu, rezemos. Ave Maria, cheia de graça, o Senhor é convosco. Bendita sois vós entre as mulheres, e bendito é o fruto do vosso ventre, Jesus. Santa Maria, Mãe de Deus, rogai por nós, pecadores, agora e na hora de nossa morte. Amém. Por vossa conceição imaculada, ó Maria, purificai nosso corpo e santificai nossa alma. Oremos. Ó Deus, que iluminais a noite e fazeis brilhar a luz depois das trevas, concedei-nos passar esta noite livres do tentador e, ao raiar um novo dia, dar-vos graças em vossa presença. Isto vos pedimos por Cristo nosso Senhor. Amém. O Senhor esteja convosco. Ele está no meio de nós. A nossa proteção está no nome do Senhor, que fez o céu e a terra. O Senhor Jesus Cristo esteja contigo para te proteger. Esteja à tua frente para te conduzir e atrás de ti para te guardar. Olhe por ti, te conserve e te abençoe nesta noite. Amém. E a bênção de Deus Todo-Poderoso, Pai e Filho e Espírito Santo, desça sobre vós e permaneça para sempre. Amém. Com Deus me deito, com Deus me levanto, com a graça divina do Espírito Santo. Abençoada noite a você e sua família.

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1: 23 horas e 43 minutos.
2: Em nome do Pai, do Filho e do Espírito Santo.
3: Amém.
2: Pai nosso, que estais nos céus, santificado seja o vosso nome. Venha a nós o vosso reino. Seja feita a vossa vontade, assim na terra como no céu. O pão nosso de cada dia nos dai hoje. Perdoai-nos as nossas ofensas, assim como nós perdoamos a quem nos tem ofendido. E não nos deixeis cair em tentação, mas livrai-nos do mal. Amém.
4: Ave Maria, cheia de graça, o Senhor é convosco. Bendita sois vós entre as mulheres. Bendito é o fruto do vosso ventre, Jesus. Santa Maria, Mãe de Deus, rogai por nós, pecadores, agora e na hora de nossa morte. Amém.
5: Professemos a nossa fé.
6: Creio em Deus, Pai Todo-Poderoso, Criador do céu e da terra, e em Jesus Cristo, seu único Filho, nosso Senhor, que foi concebido pelo poder do Espírito Santo, nasceu da Virgem Maria, padeceu sob Pôncio Pilatos, foi crucificado, morto e sepultado, desceu à mansão dos mortos, ressuscitou ao terceiro dia, subiu aos céus, está sentado à direita de Deus Pai Todo-Poderoso, donde há de vir a julgar os vivos e os mortos. Creio no Espírito Santo, na Santa Igreja Católica, na comunhão dos santos, na remissão dos pecados, na ressurreição da carne, na vida eterna. Amém.
7: Nesta primeira dezena, nós colocamos aos pés de Jesus misericordioso a sua vida, suas intenções, suas necessidades mais profundas do íntimo do seu coração. Nos unimos às almas do purgatório, rezamos pela conversão dos pecadores do mundo inteiro, pela conversão da nossa família. Eterno Pai,
8: eu vos ofereço o corpo e o sangue, a alma e a divindade de vosso diletíssimo Filho, nosso Senhor Jesus Cristo, em expiação dos nossos pecados e os do mundo inteiro.
7: Pela sua dolorosa paixão,
9: tende misericórdia de nós e do mundo inteiro.
7: Pela sua dolorosa paixão,
9: tende misericórdia de nós e do mundo inteiro.
7: Pela sua dolorosa paixão,
9: tende misericórdia de nós e do mundo inteiro.
7: Pela sua dolorosa paixão,
9: tende misericórdia de nós e do mundo inteiro.
7: Pela sua dolorosa paixão,
9: tende misericórdia de nós e do mundo inteiro.
7: Pela sua dolorosa paixão,
9: tende misericórdia de nós e do mundo inteiro.
7: Pela sua dolorosa paixão,
9: tende misericórdia de nós e do mundo inteiro.
7: Pela sua dolorosa paixão,
9: tende misericórdia de nós e do mundo inteiro.
7: Pela sua dolorosa paixão,
9: tende misericórdia de nós e do mundo inteiro.
7: Pela sua dolorosa paixão,
9: tende misericórdia de nós e do mundo inteiro.
10: Nesta segunda dezena, nós rezamos por você que está doente, por você no leito do hospital, por você que traz uma doença incurável, e com você dizemos: Jesus, eu confio em vós. Convidamos você agora a abandonar-se inteiramente na misericórdia de Jesus que o envolve agora. Nós colocamos aos pés de Jesus todos os enfermos, aqueles que nós conhecemos e amamos, e especialmente rezamos por aqueles enfermos esquecidos, pelos quais ninguém mais reza, e por isso rezamos com imensa confiança. Eterno Pai,
8: eu vos ofereço o corpo e o sangue, a alma e a divindade de vosso diletíssimo Filho, nosso Senhor Jesus Cristo, em expiação dos nossos pecados
6: e os do mundo inteiro.
9: Pela sua dolorosa paixão,
7: tende misericórdia de nós e do mundo inteiro.
9: Pela sua dolorosa paixão,
7: tende misericórdia de nós e do mundo inteiro.
9: Pela sua dolorosa paixão,
7: tende misericórdia de nós e do mundo inteiro.
9: Pela sua dolorosa paixão,
7: tende misericórdia de nós e do mundo inteiro.
9: Pela sua dolorosa paixão,
7: tende misericórdia de nós e do mundo inteiro.
9: Pela sua dolorosa paixão,
7: tende misericórdia de nós e do mundo inteiro.
9: Pela sua dolorosa paixão,
7: tende misericórdia de nós e do mundo inteiro.
9: Pela sua dolorosa paixão,
7: tende misericórdia de nós e do mundo inteiro.
9: Pela sua dolorosa paixão,
7: tende misericórdia de nós e do mundo inteiro.
9: Pela sua dolorosa paixão,
7: tende misericórdia de nós e do mundo inteiro. Nesta terceira dezena, nós apresentamos a Jesus misericordioso toda e qualquer forma de desespero. Nós pedimos que o sangue e água que jorram do diletíssimo coração de Jesus envolva agora, na paz que vem do Senhor, toda e qualquer pessoa que se sente em desespero, as famílias, os doentes, os agonizantes deste dia, os endividados, que recebam agora, no nome de Jesus, do coração misericordioso de Jesus, a paz que o mundo não conhece. Rezemos agora com imensa confiança. É Jesus misericordioso quem nos visita. Eterno Pai,
6: eu vos ofereço o corpo e o sangue, a alma e a divindade de vosso diletíssimo Filho, nosso Senhor Jesus Cristo, em expiação dos nossos pecados e os do mundo inteiro.
7: Pela sua dolorosa paixão,
9: tende misericórdia de nós e do mundo inteiro.
7: Pela sua dolorosa paixão,
9: tende misericórdia de nós e do mundo inteiro.
7: Pela sua dolorosa paixão,
9: tende misericórdia de nós e do mundo inteiro.
7: Pela sua dolorosa paixão,
9: tende misericórdia de nós e do mundo inteiro.
7: Pela sua dolorosa paixão,
9: tende misericórdia de nós e do mundo inteiro.
7: Pela sua dolorosa paixão,
9: tende misericórdia de nós e do mundo inteiro.
7: Pela sua dolorosa paixão,
9: tende misericórdia de nós e do mundo inteiro.
7: Pela sua dolorosa paixão,
9: tende misericórdia de nós e do mundo inteiro.
7: Pela sua dolorosa paixão,
9: tende misericórdia de nós e do mundo inteiro.
7: Pela sua dolorosa paixão,
9: tende misericórdia de nós e do mundo inteiro. Nesta quarta dezena, nós apresentamos a Jesus as necessidades mais íntimas de cada um de nós. E por isso agora você apresenta a sua necessidade. Fale com Jesus agora, que ouve-nos em oração. Porque Jesus tudo pode, nós queremos também nesta dezena pedir por nossas famílias e em especial por todos aqueles que precisam de um trabalho. Jesus, nós pedimos por todo pai de família, por toda mãe de família, por todo jovem que precisa trabalhar. Nós pedimos, Senhor, que tua divina misericórdia, unida à tua divina providência, abra os caminhos para todos os trabalhadores que precisam hoje de um emprego. Rezemos com imensa confiança. Eterno Pai,
6: eu vos ofereço o corpo e o sangue, a alma e a divindade de vosso diletíssimo Filho, nosso Senhor Jesus Cristo, em expiação dos nossos pecados e os do mundo inteiro.
9: Pela sua dolorosa paixão,
7: tende misericórdia de nós e do mundo inteiro.
9: Pela sua dolorosa paixão,
7: tende misericórdia de nós e do mundo inteiro.
9: Pela sua dolorosa paixão,
7: tende misericórdia de nós e do mundo inteiro.
9: Pela sua dolorosa paixão,
7: tende misericórdia de nós e do mundo inteiro.
9: Pela sua dolorosa paixão,
7: tende misericórdia de nós e do mundo inteiro.
9: Pela sua dolorosa paixão,
7: tende misericórdia de nós e do mundo inteiro.
9: Pela sua dolorosa paixão, paixão.
7: Tende misericórdia de nós e do mundo inteiro.
9: Pela sua dolorosa paixão.
7: Tende misericórdia de nós e do mundo inteiro.
9: Pela sua dolorosa paixão.
7: Tende misericórdia de nós e do mundo inteiro.
9: Pela sua dolorosa paixão.
7: Tende misericórdia de nós e do mundo inteiro. Nesta quinta dezena, nós apresentamos a Jesus tudo aquilo que para nós não tem solução aos olhos humanos. Nesta dezena nós rezamos por aquilo que é impossível aos nossos olhos, mas não é para Jesus. Pedimos a Jesus pelas curas físicas, por todas aquelas enfermidades que diante da medicina não há cura, por todos os desenganados, por todos aqueles que passam nesse exato momento por muitas aflições e provações na própria carne. Nós pedimos, Jesus, cura, libertação, restauração, pelo poder da Tua infinita misericórdia. Jesus, Tu és a nossa solução. Nós pedimos por todas as causas impossíveis, pedimos a Tua presença, pedimos a Tua fortaleza e nós convidamos nesse instante você que reza conosco, que de maneira especial recorra à intercessão de Santa Faustina, aquela que foi e é a secretária da Divina Misericórdia. Jesus disse a Santa Faustina: peçam muito, muito mesmo, porque o meu desejo é dar muito. Faça seu pedido e reze com um coração feliz e repleto de confiança. Eterno Pai,
6: eu vos ofereço o corpo e o sangue, a alma e a divindade de vosso diletíssimo Filho, nosso Senhor Jesus Cristo, em expiação dos nossos pecados e os do mundo inteiro.
7: Pela sua dolorosa paixão,
9: tende misericórdia de nós e do mundo inteiro.
7: Pela sua dolorosa paixão,
9: tende misericórdia de nós e do mundo inteiro.
7: Pela sua dolorosa paixão,
9: tende misericórdia de nós e do mundo inteiro.
7: Pela sua dolorosa paixão,
9: tende misericórdia de nós e do mundo inteiro.
7: Pela sua dolorosa paixão,
9: tende misericórdia de nós e do mundo inteiro.
7: Pela sua dolorosa paixão,
9: tende misericórdia de nós e do mundo inteiro.
7: Pela sua dolorosa paixão,
9: tende misericórdia de nós e do mundo inteiro.
7: Pela sua dolorosa paixão,
9: tende misericórdia de nós e do mundo inteiro.
7: Pela sua dolorosa paixão,
9: tende misericórdia de nós e do mundo inteiro.
7: Pela sua dolorosa paixão,
9: tende misericórdia de nós e do mundo inteiro.
6: Deus Santo, Deus Forte, Deus Imortal, tende piedade de nós e do mundo inteiro. Deus Santo, Deus Forte, Deus Imortal, tende piedade de nós e do mundo inteiro. Deus Santo, Deus Forte, Deus Imortal, tende piedade de nós e do mundo inteiro.
9: Em nome do Pai, do Filho e do Espírito Santo.
7: Amém.

Agora nós vamos pedir a bênção de Deus e você se prepare. Neste momento, você e sua família, Deus e nosso Pai, nós o suplicamos agora, Senhor, vós que sois fonte e princípio de toda a bênção, abençoai-nos. Abençoai tudo aquilo, Senhor, que tocarmos e fizermos. Nós os pedimos, dai-nos força para superar todo o mal, dai-nos força para superar a inveja e afastai-nos de nós, Senhor, toda malícia, todo sofrimento. Senhor, colocai em nosso coração a vontade de perdoar e não permitai, Senhor, jamais que nos afastemos dos nossos irmãos, pelo contrário, que possamos cada vez mais nos reconciliarmos. Nós os pedimos agora, Senhor, a vossa bênção para tudo o que fizermos, mas sobretudo para a nossa família. E olhai com carinho, neste momento, os que estão tristes, para que encontrem em vós alegria, os que estão enfermos, para que encontrem em vós a cura. Abençoai-nos, Senhor, para vencermos todo o mal e que nada possa nos deter, porque nós confiamos em vós, que sois o nosso Deus vitorioso. Abençoai-nos agora, neste momento, abençoando esta água que trazemos diante de vós. Fazei que ao tomar esta água, ao aspergir esta água sobre nossa casa, tenhamos paz, tenhamos força, tenhamos de vós toda a graça. A bênção do Deus Todo-Poderoso, Pai, Filho e Espírito Santo. Amém.

0: 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Agora é hora de agradecer a você pela sua audiência e, sobretudo, a Deus pela oportunidade de estarmos aqui trabalhando na missão de levar o Evangelho a toda criatura. Obrigado, Senhor. Boa noite, meu Pai.
1: Boa noite, meu Pai.
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3: Meia-noite, em ponto.
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6: Bom dia, minha amiga. Bom dia, meu amigo. Comece o dia feliz nesta terça-feira, 13 de outubro. Desejo um dia especial depois de um final de semana esplêndido. Final de semana prolongado, porque celebramos o dia de Nossa Senhora Aparecida. Nós celebramos o dia das crianças e hoje temos a oportunidade de poder olhar para trás e agradecer a Deus e agradecer a intercessão de Maria, nossa mãe, que nos fortalece sempre. E eu desejo que sua terça-feira seja realmente esplendorosa, maravilhosa, cheia da graça e da bondade de Deus. E que você acolha neste momento e ao longo de todo o dia bênção, paz, saúde, alegria, disposição, força, luz, estado de energia máximo. Vamos fazer nossa oração. Inspirai-nos, ó Deus, para que em vós comece e termine tudo o que fizermos. Amém. O evangelho de hoje está em Lucas, capítulo 11, versículos de 37 a 41. Naquele tempo, enquanto Jesus falava, um fariseu convidou para jantar com ele. Jesus entrou e pôs-se à mesa. O fariseu ficou admirado ao ver que Jesus não tivesse lavado as mãos antes da refeição. O Senhor disse ao fariseu: Vós, fariseus, limpais o copo e o prato por fora, mas o vosso interior está cheio de roubos e maldades. Sensatos, aquele que fez o exterior não fez também o interior? Antes, dá esmola do que vós possuís, e tudo ficará puro para vós. Minha amiga, meu amigo, é importantíssimo que nós tenhamos consciência de que Jesus não está banalizando a lei. Toda a estrutura, na sua casa, na igreja, numa sala de convivência, em todos os lugares, em todas as estruturas, há necessidade de leis, normas, prescrições para que o bom ordenamento, o bom andamento das relações se efetive de uma maneira equilibrada. No entanto, nenhuma norma, nenhuma lei pode diminuir a dignidade do ser humano. É importante nós observarmos essa crítica que Jesus faz. O lavar os pratos, lavar as mãos, como hoje fazemos, é algo indispensável no que diz respeito à higiene, para que não tenhamos a aquisição de bactérias prejudiciais. No tempo de Jesus, o intuito não era este. E por isso Jesus vai dizer: olha, será que o essencial é, neste caso, essa prescrição? Porque nós podemos estar vivendo determinados rigorismos e não mudar o coração. Sermos conhecedores das regras e de uma maneira assim impecável, mas não mudar o coração. A lei, a norma, elas devem existir. Sim, são necessárias, são importantes, mas devem existir para transformar o mundo para o melhor e para a dignidade do bem comum. Reze comigo. Pai nosso que estais nos céus, santificado seja o vosso nome, venha a nós o vosso reino, seja feita a vossa vontade, assim na terra como no céu. O pão nosso de cada dia nos dai hoje, perdoai-nos as nossas ofensas, assim como nós perdoamos a quem nos tem ofendido. E não nos deixeis cair em tentação, mas livrai-nos do mal. Amém. Ave Maria, cheia de graça, o Senhor é convosco. Bendita sois vós entre as mulheres, bendito é o fruto do vosso ventre, Jesus. Santa Maria, Mãe de Deus, rogai por nós, pecadores, agora e na hora de nossa morte. Amém. Glória ao Pai, ao Filho e ao Espírito Santo.
7: Como era no princípio, agora e sempre. Amém.
6: Água, Deus eterno e todo-poderoso, que tendo escolhido a água, fonte de vida e pureza, para nos dar a graça batismal, quisestes também aparecer no rio Paraíba, a imagem da Virgem Imaculada. Abençoai esta água e fazer que ela nos recorde o nosso batismo, para que, purificados de nossas faltas, vivamos como cristãos, membros da vossa igreja, e cheguemos um dia à vida eterna, por Cristo Senhor nosso. Amém. Um grande abraço do Padre Sandro Henrique, diretamente da casa do glorioso mártir São Sebastião, na Ventania, em Alpinópolis, Minas Gerais. E que Deus nos abençoe, em nome do Pai, do Filho e do Espírito Santo. Amém! Um beijo no seu coração!
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9: Uma noite eu tive um sonho. Sonhei que andava a passear na praia com o Senhor. E no firmamento passavam cenas da minha vida. Após cada cena que passava, percebi que ficavam dois pares na areia. Um era meu e o outro era do Senhor. Quando a última cena da minha vida passou diante de nós, olhei para trás, para as pegadas na areia. E notei que muitas vezes no caminho da minha vida havia apenas um par de pegadas na areia. Notei também que isso aconteceu nos momentos mais difíceis e angustiosos do meu viver. Isso aborreceu-me. Deveras, eu perguntei então ao Senhor: Senhor, tu disseste-me que uma vez que resolvi seguir-te, tu andarias sempre comigo em todos os caminhos. Contudo, notei que durante a maioria das tribulações do meu viver, havia apenas um par de pegadas na areia. Não compreendo porque é que nas horas em que eu mais necessitava de ti, tu me deixaste sozinho. Ali. Então o Senhor respondeu: Meu querido filho, jamais te deixaria nas horas da prova e do sofrimento. Quando viste naquela areia apenas um par de pegadas, não eram tuas, mas eram as minhas. Foi exatamente aí que eu peguei você em meu colo.

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4: Olá, gente. O Adoração Católica está chegando no seu rádio, sempre com as mais belas canções católicas para você. Aumente o som e venha adorar.
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2: Que te amamos tanto. Só que agora, meu convidado foi você. E eu queria ver você cantar.

0: Dai-nos agora e sempre, Senhor.
1: Canta por Deus.
0: Conclua.
1: E perdoai
0: nossas ofensas.
1: De um modo maior, muito maior.

não nos deixes cair. Mas livrai-nos de todo mal. Todo mal, Senhor, toda inveja, toda violência.

0: Uau! Vocês cantando arrepia. Logo, logo, que eu vou começar a chorar. Deus quer falar comigo. Vamos lá?
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1: Segura um pouquinho que depois do intervalo voltaremos com mais Adoração Católica.
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6: Meia-noite e 32 minutos.
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0: Cristo foi crucificado. Ele morreu. Mas então chegou o terceiro dia. Amado ouvinte, você compreende o quão grande é o universo? Muitos astrônomos usam os termos ano-luz e unidade astronômica como se eles fossem compreendidos por todos nós. Mas quantas pessoas realmente sabem o que é um ano-luz? Quantas pessoas totalmente entendem que num ano-luz, a luz iria viajar 12 milhões de quilômetros por hora? Qual é a velocidade máxima do seu carro? 200, 220 quilômetros por hora? Num ano-luz, a luz iria viajar 12 milhões de quilômetros por hora. É muito mais do que o seu carro. Agora, quase todos também já ouviram falar da teoria da relatividade de Einstein, embora muito poucos compreendam. Bem, isso é um pouco complicado demais para se falar aqui. Então vamos simplificar para entender o quão distante está a estrela mais próxima da Terra, fora o Sol. Nossas naves espaciais ou sondas mais rápidas lançadas pela NASA atualmente voam pelo espaço a uma velocidade de cerca de 40 mil quilômetros por hora, que é uma velocidade muito considerável comparada com a velocidade do nosso automóvel aí de passeio. Do lado de fora do Sistema Solar, a nossa estrela mais próxima está no grupo Alpha Centauri. Uma pequena estrela conhecida como Próxima Centauri está a cerca de 4,2 anos-luz de distância. Mas vamos simplificar. Em relação à velocidade da nossa nave espacial mais rápida, 40 mil km por hora, levaríamos incríveis 70 mil anos viajando com a nossa nave mais rápida apenas para alcançar a nossa estrela mais próxima. 70 mil anos viajando sem parar a 40 mil quilômetros por hora para chegar à estrela mais próxima do Sol. Será que ela está muito longe? Agora imagine as galáxias mais próximas da nossa galáxia Via Láctea. Isso é apenas um olhar sobre a grandeza do universo e a infinita grandiosidade e inteligência e sabedoria e poder do Criador. O mesmo que fez o universo, fez você e eu. Sinta alegria com isso. Afinal de contas, os céus declaram a glória de Deus. Momento Fé no Criador.
1: Os céus declaram a glória de Deus e o firmamento anuncia a obra das suas mãos.
0: Hoje, Pai querido, nós queremos apenas agradecer, porque dentre tantas criaturas, o Senhor nos fez a sua imagem e semelhança e nós podemos interagir com essa criação maravilhosa, ver em cada ser vivo, em cada planta, em cada animal, em cada irmão, a sua mão, Pai. Obrigado por nos habilitar a compreender, a perceber, a vislumbrar, a se deslumbrar com tantas maravilhas. E o mais importante, saber que nada nesta criação chega perto da sua majestade, ó Deus. Falamos isso através de Jesus Cristo, nosso Senhor.
1: Que privilégio ter a mesma mão que fez o universo e espalhou as estrelas, escrevendo seu nome no livro da vida. Louve a Deus por isso e declare agora Cristo como seu Senhor e Salvador, buscando a partir daqui o perdão e uma vida correta. Deus alegra-se por todo aquele que assim desejar de todo o coração.

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2: Estamos de volta com o Adoração Católica. Aumente o som e venha adorar.
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0: Senhor, põe Teus olhos.
1: Vai cercando essa rua, Jesus. As pessoas que ainda estão Senhor, chegando, vindo de ônibus, põe Teus anjos, Senhor. Protege as pessoas que estão atrás.

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1: Essas são
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1: As últimas de hoje do Adoração Católica. Espero que tenha gostado da edição de hoje. Fiquem com Deus e até a próxima edição.
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3: Uma hora e dois minutos.

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1: Romanos capítulo 15, verso 13, está escrito: que Deus, a fonte de esperança, os encha inteiramente de alegria e paz, em vista da fé que vocês depositam nele, de modo que vocês transbordem de esperança pelo poder do Espírito Santo. Perseverar em uma vida de oração e leitura bíblica não é uma tarefa fácil, mas com a ajuda do Espírito Santo, nós conseguiremos vencer as tentações. Perseverar em uma vida de relacionamento com Deus diz respeito a se encher de tudo aquilo que vem do Senhor, pois nós refletimos aquilo do qual o nosso coração está cheio, não só em nossas palavras, mas também em nossas atitudes. De que temos nos enchido ultimamente? Essa é uma pergunta que devemos fazer constantemente a nós mesmos, pois, se nos enchemos apenas com carnalidade e trevas, restará apenas escuridão em nosso coração. Mas se nos enchermos de Deus e da Sua palavra, teremos um coração cheio de esperança. Perseverar em uma busca por intimidade constante com Deus gera em nós os frutos do Espírito, que são amor, alegria, paz, paciência, amabilidade, bondade, fidelidade, mansidão e domínio próprio. Deus quer que perseveremos em buscá-lo, e essa perseverança fará despertar em nosso coração a esperança da vida eterna, a esperança que ecoa dentro daqueles que são filhos de Deus, dos que pertencem ao Senhor. Quanto mais nos enchermos de Deus, mais teremos sede e fome dele, mais buscaremos a sua face e nos encheremos mais da esperança de sermos amados pelo Pai. Eu quero orar por você. Deus, obrigado por sua palavra, obrigado pelo seu amor, pelo seu cuidado conosco. Senhor, nos perdoe, pois investimos tempo em tudo, menos em oração e leitura bíblica, e depois ficamos questionando sobre o porquê de andarmos tão desamparados e desesperançosos. Cria em nós uma sede e uma fome constantes pela sua presença e pela sua palavra, para que busquemos ao Senhor sem cessar, dia após dia. Eu oro em nome de Jesus. Amém.
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1: E aí, cheguei com mais um Conexão Católica. J. Lu na sua boa companhia. Vamos conectar com a palavra de Deus, com o melhor da música. Vamos conectar com Deus agora. Conexão Católica.
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0: 1:27.
1: Pai, dou graças por me dares uma nova perspectiva. Renova minha visão para vê-la e caminhar contigo. Olá, querido amigo do Pão Diário, que bom que você está aí para acompanhar a nossa mensagem de esperança e encorajamento do dia. Hoje vou ler o texto de Patrícia Rainbow, com o título Mova Sua Cerca. O padre do vilarejo não podia dormir. Durante a Segunda Guerra Mundial, ele disse a um grupo de soldados que eles não poderiam enterrar o companheiro deles no cemitério da igreja. Apenas os membros daquela igreja podiam ser sepultados ali. Então, os soldados enterraram o companheiro do lado de fora. Na manhã seguinte, os soldados não encontraram mais a sepultura. O que aconteceu? O túmulo desapareceu, disse um soldado ao reverendo. O soldado estava confuso, mas o pároco explicou: ainda está lá. Arrependi-me de ter dito não, e ontem, à noite mesmo, movi a cerca. Deus também pode dar uma nova perspectiva para os desafios de nossa vida, se nós a buscarmos. Foi essa a mensagem do profeta Isaías ao povo de Israel. Em vez de olhar para trás para o resgate no Mar Vermelho, eles precisavam mudar de visão, ver Deus fazendo novos milagres, abrindo novos caminhos. Esqueçam tudo isso, Deus os exortou, pois estou prestes a realizar algo novo, conforme Isaías 43, versículos 18 e 19. Ele é a nossa fonte de esperança nas adversidades. Sim, farei rios na terra seca, para que meu povo escolhido se refresque. Renovados por uma nova visão, também podemos ver a nova direção de Deus em nossa vida. Que possamos olhar com novos olhos para enxergar os seus novos caminhos. Em seguida, com coragem, pisemos em novos solos para segui-lo. Querido amigo, a qual novo solo Deus o conduziu? E o que você fará estando nele? Pense nisso. Eu sou Clarice Fogaça e essa foi a nossa mensagem do dia.

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1: Conexão Católica de volta, estamos juntos, hein? Vamos participar? Manda o seu alô pra gente aí, seu zap zap pra fazer diferença, pra curtir o melhor som. Conexão Católica tá de volta.
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1: Opa, Conexão Católica já de volta no seu dial, na boa companhia. Fica aí, só uma aguinha e já tô de volta com mais um bloco super show pra você, viu? Fica aí.
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3: Uma hora e 48 minutos.
4: 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Versículo
5: do dia. Que a paz do Senhor esteja com você. Esse é mais um versículo do dia. Vinde a mim, todos os que estáis cansados e oprimidos, e eu vos aliviarei. Mateus 11:28.
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1: Esse é o seu Conexão Católica, de volta com o melhor da música pra você. Voltamos.
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1: Ô, Conexão Católica, show de bola, hein? Voltamos amanhã. Obrigado pelo seu carinho, pela sua companhia. E tenha sempre fé, foco, Deus no coração. Fui nessa, até amanhã.
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3: 2:07.
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5: Para aquecer o coração, assim diz a Bíblia. E conhecereis a verdade, e a verdade vos libertará. João 8:32. Já já, mais libertação através da palavra.
4: Voltaremos a qualquer momento com mais. Assim diz a Bíblia.
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4: Muito bem, está chegando no seu rádio mais uma Unção Católica. Prazer estar contigo a partir de agora com mais uma edição do programa Líder em Audiência. Unção Católica reúne o que há de melhor no segmento católico. Aumente o som e vem curtir e adorar o nosso Senhor.
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seja bem-vindo, Espírito Santo. 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
4: 2:21.
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0: A importância da nossa vida espiritual é pela sua vida que vivemos. Ele está em nós, a esperança da glória, a primavera das nossas ações, o pensamento central que move todos os outros pensamentos. Cristo é o sustento de nossa vida. O que poderia alimentar o cristão senão a carne e o sangue de Jesus? Este é o pão que desce do céu, para que o que dele comer não morra. João 6,50. Ó peregrino neste deserto de pecado, você nunca terá um bocado para saciar a fome de seu espírito, exceto nele. Cristo é o consolo da nossa vida. Todas as nossas verdadeiras alegrias vêm dele. Em momentos de dificuldade, sua presença é a nossa consolação. Não há nada que vale a pena viver senão Ele. Sua benignidade é melhor que a vida. Cristo é o tema da nossa vida. Tal como o navio zarpa rapidamente em direção ao porto, assim o crente se apressa em direção ao refúgio do seio de seu Salvador. Tal como a seta corre para o seu alvo, tal corre o cristão para o aperfeiçoamento de sua comunhão com Cristo. Tal como o soldado luta por seu capitão e é coroado em sua vitória, assim o crente defende a Cristo e recebe o triunfo dos triunfos de seu Mestre. Porque para mim o viver é Cristo. Filipenses 1:21. Cristo é o exemplo da nossa vida, e onde há a mesma vida interior, irá e deverá, em grande medida, acontecer os mesmos desenvolvimentos exteriormente. Se vivemos em estreita comunhão com o Senhor Jesus, cresceremos à sua semelhança. Vamos colocá-lo diante de nós como nossa cópia divina e buscar trilhar seus passos até que ele venha coroar nossa vida em glória. Oh, quão seguro, quão honrado, quão feliz é o cristão, uma vez que Cristo é a nossa vida.
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4: De volta com Unção Católica. Muitas canções católicas agora nesse bloco. Aumente o som.
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2: Unção Católica encerrando esse bloco. Depois do intervalo, voltaremos com mais pra você. Segura aí.
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4: 2:37.
5: Pensamento do dia. É simples como a de uma criança. E em nenhum outro há salvação, porque também debaixo do céu nenhum outro nome há dado entre os homens pelo qual devamos ser salvos. Atos capítulo 4, versículo 12. Os filhos de Israel estavam viajando por um grande deserto para desviar da terra de Edom. Eles ficaram fatigados e impacientes. Muitos falaram mal de Deus e se posicionaram contra Moisés, seu líder. Eles também reclamaram da comida. Por causa das suas atitudes, Deus colocou serpentes ardentes entre as pessoas. As serpentes picaram muitas pessoas e essas morreram. Então o povo se arrependeu dos seus pecados e foi até Moisés, dizendo: "Nós pecamos, por favor, peça a Deus que remova essas serpentes ardentes do nosso meio." Moisés intercedeu a Deus pelo povo. Deus superou as expectativas do povo, pois curou as pessoas que tinham sido picadas e estavam morrendo. Essas pessoas realmente precisavam da ajuda de Deus. Isto também testou a sua fé, pois precisavam ter fé para olhar para a serpente de bronze. Jesus disse a Nicodemos que o Filho do Homem seria levantado como essa serpente ardente e que qualquer que olhasse para ele com fé seria curado. Adão e Eva foram enganados no Jardim do Éden. Eles foram envenenados pelo pecado e receberam a sentença de morte. Eles e toda a sua posteridade teriam que morrer. Agora, todos os seus descendentes estão debaixo desta maldição. Nós todos fomos picados pela cobra do pecado. Precisamos de libertação e cura. Qualquer que olhar para Jesus com a fé simples de uma criança não perecerá, mas terá a vida eterna. É a promessa de Deus para nós hoje. Fé é confiar em Deus.
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2: Unção Católica, de volta pra você. Sempre com o melhor das canções católicas.
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1: Com essas e outras, encerramos mais uma edição do Unção Católica. Sempre é bom demais ter você ligado com a gente. Voltaremos na próxima. Beijos e até lá.
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0: Os solteiros têm diante de si uma pergunta de difícil resposta. O que devo escolher? Me casar com alguém que não considero a pessoa ideal ou viver solitário pelo resto da vida? Daqui a instantes, um especialista nos dará a sua opinião na edição de hoje de Valor para a Família. Meu nome é Rosa Maria, trazendo até você Valor para a Família, um programa de conselhos práticos com o psicólogo e conselheiro familiar Dr. Dobson. Hoje falaremos de um assunto de que ele tratou em seu livro Você Pode Confiar em Suas Emoções? Dr. Dobson, em seu livro, o senhor fez a pergunta: o que é melhor, casar-se com uma pessoa errada ou permanecer solteiro e solitário pelo resto da vida?
1: Falando de um modo geral, Rosa Maria, é menos doloroso permanecer em busca de um fim para a solidão do que se envolver no conflito emocional de um casamento azedado. No entanto, a ameaça de ficar para a titia faz com que muitas moças peguem o primeiro bonde que passa pelos trilhos matrimoniais. Quase sempre, isso é uma viagem sem volta para o completo desastre.
0: É, o medo de nunca acharem um cônjuge as faz ignorar o bom senso e abrir mão de seus padrões morais.
1: Faz, sim. As mais jovens, especialmente, pensam consigo mesmas: bem, o Marcos não é crente, mas eu posso influenciá-lo depois que nos casarmos. Ele bebe mais do que devia, mas deve ser porque ainda é jovem e sem compromisso. A gente não tem muita coisa em comum, mas tenho certeza que vou aprender a amá-lo mais com o passar do tempo. Além disso, o que poderia ser pior do que viver solteira? Esse tipo de racionalização, Rosa Maria, se baseia numa esperança suicida por um milagre matrimonial. E finais felizes raramente acontecem nesses casos da vida real. Quando alguém mergulha no casamento, apesar de sinais claros de perigo, está fazendo uma aposta arriscadíssima com o restante da sua vida.
0: O senhor poderia dar uma palavra de encorajamento àqueles que gostariam muito de já estar casados?
1: Eu espero que todos os solteiros acreditem em mim quando digo que um casamento infeliz é uma das experiências mais infelizes em todo o mundo. Num casamento assim, há todo tipo de rejeição, mágoa, gritaria, filhos confusos e noites mal dormidas. Certamente, por mais solitária que seja a caminhada do solteiro, ainda pode ser uma vida significativa e gratificante. Pelo menos não envolve uma casa dividida contra si mesma.
0: Solteiros, não fiquem desesperados porque ainda não se casaram. Como ouvimos, a vida de solteiro tem muitas vantagens, entre as quais estão a liberdade de tomar suas próprias decisões, gastar seu dinheiro como quiser e morar onde bem entender. Sua vida pode ter significado e realização se você procurar meios de servir aos outros e manter-se envolvido com o restante da humanidade. Francisco Borges interpretou a voz do Dr. Dobson neste programa. Meu nome é Rosa Maria e convido você a estar conosco novamente na próxima edição de Valor para a Família.
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3: Que a paz do Senhor esteja com você. Esse é mais um versículo do dia. Vinde a mim, todos os que estáis cansados e oprimidos, e eu vos aliviarei. Mateus 11:28.
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4: 2:59.
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4: 3:00.
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4: Convido você e sua família para este momento abençoado na nossa programação. Vamos juntos colocar nas Santas Chagas de Jesus o nosso pedido de oração, a nossa intenção. Prepare o seu ambiente de oração com as fotos, as roupas de família e, de modo particular, lembrando dos enfermos. Traga os nomes por quem vamos interceder e pedir cura e libertação de todos os sofrimentos e dores.
10: Por tuas chagas, Senhor, fomos curados.
11: Olá, queridos filhos e filhas, é terça-feira, por excelência, dia que, como obra evangelizar é preciso, rezamos o dia inteiro por todos os doentes que se recomendam às nossas orações. E você pode fazê-lo, 0 operadora 41 3221 6060, dígito 1. Portanto, por todos os que pediram nossa intercessão, rezemos o terço das Santas Chagas. Em nome do Pai, e do Filho, e do Espírito Santo. Amém. Creio em Deus Pai Todo-Poderoso, Criador do céu e da terra, e em Jesus Cristo, seu único Filho, nosso Senhor, que foi concebido pelo poder do Espírito Santo, nasceu da Virgem Maria, padeceu sob Pôncio Pilatos, foi crucificado, morto e sepultado, desceu à mansão dos mortos, ressuscitou ao terceiro dia, subiu aos céus, está sentado à direita de Deus Pai Todo-Poderoso, de onde há de vir julgar os vivos e os mortos. Creio no Espírito Santo, na Santa Igreja Católica, na comunhão dos santos, na remissão dos pecados, na ressurreição da carne, na vida eterna. Amém. Ó Jesus, Divino Redentor, tende misericórdia de nós e do mundo inteiro. Deus Santo, Deus Forte, Deus imortal, tende piedade de nós e do mundo inteiro. Graça, misericórdia, meu Jesus, nos perigos presentes, cobri-nos com vosso preciosíssimo sangue. Pai eterno, tende misericórdia de nós, pelo sangue de Jesus Cristo, vosso Filho unigênito, tende misericórdia de nós, vos suplicamos. Amém. Neste primeiro mistério do Terço das Santas Chagas, contemplamos a traição de Judas e prisão de Jesus. Como fruto desta dezena das Santas Chagas, vamos pedir por todos os enfermos que estão angustiados em busca de um diagnóstico certo. Rezemos. Eterno Pai, eu vos ofereço as Santas Chagas de nosso Senhor Jesus Cristo, para curar as de nossas almas.
12: Meu Jesus, perdão e misericórdia.
13: Pelos méritos de vossas Santas Chagas.
12: Meu Jesus, perdão e misericórdia.
13: Pelos méritos de vossas Santas Chagas.
12: Meu Jesus, perdão e misericórdia.
13: Pelos méritos de vossas Santas Chagas.
12: Meu Jesus, perdão e misericórdia.
13: Pelos méritos de vossas Santas Chagas.
12: Meu Jesus, perdão e misericórdia.
13: Pelos méritos de vossas Santas Chagas.
12: Meu Jesus, perdão e misericórdia.
13: Pelos méritos de vossas Santas Chagas.
12: Meu Jesus, perdão e misericórdia.
13: Pelos méritos de vossas Santas Chagas.
12: Meu Jesus, perdão e misericórdia.
13: Pelos méritos de vossas Santas Chagas.
12: Meu Jesus, perdão e misericórdia.
13: Pelos méritos de vossas Santas Chagas.
12: Meu Jesus, perdão e misericórdia.
13: Pelos méritos de vossas Santas Chagas.
11: Neste segundo mistério do Terço das Santas Chagas, contemplamos a condenação de Jesus à morte. Rezemos este mistério por todos os enfermos que estão acamados, impedidos pela doença de uma vida plena. Eterno Pai, eu vos ofereço as Santas Chagas de nosso Senhor Jesus Cristo, para curar as de nossas almas.
14: Meu Jesus, perdão e misericórdia.
13: Pelos méritos de vossas santas chagas.
14: Meu Jesus, perdão e misericórdia.
13: Pelos méritos de vossas santas chagas.
14: Meu Jesus, perdão e misericórdia.
13: Pelos méritos de vossas santas chagas.
14: Meu Jesus, perdão e misericórdia.
13: Pelos méritos de vossas santas chagas.
14: Meu Jesus, perdão e misericórdia.
13: Pelos méritos de vossas santas chagas.
14: Meu Jesus, perdão e misericórdia.
13: Pelos méritos de vossas santas chagas.
14: Meu Jesus, perdão e misericórdia.
13: Pelos méritos de vossas santas chagas.
14: Meu Jesus, perdão e misericórdia.
13: Pelos méritos de vossas santas chagas.
14: Meu Jesus, perdão e misericórdia.
13: Pelos méritos de vossas santas chagas.
14: Meu Jesus, perdão e misericórdia.
13: Pelos méritos de vossas santas chagas.
11: Neste terceiro mistério do Terço das Santas Chagas, contemplamos: Jesus é pregado na cruz. Ofereçamos esta dezena do Terço das Santas Chagas por todas as pessoas que trabalham e cuidam dos doentes, que tenham paciência e muita serenidade e força. Eterno Pai, eu vos ofereço as santas chagas de nosso Senhor Jesus Cristo para curar as de nossas almas.
15: Meu Jesus, perdão e misericórdia.
13: Pelos méritos de vossas santas chagas.
15: Meu Jesus, perdão e misericórdia.
13: Pelos méritos de vossas santas chagas.
15: Meu Jesus, perdão e misericórdia.
13: Pelos méritos de vossas santas chagas.
15: Meu Jesus, perdão e misericórdia.
13: Pelos méritos de vossas santas chagas.
15: Meu Jesus, perdão e misericórdia.
13: Pelos méritos de vossas santas chagas.
15: Meu Jesus, perdão e misericórdia.
13: Pelos méritos de vossas santas chagas.
15: Meu Jesus, perdão e misericórdia.
13: Pelos méritos de vossas santas chagas.
15: Meu Jesus, perdão e misericórdia.
13: Pelos méritos de vossas santas chagas.
15: Meu Jesus, perdão e misericórdia.
13: Pelos méritos de vossas santas chagas.
15: Meu Jesus, perdão e misericórdia.
13: Pelos méritos de vossas santas chagas.
11: Neste quarto mistério do Terço das Santas Chagas, contemplamos: entregando-se ao Pai, Jesus morre na cruz. E vamos juntos oferecer esta oração por todos aqueles que estão fazendo tratamento invasivos, hemodiálise, quimioterapia, radioterapia e todos os outros tratamentos necessários, porém, que levam a um calvário vivo. Rezemos. Eterno Pai, eu vos ofereço as santas chagas de nosso Senhor Jesus Cristo para curar as de nossas almas.
12: Meu Jesus, perdão e misericórdia.
13: Pelos méritos de vossas santas chagas.
12: Meu Jesus, perdão e misericórdia.
13: Pelos méritos de vossas santas chagas.
12: Meu Jesus, perdão e misericórdia.
13: Pelos méritos de vossas santas chagas.
12: Meu Jesus, perdão e misericórdia.
13: Pelos méritos de vossas santas chagas.
12: Meu Jesus, perdão e misericórdia.
13: Pelos méritos de vossas santas chagas.
12: Meu Jesus, perdão e misericórdia.
13: Pelos méritos de vossas santas chagas.
12: Meu Jesus, perdão e misericórdia.
13: Pelos méritos de vossas santas chagas.
12: Meu Jesus, perdão e misericórdia.
13: Pelos méritos de vossas santas chagas.
12: Meu Jesus, perdão e misericórdia.
13: Pelos méritos de vossas santas chagas.
12: Meu Jesus, perdão e misericórdia.
13: Pelos méritos de vossas santas chagas.
11: No quinto mistério do Terço das Santas Chagas, contemplamos: Jesus é transpassado pela lança por um soldado. Rezemos este mistério por todas as pessoas que sofrem desolação e falta de amor. Eterno Pai, eu vos ofereço as santas chagas de nosso Senhor Jesus Cristo para curar as de nossas almas.
16: Meu Jesus, perdão e misericórdia.
13: Pelos méritos de vossas santas chagas.
16: Meu Jesus, perdão e misericórdia.
13: Pelos méritos de vossas santas chagas.
16: Meu Jesus, perdão e misericórdia.
13: Pelos méritos de vossas santas chagas.
16: Meu Jesus, perdão e misericórdia.
13: pelos méritos de vossas santas chagas.
16: Meu Jesus, perdão e misericórdia.
13: Pelos méritos de vossas santas chagas.
16: Meu Jesus, perdão e misericórdia.
13: Pelos méritos de vossas santas chagas.
16: Meu Jesus, perdão e misericórdia.
13: Pelos méritos de vossas santas chagas.
16: Meu Jesus, perdão e misericórdia.
13: Pelos méritos de vossas santas chagas.
16: Meu Jesus, perdão e misericórdia.
13: Pelos méritos de vossas santas chagas.
16: Meu Jesus, perdão e misericórdia.
13: Pelos méritos de vossas santas chagas.
11: Rezemos três vezes. Eterno Pai, eu vos ofereço as santas chagas de nosso Senhor Jesus Cristo, para curar as de nossas almas. Eterno Pai, eu vos ofereço as santas chagas de nosso Senhor Jesus Cristo, para curar as de nossas almas. Eterno Pai, eu vos ofereço as santas chagas de nosso Senhor Jesus Cristo, para curar as de nossas almas. Amém. Queridos filhos e filhas, tendo rezado o terço das santas chagas, vamos agora fazer a oração de todos os dias, que é a novena das santas chagas de nosso Senhor Jesus Cristo. Rezemos. Por suas santas chagas, suas chagas gloriosas, o Cristo Senhor me proteja e me guarde. Senhor Jesus, foste levado na cruz para que por vossas santas chagas sejam curadas as de nossas almas. Eu vos louvo e agradeço pelo vosso ato redentor. Carregaste em vosso próprio corpo os meus pecados e de toda a humanidade. Nas vossas santas chagas, coloco minhas intenções, minhas preocupações, ansiedades e angústias, minhas enfermidades físicas e psíquicas, meus sofrimentos, dores, alegrias e necessidades. Em vossas santas chagas, Senhor, coloco minha família. Envolvei, Senhor, a mim e meus familiares, protegendo-nos do mal. Coloque a sua intenção. Senhor, ao mostrar vossas santas chagas gloriosas a Tomé e o mandando tocar em vosso lado aberto, o curaste da incredulidade. Eu vos peço, Senhor, permita-me refugiar em vossas santas chagas e, por mérito desses sinais de vosso amor, curai a minha falta de fé. Ó Jesus, pelos méritos de vossa paixão, morte e ressurreição, dai-me a graça de viver os frutos da nossa redenção. Amém.

0: Queridos filhos e filhas da Hora da Misericórdia, povo de Deus abençoado, que alegria nós estarmos nessa Hora da Misericórdia, nesta terça-feira. Como é que foi ontem teu feriado, hein? Dia de Nossa Senhora Aparecida. É, meus irmãos, graças e bênçãos são derramadas.
1: Escute esse testemunho.
2: Meu nome é Socorro, sou da cidade de Quixadá, Ceará, e hoje vim dar meu testemunho da graça que eu recebi da novena de Padre Pio.
1: Amém.
2: No momento que o Senhor falou, filha, peça grande, eu de joelho pedi, fiz meus três pedidos.
1: Sim.
2: Um era uma causa da justiça que fazia muito tempo que estava na justiça,
1: certo,
2: e que eu não tinha mais esperança em receber.
1: Olha aí.
2: Padre, hoje meu esposo ligou avisando que tinha dado tudo certo.
1: Amém.
2: Graça alcançada é graça recebida. Toca o sino sacristão.
1: Deus seja louvado, querida Socorro, Quixadá, Ceará. Agora, Bíblia aberta, cartilha de oração.

O texto de hoje é Lucas 11, 37 a 41. O Senhor esteja convosco, Ele está no meio de nós. Proclamação do Evangelho de Jesus Cristo segundo São Lucas. Glória a vós, Senhor. Enquanto Jesus falava, um fariseu pediu-lhe para que fosse jantar em sua companhia. Ele entrou e pôs-se à mesa. Admirou-se o fariseu de que ele não se tivesse lavado antes de comer. Disse-lhe o Senhor: Vós, fariseus, limpais o que estáis fora do vaso e do prato, mas o vosso interior está cheio de roubo e de maldade. Quem fez o exterior não fez também o conteúdo? Dai antes em esmola o que possuís, e todas as coisas vos serão limpas. Palavra da salvação. Glória a vós, Senhor. Preocupação com o externo, preocupação com a lei, e se esquece o fundamental, a vida interior. O texto de hoje fala exatamente disto. Será que não deveríamos acolher essa palavra de Deus e pensarmos o quanto nós ficamos nas aparências, no externo, enquanto que nossos corações estão cheios de maldade? Para pensar um pouco, reflita. Nós acabamos de rezar o texto das Santas Chagas. Quais são as feridas que você carrega? Se você pudesse olhar teu coração como um jardim, como um canteiro, quais são as ervas daninhas que você necessitaria tirar? Responda para você mesmo. Existe mágoa? Arranque. Existe mentira? Tire pela raiz. Existe adultério? Liberte-se. Olhe para você. Eu estou olhando para mim. Hoje nós também nos colocamos em oração pelos doentes. E eu sempre, toda terça-feira, me uno aos doentes. Você tem divulgado esse programa? Estou falando sério. Na rádio que você me escuta. Você tem falado de como Deus tem sido misericordioso. Agora, se recolhe e diga: fica comigo, Senhor.

Se você está perto de alguém que está doente, impõe as mãos ou dê as mãos, segure nas mãos da pessoa. Padre, eu estou longe. Então traga o rosto desta pessoa e diga: Senhor, pela vossa misericórdia e pelo vosso poder, curai.

curai os doentes, amenizai a dor, tire a dor, Senhor, restitua a saúde, que os remédios que foram prescritos curem, que o exame que está sendo feito mostre qual é o problema. Ah, Senhor Deus, eu confio na vossa misericórdia. E é por isso que eu peço, abençoe a roupa dos enfermos, as fotos de família e todos os objetos. Que a bênção de Deus recaia sobre todos. Que a bênção do Senhor seja abundante. Em nome do Pai, do Filho e do Espírito Santo.

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3: 3:23.
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como nós precisamos disso. Que o Senhor acalme a nossa alma. Vivemos num mundo tão agitado, gente. Vivemos num mundo tão estressante. Sempre temos que fazer alguma coisa. As pessoas sempre estão exigindo alguma coisa de você. As pessoas sempre estão exigindo algo de nós. Muitas vezes a gente vive o estresse, as preocupações excessivas. Sabe, talvez o teu coração hoje esteja tão preocupado, tão angustiado, tão agitado, tão inquieto. Às vezes nossa vida está indo tão bem, de repente vem uma coisa que desestabiliza, vem uma coisa que agita o coração. Começamos a ficar preocupados, começamos a ficar ansiosos. Quanta ansiedade, quanta preocupação com amanhã, quanta preocupação, o que vai ser, o que vai acontecer, esta enfermidade, a minha situação financeira, o problema na minha família, o problema no meu casamento, quantas situações estão agitando a tua alma. Talvez o teu coração hoje esteja agitado. Ah, mas Deus preparou este momento para acalmar tua alma. Veja, esse talvez seja o teu grito. Acalma, Senhor, minha alma. Minha alma está agitada. Minha alma está agitada. Minha alma está preocupada. Minha alma está ferida. Minha alma está inquieta. O que eu mais preciso é de paz. Meu e minha gente, a paz não é a ausência de problemas. Estar em paz não significa que você não tem problemas. Mas estar em paz significa que você tem Deus. Você tem Deus. E se você tem Deus, você está em paz. Pode ter agitações ao seu redor, pode ter agitações ao seu lado, mas como você está em Deus, como você está nos braços dEle, como uma criança, então você tem paz. Talvez você esteja agitado. Talvez você esteja com a tua alma inquieta. Então você pode cantar comigo. Acalma minha alma, Senhor.

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1: 3:44.
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3: Bom dia, ouvintes da Rádio Barroso Mix. Estamos iniciando os 15 minutos com Deus, nos colocando na presença do Senhor. Eu sou o Altair Show e te convido a rezar comigo.
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5: Ó Deus, em meu auxílio, socorrei-me sem demora. Glória ao Pai, ao Filho e ao Espírito Santo, como era no princípio, agora e sempre. Amém. Abri os meus lábios, ó Senhor, e minha boca anunciará vosso louvor. Vinde, exultemos de alegria no Senhor, aclamemos o rochedo que nos salva. Ao seu encontro caminhemos com louvores e com cantos de alegria os celebremos. Na verdade, o Senhor é o grande Deus, o grande Rei, muito maior que os deuses todos. Tem nas mãos as profundezas dos abismos e as alturas das montanhas lhe pertencem. O mar é dele, pois foi ele quem o fez, e a terra firme em suas mãos a modelaram. Vinde, adoremos e prostemo-nos por terra, e ajoelhemos ante o Deus que nos criou. Porque Ele é o nosso Deus, nosso pastor, e nós somos o seu povo e seu rebanho, as ovelhas que conduz com sua mão. Oxalá ouvisseis hoje a sua voz, não fecheis os corações como em Meriba, como em Massa no deserto aquele dia em que outrora vossos pais me provocaram, apesar de terem visto as minhas obras. 40 anos desgostou-me aquela raça, e eu disse: eis um povo transviado. Seu coração não conheceu os meus caminhos, e por isso lhe jurei na minha ira: não entrarão no meu repouso prometido. Glória ao Pai, ao Filho e ao Espírito Santo, como era no princípio, agora e sempre. Amém. Pelo sinal da Santa Cruz, livrai-nos, Senhor nosso Deus, dos nossos inimigos. Em nome do Pai, do Filho e do Espírito Santo. Amém. O Senhor que encaminha os nossos corações para o amor de Deus e a constância de Cristo esteja conosco. Bendito seja Deus, que nos reuniu no amor de Cristo.
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0: do Espírito Santo. Vinde Espírito Santo, enchei os corações dos vossos fiéis e acendei neles o fogo do vosso amor. Enviai o vosso Espírito e tudo será criado, renovareis a face da terra. Oremos, ó Deus, que instruíste os corações dos vossos fiéis com a luz do Espírito Santo. Fazei que apreciemos retamente todas as coisas segundo o mesmo Espírito e gozemos da sua consolação. Por Cristo Senhor nosso. Amém. Santo anjo do Senhor, meu zeloso e guardador, se a ti me confiou a piedade divina, sempre me rege, me guarda, me governa, ilumina. Amém. Oração do Ângelus. O anjo do Senhor anunciou a Maria e ela concebeu do Espírito Santo. Eis aqui a serva do Senhor, faça-se em mim segundo a vossa palavra. E o Verbo se fez carne e habitou entre nós. Ave Maria, cheia de graça, o Senhor é convosco. Bendita sois vós dentre as mulheres e bendito é o fruto do vosso ventre, Jesus. Santa Maria, Mãe de Deus, rogai por nós, pecadores, agora e na hora de nossa morte. Amém. Oremos, infundi, Senhor, vos rogamos a graça em nossos corações, para que nós, conhecendo pela anunciação do anjo a encarnação de Jesus Cristo, vosso Filho, por sua paixão e morte de cruz, cheguemos à glória da ressurreição. Pelo mesmo Cristo nosso Senhor. Amém.
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0: oração do Creio. Creio em Deus Pai Todo-Poderoso, Criador do céu e da terra, e em Jesus Cristo, seu único Filho, nosso Senhor, que foi concebido pelo poder do Espírito Santo, nasceu da Virgem Maria, padeceu sob Pôncio Pilatos, foi crucificado, morto e sepultado, desceu à mansão dos mortos, ressuscitou ao terceiro dia, subiu aos céus, está sentada à direita de Deus Pai Todo-Poderoso, onde há de vir julgar os vivos e os mortos. Creio no Espírito Santo, na Santa Igreja Católica, na comunhão dos santos, na remissão dos pecados, na ressurreição da carne, na vida eterna. Amém. Rezemos a oração que Jesus Cristo nos ensinou. Pai nosso que estais no céu, santificado seja o vosso nome. Venha a nós o vosso reino, seja feita a vossa vontade, assim na terra como no céu. O pão nosso de cada dia nos dai hoje. Perdoai as nossas ofensas, assim como nós perdoamos a quem nos tem ofendido. E não nos deixeis cair em tentação, mas livrai-nos do mal. Amém. Oferecimento de si mesmo. Recebei, Senhor, minha liberdade inteira. Recebei minha memória, minha inteligência e toda a minha vontade. Tudo que tenho ou possuo de vós me veio. Tudo vos devolvo e entrego sem reservas, para que a vossa vontade tudo governe. Dai-me somente vosso amor e vossa graça, e nada mais vos peço, pois já serei bastante rico. Amém. Oração dos Sete Passos para a Vida. Senhor, eu te agradeço por ter nascido para ser feliz. Eu busco em minha vida a felicidade que vem de ti. Senhor, eu te agradeço por ter a família como a base da vida. E vivamos nos doando uns aos outros a cada momento. Senhor, eu te agradeço por minha vida estar em minhas mãos. Eu saiba cuidar, valorizando esse precioso dom. Senhor, eu te agradeço por me dar o sentido da vida. Eu caminho iluminado pela graça da tua presença. Senhor, eu te agradeço por eu poder decidir a minha vida, e as escolhas que eu fizer seja segundo a tua vontade. Senhor, eu te agradeço por ter me feito uma pessoa capaz, que eu tenha fé para superar todos os obstáculos. Senhor, eu te agradeço por ser livre para viver, que eu viva acolhendo, amando e cuidando de toda a vida. Amém. Consagração a Nossa Senhora Aparecida. Ó Maria Santíssima, pelos méritos de nosso Senhor Jesus Cristo, em vossa querida imagem de Aparecida, espalhais inúmeros benefícios sobre todo o Brasil. Eu, embora indigno de pertencer ao número de vossos filhos e filhas, mas cheio do desejo de participar dos benefícios de vossa misericórdia, prostrado a vossos pés, consagro-vos o meu entendimento para que sempre pense no amor que mereceis. Consagro-vos a minha língua para que sempre vos louve e propague a vossa devoção. Consagro-vos o meu coração para que, depois de Deus, vos ame sobre todas as coisas. Recebei-me, ó incomparável, vós que o Cristo crucificado deu-nos por mãe, no ditoso número de vossos filhos e filhas. Acolhei-me debaixo de vossa proteção. Socorrei-me em todas as minhas necessidades espirituais e temporais, sobretudo na hora da minha morte. Abençoai-me, ó celestial cooperadora, e com vossa poderosa intercessão fortalecei-me em minha fraqueza, a fim de que, servindo-vos fielmente nesta vida, possa louvar-vos, amar-vos, dar-vos graças no céu por toda a eternidade. Assim seja. Oração da Salve Rainha. Salve Rainha, Mãe de Misericórdia, vida, doçura e esperança, nosso salve. A vós bradamos, degredados filhos de Eva, a vós suspiramos, gemendo e chorando neste vale de lágrimas. Eia, pois, advogada nossa, esses vossos olhos misericordiosos a nós volvei, e depois desse desterro nos mostrai Jesus. Bendito o fruto do vosso ventre, ó clemente, ó piedosa, ó doce sempre Virgem Maria. Rogai por nós, Santa Mãe de Deus, para que sejamos dignos das promessas de Cristo. Novena perpétua das Santas Chagas. Por suas santas chagas, suas chagas gloriosas, o Cristo Senhor me proteja e me guarde. Senhor Jesus, foste levado na cruz para que por vossas santas chagas sejam curadas as de nossas almas. Eu vos louvo e agradeço pelo vosso ato redentor. Carregastes em vosso próprio corpo os meus pecados de toda a humanidade. Nas vossas santas chagas coloco as minhas intenções, minhas preocupações, ansiedades e angústias, minhas enfermidades físicas e psíquicas, meus sofrimentos, dores, alegrias e necessidades. Em vossas santas chagas, Senhor, coloco a minha família. Envolvei, Senhor, a mim e as meus familiares, protegendo-nos do mal. Senhor, ao mostrar vossas santas chagas gloriosas a Tomé e o mandaste tocar em vosso lado aberto, o curaste da incredulidade. Eu vos peço, Senhor, permita-me refugiar em vossas santas chagas e, por mérito desses sinais de amor, curai a minha falta de fé. Ó Jesus, pelos méritos de vossa paixão, morte e ressurreição, dai-me a graça de viver os frutos da nossa redenção. Amém.
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2: Cântico de Maria. A minha alma engrandece o Senhor e se alegrou meu espírito em Deus, meu Salvador, pois ele viu a pequenez de sua serva. Desde agora gerações hão de chamar-me de bendita. O Poderoso fez em mim maravilhas e santo é o seu nome. Seu amor de geração em geração chega a todos os que o respeitam. Demonstrou o poder de seu braço, dispersou os orgulhosos, derrubou os poderosos de seus tronos e os humildes exaltou. De bem saciou os famintos e despediu sem nada os ricos. Acolheu Israel, seu servidor, fiel ao seu amor, como havia prometido aos nossos pais, em favor de Abraão e de seus filhos para sempre. Glória ao Pai, ao Filho e ao Espírito Santo, como era no princípio, agora e sempre. Amém. O Senhor esteja conosco, Ele está no meio de nós. E por intercessão de Nossa Mãe Maria Santíssima, abençoe-nos o Deus Todo-Poderoso, em nome do Pai, do Filho e do Espírito Santo. Amém. A alegria do Senhor seja a nossa força. Vamos em paz e que o Senhor nos acompanhe. Graças a Deus.
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1: Estou chegando aqui na Rádio Barroso Mix. Estamos aí chegando para rezar com você o Santo Rosário. Acabamos aí de rezar os 15 minutos com Deus e agora nós vamos aí rezar o Santo Rosário. Momento de oração, momento de nos colocarmos na presença de Nossa Senhora e de seu Filho Jesus. Você já está com o Santo Terço na mão? Você já preparou a sua intenção, o seu agradecimento? Já reuniu aí as pessoas para passar essa madrugada juntinho com a gente? Seja bem-vindo, ouvintes da Barroso Mix. Estamos juntos nessa jornada da madrugada em oração. Vamos ver aí como é que tá a turma da alegria. Será que eles vieram rezar o terço hoje?
2: Turma da Alegria está no ar. Caipirinha convertido e pervertido.
1: Convertido, como meu nome diz, eu sou o mais orante dessa turma. O pessoal lá em casa reza o Santo Terço todos os dias, mas na hora que fala pra rezar o Rosário na madrugada, eles ficam com aquela preguiça, Altair Show.
3: Eu sou o Caipirinha, tô chegando aqui pra rezar o Terço, é o Santo Rosário, na verdade, né? Rezar o Santo Rosário aqui na Rádio Barroso Mix. Estou muito feliz, estou recebendo muitas graças aqui nessa terça-feira. Vamos nos entregar a Mãezinha do Céu e seu Filho Jesus Cristo.
1: Meu brother, eu sou pervertido, mas eu acredito que até o final dessa semana, rezando tanto assim como a gente está, eu devo me converter. E você que está aí do outro lado, jovem, vem rezar com a gente, é aqui na Barroso Mix. Fala, Altair Show!
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1: Estamos juntos, estamos fiéis aí. Hoje, terça-feira, vocês que rezaram aí na segundona, agora terça-feira aqui na Rádio Barroso Mix. É muito bom ter você aí, meu amigo e minha amiga, como companhia. Pode mandar suas mensagens, participar juntinho com a gente. Esse é o Santo Rosário nessa madrugada. Seja bem-vindo, seja bem-vinda. Dentro de alguns instantes, vamos aí iniciar o nosso Santo Rosário.

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2: 4 horas e 2 minutos.

Estamos iniciando esse momento especial do Santo Rosário. Vamos contemplar os mistérios gozosos, a alegria de Jesus e Maria, este grande sim que transformou a humanidade. Nos mistérios luminosos contemplaremos a vida de Jesus que caminhou no meio de nós, realizando milagres. Esse Jesus que se tornou pão vivo na Eucaristia para nos alimentar a cada momento, a cada dia. Nos mistérios dolorosos, junto com Nossa Senhora, vamos contemplar este Cristo que padece numa cruz, se entrega totalmente para nos salvar. Nos mistérios gloriosos contemplaremos a vitória de Jesus sobre a cruz. Esse Jesus que vive e reina, caminha no meio de nós. E com Nossa Senhora, com o Santo Terço na mão, também vamos vencer todos os momentos de dificuldade que vierem em nossa vida. Seja bem-vindo, meu amigo e minha amiga, a esse momento especial de contemplação dos santos mistérios de Jesus e Maria, através desse Santo Rosário, que a partir de agora iremos rezar com muita fé e com muita devoção. Porque através de Maria chegaremos ao seu Filho Jesus. Rezemos com muita fé

em Deus Pai Todo-Poderoso, Criador do céu e da terra, e em Jesus Cristo, seu único Filho, nosso Senhor, que foi concebido pelo poder do Espírito Santo, nasceu da Virgem Maria, padeceu sob Pôncio Pilatos, foi crucificado, morto e sepultado, desceu à mansão dos mortos, ressuscitou ao terceiro dia, subiu aos céus, está sentada à direita de Deus Pai Todo-Poderoso, donde há de vir a julgar os vivos e os mortos. Creio no Espírito Santo, na Santa Igreja Católica, na comunhão dos santos, na remissão dos pecados, na ressurreição da carne, na vida eterna. Amém.

Pai nosso que estais no céu, santificado seja o vosso nome. Venha a nós o vosso reino, seja feita a vossa vontade, assim na terra como no céu. O pão nosso de cada dia nos dai hoje. Perdoai as nossas ofensas, assim como nós perdoamos a quem nos tem ofendido. E não nos deixeis cair em tentação, mas livrai-nos.

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1: Mistérios gozosos ou da alegria, alegria da manifestação da nova vida. Esses mistérios contemplam o evento da vinda de Jesus, a encarnação do Espírito Crístico e a sua passagem pela terra.
0: Contemplemos o primeiro mistério gozoso.
1: No primeiro mistério gozoso, contemplamos a anunciação do arcanjo São Gabriel à Nossa Senhora.

Pai nosso que estais no céu, santificado seja o vosso nome. Venha a nós o vosso reino, seja feita a vossa vontade, assim na terra como no céu. O pão nosso de cada dia nos dai hoje, perdoai as nossas ofensas, assim como nós perdoamos a quem nos tem ofendido. E não nos deixeis cair em tentação, mas livrai-nos do mal. Amém. Ave Maria, cheia de graça, o Senhor é convosco. Bendita sois vós dentre as mulheres, e bendito é o fruto do vosso ventre, Jesus. Santa Maria, Mãe de Deus, rogai por nós, pecadores, agora e na hora de nossa morte. Amém. Ave Maria, cheia de graça, o Senhor é convosco. Bendita sois vós dentre as mulheres, e bendito é o fruto do vosso ventre, Jesus. Santa Maria, Mãe de Deus, rogai por nós, pecadores, agora e na hora de nossa morte. Amém. Ave Maria, cheia de graça, o Senhor é convosco. Bendita sois vós dentre as mulheres, e bendito é o fruto do vosso ventre, Jesus. Santa Maria, Mãe de Deus, rogai por nós, pecadores, agora e na hora de nossa morte. Amém. Ave Maria, cheia de graça, o Senhor é convosco. Bendita sois vós dentre as mulheres, e bendito é o fruto do vosso ventre, Jesus. Santa Maria, Mãe de Deus, rogai por nós, pecadores, agora e na hora de nossa morte. Amém. Ave Maria, cheia de graça, o Senhor é convosco. Bendita sois vós dentre as mulheres, e bendito é o fruto do vosso ventre, Jesus. Santa Maria, Mãe de Deus, rogai por nós, pecadores, agora e na hora de nossa morte. Amém. Ave Maria, cheia de graça, o Senhor é convosco. Bendita sois vós dentre as mulheres, e bendito é o fruto do vosso ventre, Jesus. Santa Maria, Mãe de Deus, rogai por nós, pecadores, agora e na hora de nossa morte. Amém. Ave Maria, cheia de graça, o Senhor é convosco. Bendita sois vós dentre as mulheres, e bendito é o fruto do vosso ventre, Jesus. Santa Maria, Mãe de Deus, rogai por nós, pecadores, agora e na hora de nossa morte. Amém. Ave Maria, cheia de graça, o Senhor é convosco. Bendita sois vós entre as mulheres, e bendito é o fruto do vosso ventre, Jesus. Santa Maria, Mãe de Deus, rogai por nós, pecadores, agora e na hora de nossa morte. Amém. Ave Maria, cheia de graça, o Senhor é convosco. Bendita sois vós dentre as mulheres, e bendito é o fruto do vosso ventre, Jesus. Santa Maria, Mãe de Deus, rogai por nós, pecadores, agora e na hora de nossa morte. Amém. Ave Maria, cheia de graça, o Senhor é convosco. Bendita sois vós dentre as mulheres, e bendito é o fruto do vosso ventre, Jesus. Santa Maria, Mãe de Deus, rogai por nós, pecadores, agora e na hora de nossa morte. Amém. Glória ao Pai, ao Filho e ao Espírito Santo, como era no princípio, agora e sempre. Amém. Ó meu Jesus, perdoai-nos e livrai-nos do fogo do inferno, levai as almas todas para o céu e socorrei principalmente aquelas que mais precisarem da vossa misericórdia. Sagrada Família, rogai por nós. Nossa Senhora Aparecida, rogai por nós. Enchei-vos do Espírito Santo de Deus.

No segundo mistério, gozoso, contemplamos a visitação de Nossa Senhora, a sua prima Santa Isabel.

Pai nosso que estais no céu, santificado seja o vosso nome. Venha a nós o vosso reino, seja feita a vossa vontade, assim na terra como no céu. O pão nosso de cada dia nos dai hoje, perdoai as nossas ofensas, assim como nós perdoamos a quem nos tem ofendido. E não nos deixeis cair em tentação, mas livrai-nos do mal. Amém. Ave Maria, cheia de graça, o Senhor é convosco. Bendita sois vós dentre as mulheres, e bendito é o fruto do vosso ventre, Jesus. Santa Maria, Mãe de Deus, rogai por nós, pecadores, agora e na hora de nossa morte. Amém. Ave Maria, cheia de graça, o Senhor é convosco. Bendita sois vós dentre as mulheres, e bendito é o fruto do vosso ventre, Jesus. Santa Maria, Mãe de Deus, rogai por nós, pecadores, agora e na hora de nossa morte. Amém. Ave Maria, cheia de graça, o Senhor é convosco. Bendita sois vós dentre as mulheres, e bendito é o fruto do vosso ventre, Jesus. Santa Maria, Mãe de Deus, rogai por nós, pecadores, agora e na hora de nossa morte. Amém. Ave Maria, cheia de graça, o Senhor é convosco. Bendita sois vós dentre as mulheres, e bendito é o fruto do vosso ventre, Jesus. Santa Maria, Mãe de Deus, rogai por nós, pecadores, agora e na hora de nossa morte. Amém. Ave Maria, cheia de graça, o Senhor é convosco. Bendita sois vós dentre as mulheres, e bendito é o fruto do vosso ventre, Jesus. Santa Maria, Mãe de Deus, rogai por nós, pecadores, agora e na hora de nossa morte. Amém. Ave Maria, cheia de graça, o Senhor é convosco. Bendita sois vós dentre as mulheres, e bendito é o fruto do vosso ventre, Jesus. Santa Maria, Mãe de Deus, rogai por nós, pecadores, agora e na hora de nossa morte. Amém. Ave Maria, cheia de graça, o Senhor é convosco. Bendita sois vós dentre as mulheres, e bendito é o fruto do vosso ventre, Jesus. Santa Maria, Mãe de Deus, rogai por nós, pecadores, agora e na hora de nossa morte. Amém. Ave Maria, cheia de graça, o Senhor é convosco. Bendita sois vós entre as mulheres, e bendito é o fruto do vosso ventre, Jesus. Santa Maria, Mãe de Deus, rogai por nós, pecadores, agora e na hora de nossa morte. Amém. Ave Maria, cheia de graça, o Senhor é convosco. Bendita sois vós dentre as mulheres, e bendito é o fruto do vosso ventre, Jesus. Santa Maria, Mãe de Deus, rogai por nós, pecadores, agora e na hora de nossa morte. Amém. Ave Maria, cheia de graça, o Senhor é convosco. Bendita sois vós dentre as mulheres, e bendito é o fruto do vosso ventre, Jesus. Santa Maria, Mãe de Deus, rogai por nós, pecadores, agora e na hora de nossa morte. Amém. Glória ao Pai, ao Filho e ao Espírito Santo, como era no princípio, agora e sempre. Amém. Ó meu Jesus, perdoai-nos e livrai-nos do fogo do inferno. Levai as almas todas para o céu e socorrei principalmente aquelas que mais precisarem da vossa misericórdia. Sagrada Família, rogai por nós. Nossa Senhora Aparecida, rogai por nós. Enchei-vos do Espírito Santo de Deus.

Pai nosso que estais no céu, santificado seja o vosso nome. Venha a nós o vosso reino, seja feita a vossa vontade, assim na terra como no céu. O pão nosso de cada dia nos dai hoje, perdoai as nossas ofensas, assim como nós perdoamos a quem nos tem ofendido. E não nos deixeis cair em tentação, mas livrai-nos do mal. Amém. Ave Maria, cheia de graça, o Senhor é convosco. Bendita sois vós dentre as mulheres, e bendito é o fruto do vosso ventre, Jesus. Santa Maria, Mãe de Deus, rogai por nós, pecadores, agora e na hora de nossa morte. Amém. Ave Maria, cheia de graça, o Senhor é convosco. Bendita sois vós dentre as mulheres, e bendito é o fruto do vosso ventre, Jesus. Santa Maria, Mãe de Deus, rogai por nós, pecadores, agora e na hora de nossa morte. Amém. Ave Maria, cheia de graça, o Senhor é convosco. Bendita sois vós dentre as mulheres, e bendito é o fruto do vosso ventre, Jesus. Santa Maria, Mãe de Deus, rogai por nós, pecadores, agora e na hora de nossa morte. Amém. Ave Maria, cheia de graça, o Senhor é convosco. Bendita sois vós dentre as mulheres, e bendito é o fruto do vosso ventre, Jesus. Santa Maria, Mãe de Deus, rogai por nós, pecadores, agora e na hora de nossa morte. Amém. Ave Maria, cheia de graça, o Senhor é convosco. Bendita sois vós dentre as mulheres, e bendito é o fruto do vosso ventre, Jesus. Santa Maria, Mãe de Deus, rogai por nós, pecadores, agora e na hora de nossa morte. Amém. Ave Maria, cheia de graça, o Senhor é convosco. Bendita sois vós dentre as mulheres, e bendito é o fruto do vosso ventre, Jesus. Santa Maria, Mãe de Deus, rogai por nós, pecadores, agora e na hora de nossa morte. Amém. Ave Maria, cheia de graça, o Senhor é convosco. Bendita sois vós dentre as mulheres, e bendito é o fruto do vosso ventre, Jesus. Santa Maria, Mãe de Deus, rogai por nós, pecadores, agora e na hora de nossa morte. Amém. Ave Maria, cheia de graça, o Senhor é convosco. Bendita sois vós entre as mulheres, e bendito é o fruto do vosso ventre, Jesus. Santa Maria, Mãe de Deus, rogai por nós, pecadores, agora e na hora. Bendito é o fruto do vosso ventre, Jesus. Santa Maria, Mãe de Deus, rogai por

Rogai por nós, pecadores, agora e na hora de nossa morte. Amém. Glória ao Pai, ao Filho e ao Espírito Santo, como era no princípio, agora e sempre. Amém. Ó meu Jesus, perdoai-nos e livrai-nos do fogo do inferno. Levai as almas todas para o céu e socorrei principalmente aquelas que mais precisarem da vossa misericórdia. Sagrada Família, rogai por nós. Nossa Senhora Aparecida, rogai por nós. Enchei-vos do Espírito Santo de Deus.

Quarto mistério gozoso, contemplamos a apresentação de Jesus no templo. Pai nosso que estais no céu, santificado seja o vosso nome. Venha a nós o vosso reino, seja feita a vossa vontade, assim na terra como no céu. O pão nosso de cada dia nos dai hoje, perdoai as nossas ofensas, assim como nós perdoamos a quem nos tem ofendido. E não nos deixeis cair em tentação, mas livrai-nos do mal. Amém. Ave Maria, cheia de graça, o Senhor é convosco. Bendita sois vós dentre as mulheres, e bendito é o fruto do vosso ventre, Jesus. Santa Maria, Mãe de Deus, rogai por nós, pecadores, agora e na hora de nossa morte. Amém. Ave Maria, cheia de graça, o Senhor é convosco. Bendita sois vós dentre as mulheres, e bendito é o fruto do vosso ventre, Jesus. Santa Maria, Mãe de Deus, rogai por nós, pecadores, agora e na hora de nossa morte. Amém. Ave Maria, cheia de graça, o Senhor é convosco. Bendita sois vós dentre as mulheres, e bendito é o fruto do vosso ventre, Jesus. Santa Maria, Mãe de Deus, rogai por nós, pecadores, agora e na hora de nossa morte. Amém. Ave Maria, cheia de graça, o Senhor é convosco. Bendita sois vós dentre as mulheres, e bendito é o fruto do vosso ventre, Jesus. Santa Maria, Mãe de Deus, rogai por nós, pecadores, agora e na hora de nossa morte. Amém. Ave Maria, cheia de graça, o Senhor é convosco. Bendita sois vós dentre as mulheres, e bendito é o fruto do vosso ventre, Jesus. Santa Maria, Mãe de Deus, rogai por nós, pecadores, agora e na hora de nossa morte. Amém. Ave Maria, cheia de graça, o Senhor é convosco. Bendita sois vós dentre as mulheres, e bendito é o fruto do vosso ventre, Jesus. Santa Maria, Mãe de Deus, rogai por nós, pecadores, agora e na hora de nossa morte. Amém. Ave Maria, cheia de graça, o Senhor é convosco. Bendita sois vós dentre as mulheres, e bendito é o fruto do vosso ventre, Jesus. Santa Maria, Mãe de Deus, rogai por nós, pecadores, agora e na hora de nossa morte. Amém. Ave Maria, cheia de graça, o Senhor é convosco. Bendita sois vós entre as mulheres, e bendito é o fruto do vosso ventre, Jesus. Santa Maria, Mãe de Deus, rogai por nós, pecadores, agora e na hora de nossa morte. Amém. Ave Maria, cheia de graça, o Senhor é convosco. Bendita sois vós dentre as mulheres, e bendito é o fruto do vosso ventre, Jesus. Santa Maria, Mãe de Deus, rogai por nós, pecadores, agora e na hora de nossa morte. Amém. Ave Maria, cheia de graça, o Senhor é convosco. Bendita sois vós dentre as mulheres, e bendito é o fruto do vosso ventre, Jesus. Santa Maria, Mãe de Deus, rogai por nós, pecadores, agora e na hora de nossa morte. Amém. Glória ao Pai, ao Filho e ao Espírito Santo, como era no princípio, agora e sempre.

Amém. Ó meu Jesus, perdoai-nos e livrai-nos do fogo do inferno. Levai as almas todas para o céu e socorrei principalmente aquelas que mais precisarem da vossa misericórdia. Sagrada Família, rogai por nós. Nossa Senhora Aparecida, rogai por nós. Enchei-vos do Espírito Santo de Deus.

0: contemplaremos o quinto mistério gozoso.
1: No quinto mistério gozoso, contemplamos o encontro de Jesus no templo, falando e escutando sobre as coisas de seu Pai.

Pai nosso que estais no céu, santificado seja o vosso nome. Venha a nós o vosso reino, seja feita a vossa vontade, assim na terra como no céu. O pão nosso de cada dia nos dai hoje, perdoai as nossas ofensas, assim como nós perdoamos a quem nos tem ofendido. E não nos deixeis cair em tentação, mas livrai-nos do mal. Amém. Ave Maria, cheia de graça, o Senhor é convosco. Bendita sois vós dentre as mulheres, e bendito é o fruto do vosso ventre, Jesus. Santa Maria, Mãe de Deus, rogai por nós, pecadores, agora e na hora de nossa morte. Amém. Ave Maria, cheia de graça, o Senhor é convosco. Bendita sois vós dentre as mulheres, e bendito é o fruto do vosso ventre, Jesus. Santa Maria, Mãe de Deus, rogai por nós, pecadores, agora e na hora de nossa morte. Amém. Ave Maria, cheia de graça, o Senhor é convosco. Bendita sois vós dentre as mulheres, e bendito é o fruto do vosso ventre, Jesus. Santa Maria, Mãe de Deus, rogai por nós, pecadores, agora e na hora de nossa morte. Amém. Ave Maria, cheia de graça, o Senhor é convosco. Bendita sois vós dentre as mulheres, e bendito é o fruto do vosso ventre, Jesus. Santa Maria, Mãe de Deus, rogai por nós, pecadores, agora e na hora de nossa morte. Amém. Ave Maria, cheia de graça, o Senhor é convosco. Bendita sois vós dentre as mulheres, e bendito é o fruto do vosso ventre, Jesus. Santa Maria, Mãe de Deus, rogai por nós, pecadores, agora e na hora de nossa morte. Amém. Ave Maria, cheia de graça, o Senhor é convosco. Bendita sois vós dentre as mulheres, e bendito é o fruto do vosso ventre, Jesus. Santa Maria, Mãe de Deus, rogai por nós, pecadores, agora e na hora de nossa morte. Amém. Ave Maria, cheia de graça, o Senhor é convosco. Bendita sois vós dentre as mulheres, e bendito é o fruto do vosso ventre, Jesus. Santa Maria, Mãe de Deus, rogai por nós, pecadores, agora e na hora de nossa morte. Amém. Ave Maria, cheia de graça, o Senhor é convosco. Bendita sois vós entre as mulheres, e bendito é o fruto do vosso ventre, Jesus. Santa Maria, Mãe de Deus, rogai por nós, pecadores, agora e na hora de nossa morte. Amém. Ave Maria, cheia de graça, o Senhor é convosco. Bendita sois vós dentre as mulheres, e bendito é o fruto do vosso ventre, Jesus. Santa Maria, Mãe de Deus, rogai por nós, pecadores, agora e na hora de nossa morte. Amém. Ave Maria, cheia de graça, o Senhor é convosco. Bendita sois vós dentre as mulheres, e bendito é o fruto do vosso ventre, Jesus. Santa Maria, Mãe de Deus, rogai por nós, pecadores, agora e na hora de nossa morte. Amém. Glória ao Pai, ao Filho e ao Espírito Santo, como era no princípio, agora e sempre. Amém. Ó meu Jesus, perdoai-nos e livrai-nos do fogo do inferno, levai as almas todas para o céu e socorrei principalmente aquelas que mais precisarem da vossa misericórdia. Sagrada Família, rogai por nós. Nossa Senhora Aparecida, rogai por nós. Enchei-vos do Espírito Santo de Deus.

mistérios luminosos ou da luz, a vida que manifesta a luz. 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

Pai nosso que estais no céu, santificado seja o vosso nome. Venha a nós o vosso reino, seja feita a vossa vontade, assim na terra como no céu. O pão nosso de cada dia nos dai hoje, perdoai as nossas ofensas, assim como nós perdoamos a quem nos tem ofendido. E não nos deixeis cair em tentação, mas livrai-nos do mal. Amém. Ave Maria, cheia de graça, o Senhor é convosco. Bendita sois vós dentre as mulheres, e bendito é o fruto do vosso ventre, Jesus. Santa Maria, Mãe de Deus, rogai por nós, pecadores, agora e na hora de nossa morte. Amém. Ave Maria, cheia de graça, o Senhor é convosco. Bendita sois vós dentre as mulheres, e bendito é o fruto do vosso ventre, Jesus. Santa Maria, Mãe de Deus, rogai por nós, pecadores, agora e na hora de nossa morte. Amém. Ave Maria, cheia de graça, o Senhor é convosco. Bendita sois vós dentre as mulheres, e bendito é o fruto do vosso ventre, Jesus. Santa Maria, Mãe de Deus, rogai por nós, pecadores, agora e na hora de nossa morte. Amém. Ave Maria, cheia de graça, o Senhor é convosco. Bendita sois vós dentre as mulheres, e bendito é o fruto do vosso ventre, Jesus. Santa Maria, Mãe de Deus, rogai por nós, pecadores, agora e na hora de nossa morte. Amém. Ave Maria, cheia de graça, o Senhor é convosco. Bendita sois vós dentre as mulheres, e bendito é o fruto do vosso ventre, Jesus. Santa Maria, Mãe de Deus, rogai por nós, pecadores, agora e na hora de nossa morte. Amém. Ave Maria, cheia de graça, o Senhor é convosco. Bendita sois vós dentre as mulheres, e bendito é o fruto do vosso ventre, Jesus. Santa Maria, Mãe de Deus, rogai por nós, pecadores, agora e na hora de nossa morte. Amém. Ave Maria, cheia de graça, o Senhor é convosco. Bendita sois vós dentre as mulheres, e bendito é o fruto do vosso ventre, Jesus. Santa Maria, Mãe de Deus, rogai por nós, pecadores, agora e na hora de nossa morte. Amém. Ave Maria, cheia de graça, o Senhor é convosco. Bendita sois vós entre as mulheres, e bendito é o fruto do vosso ventre, Jesus. Santa Maria, Mãe de Deus, rogai por nós, pecadores, agora e na hora de nossa morte. Amém. Ave Maria, cheia de graça, o Senhor é convosco. Bendita sois vós dentre as mulheres, e bendito é o fruto do vosso ventre, Jesus. Santa Maria, Mãe de Deus, rogai por nós, pecadores, agora e na hora de nossa morte. Amém. Ave Maria, cheia de graça, o Senhor é convosco. Bendita sois vós dentre as mulheres, e bendito é o fruto do vosso ventre, Jesus. Santa Maria, Mãe de Deus, rogai por nós, pecadores, agora e na hora de nossa morte. Amém. Glória ao Pai, ao Filho e ao Espírito Santo, como era no princípio, agora e sempre. Amém. Ó meu Jesus, perdoai-nos e livrai-nos do fogo do inferno. Levai as almas todas para o céu e socorrei principalmente aquelas que mais precisarem da vossa misericórdia. Sagrada Família, rogai por nós. Nossa Senhora Aparecida, rogai por nós. Enchei-vos do Espírito Santo de Deus.

Pai nosso que estais no céu, santificado seja o vosso nome. Venha a nós o vosso reino, seja feita a vossa vontade, assim na terra como no céu. O pão nosso de cada dia nos dai hoje, perdoai as nossas ofensas, assim como nós perdoamos a quem nos tem ofendido. E não nos deixeis cair em tentação, mas livrai-nos do mal. Amém. Ave Maria, cheia de graça, o Senhor é convosco. Bendito sois vós dentre as mulheres, e bendito é o fruto do vosso ventre, Jesus. Santa Maria, Mãe de Deus, rogai por nós, pecadores, agora e na hora de nossa morte. Amém. Ave Maria, cheia de graça, o Senhor é convosco. Bendito sois vós dentre as mulheres, e bendito é o fruto do vosso ventre, Jesus. Santa Maria, Mãe de Deus, rogai por nós, pecadores, agora e na hora de nossa morte. Amém. Ave Maria, cheia de graça, o Senhor é convosco. Bendita sois vós dentre as mulheres, e bendito é o fruto do vosso ventre, Jesus. Santa Maria, Mãe de Deus, rogai por nós, pecadores, agora e na hora de nossa morte. Amém. Ave Maria, cheia de graça, o Senhor é convosco. Bendita sois vós dentre as mulheres, e bendito é o fruto do vosso ventre, Jesus. Santa Maria, Mãe de Deus, rogai por nós, pecadores, agora e na hora de nossa morte. Amém. Ave Maria, cheia de graça, o Senhor é convosco. Bendita sois vós dentre as mulheres, e bendito é o fruto do vosso ventre, Jesus. Santa Maria, Mãe de Deus, rogai por nós, pecadores, agora e na hora de nossa morte. Amém. Ave Maria, cheia de graça, o Senhor é convosco. Bendita sois vós dentre as mulheres, e bendito é o fruto do vosso ventre, Jesus. Santa Maria, Mãe de Deus, rogai por nós, pecadores, agora e na hora de nossa morte. Amém. Ave Maria, cheia de graça, o Senhor é convosco. Bendita sois vós dentre as mulheres, e bendito é o fruto do vosso ventre, Jesus. Santa Maria, Mãe de Deus, rogai por nós, pecadores, agora e na hora de nossa morte. Amém. Ave Maria, cheia de graça, o Senhor é convosco. Bendita sois vós entre as mulheres, e bendito é o fruto do vosso ventre, Jesus. Santa Maria, Mãe de Deus, rogai por nós, pecadores, agora e na hora de nossa morte. Amém. Ave Maria, cheia de graça, o Senhor é convosco. Bendita sois vós dentre as mulheres, e bendito é o fruto do vosso ventre, Jesus. Santa Maria, Mãe de Deus, rogai por nós, pecadores, agora e na hora de nossa morte. Amém. Ave Maria, cheia de graça, o Senhor é convosco. Bendita sois vós dentre as mulheres, e bendito é o fruto do vosso ventre, Jesus. Santa Maria, Mãe de Deus, rogai por nós, pecadores, agora e na hora de nossa morte. Amém. Glória ao Pai, ao Filho e ao Espírito Santo, como era no princípio, agora e sempre. Amém. Ó meu Jesus, perdoai-nos e livrai-nos do fogo do inferno, levai as almas todas para o céu e socorrei principalmente aquelas que mais precisarem da vossa misericórdia. Sagrada Família, rogai por nós. Nossa Senhora Aparecida, rogai por nós. Enchei-vos do Espírito Santo de Deus.

Pai nosso que estais no céu, santificado seja o vosso nome. Venha a nós o vosso reino, seja feita a vossa vontade, assim na terra como no céu. O pão nosso de cada dia nos dai hoje, perdoai as nossas ofensas, assim como nós perdoamos a quem nos tem ofendido. E não nos deixeis cair em tentação, mas livrai-nos do mal. Amém. Ave Maria, cheia de graça, o Senhor é convosco. Bendito sois vós dentre as mulheres, e bendito é o fruto do vosso ventre, Jesus. Santa Maria, Mãe de Deus, rogai por nós, pecadores, agora e na hora de nossa morte. Amém. Ave Maria, cheia de graça, o Senhor é convosco. Bendita sois vós dentre as mulheres, e bendito é o fruto do vosso ventre, Jesus. Santa Maria, Mãe de Deus, rogai por nós, pecadores, agora e na hora de nossa morte. Amém. Ave Maria, cheia de graça, o Senhor é convosco. Bendita sois vós dentre as mulheres, e bendito é o fruto do vosso ventre, Jesus. Santa Maria, Mãe de Deus, rogai por nós, pecadores, agora e na hora de nossa morte. Amém. Ave Maria, cheia de graça, o Senhor é convosco. Bendita sois vós dentre as mulheres, e bendito é o fruto do vosso ventre, Jesus. Santa Maria, Mãe de Deus, rogai por nós, pecadores, agora e na hora de nossa morte. Amém. Ave Maria, cheia de graça, o Senhor é convosco. Bendita sois vós dentre as mulheres, e bendito é o fruto do vosso ventre, Jesus. Santa Maria, Mãe de Deus, rogai por nós, pecadores, agora e na hora de nossa morte. Amém. Ave Maria, cheia de graça, o Senhor é convosco. Bendita sois vós dentre as mulheres, e bendito é o fruto do vosso ventre, Jesus. Santa Maria, Mãe de Deus, rogai por nós, pecadores, agora e na hora de nossa morte. Amém. Ave Maria, cheia de graça, o Senhor é convosco. Bendita sois vós dentre as mulheres, e bendito é o fruto do vosso ventre, Jesus. Santa Maria, Mãe de Deus, rogai por nós, pecadores, agora e na hora de nossa morte. Amém. Ave Maria, cheia de graça, o Senhor é convosco. Bendita sois vós entre as mulheres, e bendito é o fruto do vosso ventre, Jesus. Santa Maria, Mãe de Deus, rogai por nós, pecadores, agora e na hora de nossa morte. Amém. Ave Maria, cheia de graça, o Senhor é convosco. Bendita sois vós dentre as mulheres, e bendito é o fruto do vosso ventre, Jesus. Santa Maria, Mãe de Deus, rogai por nós, pecadores, agora e na hora de nossa morte. Amém. Ave Maria, cheia de graça, o Senhor é convosco. Bendita sois vós dentre as mulheres, e bendito é o fruto do vosso ventre, Jesus. Santa Maria, Mãe de Deus, rogai por nós, pecadores, agora e na hora de nossa morte. Amém. Glória ao Pai, ao Filho e ao Espírito Santo, como era no princípio, agora e sempre. Amém. Ó meu Jesus, perdoai-nos e livrai-nos do fogo do inferno, levai as almas todas para o céu e socorrei principalmente aquelas que mais precisarem da vossa misericórdia. Sagrada Família, rogai por nós. Nossa Senhora Aparecida, rogai por nós. Enchei-vos do Espírito Santo de Deus.

Pai nosso que estais no céu, santificado seja o vosso nome. Venha a nós o vosso reino, seja feita a vossa vontade, assim na terra como no céu. O pão nosso de cada dia nos dai hoje, perdoai as nossas ofensas, assim como nós perdoamos a quem nos tem ofendido. E não nos deixeis cair em tentação, mas livrai-nos do mal. Amém. Ave Maria, cheia de graça, o Senhor é convosco. Bendita sois vós dentre as mulheres, e bendito é o fruto do vosso ventre, Jesus. Santa Maria, Mãe de Deus, rogai por nós, pecadores, agora e na hora de nossa morte. Amém. Ave Maria, cheia de graça, o Senhor é convosco. Bendita sois vós dentre as mulheres, e bendito é o fruto do vosso ventre, Jesus. Santa Maria, Mãe de Deus, rogai por nós, pecadores, agora e na hora de nossa morte. Amém. Ave Maria, cheia de graça, o Senhor é convosco. Bendita sois vós dentre as mulheres, e bendito é o fruto do vosso ventre, Jesus. Santa Maria, Mãe de Deus, rogai por nós, pecadores, agora e na hora de nossa morte. Amém. Ave Maria, cheia de graça, o Senhor é convosco. Bendita sois vós dentre as mulheres, e bendito é o fruto do vosso ventre, Jesus. Santa Maria, Mãe de Deus, rogai por nós, pecadores, agora e na hora de nossa morte. Amém. Ave Maria, cheia de graça, o Senhor é convosco. Bendita sois vós dentre as mulheres, e bendito é o fruto do vosso ventre, Jesus. Santa Maria, Mãe de Deus, rogai por nós, pecadores, agora e na hora de nossa morte. Amém. Ave Maria, cheia de graça, o Senhor é convosco. Bendita sois vós dentre as mulheres, e bendito é o fruto do vosso ventre, Jesus. Santa Maria, Mãe de Deus, rogai por nós, pecadores, agora e na hora de nossa morte. Amém. Ave Maria, cheia de graça, o Senhor é convosco. Bendita sois vós dentre as mulheres, e bendito é o fruto do vosso ventre, Jesus. Santa Maria, Mãe de Deus, rogai por nós, pecadores, agora e na hora de nossa morte. Amém. Ave Maria, cheia de graça, o Senhor é convosco. Bendita sois vós entre as mulheres, e bendito é o fruto do vosso ventre, Jesus. Santa Maria, Mãe de Deus, rogai por nós, pecadores, agora e na hora de nossa morte. Amém. Ave Maria, cheia de graça, o Senhor é convosco. Bendita sois vós dentre as mulheres, e bendito é o fruto do vosso ventre, Jesus. Santa Maria, Mãe de Deus, rogai por nós, pecadores, agora e na hora de nossa morte. Amém. Ave Maria, cheia de graça, o Senhor é convosco. Bendita sois vós dentre as mulheres, e bendito é o fruto do vosso ventre, Jesus. Santa Maria, Mãe de Deus, rogai por nós, pecadores, agora e na hora de nossa morte. Amém. Glória ao Pai, ao Filho e ao Espírito Santo, como era no princípio, agora e sempre. Amém. Ó meu Jesus, perdoai-nos e livrai-nos do fogo do inferno. Levai as almas todas para o céu e socorrei principalmente aquelas que mais precisarem da vossa misericórdia. Sagrada Família, rogai por nós. Nossa Senhora Aparecida, rogai por nós. Enchei-vos do Espírito Santo de Deus.

Pai nosso que estais no céu, santificado seja o vosso nome. Venha a nós o vosso reino, seja feita a vossa vontade, assim na terra como no céu. O pão nosso de cada dia nos dai hoje, perdoai as nossas ofensas, assim como nós perdoamos a quem nos tem ofendido. E não nos deixeis cair em tentação, mas livrai-nos do mal. Amém. Ave Maria, cheia de graça, o Senhor é convosco. Bendita sois vós dentre as mulheres, e bendito é o fruto do vosso ventre, Jesus. Santa Maria, Mãe de Deus, rogai por nós, pecadores, agora e na hora de nossa morte. Amém. Ave Maria, cheia de graça, o Senhor é convosco. Bendita sois vós dentre as mulheres, e bendito é o fruto do vosso ventre, Jesus. Santa Maria, Mãe de Deus, rogai por nós, pecadores, agora e na hora de nossa morte. Amém. Ave Maria, cheia de graça, o Senhor é convosco. Bendita sois vós dentre as mulheres, e bendito é o fruto do vosso ventre, Jesus. Santa Maria, Mãe de Deus, rogai por nós, pecadores, agora e na hora de nossa morte. Amém. Ave Maria, cheia de graça, o Senhor é convosco. Bendita sois vós dentre as mulheres, e bendito é o fruto do vosso ventre, Jesus. Santa Maria, Mãe de Deus, rogai por nós, pecadores, agora e na hora de nossa morte. Amém. Ave Maria, cheia de graça, o Senhor é convosco. Bendita sois vós dentre as mulheres, e bendito é o fruto do vosso ventre, Jesus. Santa Maria, Mãe de Deus, rogai por nós, pecadores, agora e na hora de nossa morte. Amém. Ave Maria, cheia de graça, o Senhor é convosco. Bendita sois vós dentre as mulheres, e bendito é o fruto do vosso ventre, Jesus. Santa Maria, Mãe de Deus, rogai por nós, pecadores, agora e na hora de nossa morte. Amém. Ave Maria, cheia de graça, o Senhor é convosco. Bendita sois vós dentre as mulheres, e bendito é o fruto do vosso ventre, Jesus. Santa Maria, Mãe de Deus, rogai por nós, pecadores, agora e na hora de nossa morte. Amém. Ave Maria, cheia de graça, o Senhor é convosco. Bendita sois vós entre as mulheres, e bendito é o fruto do vosso ventre, Jesus. Santa Maria, Mãe de Deus, rogai por nós, pecadores, agora e na hora de nossa morte. Amém. Ave Maria, cheia de graça, o Senhor é convosco. Bendita sois vós dentre as mulheres, e bendito é o fruto do vosso ventre, Jesus. Santa Maria, Mãe de Deus, rogai por nós, pecadores, agora e na hora de nossa morte. Amém. Ave Maria, cheia de graça, o Senhor é convosco. Bendita sois vós dentre as mulheres, e bendito é o fruto do vosso ventre, Jesus. Santa Maria, Mãe de Deus, rogai por nós, pecadores, agora e na hora de nossa morte. Amém. Glória ao Pai, ao Filho e ao Espírito Santo, como era no princípio, agora e sempre. Amém. Ó meu Jesus, perdoai-nos e livrai-nos do fogo do inferno. Levai as almas todas para o céu e socorrei principalmente aquelas que mais precisarem da vossa misericórdia. Sagrada Família, rogai por nós. Nossa Senhora Aparecida, rogai por nós. Enchei-vos do Espírito Santo de Deus.

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Pai nosso que estais no céu, santificado seja o vosso nome. Venha a nós o vosso reino, seja feita a vossa vontade, assim na terra como no céu. O pão nosso de cada dia nos dai hoje, perdoai as nossas ofensas, assim como nós perdoamos a quem nos tem ofendido. E não nos deixeis cair em tentação, mas livrai-nos do mal. Amém. Ave Maria, cheia de graça, o Senhor é convosco. Bendita sois vós dentre as mulheres, e bendito é o fruto do vosso ventre, Jesus. Santa Maria, Mãe de Deus, rogai por nós, pecadores, agora e na hora de nossa morte. Amém. Ave Maria, cheia de graça, o Senhor é convosco. Bendita sois vós dentre as mulheres, e bendito é o fruto do vosso ventre, Jesus. Santa Maria, Mãe de Deus, rogai por nós, pecadores, agora e na hora de nossa morte. Amém. Ave Maria, cheia de graça, o Senhor é convosco. Bendita sois vós dentre as mulheres, e bendito é o fruto do vosso ventre, Jesus. Santa Maria, Mãe de Deus, rogai por nós, pecadores, agora e na hora de nossa morte. Amém. Ave Maria, cheia de graça, o Senhor é convosco. Bendita sois vós dentre as mulheres, e bendito é o fruto do vosso ventre, Jesus. Santa Maria, Mãe de Deus, rogai por nós, pecadores, agora e na hora de nossa morte. Amém. Ave Maria, cheia de graça, o Senhor é convosco. Bendita sois vós dentre as mulheres, e bendito é o fruto do vosso ventre, Jesus. Santa Maria, Mãe de Deus, rogai por nós, pecadores, agora e na hora de nossa morte. Amém. Ave Maria, cheia de graça, o Senhor é convosco. Bendita sois vós dentre as mulheres, e bendito é o fruto do vosso ventre, Jesus. Santa Maria, Mãe de Deus, rogai por nós, pecadores, agora e na hora de nossa morte. Amém. Ave Maria, cheia de graça, o Senhor é convosco. Bendita sois vós dentre as mulheres, e bendito é o fruto do vosso ventre, Jesus. Santa Maria, Mãe de Deus, rogai por nós, pecadores, agora e na hora de nossa morte. Amém. Ave Maria, cheia de graça, o Senhor é convosco. Bendita sois vós entre as mulheres, e bendito é o fruto do vosso ventre, Jesus. Santa Maria, Mãe de Deus, rogai por nós, pecadores, agora e na hora de nossa morte. Amém. Ave Maria, cheia de graça, o Senhor é convosco. Bendita sois vós dentre as mulheres, e bendito é o fruto do vosso ventre, Jesus. Santa Maria, Mãe de Deus, rogai por nós, pecadores, agora e na hora de nossa morte. Amém. Ave Maria, cheia de graça, o Senhor é convosco. Bendita sois vós dentre as mulheres, e bendito é o fruto do vosso ventre, Jesus. Santa Maria, Mãe de Deus, rogai por nós, pecadores, agora e na hora de nossa morte. Amém. Glória ao Pai, ao Filho e ao Espírito Santo, como era no princípio, agora e sempre. Amém. Ó meu Jesus, perdoai-nos e livrai-nos do fogo do inferno. Levai as almas todas para o céu e socorrei principalmente aquelas que mais precisarem da vossa misericórdia. Sagrada Família, rogai por nós. Nossa Senhora Aparecida, rogai por nós. Enchei-vos do Espírito Santo de Deus.

Pai nosso que estais no céu, santificado seja o vosso nome. Venha a nós o vosso reino, seja feita a vossa vontade, assim na terra como no céu. O pão nosso de cada dia nos dai hoje, perdoai as nossas ofensas, assim como nós perdoamos a quem nos tem ofendido. E não nos deixeis cair em tentação, mas livrai-nos do mal. Amém. Ave Maria, cheia de graça, o Senhor é convosco. Bendita sois vós dentre as mulheres, e bendito é o fruto do vosso ventre, Jesus. Santa Maria, Mãe de Deus, rogai por nós, pecadores, agora e na hora de nossa morte. Amém. Ave Maria, cheia de graça, o Senhor é convosco. Bendita sois vós dentre as mulheres, e bendito é o fruto do vosso ventre, Jesus. Santa Maria, Mãe de Deus, rogai por nós, pecadores, agora e na hora de nossa morte. Amém. Ave Maria, cheia de graça, o Senhor é convosco. Bendita sois vós dentre as mulheres, e bendito é o fruto do vosso ventre, Jesus. Santa Maria, Mãe de Deus, rogai por nós, pecadores, agora e na hora de nossa morte. Amém. Ave Maria, cheia de graça, o Senhor é convosco. Bendita sois vós dentre as mulheres, e bendito é o fruto do vosso ventre, Jesus. Santa Maria, Mãe de Deus, rogai por nós, pecadores, agora e na hora de nossa morte. Amém. Ave Maria, cheia de graça, o Senhor é convosco. Bendita sois vós dentre as mulheres, e bendito é o fruto do vosso ventre, Jesus. Santa Maria, Mãe de Deus, rogai por nós, pecadores, agora e na hora de nossa morte. Amém. Ave Maria, cheia de graça, o Senhor é convosco. Bendita sois vós dentre as mulheres, e bendito é o fruto do vosso ventre, Jesus. Santa Maria, Mãe de Deus, rogai por nós, pecadores, agora e na hora de nossa morte. Amém. Ave Maria, cheia de graça, o Senhor é convosco. Bendita sois vós dentre as mulheres, e bendito é o fruto do vosso ventre, Jesus. Santa Maria, Mãe de Deus, rogai por nós, pecadores, agora e na hora de nossa morte. Amém. Ave Maria, cheia de graça, o Senhor é convosco. Bendita sois vós entre as mulheres, e bendito é o fruto do vosso ventre, Jesus. Santa Maria, Mãe de Deus, rogai por nós, pecadores, agora e na hora de nossa morte. Amém. Ave Maria, cheia de graça, o Senhor é convosco. Bendita sois vós dentre as mulheres, e bendito é o fruto do vosso ventre, Jesus. Santa Maria, Mãe de Deus, rogai por nós, pecadores, agora e na hora de nossa morte. Amém. Ave Maria, cheia de graça, o Senhor é convosco. Bendita sois vós dentre as mulheres, e bendito é o fruto do vosso ventre, Jesus. Santa Maria, Mãe de Deus, rogai por nós, pecadores, agora e na hora de nossa morte. Amém. Glória ao Pai, ao Filho e ao Espírito Santo, como era no princípio, agora e sempre. Amém. Ó meu Jesus, perdoai-nos e livrai-nos do fogo do inferno. Levai as almas todas para o céu e socorrei principalmente aquelas que mais precisarem da vossa misericórdia. Sagrada Família, rogai por nós. Nossa Senhora Aparecida, rogai por nós. Enchei-vos do Espírito Santo de Deus.

Pai nosso que estais no céu, santificado seja o vosso nome. Venha a nós o vosso reino, seja feita a vossa vontade, assim na terra como no céu. O pão nosso de cada dia nos dai hoje, perdoai as nossas ofensas, assim como nós perdoamos a quem nos tem ofendido. E não nos deixeis cair em tentação, mas livrai-nos do mal. Amém. Ave Maria, cheia de graça, o Senhor é convosco. Bendito sois vós dentre as mulheres, e bendito é o fruto do vosso ventre, Jesus. Santa Maria, Mãe de Deus, rogai por nós, pecadores, agora e na hora de nossa morte. Amém. Ave Maria, cheia de graça, o Senhor é convosco. Bendito sois vós dentre as mulheres, e bendito é o fruto do vosso ventre, Jesus. Santa Maria, Mãe de Deus, rogai por nós, pecadores, agora e na hora de nossa morte. Amém. Ave Maria, cheia de graça, o Senhor é convosco. Bendita sois vós dentre as mulheres, e bendito é o fruto do vosso ventre, Jesus. Santa Maria, Mãe de Deus, rogai por nós, pecadores, agora e na hora de nossa morte. Amém. Ave Maria, cheia de graça, o Senhor é convosco. Bendita sois vós dentre as mulheres, e bendito é o fruto do vosso ventre, Jesus. Santa Maria, Mãe de Deus, rogai por nós, pecadores, agora e na hora de nossa morte. Amém. Ave Maria, cheia de graça, o Senhor é convosco. Bendita sois vós dentre as mulheres, e bendito é o fruto do vosso ventre, Jesus. Santa Maria, Mãe de Deus, rogai por nós, pecadores, agora e na hora de nossa morte. Amém. Ave Maria, cheia de graça, o Senhor é convosco. Bendita sois vós dentre as mulheres, e bendito é o fruto do vosso ventre, Jesus. Santa Maria, Mãe de Deus, rogai por nós, pecadores, agora e na hora de nossa morte. Amém. Ave Maria, cheia de graça, o Senhor é convosco. Bendita sois vós dentre as mulheres, e bendito é o fruto do vosso ventre, Jesus. Santa Maria, Mãe de Deus, rogai por nós, pecadores, agora e na hora de nossa morte. Amém. Ave Maria, cheia de graça, o Senhor é convosco. Bendita sois vós entre as mulheres, e bendito é o fruto do vosso ventre, Jesus. Santa Maria, Mãe de Deus, rogai por nós, pecadores, agora e na hora de nossa morte. Amém. Ave Maria, cheia de graça, o Senhor é convosco. Bendita sois vós dentre as mulheres, e bendito é o fruto do vosso ventre, Jesus. Santa Maria, Mãe de Deus, rogai por nós, pecadores, agora e na hora de nossa morte. Amém. Ave Maria, cheia de graça, o Senhor é convosco. Bendita sois vós dentre as mulheres, e bendito é o fruto do vosso ventre, Jesus. Santa Maria, Mãe de Deus, rogai por nós, pecadores, agora e na hora de nossa morte. Amém. Glória ao Pai, ao Filho, ao Espírito Santo, como era no princípio, agora e sempre. Amém. Ó meu Jesus, perdoai-nos e livrai-nos do fogo do inferno, levai as almas todas para o céu e socorrei principalmente aquelas que mais precisarem da vossa misericórdia. Sagrada Família, rogai por nós. Nossa Senhora Aparecida, rogai por nós. Enchei-vos do Espírito Santo de Deus.

Pai nosso que estais no céu, santificado seja o vosso nome. Venha a nós o vosso reino, seja feita a vossa vontade, assim na terra como no céu. O pão nosso de cada dia nos dai hoje, perdoai as nossas ofensas, assim como nós perdoamos a quem nos tem ofendido. E não nos deixeis cair em tentação, mas livrai-nos do mal. Amém. Ave Maria, cheia de graça, o Senhor é convosco. Bendita sois vós dentre as mulheres, e bendito é o fruto do vosso ventre, Jesus. Santa Maria, Mãe de Deus, rogai por nós, pecadores, agora e na hora de nossa morte. Amém. Ave Maria, cheia de graça, o Senhor é convosco. Bendita sois vós dentre as mulheres, e bendito é o fruto do vosso ventre, Jesus. Santa Maria, Mãe de Deus, rogai por nós, pecadores, agora e na hora de nossa morte. Amém. Ave Maria, cheia de graça, o Senhor é convosco. Bendita sois vós dentre as mulheres, e bendito é o fruto do vosso ventre, Jesus. Santa Maria, Mãe de Deus, rogai por nós, pecadores, agora e na hora de nossa morte. Amém. Ave Maria, cheia de graça, o Senhor é convosco. Bendita sois vós dentre as mulheres, e bendito é o fruto do vosso ventre, Jesus. Santa Maria, Mãe de Deus, rogai por nós, pecadores, agora e na hora de nossa morte. Amém. Ave Maria, cheia de graça, o Senhor é convosco. Bendita sois vós dentre as mulheres, e bendito é o fruto do vosso ventre, Jesus. Santa Maria, Mãe de Deus, rogai por nós, pecadores, agora e na hora de nossa morte. Amém. Ave Maria, cheia de graça, o Senhor é convosco. Bendita sois vós dentre as mulheres, e bendito é o fruto do vosso ventre, Jesus. Santa Maria, Mãe de Deus, rogai por nós, pecadores, agora e na hora de nossa morte. Amém. Ave Maria, cheia de graça, o Senhor é convosco. Bendita sois vós dentre as mulheres, e bendito é o fruto do vosso ventre, Jesus. Santa Maria, Mãe de Deus, rogai por nós, pecadores, agora e na hora de nossa morte. Amém. Ave Maria, cheia de graça, o Senhor é convosco. Bendita sois vós entre as mulheres, e bendito é o fruto do vosso ventre, Jesus. Santa Maria, Mãe de Deus, rogai por nós, pecadores, agora e na hora de nossa morte. Amém. Ave Maria, cheia de graça, o Senhor é convosco. Bendita sois vós dentre as mulheres, e bendito é o fruto do vosso ventre, Jesus. Santa Maria, Mãe de Deus, rogai por nós, pecadores, agora e na hora de nossa morte. Amém. Ave Maria, cheia de graça, o Senhor é convosco. Bendita sois vós dentre as mulheres, e bendito é o fruto do vosso ventre, Jesus. Santa Maria, Mãe de Deus, rogai por nós, pecadores, agora e na hora de nossa morte. Amém. Glória ao Pai, ao Filho e ao Espírito Santo, como era no princípio, agora e sempre. Amém. Ó meu Jesus, perdoai-nos e livrai-nos do fogo do inferno. Levai as almas todas para o céu e socorrei principalmente aquelas que mais precisarem da vossa misericórdia. Sagrada Família, rogai por nós. Nossa Senhora Aparecida, rogai por nós. Enchei-vos do Espírito Santo de Deus.

Ave Maria, cheia de graça, o Senhor é convosco. Bendita sois vós dentre as mulheres, e bendito é o fruto do vosso ventre, Jesus. Santa Maria, Mãe de Deus, rogai por nós, pecadores, agora e na hora de nossa morte. Amém. Ave Maria, cheia de graça, o Senhor é convosco. Bendita sois vós dentre as mulheres, e bendito é o fruto do vosso ventre, Jesus. Santa Maria, Mãe de Deus, rogai por nós, pecadores, agora e na hora de nossa morte. Amém. Ave Maria, cheia de graça, o Senhor é convosco. Bendita sois vós dentre as mulheres, e bendito é o fruto do vosso ventre, Jesus. Santa Maria, Mãe de Deus, rogai por nós, pecadores, agora e na hora de nossa morte. Amém. Ave Maria, cheia de graça, o Senhor é convosco. Bendita sois vós dentre as mulheres, e bendito é o fruto do vosso ventre, Jesus. Santa Maria, Mãe de Deus, rogai por nós, pecadores, agora e na hora de nossa morte. Amém. Ave Maria, cheia de graça, o Senhor é convosco. Bendita sois vós dentre as mulheres, e bendito é o fruto do vosso ventre, Jesus. Santa Maria, Mãe de Deus, rogai por nós, pecadores, agora e na hora de nossa morte. Amém. Ave Maria, cheia de graça, o Senhor é convosco. Bendita sois vós dentre as mulheres, e bendito é o fruto do vosso ventre, Jesus. Santa Maria, Mãe de Deus, rogai por nós, pecadores, agora e na hora de nossa morte. Amém. Ave Maria, cheia de graça, o Senhor é convosco. Bendita sois vós dentre as mulheres, e bendito é o fruto do vosso ventre, Jesus. Santa Maria, Mãe de Deus, rogai por nós, pecadores, agora e na hora de nossa morte. Amém. Ave Maria, cheia de graça, o Senhor é convosco. Bendita sois vós entre as mulheres, e bendito é o fruto do vosso ventre, Jesus. Santa Maria, Mãe de Deus, rogai por nós, pecadores, agora e na hora de nossa morte. Amém. Ave Maria, cheia de graça, o Senhor é convosco. Bendita sois vós dentre as mulheres, e bendito é o fruto do vosso ventre, Jesus. Santa Maria, Mãe de Deus, rogai por nós, pecadores, agora e na hora de nossa morte. Amém. Ave Maria, cheia de graça, o Senhor é convosco. Bendita sois vós dentre as mulheres, e bendito é o fruto do vosso ventre, Jesus. Santa Maria, Mãe de Deus, rogai por nós, pecadores, agora e na hora de nossa morte. Amém. Glória ao Pai, ao Filho e ao Espírito Santo, como era no princípio, agora e sempre. Amém. Ó meu Jesus, perdoai-nos e livrai-nos do fogo do inferno. Levai as almas todas para o céu e socorrei principalmente aquelas que mais precisarem da vossa misericórdia. Sagrada Família, rogai por nós. Nossa Senhora Aparecida, rogai por nós. Enchei-vos do Espírito Santo de Deus.

mistérios gloriosos ou da glória. A glória de cumprir integralmente o propósito de Deus. Esses mistérios contemplam a glorificação, a vida eterna de Jesus e de Maria no reino de Deus.

Pai nosso que estais no céu, santificado seja o vosso nome. Venha a nós o vosso reino, seja feita a vossa vontade, assim na terra como no céu. O pão nosso de cada dia nos dai hoje, perdoai as nossas ofensas, assim como nós perdoamos a quem nos tem ofendido. E não nos deixeis cair em tentação, mas livrai-nos do mal. Amém. Ave Maria, cheia de graça, o Senhor é convosco. Bendito sois vós dentre as mulheres, e bendito é o fruto do vosso ventre, Jesus. Santa Maria, Mãe de Deus, rogai por nós, pecadores, agora e na hora de nossa morte. Amém. Ave Maria, cheia de graça, o Senhor é convosco. Bendito sois vós dentre as mulheres, e bendito é o fruto do vosso ventre, Jesus. Santa Maria, Mãe de Deus, rogai por nós, pecadores, agora e na hora de nossa morte. Amém. Ave Maria, cheia de graça, o Senhor é convosco. Bendita sois vós dentre as mulheres, e bendito é o fruto do vosso ventre, Jesus. Santa Maria, Mãe de Deus, rogai por nós, pecadores, agora e na hora de nossa morte. Amém. Ave Maria, cheia de graça, o Senhor é convosco. Bendita sois vós dentre as mulheres, e bendito é o fruto do vosso ventre, Jesus. Santa Maria, Mãe de Deus, rogai por nós, pecadores, agora e na hora de nossa morte. Amém. Ave Maria, cheia de graça, o Senhor é convosco. Bendita sois vós dentre as mulheres, e bendito é o fruto do vosso ventre, Jesus. Santa Maria, Mãe de Deus, rogai por nós, pecadores, agora e na hora de nossa morte. Amém. Ave Maria, cheia de graça, o Senhor é convosco. Bendita sois vós dentre as mulheres, e bendito é o fruto do vosso ventre, Jesus. Santa Maria, Mãe de Deus, rogai por nós, pecadores, agora e na hora de nossa morte. Amém. Ave Maria, cheia de graça, o Senhor é convosco. Bendita sois vós dentre as mulheres, e bendito é o fruto do vosso ventre, Jesus. Santa Maria, Mãe de Deus, rogai por nós, pecadores, agora e na hora de nossa morte. Amém. Ave Maria, cheia de graça, o Senhor é convosco. Bendita sois vós entre as mulheres, e bendito é o fruto do vosso ventre, Jesus. Santa Maria, Mãe de Deus, rogai por nós, pecadores, agora e na hora de nossa morte. Amém. Ave Maria, cheia de graça, o Senhor é convosco. Bendita sois vós dentre as mulheres, e bendito é o fruto do vosso ventre, Jesus. Santa Maria, Mãe de Deus, rogai por nós, pecadores, agora e na hora de nossa morte. Amém. Ave Maria, cheia de graça, o Senhor é convosco. Bendita sois vós dentre as mulheres, e bendito é o fruto do vosso ventre, Jesus. Santa Maria, Mãe de Deus, rogai por nós, pecadores, agora e na hora de nossa morte. Amém. Glória ao Pai, ao Filho e ao Espírito Santo, como era no princípio, agora e sempre. Amém. Ó meu Jesus, perdoai-nos e livrai-nos do fogo do inferno, levai as almas todas para o céu e socorrei principalmente aquelas que mais precisarem da vossa misericórdia. Sagrada Família, rogai por nós. Nossa Senhora Aparecida, rogai por nós. Enchei-vos do Espírito Santo de Deus.

Pai nosso que estais no céu, santificado seja o vosso nome. Venha a nós o vosso reino, seja feita a vossa vontade, assim na terra como no céu. O pão nosso de cada dia nos dai hoje, perdoai as nossas ofensas, assim como nós perdoamos a quem nos tem ofendido. E não nos deixeis cair em tentação, mas livrai-nos do mal. Amém. Ave Maria, cheia de graça, o Senhor é convosco. Bendita sois vós dentre as mulheres, e bendito é o fruto do vosso ventre, Jesus. Santa Maria, Mãe de Deus, rogai por nós, pecadores, agora e na hora de nossa morte. Amém. Ave Maria, cheia de graça, o Senhor é convosco. Bendita sois vós dentre as mulheres, e bendito é o fruto do vosso ventre, Jesus. Santa Maria, Mãe de Deus, rogai por nós, pecadores, agora e na hora de nossa morte. Amém. Ave Maria, cheia de graça, o Senhor é convosco. Bendita sois vós dentre as mulheres, e bendito é o fruto do vosso ventre, Jesus. Santa Maria, Mãe de Deus, rogai por nós, pecadores, agora e na hora de nossa morte. Amém. Ave Maria, cheia de graça, o Senhor é convosco. Bendita sois vós dentre as mulheres, e bendito é o fruto do vosso ventre, Jesus. Santa Maria, Mãe de Deus, rogai por nós, pecadores, agora e na hora de nossa morte. Amém. Ave Maria, cheia de graça, o Senhor é convosco. Bendita sois vós dentre as mulheres, e bendito é o fruto do vosso ventre, Jesus. Santa Maria, Mãe de Deus, rogai por nós, pecadores, agora e na hora de nossa morte. Amém. Ave Maria, cheia de graça, o Senhor é convosco. Bendita sois vós dentre as mulheres, e bendito é o fruto do vosso ventre, Jesus. Santa Maria, Mãe de Deus, rogai por nós, pecadores, agora e na hora de nossa morte. Amém. Ave Maria, cheia de graça, o Senhor é convosco. Bendita sois vós dentre as mulheres, e bendito é o fruto do vosso ventre, Jesus. Santa Maria, Mãe de Deus, rogai por nós, pecadores, agora e na hora de nossa morte. Amém. Ave Maria, cheia de graça, o Senhor é convosco. Bendita sois vós entre as mulheres, e bendito é o fruto do vosso ventre, Jesus. Santa Maria, Mãe de Deus, rogai por nós, pecadores, agora e na hora de nossa morte. Amém. Ave Maria, cheia de graça, o Senhor é convosco. Bendita sois vós dentre as mulheres, e bendito é o fruto do vosso ventre, Jesus. Santa Maria, Mãe de Deus, rogai por nós, pecadores, agora e na hora de nossa morte. Amém. Ave Maria, cheia de graça, o Senhor é convosco. Bendita sois vós dentre as mulheres, e bendito é o fruto do vosso ventre, Jesus. Santa Maria, Mãe de Deus, rogai por nós, pecadores, agora e na hora de nossa morte. Amém. Glória ao Pai, ao Filho e ao Espírito Santo, como era no princípio, agora e sempre. Amém. Ó meu Jesus, perdoai-nos e livrai-nos do fogo do inferno. Levai as almas todas para o céu e socorrei principalmente aquelas que mais precisarem da vossa misericórdia. Sagrada Família, rogai por nós. Nossa Senhora Aparecida, rogai por nós. Enchei-vos do Espírito Santo de Deus.

Pai nosso que estais no céu, santificado seja o vosso nome. Venha a nós o vosso reino, seja feita a vossa vontade, assim na terra como no céu. O pão nosso de cada dia nos dai hoje, perdoai as nossas ofensas, assim como nós perdoamos a quem nos tem ofendido. E não nos deixeis cair em tentação, mas livrai-nos do mal. Amém. Ave Maria, cheia de graça, o Senhor é convosco. Bendita sois vós dentre as mulheres, e bendito é o fruto do vosso ventre, Jesus. Santa Maria, Mãe de Deus, rogai por nós, pecadores, agora e na hora de nossa morte. Amém. Ave Maria, cheia de graça, o Senhor é convosco. Bendita sois vós dentre as mulheres, e bendito é o fruto do vosso ventre, Jesus. Santa Maria, Mãe de Deus, rogai por nós, pecadores, agora e na hora de nossa morte. Amém. Ave Maria, cheia de graça, o Senhor é convosco. Bendita sois vós dentre as mulheres, e bendito é o fruto do vosso ventre, Jesus. Santa Maria, Mãe de Deus, rogai por nós, pecadores, agora e na hora de nossa morte. Amém. Ave Maria, cheia de graça, o Senhor é convosco. Bendita sois vós dentre as mulheres, e bendito é o fruto do vosso ventre, Jesus. Santa Maria, Mãe de Deus, rogai por nós, pecadores, agora e na hora de nossa morte. Amém. Ave Maria, cheia de graça, o Senhor é convosco. Bendita sois vós dentre as mulheres, e bendito é o fruto do vosso ventre, Jesus. Santa Maria, Mãe de Deus, rogai por nós, pecadores, agora e na hora de nossa morte. Amém. Ave Maria, cheia de graça, o Senhor é convosco. Bendita sois vós dentre as mulheres, e bendito é o fruto do vosso ventre, Jesus. Santa Maria, Mãe de Deus, rogai por nós, pecadores, agora e na hora de nossa morte. Amém. Ave Maria, cheia de graça, o Senhor é convosco. Bendita sois vós dentre as mulheres, e bendito é o fruto do vosso ventre, Jesus. Santa Maria, Mãe de Deus, rogai por nós, pecadores, agora e na hora de nossa morte. Amém. Ave Maria, cheia de graça, o Senhor é convosco. Bendita sois vós entre as mulheres, e bendito é o fruto do vosso ventre, Jesus. Santa Maria, Mãe de Deus, rogai por nós, pecadores, agora e na hora de nossa morte. Amém. Ave Maria, cheia de graça, o Senhor é convosco. Bendita sois vós dentre as mulheres, e bendito é o fruto do vosso ventre, Jesus. Santa Maria, Mãe de Deus, rogai por nós, pecadores, agora e na hora de nossa morte. Amém. Ave Maria, cheia de graça, o Senhor é convosco. Bendita sois vós dentre as mulheres, e bendito é o fruto do vosso ventre, Jesus. Santa Maria, Mãe de Deus, rogai por nós, pecadores, agora e na hora de nossa morte. Amém. Glória ao Pai, ao Filho e ao Espírito Santo, como era no princípio, agora e sempre. Amém. Ó meu Jesus, perdoai-nos e livrai-nos do fogo do inferno. Levai as almas todas para o céu e socorrei principalmente aquelas que mais precisarem da vossa misericórdia. Sagrada Família, rogai por nós. Nossa Senhora Aparecida, rogai por nós. Enchei-vos do Espírito Santo de Deus.

Pai nosso que estais no céu, santificado seja o vosso nome. Venha a nós o vosso reino, seja feita a vossa vontade, assim na terra como no céu. O pão nosso de cada dia nos dai hoje, perdoai as nossas ofensas, assim como nós perdoamos a quem nos tem ofendido. E não nos deixeis cair em tentação, mas livrai-nos do mal. Amém. Ave Maria, cheia de graça, o Senhor é convosco. Bendita sois vós dentre as mulheres, e bendito é o fruto do vosso ventre, Jesus. Santa Maria, Mãe de Deus, rogai por nós, pecadores, agora e na hora de nossa morte. Amém. Ave Maria, cheia de graça, o Senhor é convosco. Bendita sois vós dentre as mulheres, e bendito é o fruto do vosso ventre, Jesus. Santa Maria, Mãe de Deus, rogai por nós, pecadores, agora e na hora de nossa morte. Amém. Ave Maria, cheia de graça, o Senhor é convosco. Bendita sois vós dentre as mulheres, e bendito é o fruto do vosso ventre, Jesus. Santa Maria, Mãe de Deus, rogai por nós, pecadores, agora e na hora de nossa morte. Amém. Ave Maria, cheia de graça, o Senhor é convosco. Bendita sois vós dentre as mulheres, e bendito é o fruto do vosso ventre, Jesus. Santa Maria, Mãe de Deus, rogai por nós, pecadores, agora e na hora de nossa morte. Amém. Ave Maria, cheia de graça, o Senhor é convosco. Bendita sois vós dentre as mulheres, e bendito é o fruto do vosso ventre, Jesus. Santa Maria, Mãe de Deus, rogai por nós, pecadores, agora e na hora de nossa morte. Amém. Ave Maria, cheia de graça, o Senhor é convosco. Bendita sois vós dentre as mulheres, e bendito é o fruto do vosso ventre, Jesus. Santa Maria, Mãe de Deus, rogai por nós, pecadores, agora e na hora de nossa morte. Amém. Ave Maria, cheia de graça, o Senhor é convosco. Bendita sois vós dentre as mulheres, e bendito é o fruto do vosso ventre, Jesus. Santa Maria, Mãe de Deus, rogai por nós, pecadores, agora e na hora de nossa morte. Amém. Ave Maria, cheia de graça, o Senhor é convosco. Bendita sois vós entre as mulheres, e bendito é o fruto do vosso ventre, Jesus. Santa Maria, Mãe de Deus, rogai por nós, pecadores, agora e na hora de nossa morte. Amém. Ave Maria, cheia de graça, o Senhor é convosco. Bendita sois vós dentre as mulheres, e bendito é o fruto do vosso ventre, Jesus. Santa Maria, Mãe de Deus, rogai por nós, pecadores, agora e na hora de nossa morte. Amém. Ave Maria, cheia de graça, o Senhor é convosco. Bendita sois vós dentre as mulheres, e bendito é o fruto do vosso ventre, Jesus. Santa Maria, Mãe de Deus, rogai por nós, pecadores, agora e na hora de nossa morte. Amém. Glória ao Pai, ao Filho e ao Espírito Santo, como era no princípio, agora e sempre. Amém. Ó meu Jesus, perdoai-nos e livrai-nos do fogo do inferno, levai as almas todas para o céu e socorrei principalmente aquelas que mais precisarem da vossa misericórdia. Sagrada Família, rogai por nós. Nossa Senhora Aparecida, rogai por nós. Enchei-vos do Espírito Santo de Deus.

Pai nosso que estais no céu, santificado seja o vosso nome. Venha a nós o vosso reino, seja feita a vossa vontade, assim na terra como no céu. O pão nosso de cada dia nos dai hoje, perdoai as nossas ofensas, assim como nós perdoamos a quem nos tem ofendido. E não nos deixeis cair em tentação, mas livrai-nos do mal. Amém. Ave Maria, cheia de graça, o Senhor é convosco. Bendita sois vós dentre as mulheres, e bendito é o fruto do vosso ventre, Jesus. Santa Maria, Mãe de Deus, rogai por nós, pecadores, agora e na hora de nossa morte. Amém. Ave Maria, cheia de graça, o Senhor é convosco. Bendita sois vós dentre as mulheres, e bendito é o fruto do vosso ventre, Jesus. Santa Maria, Mãe de Deus, rogai por nós, pecadores, agora e na hora de nossa morte. Amém. Ave Maria, cheia de graça, o Senhor é convosco. Bendita sois vós dentre as mulheres, e bendito é o fruto do vosso ventre, Jesus. Santa Maria, Mãe de Deus, rogai por nós, pecadores, agora e na hora de nossa morte. Amém. Ave Maria, cheia de graça, o Senhor é convosco. Bendita sois vós dentre as mulheres, e bendito é o fruto do vosso ventre, Jesus. Santa Maria, Mãe de Deus, rogai por nós, pecadores, agora e na hora de nossa morte. Amém. Ave Maria, cheia de graça, o Senhor é convosco. Bendita sois vós dentre as mulheres, e bendito é o fruto do vosso ventre, Jesus. Santa Maria, Mãe de Deus, rogai por nós, pecadores, agora e na hora de nossa morte. Amém. Ave Maria, cheia de graça, o Senhor é convosco. Bendita sois vós dentre as mulheres, e bendito é o fruto do vosso ventre, Jesus. Santa Maria, Mãe de Deus, rogai por nós, pecadores, agora e na hora de nossa morte. Amém. Ave Maria, cheia de graça, o Senhor é convosco. Bendita sois vós dentre as mulheres, e bendito é o fruto do vosso ventre, Jesus. Santa Maria, Mãe de Deus, rogai por nós, pecadores, agora e na hora de nossa morte. Amém. Ave Maria, cheia de graça, o Senhor é convosco. Bendita sois vós entre as mulheres, e bendito é o fruto do vosso ventre, Jesus. Santa Maria, Mãe de Deus, rogai por nós, pecadores, agora e na hora de nossa morte. Amém. Ave Maria, cheia de graça, o Senhor é convosco. Bendita sois vós dentre as mulheres, e bendito é o fruto do vosso ventre, Jesus. Santa Maria, Mãe de Deus, rogai por nós, pecadores, agora e na hora de nossa morte. Amém. Ave Maria, cheia de graça, o Senhor é convosco. Bendita sois vós dentre as mulheres, e bendito é o fruto do vosso ventre, Jesus. Santa Maria, Mãe de Deus, rogai por nós, pecadores, agora e na hora de nossa morte. Amém. Glória ao Pai, ao Filho e ao Espírito Santo, como era no princípio, agora e sempre. Amém. Ó meu Jesus, perdoai-nos e livrai-nos do fogo do inferno. Levai as almas todas para o céu e socorrei principalmente aquelas que mais precisarem da vossa misericórdia. Sagrada Família, rogai por nós. Nossa Senhora Aparecida, rogai por nós. Enchei-vos do Espírito Santo de Deus.

0: Vamos agora louvar a nossa mãe. Infinitas graças vos damos, soberana rainha, pelos benefícios que todos os dias recebemos de vossas mãos liberais. Dignai-vos agora e para sempre tomarmos debaixo de vosso poderoso amparo. Para mais vos obrigar, vos saudamos com uma salve, rainha.
1: Salve, rainha.
2: Salve Rainha, Mãe de Misericórdia, vida, doçura, esperança nossa, salve. A vós bradamos, degredados filhos de Eva, a vós suspiramos, gemendo e chorando neste vale de lágrimas. Eia, pois, advogada nossa, esses vossos olhos misericordiosos a nós volvei. E depois desse desterro mostrai-nos Jesus, bendito é o fruto do vosso ventre. Ó clemente, ó piedosa, ó doce sempre Virgem Maria, rogai por nós, Santa Mãe de Deus, para que sejamos dignos das promessas de Cristo.

Meu amigo, minha amiga, estamos chegando ao final do nosso Santo Rosário. Deus abençoe a sua vida, a sua família. Que por intercessão de Nossa Senhora, possa o Deus da vida te abençoar. Em nome do Pai, do Filho e do Espírito.

Como foi bom, meu amigo, como foi bom, minha amiga, rezar com você nessa madrugada. Fizemos aí esse caminho de oração juntinho com a Mãezinha do Céu e seu Filho Jesus. Passamos aí pelos principais mistérios da vida de Jesus e Maria. É isso aí, meu amigo e minha amiga. Desejo a você um dia abençoado na graça de Deus. Que Nossa Senhora e seu Filho Jesus possa continuar iluminando a sua vida. E vamos se manter fiel, hein? Vamos se manter fiéis aí à madrugada de oração com Altair Show, Santo Rosário, todos os dias. Eu e a turma da alegria aqui, como você ouviu, tá bom? Reze, reze o Santo Rosário todos os dias. Tem essa devoção especial, Nossa Mãezinha do Céu. Um bom dia pra você,

0: 5:58.
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2: A vida é feita de ciclos e nem sempre os caminhos saem exatamente como planejamos. Diante das frustrações e dos projetos interrompidos, a nossa fé nos lembra que cada amanhecer traz consigo a oportunidade divina de recomeçar. Deus não nos prende aos erros ou às perdas do passado, mas nos convida a olhar para frente com confiança e renovada esperança. Recomeçar exige coragem para soltar o que ficou para trás, sabedoria para aprender com as lições vividas e humildade para dar novos passos com mais leveza. Não permita que o medo do incerto paralise o seu crescimento. A graça de Deus é a força que restaura as nossas energias e abre portas onde antes víamos apenas limites. Confie no amor de Deus, respire fundo e abra o seu coração para as novas oportunidades que estão surgindo hoje.
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6: Rádio Barroso Mix informa a hora certa.
7: 6 horas, em ponto.
8: Bom dia!

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1: Olá, ouvinte da Ave Maria. Meu irmão, minha irmã, o sol começa a se despedir e a correria do dia pede uma pausa. Abra espaço no seu coração e receba o nosso abraço acolhedor nesta hora santa. Na caminhada da vida, muitas vezes nos sentimos como viajantes cansados procurando um teto para descansar. Maria, essa casa de portas sempre abertas, onde o amor nos restaura e a paz faz morada. Quando nos aproximamos da Mãe Maria, aprendemos a confiar nos planos do Criador e a caminhar com passos firmes na fé. Neste momento, sob o manto da Mãe, apresentamos a Deus as intenções pelos nossos doentes acamados, pelos que sofrem em silêncio nos leitos de hospitais e por todas as famílias que buscam a reconciliação e harmonia em seus lares. Unamos os nossos corações aos de todos os amigos ouvintes para orarmos agora.

Ave Maria, cheia de graça, o Senhor é convosco. Bendita sois vós entre as mulheres e bendito é o fruto do vosso ventre, Jesus. Santa Maria, Mãe de Deus, rogai por nós, pecadores, agora e na hora de nossa morte. Amém.

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5: Toca, Senhor.
2: Bom dia, queridos filhos e filhas. Terça-feira. Toca, Senhor, com teu amor. Toca aqueles que estão nos hospitais, nas UTIs, nas enfermarias. Aqueles que estão esperando a oportunidade de uma consulta ou a resposta de um exame. Mande as suas intenções através do site www.padrereginaldomanzotti.com.br. Missas serão celebradas na sua intenção. Em nome do Pai, do Filho e do Espírito Santo. Amém. Senhor Deus, venho te pedir nesta manhã a paz. Paz na minha vida interior, paz no meu lar e também no meu ambiente de trabalho. Peço, Senhor, nessa manhã sabedoria para discernir e perceber o Teu Espírito Santo que a cada instante venha me iluminar nas decisões a serem tomadas, nos caminhos a serem trilhados, e que Teu Espírito Santo me ajude nas opções a serem feitas. Senhor, clamo a Tua presença, peço-te paz, sabedoria e força para levantar-me sempre. Há tantas vezes, Senhor, que me encontro prostrado, desanimado, abatido. Senhor, nestas primeiras horas do dia, dai-me força para continuar a busca da Tua face. Dai-me força, Senhor, neste dia, para lutar contra o mal, principalmente o mal que já está em mim, como ganância, inveja, egoísmo. Senhor, a vida é um combate constante, uma luta constante. Fortaleça minha alma, minha reta intenção, minha vontade de te servir. Inspira-me valores que vêm do alto e leve-me, Senhor, a renascer na tua graça e na força do Teu Espírito. Deus de Deus, Pai amado, creio e professo que todas as orações não te passam despercebidas, e é por isso que te consagro todo o meu ser e coloco-me a Teu serviço. Faça de mim um instrumento. Te consagro, Senhor, este dia, que eu seja de fato uma testemunha autêntica de tuas obras, que todos aqueles que passarem por mim hoje não sejam contaminados por rancor, nem sejam influenciados pelas dúvidas e incertezas, mas que possam sentir o irradiar da luz da fé, da esperança e da paz. Pai nosso, que estais no céu, santificado seja o vosso nome. Venha a nós o vosso reino, seja feita a vossa vontade, assim na terra como no céu. O pão nosso de cada dia nos dai hoje. Perdoai-nos as nossas ofensas, assim como nós perdoamos a quem nos tem ofendido. E não nos deixeis cair em tentação, mas livrai-nos do mal. Amém. O Senhor esteja convosco. Ele está no meio de nós. Que a bênção de Deus, misericordioso e bondoso, recaia sobre todos, sobre a água, a roupa dos enfermos, as fotos de família. Em nome do Pai, do Filho e do Espírito Santo. Amém. Um dia abençoado para todos. Amém.

0: Queridos filhos e filhas da Hora da Misericórdia, povo de Deus abençoado, que alegria nós estarmos nessa Hora da Misericórdia, nesta terça-feira. Como é que foi ontem teu feriado, hein? Dia de Nossa Senhora Aparecida. É, meus irmãos, graças e bênçãos são derramadas.
1: Escute esse testemunho.
2: Meu nome é Socorro, sou da cidade de Quixadá, Ceará, e hoje vim dar meu testemunho da graça que eu recebi da novena de Padre Pio.
1: Amém.
2: No momento que o Senhor falou, filha, peça grande, eu de joelho pedi, fiz meus três pedidos.
1: Sim.
2: Um era uma causa da justiça que fazia muito tempo que estava na justiça,
1: certo,
2: e que eu não tinha mais esperança em receber.
1: Olha aí.
2: Padre, hoje meu esposo ligou avisando que tinha dado tudo certo.
1: Amém.
2: Graça alcançada é graça recebida. Toca o sino sacristão.
1: Deus seja louvado, querida Socorro, Quixadá, Ceará. Agora, Bíblia aberta, cartilha de oração.

texto de hoje é Lucas 11, 37 a 41. O Senhor esteja convosco, Ele está no meio de nós. Proclamação do Evangelho de Jesus Cristo segundo São Lucas. Glória a vós, Senhor. Enquanto Jesus falava, um fariseu pediu-lhe para que fosse jantar em sua companhia. Ele entrou e pôs-se à mesa. Admirou-se o fariseu de que ele não se tivesse lavado antes de comer. Disse-lhe o Senhor: vós, fariseus, limpais o que estáis fora do vaso e do prato, mas o vosso interior está cheio de roubo e de maldade. Quem fez o exterior não fez também o conteúdo? Dai antes em esmola o que possuís, e todas as coisas vos serão limpas. Palavra da salvação. Glória a vós, Senhor. Preocupação com o externo. Preocupação com a lei. E se esquece o fundamental, a vida interior. O texto de hoje fala exatamente disto. Será que não deveríamos acolher essa palavra de Deus e pensarmos o quanto nós ficamos nas aparências, no externo, enquanto que nossos corações estão cheios de maldade? Para pensar um pouco, reflita. Nós acabamos de rezar o texto das Santas Chagas. Quais são as feridas que você carrega? Se você pudesse olhar teu coração como um jardim, como um canteiro, quais são as ervas daninhas que você necessitaria tirar? Responda para você mesmo. Existe mágoa? Arranque. Existe mentira? Tire pela raiz. Existe adultério? Liberte-se. Olhe para você. Eu estou olhando para mim. Hoje nós também nos colocamos em oração pelos doentes. E eu sempre, toda terça-feira, me uno aos doentes. Você tem divulgado esse programa? Estou falando sério. Na rádio que você me escuta, você tem falado de como Deus tem sido misericordioso. Agora, se recolhe e diga: fica comigo, Senhor.

Se você está perto de alguém que está doente, impõe as mãos ou dê as mãos, segure nas mãos da pessoa. Padre, eu estou longe. Então traga o rosto desta pessoa e diga: Senhor, pela vossa misericórdia e pelo vosso poder, curai.

curai os doentes, amenizai a dor. Tire a dor, Senhor. Restitua a saúde. Que os remédios que foram prescritos curem. Que o exame que está sendo feito mostre qual é o problema. Ah, Senhor Deus, eu confio na vossa misericórdia. E é por isso que eu peço, abençoe a roupa dos enfermos, as fotos de família e todos os objetos. Que a bênção de Deus recaia sobre todos. Que a bênção do Senhor seja abundante. Em nome do Pai, do Filho e do Espírito Santo.

0: Filhos e filhas, a novena é perpétua, é contínua. Mas hoje nós vamos para o nono dia. E eu convido você a mandar as suas intenções, 41-3221-6060. Rezemos. Por suas santas chagas, suas chagas gloriosas, o Cristo Senhor me proteja e me guarde. Senhor Jesus, foste levado na cruz, para que por vossas santas chagas sejam curadas as de nossas almas. Eu vos louvo e agradeço pelo vosso ato redentor. Carregaste em vosso próprio corpo os meus pecados e de toda a humanidade. Nas vossas santas chagas coloco as minhas intenções, minhas preocupações, ansiedades e angústias, minhas enfermidades físicas e psíquicas, meus sofrimentos, dores, alegrias e necessidades. Em vossas santas chagas, Senhor, coloco minha família. Envolvei, Senhor, a mim e meus familiares, protegendo-nos do mal. Senhor, ao mostrar vossas santas chagas gloriosas a Tomé e o mandando tocar em vosso lado aberto, curaste da incredulidade. Eu vos peço, Senhor, permita-me refugiar em vossas santas chagas e, por mérito desses sinais de vosso amor, curai a minha falta de fé. Ó Jesus, pelos méritos de vossa paixão, morte e ressurreição, dai-me a graça de viver os frutos da nossa redenção. Filhos e filhas, de novena em novena, graças e bênçãos são derramadas. Você acredita nisso? Inclusive, quero estimular, mande o seu testemunho, que eu quero soltar aqui, para todo o Brasil, o seu testemunho, a sua graça recebida. Mas agora, acompanhe este.
1: Meu nome é Roseli, sou daqui de Curitiba e eu estou aqui para dar um testemunho de uma graça recebida a Jesus das Santas Chagas e a Santa Mônica e Santo Agostinho. Há 10 anos eu rezava pedindo intercessão pela cura do meu filho, que vivia nas drogas e no álcool. E o ano passado, no final da novena, eu estava ouvindo o programa Experiência de Deus. Uma mãe chamada Jaira disse o seguinte, que o filho dela também estava no vício, mas que ele seria curado, porque o inimigo não ia dar conta dele, porque ele tinha uma mãe que rezava por ele. E eu peguei esse testemunho e levei como fonte de vida. Na festa de Jesus das Santas Chagas do ano passado, eu estive aqui todos os dias rezando e pedindo pelo meu filho. E hoje, graças a Deus, há um ano ele não usa mais droga, ele não bebe mais, mudou de vida, é totalmente outra pessoa. Então eu estou aqui para agradecer a Jesus das Santas Chagas, a Santa Mônica e a Santo Agostinho por essa graça alcançada. Graça alcançada é graça testemunhada.
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1: 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E vamos à bênção da casa. Que a vossa divina bênção os acompanhe. Que o Espírito Santo ilumine os seus pensamentos e que seu poder haja por eles em toda parte. Tudo que se encontra nesta casa, os que nela entram, os que dela saem, que Jesus, nas suas santas chagas, nos abençoe e vos preserve do mal, para que nenhuma desgraça se aproxime de vós. O Senhor vos abençoe e vos guarde. Que Ele faça seu rosto brilhar sobre vós, que Ele se compadeça de vós e vos dê a paz. Em nome do Pai, do Filho e do Espírito Santo. Amém.

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7: Rádio Barroso Mix informa a hora certa.
8: 6:29.
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Olha, eu lembrei hoje de uma frase de Dom Helder Câmara, grande Dom Helder Câmara. Nossa, como Dom Helder Câmara é perspicaz e inteligente. E ele dizia o seguinte: nesse deserto do mundo, a única terra fértil é o coração do homem. Olha que bonito. Realmente, quando a gente caminha, quando a gente anda por essa aridez do deserto desse mundo, a gente quase que desanima. E tem gente até que desanima de procurar um lugar fértil onde possa produzir bons frutos. E ele garante: o coração do homem é essa terra fértil. O coração do homem e da mulher, né? É esta terra fértil. Por isso, a gente nunca pode desistir do ser humano, a gente nunca pode desistir de acreditar que no ser humano pode sair coisas boas, pode produzir frutos bons e mais, pode fazer com que o mundo seja transformado a partir do seu coração. Você percebe, não percebe, que tem tanta coisa boa para produzir? Então confia mesmo, confia que no coração daqueles que estão ao seu lado tem também coisas bonitas, tem também frutos bons para serem produzidos. É muito triste quando a gente perde totalmente a esperança em tudo e em todos. E aí a gente não consegue mais acreditar em ninguém. Não. Há muito fruto bom no coração da humanidade. Confia nisso.

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1: Vivia um monge ali naquele seu mosteiro. Na casa em frente morava uma prostituta. Observando a quantidade de homens que a visitava, o monge resolveu chamá-la. "Você é uma grande pecadora", repreendeu. "Desrespeita a Deus todos os dias e todas as noites. Será que você não consegue parar e refletir sobre sua vida depois da morte?" A pobre mulher ficou muito abalada com as palavras do monge. Com sincero arrependimento, rezou a Deus, implorando perdão. Pediu também que o Todo-Poderoso a fizesse encontrar uma nova maneira de ganhar o seu sustento, abandonasse a prostituição. Mas não encontrou nenhum trabalho diferente. E após uma semana passando fome, voltou a se prostituir. Mas cada vez que entregava seu corpo a um estranho, rezava ao Senhor e pedia perdão. O monge, irritado porque seu conselho não tinha produzido nenhum efeito, pensou consigo mesmo assim: "A partir de agora vou contar quantos homens entram naquela casa até o dia da morte dessa pecadora." E desde aquele dia, ele não fazia outra coisa a não ser vigiar a rotina daquela prostituta. A cada homem que entrava, colocava uma pedra no monte. Passado algum tempo, o monge tornou a chamar a prostituta e lhe disse: "Tá vendo esse monte aqui, ó? Cada pedra dessa aqui representa um dos pecados mortais que você cometeu, mesmo depois das minhas advertências. Agora volto a dizer para você, cuidado com as más ações." A mulher começou a tremer, percebendo como se avolumavam seus pecados, né? Voltando para casa, derramou lágrimas de sincero arrependimento e rezou: "Ó Senhor, quando vossa misericórdia irá me livrar dessa miserável vida que levo?" E sua prece foi ouvida. Naquele mesmo dia, o anjo da morte passou por sua casa e a levou. Ela morreu. E por vontade de Deus, o anjo também atravessou a rua e carregou o monge consigo. Ele também morreu. A alma da prostituta subiu imediatamente para o céu, enquanto os demônios levaram o monge lá para o inferno. Ao cruzarem no meio do caminho, o monge viu o que estava acontecendo e clamou: "Ó Senhor, essa é a tua justiça? Eu que passei a minha vida em devoção e pobreza, agora sou levado para o inferno, enquanto essa prostituta que viveu em constante pecado está subindo ao céu?" Ouvindo isso, um dos anjos respondeu: "São sempre justos os desígnios de Deus. Você acha que o amor de Deus se resumia a julgar o comportamento do próximo? Enquanto você enchia seu coração com a impureza do pecado dos outros, essa mulher rezava fervorosamente todo dia e toda noite. A alma dela ficou tão leve depois de chorar que a gente pode levar ela para o céu, para o paraíso. Agora sua alma ficou tão carregada de pedras do julgamento que não conseguimos fazê-la subir até o alto."

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2: Vamos preparar agora o nosso coração e receber a bênção. Senhor nosso Deus, apresentamos a vós tudo aquilo que mais amamos, a nossa família, os nossos amigos, os nossos filhos, os nossos pais, as pessoas que nos rodeiam, e vos pedimos, Senhor, abençoai-os, trazendo sobre eles a vossa proteção e paz. Livrai-nos, Senhor, livrai-os de todos os males, de todos os perigos. Dai-nos encontrar em vós, Senhor, a verdadeira felicidade. Fazei com que possamos encontrar repouso em vosso coração, alívio para as nossas dores e aflições. Vos pedimos a vossa bênção, Senhor, confiando no vosso auxílio poderoso. E confiamos em vós, Senhor, para que possamos ter todas as nossas dores sanadas e todas as nossas enfermidades curadas. Abençoai-nos e principalmente acolhei no vosso coração aqueles que estão doentes, aqueles que estão tristes, aqueles que estão longe do vosso amor. Que possam de novo em vós, Senhor, recuperarem-se e que possam sentir em vós a presença amorosa do Deus que nos faz renascer. A bênção do Deus Todo-Poderoso venha sobre nós e sobre esta água que humildemente colocamos diante do vosso amor. A bênção do Deus Pai, Filho e Espírito Santo. Amém.
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1: Rádio Barroso Mix informa a hora certa.
2: 6:45.
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2: Deus abençoe você e toda a sua família. Que alegria estar aqui com você, começando mais um programa Eu Seguirei. Eu tenho certeza de que Deus vai falar muito ao seu coração através deste programa. Olha, se você pode, eu já quero convidar você a pegar a sua Bíblia, porque hoje nós vamos meditar a palavra de Deus. A palavra de Deus é o nosso alimento, a palavra de Deus que é o nosso sustento. Eu tenho certeza que essa palavra vai mover seu coração. Olha, aqui você vai ouvir a palavra de Deus, aqui você vai poder cantar. São minutos que ficaremos juntos, onde você vai fazer uma experiência com Deus. Lembrando que tudo que você ouvir aqui, depois fica registrado no meu canal do YouTube, Frei Gilson / Som do Monte, no meu Instagram, no meu Facebook, todos com o mesmo nome, Frei Gilson / Som do Monte, para que você possa também compartilhar essa palavra com os seus amigos, tá bom? Então, vamos escutar a palavra de Deus.
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2: Existe um passo que você precisa dar na vida espiritual. Preste atenção, você não tem como fugir disso. Eu, na vida espiritual, preciso dar o passo de vencer as minhas paixões desordenadas, de vencer os meus desejos desordenados. Não tem como escapar. Veja, se você não chega ao ponto do que eu estou falando, então acontece o contrário. São os teus, as suas más paixões que vencem você. São os seus maus desejos que vencem você. Só que tem um problema. Se você deixa as tuas paixões governarem você, suas más paixões, os seus maus desejos, você nunca vai conseguir a santidade, a união com Deus. Porque é imprescindível que aquele que quer se unir a Deus vença, lute. Como a carta aos Hebreus vai dizer, né? Ainda não lutamos até o sangue na luta contra o pecado. A gente tem que lutar com toda a força da nossa alma, com toda a nossa vida, para vencer o que nos afasta de Jesus. Aliás, hoje nós vamos ler Gálatas capítulo 5, e o Gálatas 5:24 vai dizer, os que pertencem a Jesus Cristo. Então veja, eu quero pertencer a Jesus Cristo? Eu quero estar unido a Jesus Cristo? Então, os que pertencem a Jesus Cristo crucificaram a carne com as suas paixões e seus maus desejos. Então não sou eu que estou inventando, é a Bíblia que está dizendo, você quer pertencer a Jesus Cristo? Então você vai ter que crucificar a sua carne com suas paixões e seus maus desejos. Interessante porque a palavra de Deus hoje, ela vai inclusive dar nome, porque senão você pode ficar muito abstrato na sua cabeça. Ah, mas o que eu tenho que renunciar? Para você não ter esse problema, a Bíblia começa a dar nome. E eu diria para você, se algum nome dessa lista você encontra na sua vida, ou seja, o que desta lista te falar, dessas obras da carne, atingirem você de tal forma que você diga, de fato, eu não estou vencendo essa obra da carne, essa obra da carne está me vencendo, chegou a hora de mudar isso na sua vida. Amém? Em nome do Pai, do Filho e do Espírito Santo. Amém. Gálatas capítulo 5, versículo 18 a 25. Irmãos, se sois conduzidos pelo Espírito, então não estáis sob o jugo da lei. São bem conhecidas as obras da carne. E agora Paulo vai começar a dizer os nomes da carne, das obras da carne. Então preste atenção, porque estas obras não podem te governar. Agora você vai ter o desejo de fazê-las, isso é outra coisa. Agora quando vier o desejo de fazê-las, você crucifica. Primeira coisa que é perigosa para a sua vida espiritual, fornicação. Para quem não sabe o que é fornicação, sexo fora do casamento. Sexo é bom, sexo foi Deus quem fez, só que Deus pensou o sexo para dentro do casamento, somente para dentro de um casamento. Então, obras da carne, fornicação, libertinagem, devassidão, idolatria, feitiçaria, inimizades, contendas, ciúmes, iras, intrigas, discórdias, facções, invejas, bebedeiras, orgias e coisas semelhantes a estas. A lista está dada para que ninguém ache, fique muito abstrato na prática. A lista está dada. Eu vos previno, como aliás já os preveni, os que praticam essas coisas não herdarão o reino de Deus. Porém, o fruto do Espírito é caridade, alegria, paz, longanimidade, benignidade, bondade, lealdade, mansidão, continência. Contra estas coisas não existe lei. Os que pertencem a Jesus Cristo crucificaram a carne com as suas paixões e seus maus desejos. Se vivermos pelo Espírito, procedamos também segundo o Espírito corretamente. Palavra do Senhor. Santo Agostinho, sobre essa palavra, diz assim: ele não disse, andai no Espírito para não terdes desejos da carne, mas para não satisfazerdes esses desejos. Que bonito, Santo Agostinho está falando, não é que você vai deixar de ter o desejo, você vai ter o desejo, mas é para você não satisfazer o desejo da carne. Não tê-los de modo algum é não a luta, mas a recompensa da luta, se conquistarmos a vitória pela perseverança sob a graça. Então, você vai ter desejo. E é o desejo que então faz com que seja uma luta, seja o combate espiritual, e te faça então digno de uma coroa. Porque não tem como você receber coroa se você também não tiver a luta, se você não tiver a batalha. Somente a transformação do corpo em estado imortal fará com que não mais haja desejos da carne. E Agostinho está falando, somente quando houver a ressurreição dos corpos para a vida eterna, é que você não vai ter mais desejos da carne. Enquanto você está vivendo neste mundo, você vai ter desejos contrários. Deu para entender? Então a palavra de Deus não está dizendo para você, olha, você não vai ter mais os desejos, você não vai ter mais vontade de brigar com ninguém, você não vai ter mais vontade de, você não vai ter mais desejo de ciúme, você não vai ter mais ira, você não vai ter mais intriga, você não vai ter mais idolatria, você não vai ter mais desejo de libertinagem, devassidão. Não, ela está dizendo, quando você tiver esse desejo, você vai ter. Você vai crucificar a sua carne com suas más paixões, seus maus desejos, em Cristo Jesus. Preciso crucificar minha carne com suas paixões e seus maus desejos. Preciso crucificar minha carne com suas paixões e seus maus desejos. Pai, Filho, Espírito Santo. Amém.
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2: Resposta a essa palavra, eu quero convidar você agora a cantar comigo.
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0: Pensa agora em cada membro da sua família. Você não vai desistir de nenhum. O sonho que você deve desejar é este: eu e minha casa serviremos ao Senhor. Um dia na sua casa. Talvez hoje você não consiga enxergar isso, talvez está muito longe de acontecer isso, mas um dia toda a sua casa estará aos pés do Senhor. Um dia toda a tua casa estará indo junto para a igreja. Ah, talvez muita coisa está destruindo a sua família, talvez muita coisa está destruindo a sua casa, mas nunca se esqueça, a tua família é uma bênção. A tua família é uma bênção.
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3: O programa de hoje está bom demais e eu quero lembrar você, se você quiser ouvir mais pregações, mais meditação da palavra, basta você me acompanhar no meu canal do YouTube, Frei Gilson / Som do Monte, no meu Instagram, no meu Facebook, no meu TikTok, e lá você vai encontrar muito mais palavra de Deus para você.
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3: Nós vamos terminar este programa rezando. Eu quero clamar agora por você, quero clamar pela sua família. Senhor Deus, libera agora o teu Espírito Santo sobre cada pessoa que acompanha este programa. Vem, Espírito Santo, enche todos os que estão acompanhando este programa agora. Libera, Senhor, para esta pessoa o que ela mais precisa, para o corpo e para a alma. Libera, Senhor, curas e libertações em nome de Jesus para esta pessoa que assiste, que acompanha, que escuta e para toda a sua família. Eu clamo a tua poderosa bênção. Visita agora com bênção de proteção. A bênção que só o Senhor pode dar. Abençoe-vos o Deus Todo-Poderoso, Pai e Filho e Espírito Santo. Amém.
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0: Rádio Barroso Mix informa a hora certa.
1: 7:00 PM.
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0: 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Alô, cowboys de Cristo! Alô, povo de fé do sertão e da cidade grande! Está começando agora mais um programa que chega chegando igual o boi bravo na arena do peito! É o Mensagem Sertaneja, o programa que laça sua alma com oração, música e muita fé. E hoje o tema é forte, é coisa de quem tem coragem. Perdão que cura o coração, isso mesmo minha gente, porque perdoar não é fraqueza não, é remédio divino que sara a ferida e traz paz para o coração machucado. Mensagem Sertaneja, onde a fé é plantada no peito e a esperança nasce forte como raiz no chão batido. Segura, cristão! Tchê, tchê, tchê, tchê! Eu sou Gilson Fernandes, o DJ Cowboy de Cristo. E não estou sozinho, sempre bem acompanhado do Pai, do Filho e do Espírito Santo, com intercessão de Nossa Senhora e com ela, a cantora sertaneja católica, Adriana Gil!
1: Salve, salve, cowboys de Cristo! Gente linda, de coração, repleto de paz e harmonia. Muito obrigada pela sua companhia, muito obrigada pelo carinho de estar juntinho conosco aqui no programa Mensagem Sertaneja, que hoje tem reflexão da palavra, tem charadinha bíblica para animar a mente e o espírito, tem música sertaneja católica daquelas que faz a alma cantar. E claro, aquele momento especial de oração que faz o céu se abrir.
0: E no quadro História para Pensar, uma história de fé e esperança que vai mexer com o seu coração.
1: E já deixo o convite para você participar do nosso programa, mandando sua mensagem e seu pedido musical. Use o nosso e-mail, mensagensertaneja@gmail.com. Ou mande a sua mensagem escrita ou de áudio para o nosso WhatsApp. Fala o nosso WhatsApp aí pro pessoal, Gilson.
0: Anote aí! 12992416448. Repetindo, 12992416448.
1: E temos também as nossas redes sociais. Instagram, Facebook, é só procurar @ Mensagem Sertaneja. Siga, compartilhe com seus amigos e pode mandar sua mensagem inbox, que também a gente está sempre ligadinho.
0: E estamos com o coração agradecido por sua companhia. Então ajeite o chapéu, bota o terço na mão e vem com a gente nesse programa que é feito com carinho, fé, cheiro de terra molhada. E vamos de moda que nos leva ao céu. Vamos ouvir! Anísio Coelho, coração aberto.
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1: Perdoar não é esquecer o que passou, é libertar o coração do que ainda machuca. Tchê, tchê, tchê, tchê. 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Anísio Coelho, Coração Aberto.
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3: Perdoar não é esquecer o que nos feriu, mas é escolher não carregar mais o peso da dor. Perdão é como uma enxada que rompe a terra dura do coração, preparando o terreno para a paz florescer. Quem guarda mágoa vive aprisionado em lembranças que machucam, mas quem perdoa se liberta e encontra a leveza. Jesus, lá na cruz, nos deu o maior exemplo. Perdoou, mesmo diante da dor. E se Ele, sendo Deus, perdoou, quem somos nós para negar o perdão? Às vezes, o que mais precisamos não é de justiça, mas de cura. E o perdão é o remédio mais poderoso que o céu nos oferece. Liberar perdão é fazer espaço no coração para a alegria de Deus entrar. Quem perdoa, cicatriza as feridas da alma e encontra a verdadeira paz.
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1: O perdão é o remédio mais poderoso que o céu oferece para curar a alma ferida. Tchê, tchê, tchê, tchê! E agora vamos ouvir uma canção que é muito linda. Vamos ouvir Manute, Pai Nosso.
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4: São Cosme e Damião. São Cosme e Damião são celebrados em 26 de setembro e são os santos protetores das crianças. Cosme e Damião eram irmãos gêmeos, médicos que curavam pessoas e animais sem cobrar dinheiro. Curavam não só com seu saber, mas também através de milagres propiciados por suas orações. Trazendo muitos novos adeptos ao cristianismo ao pregarem sobre Jesus. Isso chamou a atenção do imperador romano Diocleciano, que perseguiu os irmãos sob acusação de feitiçaria. Foram condenados à morte. E sobrevivendo 3 vezes às tentativas dos carrascos, foram decapitados. Em honra aos mártires, foi construída em Roma a Basílica dos Santos Cosme e Damião, onde estão os restos mortais dos gêmeos. Você ouviu a história de São Cosme e Damião.
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6: Alô, turma! É sempre bom demais ter a sua audiência fiel. Bora seguir com mais um bloco cheio de fé e esperança no nosso Mensagem Sertaneja. Segura, pere para o cavalinho chucro. Adriana Gil, quando o nosso mascotinho chega na área, é hora do quê?
7: É hora de mandar abraço. E o abraço vai para o Thales Tavares, de Bom Despacho, Minas Gerais.
6: Para a Dona Amélia, de Palames, na Bahia.
7: Para a Edneia Rodrigues, de Toledo, Paraná.
6: Para o professor Francisco, de Volta Redonda, Rio de Janeiro.
7: Para Josimar, de Montes Claros, Minas Gerais.
6: Para Cledinir, de Conselheiro Lafaiete, Minas Gerais.
7: E para Lenir Diana, de Itaperuna, Rio de Janeiro.
6: Para esse povo abençoado vai a próxima canção. Vamos ouvir. Adriana Gil, clame, não reclame.
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1: Lágrimas podem lavar a dor, mas só o perdão é capaz de curar o coração. Tchê, tchê, tchê, tchê. Você ouviu? Adriana Gil, clame, não reclame. E já fica o convite para você acessar o site da Adriana Gil, www.adrianagil.com.br, e acessar também as redes sociais, é só procurar @cantoraadrianagil.
2: E por falar em redes sociais, quero deixar um abraço também para Edmeia, lá de São Paulo, que diz que ouve todos os dias o programa Mensagem Sertaneja pela Barroso Mix e que ama o nosso programa. Edmeia, muito obrigada pelo carinho, viu? E por ter deixado sua mensagem aí no meu Instagram. Que Deus abençoe você e toda a sua família. E agora é hora de abrir o coração e deixar a sabedoria da vida falar mais alto. Vem aí a nossa história para pensar. Uma prosa que parece simples, mas carrega lição para a alma. Preste atenção, porque cada palavra pode ser uma semente de mudança na sua vida.
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1: Lá para os lados de São Vicente do Vale, uma cidadezinha pequena, mas cheia de fé, viviam dois irmãos, Zé Bento e João Miguel. Filhos de Anacleto, um homem trabalhador, dono de um pedacinho de terra herdado do pai e cultivado com suor e oração. Quando seu Anacleto faleceu, deixou a terra para os dois filhos. Mas como acontece em muitas famílias, a tal herança virou motivo de discórdia. João Miguel queria vender o sítio. Já Zé Bento, mais apegado à terra e à memória do pai, queria continuar plantando. A conversa virou discussão e a discussão virou silêncio. Um silêncio que durou quase 7 anos. Os dois moravam na mesma cidade, mas cruzavam a rua para não se encontrar. Até que um dia, Zé Bento adoeceu. Nada grave, mas o bastante para mexer com o coração. Deitado no alpendre, olhando para o céu alaranjado do entardecer, ele lembrou do pai dizendo: "Filho, a maior colheita da vida é a paz que a gente planta com o perdão." No outro dia, criou coragem e bateu na porta do irmão. Levava só um terço na mão e um pedido nos olhos. "Me perdoa, João. Essa terra não vale mais que a nossa família." João Miguel não disse nada, só chorou e abraçou o irmão. Ali naquela poeira batida do terreiro, dois corações foram curados. E a herança mais bonita que seu Anacleto deixou finalmente floresceu: o amor entre os irmãos. Vamos pensar?
2: A história de Zé Bento e João Miguel nos lembra que não há terra, dinheiro ou bem material que valha mais que a comunhão entre irmãos. Quantas vezes deixamos que o orgulho fale mais alto que o amor? A palavra de Deus nos diz: "Se teu irmão pecar contra ti, perdoa-lhe 70 vezes 7. Está em Mateus capítulo 18, versículo 22. O perdão é semente divina plantada no solo da humildade. Quando permite 2. O perdão é semente divina plantada no solo da humildade.

0: eu. Que também nós tenhamos coragem de procurar quem ferimos ou quem nos feriu. Porque o perdão, mais do que um gesto, é um milagre que transforma corações.
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2: What's up? Quem escolhe perdoar, abre espaço para Deus agir e restaurar o que foi quebrado. Tchê, tchê, tchê, tchê. E a Adriana Gil agora é o nosso zap zap coletivo.
0: Me explica aí, Jusso, que história é essa?
2: São vários zap recebidos aqui pelo Mensagem Sertaneja. E já quero começar com a mensagem da Antônia Pedroso, de Macapá, Amapá, que diz o seguinte: estou com o coração agradecido, paz e bem.
0: E tem também o zap da Luciene Alves, de Dois Riachos, Alagoas, e diz: tá lindo o programa, Deus abençoe.
2: A Iracido Guarujá, São Paulo, diz: minha amiga Adriana Gil e Gilson Fernandes, Deus abençoe vocês.
0: A Nil Pires, de Cruz das Almas, Bahia, diz: meus irmãos em Cristo Jesus, amo esse programa, fico ligada para não perder.
2: E a Danas Bonomo, de Jaguaré, Espírito Santo, pede para mandar um alô para o pessoal que está colhendo café lá em Jaguaré, a terra do café Conilon.
0: Ô, povo de Jaguaré! Trabalhadores aí da colheita do café, um abraço para todos vocês. Que Deus abençoe e fortaleça cada dia mais.
2: E para esse povo abençoado vai a próxima canção. Vamos ouvir Daniel, Ninguém Explica Deus.
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2: Voltamos já.
3: 7:29.
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6: É interessante como que muitos de nós não aprendemos a lidar com a tal liberdade de Deus. Hoje em dia parece que tudo vale. O ser humano não sabe lidar com uma liberdade limitada. Quando o ser humano começa a ver que ele tem liberdade para tudo, ele começa, eu vou falar uma linguagem rebuscada, não é? Mas você vai entender o que eu queria dizer. O ser humano começa a jogar fezes no ventilador. Estou falando rasgado, porque assim...

0: assim que a coisa funciona.
1: Há pessoas que não sabem lidar com a liberdade. Ah, nós estamos num país democrático. Nós estamos num país laico. Então tudo vale. O que vale é ser feliz. Se eu estou feliz, tudo vale e ninguém pode falar nada. Colocar um homem nu e a mãe leva a criança para palpar. Tudo vale. É arte. Ninguém pode falar nada. Pegar uma bacia cheia de hóstia, escrever na hóstia vagina, tudo bem. Agora vá você pegar a Bíblia e começar a mostrar o que o lado de lá tem feito que é pecado. Aí você vai ser processado. Aí eles vão te calar. Aí você é homofóbico. Aí você tem fobia. Aí você está discriminando. Em qual dos lados você está? O que você tem feito com a tua liberdade?
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2: What's up? Bom dia, minha querida Adriana Gil, bom dia, Gilson Fernandes, bom dia, equipe maravilhosa. Estou passando para desejar um ótimo sábado, um ótimo programa para vocês, que o Divino Espírito Santo, a Virgem Maria, sempre guie o caminho, a caminhada de vocês, a saída, a chegada, a entrada, que o Divino Deus sempre esteja do lado de vocês, protegendo e guiando. Fica com Deus, bom dia, minha querida, beijo. Dona Amélia do Palanque. What's up?
3: Seguimos com mais bênção no ar. Alô, Dona Amélia de Palames, na Bahia. Agradecemos pela participação, pelo carinho de sempre e por nos deixar entrar aí na sua casa e no seu coração.
4: Deus abençoe a senhora e toda a sua família, Dona Amélia.
3: E eu ofereço para a senhora a nossa charadinha bíblica de hoje.
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4: Então, sem demora, vamos à nossa charadinha. Quem foi o personagem bíblico que perdoou seus irmãos mesmo depois de ser vendido como escravo? Opção A, Moisés. Opção B, Davi. Opção C, José. Opção D, Elias. Vou repetir a nossa charadinha bíblica de hoje. Quem foi o personagem bíblico que perdoou seus irmãos mesmo depois de ser vendido como escravo? Opção A, Moisés. Opção B, Davi. Opção C, José. Opção D, Elias. Tá fácil demais a nossa charadinha bíblica de hoje, mas como sempre a gente vai dar aquele tempinho aí pra você pensar.
3: E vamos de moda boa, vamos ouvir Harmonia Sertaneja, Me Rendi.
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1: Guardar mágoa é como beber veneno esperando que o outro sofra. O perdão é a cura. Tchê, tchê, tchê, tchê. Você ouviu? Harmonia sertaneja. Me rendi. E aqui no nosso programa a música não para. Vamos ouvir agora Cláudio Lima. Hora de louvar.
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0: Cristo.
1: O perdão não muda o passado, mas transforma o presente e abençoa o futuro. Tchê, tchê, tchê, tchê, você ouviu Cláudio Lima? Hora de louvar. E vamos para a resposta da nossa charadinha bíblica.
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3: Vamos relembrar a charadinha antes da nossa resposta. Quem foi o personagem bíblico que perdoou seus irmãos mesmo depois de ser vendido como escravo? Opção A, Moisés. Opção B, Davi. Opção C, José. Opção D, Elias. E a resposta certa é... Opção C, José. José é um grande exemplo de perdão. Mesmo sendo traído por seus irmãos, ele os acolheu com amor e os ajudou em tempo de fome. Seu coração não guardou mágoa, mas misericórdia. Isso nos ensina que o perdão é maior do que a vingança e traz cura para toda a família. Vossa intenção era de fazer-me mal, mas Deus tirou daí um bem. Isso está em Gênesis capítulo 50, versículo 20. Esse é só o versículo, mas vale a pena conhecer a história todinha de José, que realmente é um grande exemplo de perdão e resiliência e aceitar a vontade de Deus. E essa foi a nossa charadinha bíblica. No próximo programa tem mais.
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1: Tchê, tchê, tchê, tchê. É isso aí. Se você quiser mandar a sua charadinha, envie no nosso WhatsApp 12992416448. Repetindo, 12992416448. E vamos de música. Vamos ouvir Michel Teló. Estou pensando em Deus.
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3: 7:45.
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5: Se envolva com uma causa, dá dor de cabeça. Então o que, que a gente faz? A gente não se envolve, a gente vai ficando quieto. Ah, não vejo a hora de uma aposentadoria para mim ficar na minha casa, não quero problema. Até se precisar dar um dinheirinho para caridade eu dou, mas não me traga problemas. Egoísmo. Se eu sou um cristão, eu tenho que me envolver. E você? O que já passou por Jesus Cristo? Ou você só foi a Ele para buscar benécias para a tua vida? Será que isso é ser cristão? Tenho minhas dúvidas. Amém.
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1: Venhas tu, a quem eu sempre recuo, nos momentos de angústias e nas aflições. Sempre de braços abertos me acolhe e me acalma, me ama e me faz caminhar. Te agradeço, Mãe Maria, pela sua intercessão. E agradeço de todo o coração. Nos ensina a obediência, a amar ao nosso irmão.
2: Alô, turma! Estamos de volta com o nosso Mensagem Sertaneja. E agora a prosa é com ela. Com carinho no peito e fé no coração, começamos o nosso bloco especial dedicado àquela que é mãe, intercessora e rainha do céu, Maria Santíssima.
3: Prepare sua alma, seu texto e seu coração, que agora é hora de agradecer aquela que disse sim e mudou a história da humanidade.
2: É o momento mariano aqui no Mensagem Sertaneja, porque onde tem Maria, tem cuidado, tem ternura e tem Deus agindo. Vamos ouvir João Carreiro, Ó Senhora Aparecida.
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1: Nos braços de Nossa Senhora encontramos o abraço que fortalece o perdão e cura as feridas do coração. Salve, salve Maria Imaculada! Você ouviu João Carreiro, Ó Senhora Aparecida. E segue o Mensagem Sertaneja, homenageando Nossa Senhora. Vamos ouvir agora o William Vinícius, Santíssima.
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2: Por Deus tu foste escolhida, entre as mulheres tu és bendita. Por isso vou cantar agora uma singela homenagem à Nossa Senhora.

0: Nos cubra com teu manto sagrado, mãezinha.
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2: Assim como Maria perdoou com o amor maternal, que seu exemplo nos inspire a liberar o perdão e restaurar a paz interior. Salve, Rainha de Todos os Santos! Você ouviu William Vinícius, Santíssima!
3: Assim, meus amigos e amigas, chegamos ao fim de mais uma edição do nosso Mensagem Sertaneja.
2: Foi uma benção compartilhar esse tempo com vocês, falando de fé, perdão e do amor que cura o coração.
3: Agradecemos a Deus, aos nossos parceiros e de todo o coração pela sua companhia e pelo carinho de sempre.
2: E agora quero convidar você a ficar juntinho com a gente para o nosso momento especial, a oração. E vamos juntos elevar nossos pedidos, agradecer e pedir a graça do perdão que liberta e renova.
3: Prepare seu coração e venha rezar conosco, porque a oração é a força que move montanhas e acalma a alma.
2: E colocamos as intenções da Iraci do Guarujá, o Fábio do Rio de Janeiro, Dona Amélia de Palames, na Bahia, Antônia Pedroso de Macapá, Amapá, Edneia Rodrigues de Toledo, Paraná, pedindo pela saúde da sua mãe, e também as intenções de todos os ouvintes que estão ligadinhos no Mensagem Sertaneja.

0: Senhor nosso Deus e nosso Pai, em primeiro lugar nós te louvamos e te bendizemos por mais este programa, pela nossa vida, pela vida de cada pessoa que está rezando conosco neste momento e pela vida daquelas pessoas que trazemos no nosso coração. Pedimos a graça da humildade e de sabermos dar o primeiro passo no pedido do perdão e que a outra parte também tenha o coração aberto para retribuir esse passo e assim curar ambos os corações. Colocamos no teu coração misericordioso todas as pessoas que estão doentes. Visita, Senhor, aqueles que estão doentes do corpo e da alma, que estão desanimados, que estão tristes. Dá um ânimo novo. Olhai pelas nossas famílias, Senhor, pelas pessoas que estão passando por necessidades, que estão desempregadas. Olhai pelas nossas crianças, pelos nossos jovens, por todas as pessoas que estão precisando da nossa oração. Nós não sabemos, mas o Senhor conhece cada coração e sabe quem mais clama por socorro neste momento. Por essas bênçãos nós te pedimos e agradecemos em nome de Jesus Cristo e por intercessão da Virgem Maria.
1: Ave Maria, cheia de graça, o Senhor é convosco. Bendita sois vós entre as mulheres. Bendito é o fruto do vosso ventre, Jesus.
0: Santa Maria, Mãe de Deus, rogai por nós, os pecadores, agora e na hora de nossa morte. Amém.
1: E neste momento vamos receber a bênção que vem de Deus através do Padre Reginaldo Manzotti.
2: Que Deus abençoe a você, Adriana Gil, Gilson Fernandes e a todos os ouvintes do Mensagem Sertaneja. Em nome do Pai, do Filho e do Espírito Santo. Amém.
0: Alô, cowboys de Cristo, que o perdão de Deus cure seu coração e traga paz para sua alma.
1: Fica com Deus e a gente se encontra no próximo programa. Salve Maria!
0: Salve Maria!

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1: Eu sou vitorioso.
2: Ao vivo, por favor, acabei de postar faz já uma meia hora um cartão nas redes sociais, mostrei se eu tô aqui no Instagram, e vale a pena depois compartilhar, hein? Repita comigo: o sangue de Cristo me purifica.
3: O sangue de Cristo me purifica.
2: O sangue de Cristo me renova.
3: O sangue de Cristo me renova.
2: O sangue de Cristo me protege.
3: O sangue de Cristo me protege.
2: O sangue de Cristo me fortalece.
3: O sangue de Cristo me fortalece.
2: O sangue de Cristo me sustenta.
3: O sangue de Cristo me sustenta.
2: O sangue de Cristo me perdoa.
3: O sangue de Cristo me perdoa.
2: E o sangue de Cristo me salva.
3: E o sangue de Cristo me salva.
2: Escute.
4: Tempo, pois comigo estás.
2: Só podia que tá tendo direito, tá? Obrigado.

0: Fala conosco, Senhor.
1: Pílula 126. Eu aprendi o poder da gratidão. E um versículo dito por São Paulo me ajuda a entender que aceitar as coisas que acontecem com um olhar grato, mesmo as não tão boas, nos dão leveza. Filipenses 4:11b. Aprendi a contentar-me com o que tenho. Como é bom ser feliz com o que temos. Isso nos imuniza da inveja e da cobiça. No mundo que vive de aparência, vivamos da essência de Deus.
0: E lembrando que depois continua Filipenses 4:13, tudo posso naquele que me conforta. Uma das frases mais mal interpretadas da Bíblia, porque isso aí só vai acontecer depois que você aprender o 11 e o 12. Seja na penúria, seja na abundância, eu aprendi o segredo do contentamento. Aqui está. E contentar com o quê? Porque me fortaleço em Cristo Jesus. É Ele que nos dá força. Pílulas de Fé e Sabedoria 2. Inteligência emocional que, meu Deus, quanta desinteligência eu tenho visto. Senhor, misericórdia. Então, precisamos de inteligência emocional. Vai respirando, isso mesmo, Mário. Fala conosco, Senhor.
2: Pílula 12. Preciso de sabedoria para tomar atitudes em minha vida. Como obtê-la? Sugiro que você leia a palavra de Deus, mais especificamente os livros de Provérbios, Sabedoria e Eclesiástico, pelo menos um capítulo por dia. Esses três livros são cheios de sabedoria e nos ensinam como viver e conduzir a nossa vida. São livros que deveríamos ler sempre, todos os dias. Em Sabedoria 9, o título é Oração de Salomão para obter sabedoria, mas especificamente diz que a palavra de Deus criou todas as coisas e a palavra é fonte de sabedoria. O versículo 11 diz: com efeito, ela sabe e conhece todas as coisas. Prudentemente guiará meus passos e me protegerá do brilho de sua glória. Se você ler a Bíblia, será formado na palavra de Deus e terá sabedoria para tomar decisões em todas as áreas de sua vida. Experimente.
0: Eu carrego em minhas mãos. E lembrando que eu acabei de pedir agora, Senhor, no mundo tanta desinteligência emocional, e olha a resposta que
2: olha
0: veio.
2: A passagem que tá? Vem.
0: Então, não foi nada combinado aqui, é não são. E aqui, Mário, você tem acompanhado o Pandinha também. Através do Rosário, aliás, o Rosário não, mas a gente chama, na verdade é coro angelical, né? O texto dos coros angélicos, ou o texto de São Miguel Arcanjo. O que tem de pessoas pedindo pela situação financeira?
2: Nossa,
0: situação financeira.
2: Verdade.
0: Então, e fica, tá no meu coração isso já guardado. Quinta-feira é dia dos professores, não esqueci não. Então, orar para os professores, mas de um modo especial para a situação financeira. Então, fica aqui o convite. Pandinha, você vai poder participar conosco hoje?
1: Ah, sim, padre.
0: Um pouquinho?
1: Com o maior prazer.
0: Então, hoje, tanto as nossas orações, a fusão, a importância do momento de fé com a coroa de São Miguel, ou a coroa de São Miguel Arcanjo, o texto de São Miguel Arcanjo. Então, logo após, tá, gente? Ao vivo, logo após. Ontem foi uma bênção. O Pandinha dando uma aula para nós sobre, ele não pôde participar, né? De estática, né?
2: Isso.
0: Vamos ver se a gente tira essa estática, né? Com o fio terra. Obrigado, Pandinha, pela essa relembrar-nos. E vamos ver, vai ser uma bênção hoje. Então, situação financeira. Você que anda com a situação complicada, já convide alguém. Tá? Hoje é terça-feira, ao vivo, ontem era feriado. Então, você conhece alguém que não está bem, situação complicada. E professores também colocando em oração, preparem-se. Mas, Pandinha, como que eu faço para participar do texto de São Miguel Arcanjo, ou coroa de São Miguel, ou coroa angélica? Os três termos são corretos. Como que eu faço?
1: Para participar dessa bênção é fácil, viu, padre? Canal do Padre Marcelo no YouTube, Padre Marcelo Rossi, tá lá o símbolo azul. O que é isso? É um certificado para garantir que é o canal oficial do Padre Marcelo. E aí, entrou lá, vai estar lá, inscreva-se. Ah, mas eu não quero me inscrever, não. Por que? Vou explicar por que é legal você se inscrever. Inscreva-se, está lá, inscreva-se. Porque você escrevendo e você ativando lá o sininho, você receberá notificações do canal. Então, tudo que o padre fizer ao vivo, você será notificado. Ah, mas só ao vivo? Não. Se colocar uma postagem lá, também você será notificado. E aí, o que acontece? Está assistindo, está sendo abençoado, curte, né? Para que as pessoas que também precisam da oração sejam abençoadas. E se você conhece alguém que está numa situação difícil, igual o padre está falando de situação financeira, eu conheço inúmeras pessoas que estão passando por isso, viu, padre?
0: Ô, padre, aproveitando você, ontem, né? Eu e o Mário fizemos, né? E você não podia estar, nós estamos.
1: Mas eu assisti, viu, padre? Eu participei,
0: então,
1: viu?
0: Me conta, como que é estar do lado de fora agora?
1: Não, o que é legal estar do lado de fora, além das orações, e que assim, eu sei porque eu trabalho aqui, eu sei que nada é
0: combinado.
1: Gente,
0: não é combinado, não, eu tô falando de coração.
1: Nada aqui é combinado, porque é Deus no controle. E a mesma coisa acontece na coroa de São Miguel, porque o senhor, o Mário tá orando, né? Junto com o senhor, Pai Nosso, Ave Maria, o Glória. Ontem Maria passa na frente, pisa na cabeça da serpente, e o senhor entra num tema que as pessoas estão necessitando. E aí chove de gente
0: não, tá?
1: Conversando,
0: é
1: com o senhor, interagindo. Porque é ali que acontece. Hoje nós estamos num mundo que as pessoas só querem falar. E não querem ouvir. E ali a pessoa tem a oportunidade de falar o que ela está sentindo, o que ela está passando em tempo real. Em tempo real. É uma bênção. Eu acompanhei ontem, estava no local com a Roseli, e eu falei, vou acompanhar. Aí mandei até um WhatsApp pro Mário. Uma bênção, padre.
3: Legal,
0: tá, que bom. Obrigado, padre. E vamos ver hoje o teste, aquele barulhinho que dá, aquele ruído, a estática. A gente fica bem esperto. E depois uma sugestão aos dois, né? É, aquela do aplicativo, aquela dica que já vai direto, né? Mas aí faz um intervalo.
1: Ah, sim,
0: tá? Deus
1: sim,
0: abençoe
1: sim.
0: Vocês. E ó, prepare-se, amados. Você conhece alguém que não está acompanhando um momento de fé? Avise essa pessoa, né? Manda um recado. Mário, como que eu faço para... Bom, através da rádio, a rádio tem seu aplicativo. Nós vamos para o intervalo e prepare-se. Estamos ao vivo, já voltamos. Conhece alguém desempregado? Não, situação financeira complicada. Mário,
3: Nossa, pai. Impressionante.
0: O que eu li ontem, tá? Já estou, aliás, ontem não, já estou mais de um mês... Essa é a sua situação financeira, E hoje nós vamos fazer o teste, porque o que é legal, pode só para o intervalo, você me falou isso já há mais de um mês e meio. A interação.
1: Ah, é demais.
0: Podinha, a interação realmente.
1: Padre, eu não escrevi nada no chat ontem, Mário. Mas assim, só de ver as pessoas escrevendo, e o que me deixa mais emocionado, a situação que elas estão passando, nós estamos passando. Então ali é o que o senhor fala da vela, né? É uma vela. Que cada vez mais ganha
3: luz. Uma vela
1: luz.
3: Iluminando a outra, iluminando a outra, e todas iluminando o nosso mundo, se Deus quiser.
1: Glória a Deus.
0: E vamos levar o amor, tá? No mundo de tanto ódio,
3: amém.
0: Nós vamos levar o amor de Jesus. Ágape, já voltamos.
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3: Vamos em frente, meus amigos. Primeiro eu quero agradecer aqui a família Momento de Fé. Tantas mensagens que me mandaram, eu fiquei meio ruim da garganta semana passada, mas foram tantas as mensagens que vocês mandaram pra mim, gente, que eu fico realmente muito contente, muito emocionado. Nem sei se eu sou merecedor de tanto carinho.
1: Eu acho que é.
3: De tanto carinho,
1: muito merecedor, Mário. Nossa. Você faz muita falta aqui. Sabe o que eu acho legal desse programa? É que eu já trabalhei em diversos lugares, já trabalhei com você em outros lugares. Nós somos uma família.
3: Sem dúvida.
1: Aqui não tem eu sou menos, eu sou mais, eu quero aparecer mais. Quem aparece aqui é Jesus.
3: É Jesus. Estamos aqui para deixar que Jesus resplandeça e glorifique e reflita nas pessoas. É isso aí, Pandinha. Não somos nós.
1: Faz muita falta.
3: Obrigado, meu amigo. Obrigado. Eu fico muito contente e fiquei muito emocionado de tantas mensagens que as pessoas mandaram. Mas estamos aqui, gente. Estamos aqui orando com muita fé, orando pelo nosso mundo, orando pelo nosso Brasil. O padre brincou hoje aí da desinteligência, o que a gente tem visto aí de desinteligência. Pessoal, vamos respirar, calma. O Pandinha sempre fala do mundo acelerado, que a gente quer falar, que a gente quer gritar dos ruídos do mundo à nossa volta. Calma. Calma, pessoal, respira. Jesus é calma, Jesus é serenidade. Então respira. Vamos, tá difícil, situação financeira, N problemas acontecendo. Vamos ter fé, entregar nas mãos de Jesus e as coisas vão acontecer. Pandinha,
1: a dica já veio na palavra de Deus, né, Mário? O contentamento.
3: Contentamento.
1: Estando bom ou estando ruim, Senhor, estou contigo.
3: Estou contigo.
1: Senhor, estou contigo.
3: Exatamente.
1: Obrigado pela casa. Mesmo que você de repente não tenha um lar, mas você mora de aluguel, agradece. É que as coisas vão acontecer, viu, Mário?
3: Exatamente,
1: e acontece,
3: pessoal.
1: Acontece mesmo.
3: Tenha fé. Vamos trabalhar a fé, pois a fé muda toda a nossa vida.
1: Me agradecer o Galvão, que o microfone do padre está como se ele estivesse no estúdio.
3: Olha, Mário, aí, Mário.
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8: Hoje só não tá a cara de segunda-feira pra mim, que teve batismo de fogo ontem, tá? Mas tá com uma cara de segunda-feira, tá? Concordo com o Pandinha. É, tava no intervalo conversando, né? Nem toda a rede tá acompanhando. Não posso deixar de fazer um agradecimento ao povo de Deus. Mário, por favor, que ama tanto você e conta, fala no nacional, por favor.
3: Nossa, eu preciso agradecer, Padre, a família Momento de Fé. Eu acho muito bonito quando alguns ouvintes colocam dessa forma, a família Momento de Fé, porque realmente se criou uma família. E o que eu recebi, a quantidade de mensagens que eu recebi de pessoas desejando minhas melhoras, desejando que eu me cuidasse, muitas pessoas inclusive passando receita de chá, receita disso, receita daquilo. Pessoal, muito, muito obrigado. Eu nem sei se eu sou merecedor de tanto carinho, de tanto amor que eu recebi.
8: Sim, eu acho que você sabe que nós estamos educando as pessoas? O que nós estamos fazendo agora? Porque a gente pede, a gente não agradece. Tá? Eu fiz questão de começar com isso. Mas já, nós estamos num mundo, tanta coisa na nossa cabeça, que a gente esquece de agradecer.
3: Verdade.
8: E quando a gente esquece de dar gratidão, a gente perde o contentamento. A gente não vive o presente.
0: Então, você veja o quanto as pessoas. Nossa, Mário, o que eu recebi? Ó, estou rezando para o mar, estou rezando para o mar.
3: Nossa, gente,
0: realmente,
3: muito
0: como é
3: obrigado.
0: Importante.
3: Muito
0: tá?
3: obrigado.
0: Então, como também eu quero agradecer ao. Se já era um estúdio, primeiro agradecer ao Pandinha, né? Tudo que. Né, Pandinha, você que. Gente, eu estou na capela, tá? E agora, segundo o Pandinha, que o Pandinha é técnico na área.
1: Não.
0: Melhorou
1: som...
0: bastante o microfone.
1: Fala, Mário, fala a verdade.
3: Não, tá maravilhoso.
1: Nossa,
3: o som tá lindo.
1: Tá maravilhoso. Parece que o senhor
0: tá. Por isso
1: eu tô
0: escutando delay, né? Então,
1: parece que o senhor tá junto mudando... com a gente aqui, Padre.
3: É verdade.
0: Então, você vê que, Galvão, obrigado. Tá? Então,
3: boa, Galvão.
1: Parabéns,
3: dicas.
1: Galvão.
3: Parabéns.
1: Então, Deus te abençoe.
0: A gente vai descobrindo aqui e melhorando pra quê? Pra que com qualidade a palavra de Deus chegue, mas sempre com gratidão. Gente, quem agradece, começa a viver o contentamento. Quem agradece, não vai cair na comparação, não vai cair na inveja. A gratidão nos leva ao contentamento. E quem agradece, testemunha. E palavras movem, mas testemunhos, Mário?
3: Arrastam, Padre.
0: Ah, e aqui, no momento de fé, a gente aprendeu uma outra coisa. Tem outra frase. O testemunho, nossa, agora me deu um branco na frase. Qual é a frase que você seus testemunho? Ah, testemunho recebido não é. Graça alcançada, testemunho.
3: Peraí, padre, que agora me deu
0: também
3: branco.
0: Também, ó.
3: Graça alcançada, só... graça testemunhada, padre.
0: Exatamente. Não, eu já ia brincar com as pessoas, né? Então, quando eu faço, eu tenho um propaganda de um remédio. Padre fazer um remédio. Ele é fantástico a memória. Pandinha e Mário, sabe qual é? Esqueci. Ele é muito bom, tá vendo? Esse remédio é mil.
3: Esqueci.
0: Vamos escutar o testemunho. É pra brincar. Vamos lá.

Tá tão complicado, pai. 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

0: sou vitorioso pelo sangue de Jesus.
1: Mário, que é isso? Nossa, ela cantou. Eu sei decorar a primeira música, eu tenho que usar a letra na mão. E ela foi até mandando bem. Acho que foi uma menina a primeira, depois entrou o menininho, não
2: isso,
1: foi?
2: Isso, exatamente.
1: E a capela, irmãos. Hein, gente? Você sabe o que é a diferença da capela? Ela não tem instrumento, é cantar a capela não é fácil. E ela chegou e fez uma... Ela começou com a música...
2: Com Alívio.
1: Com Alívio, depois ela foi pro Padre Zezinho.
2: Padre Zezinho,
1: tá,
2: isso.
1: Que é uma música do nossa, incrível.
2: Isso, Padre tá. Isis.
1: Nome delas?
2: Isis Siqueira, de 9 anos, e Lucas Benício Siqueira, de 6 aninhos. Depois o senhor vê a foto, eu mandei foto pro senhor aí, eles são de Barra Mansa, no Rio de Janeiro.
1: Ah, você mandou de novo.
2: Isso.
1: Nossa, já vi.
2: Isso.
1: Aí, ó, vai ser dupla aqui, essa dupla vai cantar.
2: Lindos. Eles são de Barra Mansa, no Rio de Janeiro. Mandaram, e por ontem, estou colocando aqui em homenagem também às crianças e Aparecida, e separei algumas coisas bonitas, viu, padre?
1: Que chegaram, né? Foi chegando depois. Vamos lá, com muito carinho, sou vitorioso pelo sangue de Jesus.
3: Eu sou vitorioso pelo sangue de Jesus.
1: E por causa de ontem, né? Sempre, né? Maria passa à frente
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4: Bom dia, boa tarde, boa noite,
1: padre. Coisa de ontem, né? Sempre, né? Maria passa à frente
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4: Bom dia, boa

teve uma lição muito valiosa e um milagre aconteceu. No momento aonde o pneu do meu carro furou, uma boa alma, um anjo do Senhor, apareceu e ajudou a gente a fazer a troca do pneu. Eu não tinha nenhum equipamento no meu carro e esse rapaz apareceu e nos ajudou a trocar esse pneu. Só que o mais surpreendente ainda estava por acontecer. Passou um outro rapaz com uma camisa preta, com a imagem de Nossa Senhora Aparecida destacada no peito. No momento onde eu olhei aquilo, eu elogiei a camiseta para ele. Falei: "Nossa, que bonita a sua camiseta." E ele: "Ah, eu tô indo para lá. Eu tô indo para lá para agradecer, pagar uma promessa que eu fiz para a filha de um amigo." E aí ele saiu andando. E isso me deixou muito curioso, porque esse rapaz, ele não tinha nenhum celular nas mãos para iluminar o caminho, e a bolsa que ele carregava atrás, nas costas, não tinha volume nenhum. Então, isso me fez pensar muito. E no momento que eu montei no carro e estava voltando aqui para Araraquara, eu e minha gerente comentamos: "Nossa, mas Aparecida é pro outro lado." E aí, nesse momento, a gente caiu no choro e se deu conta que aquilo nada mais era do que um contato com a nossa mãezinha. E mostrando que, independente do mundo estar doente, sempre existem almas boas que estão ali para ajudar. E mostrando também que, independente do problema, independente do momento, quando a gente se sente abandonado, quando a gente se sente atribulado, aparece a mãezinha para mostrar que ela está cuidando de nós. Então eu sou extremamente grato, porque mesmo na tempestade, a gente deve louvar e acreditar que Deus está ali cuidando de nós.

0: O nome dele, Mário?
1: Vamos lá, Padre Giuseppe, cadê aquele aqui? Giuseppe Morvilho, de Araraquara, São Paulo. Testemunho lindo, né, Padre?
0: Nossa, padre, eu sou vitorioso pelo sangue de Jesus?
1: Eu sou vitorioso pelo sangue de Jesus.
0: Maria passa à frente
1: e pisa na cabeça da serpente.
0: Olha, eu não entendi o que é esse testemunho 3, tem P1, P2...
1: Vamos lá, o professor vai gostar, vamos lá.
2: Oi, Padre Marcelo, boa tarde, que você seja muito abençoado. Eu sou a filha da minha mãe Bruna, meu nome é Mariana. Ela tá sempre te ouvindo todos os dias, nessas pregações, sua música. Eu queria te desejar um bom dia, né? Das crianças também. Mesmo se você não seja criança, parabéns. E eu agradeço muito, que Deus te abençoe e uma boa tarde. Minha mãe sempre te ouve todos os dias. Ela manda algumas mensagens pra você, eu sei que eu vim aqui agora. E muito obrigada por tudo, por abençoar a nossa vida. E você também seja abençoado. Muito obrigada. Beijos. Tchau. Muito obrigada.
1: Aí, ó. Essa foi a Marianinha. Foi? Mariana Miranda Moreira Reis, de 8 anos, de Cachoeiro Itapemirim, no Espírito Santo. E aí ele esqueceu de mandar uma. Ela queria contar uma coisinha pro senhor que ela tinha esquecido. Então ela mandou mais uma aqui.
0: Isso,
1: olha só.
2: Padre Marcelo, desculpa interromper você de novo, que você está fazendo aí na sua casa. Então, sabia que eu fui lá na Nossa Senhora Aparecida? Foi bem legal, isso foi muito importante para mim e para minha mãe. A viagem foi super boa e ano que vem eu vou tentar ir de novo, tá bom? Boa tarde pro senhor, que Jesus te abençoe. E bênção, e um prazer conhecer o senhor também. Beijo.
1: Deus abençoe,
0: glória a Deus.
1: Coisa linda, né?
0: Glória a Deus. Vamos colocar o 4, né?
1: Isso,
0: o 4. E aí depois nós vamos pro intervalo, tá?
1: Isso. Porque
0: o 5 eu achei que é um pouquinho grande, né, Maria?
1: Exatamente. Vamos colocar o 4 e o intervalo. Tá ótimo.
0: Vamos lá.

0: 4.
1: Olá, padre, tudo bem? Eu queria que rezasse pela minha mãe, que tem cancro, que recebeu uma notícia que pode fazer quimioterapia. Estamos muito preocupados, mas queremos, se o senhor puder, que reze pela minha mãe, que leia esta mensagem, por favor, este áudio. E obrigado por fazer aquelas missas, aqueles mini-terços, que a minha mãe gosta muito de ouvir, a minha mãe comenta sempre. Por favor, reze por nós. Obrigado.
0: E nossa, que tem gente que nos acompanha na coroa de São Miguel Arcanjo, lá de Portugal, já percebeu?
2: Isso, já percebi.
0: Né, quando eu falo da cidade. Hoje eu vou te perguntar quem está fora do Brasil. O nome dele, por favor.
2: É o Felipe Manuel Pouzinho do Santos Silva. Ele tem 11 anos, ele é de Torres Vedras, Portugal, que é região de Lisboa. E ele pede pela mamãe, a Carla Sofia Pouzinho dos Santos. E nós oramos por eles aqui com todo o nosso amor, né, padre?
0: Felipe, já em oração. E o que é interessante, geralmente eu escuto, isso eu já perdi a conta, atenção, isso é diferente. São brasileiros que vivem em Portugal. Esse é um português.
2: São portugueses.
0: Tá? É diferente.
2: Isso.
0: Portugueses, tá? Então, esse é um detalhe. Nossa, que toda honra e glória a Jesus. E se preparem porque ele vai nos usar. Repito, você conhece alguém que está passando uma situação financeira difícil? Não sei o que vai acontecer, mas eu creio no poder de Deus. E não vamos parar de orar.

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3: É isso, meus amigos, vamos em frente. O Padre tem ressaltado muito essa fusão, a fusão do Nosso Momento de Fé com a coroa de São Miguel Arcanjo, com as missas, com o trabalho todo. Tudo isso vai criando ali aquela couraça da fé, aquela couraça do amor. E tem uma coisa no aplicativo que é fantástico, gente. Você entrando no aplicativo, tem uma barra lá em cima com um símbolo, tem o X, tem o Facebook, tem o Instagram, tem o YouTube. Você clicando aqui nesse símbolo do YouTube que está no canto superior direito, você dando um clique nele, você automaticamente já é levado ao canal do Padre Marcelo Oficial, o YouTube do Padre. Então, acabando aqui o programa, você está nos ouvindo pelo aplicativo, é só clicar nesse sinalzinho do YouTube no canto superior direito que automaticamente você já é levado para o YouTube, para a gente já dar sequência na coroa de São Miguel Pandinha.
4: Não perde tempo, né, Mário?
3: Não perca tempo.
4: Clicou lá, é o último ícone do ícone lá no aplicativo.
3: Isso.
4: Você que tá acompanhando a gente pelo aplicativo agora. Último ícone do YouTube, clicou. Coroa de São Miguel. Uma benção, viu, Mário? Salvando vidas, ajudando as pessoas, tirando as pessoas do deserto, tirando as pessoas do desespero, né?
3: Tirando o peso das costas,
4: Pandinha. O padre tem falado muito de fardo, eu tenho pensado muito nisso aí, viu, Mário? Tirando os fardos.
3: Exatamente.
4: São pesados demais.
3: Aliviando, viu, aí o peso no coração das pessoas. As pessoas com o coração muito pesado, as pessoas muito preocupadas, as pessoas tristes, as pessoas aceleradas e envolvidas com coisas que tiram o foco de Jesus da vida delas. Então pense nisso. Aonde você está depositando a sua energia, o seu foco? Para onde que ele está virado? Para Jesus ou para N coisas do mundo que no final não vão te levar a nada? Então, como o Pandinha falou, vamos tirar o fardo. O padre sempre tem aquelas imagens que eu acho lindas. Se pesa, solta. Tem aquela menina com uma pedra gigante nas costas. Tem a garotinha do lago que está afundando no lago. Solta, gente, solta, e vamos viver a nossa vida com Jesus.
4: Esse da garotinha, esses dias o padre postou.
3: É lindo.
4: A garotinha no lago, no rio, né?
3: Se te afunda, solte.
4: Solte, né?
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5: Eu pedi orientação ao Senhor através do Pílulas de Fé e Sabedoria. O Pandinha abriu justamente Filipenses capítulo 4, versículo 11 e 12. Estou com eles aqui. Só que aí eu peguei numa outra Bíblia que eu abri aqui. Pois aprendi a estar satisfeito. Olha só que diz São Paulo. São Paulo, Filipenses capítulo 4, versículo 11 e o 12. E aí eu vou no 13. Pois aprendi a estar satisfeito com o que tenho. Sei o que é estar necessitado e sei também o que é ter mais do que é preciso. Aprendi o segredo de me sentir contente em todo lugar, em qualquer situação. Olha só, vou repetir. Aprendi o segredo. Isso aqui é super fiel ao original grego, que ele escreveu em grego. Em São Paulo, o original é em grego. Aprendi o segredo de me sentir contente em todo lugar, em qualquer situação. Quer esteja alimentado ou com fome. Quer tenha muito ou tenha pouco. Aí vem o 13. Com a força que Cristo me dá, posso enfrentar qualquer situação. Ou, numa outra tradução, tudo posso naquele que me fortalece. Com a força que Cristo me dá, posso enfrentar qualquer situação. Em homenagem a Isis e o Luquinhas, 9 e 6 aninhos.

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0: Não tem como descrevê-lo. Como é que é? Jesus dá para sim imaginá-lo. Mas Deus mostra fortemente, porque Ele está em mim, Ele está em você, Ele está em nós. E tudo que está acontecendo aqui é para a honra e glória da Santíssima Trindade, pelo poder dEle. De quem, Padre, você está falando? Do Espírito Santo de Deus. Obrigado, Senhor, pela presença tão poderosa, tão forte. Repito, pelo batismo, você e eu fomos cheios do Espírito Santo de Deus. Só que não basta ser cheio dEle, Ele tem que nos possuir. Por isso, Senhor, nesse momento, eu te entrego todos aqueles que estão cansados, esgotados, atribulados. De um modo especial, ao longo dessa semana, principalmente aqui até quinta-feira, eu quero colocar os professores. Quantos professores estão... Não, se não vão me acompanhar agora, porque estão dando aula, vão acompanhar depois, no Spotify. Mas eu quero colocar cada professor. Lembrando a vocês que eu também sou formado em Educação Física. E querendo ou não, como sacerdote, minha missão agora é educar vocês, como pai espiritual. E Senhor, que missão séria. Num mundo tão polarizado, com tanto ódio, levar vocês ao ágape. Não é qualquer amor, é ágape. Amor de Deus. Obrigado, Senhor, pela passagem que hoje, Senhor, nos abrimos o programa. Aprendi o segredo de me sentir contente em todo lugar, em qualquer situação. Senhor, eu te entrego todas as pessoas que estão tristes, desanimadas, sem propósito. E muitas dessas pessoas por causa da situação financeira. Vem, Espírito Santo, com teu poder. Nossa imagem é tão linda, não dá para descrever, dá para sentir. E não é sugestão. Pai Celestial, que emoção. Em nome do Senhor Jesus, eu peço agora toda a unção.
1: Derrama, Senhor.
0: Toda a unção.
1: Derrama, Senhor.
0: Toda a unção.
1: Derrama.
0: Que vem do céu. Obrigado, Senhor, mas derrama mesmo. Toda a unção. Quantas pessoas, repito, perderam propósito, ou estão esgotadas, ou estão polarizadas. Ontem mesmo eu fazia com o Mário testemunha, eu perguntava sobre como está o seu lar, quantas pessoas o lar dividido. E aí por vários assuntos, por religião, ou por política, ou por isso, ou por situações. E alguns nomes foram ditos, quem acompanhou ontem sabe, a coroa de São Miguel Arcanjo. Impressionante. Quantas famílias, e estou falando na sua própria casa, mesmo agora. E muita situação financeira foi colocada. Vem, Espírito Santo.
1: Vem.
0: Antes de tudo, eu peço paz. Paz mental. Não vejo a hora de chegar esse livro na mão de vocês, Pílulas de Fé e Sabedoria. Paz mental. Porque sem paz, queridos, nós não temos nada. Repito, você pode ter tudo. Sem paz você não tem nada. Como é que é? Exatamente isso. Sem paz você não tem nada. Tanto é que Jesus ressuscitado, as primeiras frases que o Senhor sempre vai estar fazendo e falando, porque os apóstolos estavam com medo, os apóstolos estavam assustados, e toda vez que o Senhor aparecia, ele dizia o quê? A paz esteja convosco. A minha paz esteja convosco. Pode perceber, em São João é tão forte isso. A paz do Senhor. Porque só Deus pode nos dar essa paz. Independente da situação, tá? E quando eu tenho paz, eu me contento. E quando eu tenho me contento, eu sou grato. Tanto das coisas boas como não boas, porque eu sei naquele que me dá forças para enfrentar, seja qual for a situação. Estou com a palavra de Deus aqui aberta. Pedi para ele a orientação. E a palavra de Deus está aqui na minha frente. E Deus usou da pílulas para nos orientar. Por favor, coloque a sua mão lá na fronte. Mão direita e esquerda no coração. Muitos, já falei tantas vezes, mas é bom repetir. E para quem não sabe, aprender. O que eu estou falando agora, a neurociência já comprovou. Isso aqui é científico, tá? Já foi provado. A região que você pedir para você tocar agora na fronte chama-se lobo pré-frontal. É onde nós tomamos decisões. Essa é a região em que as decisões são tomadas. E vou ser honesto, quantas más decisões, quantas ideias horríveis nós acabamos tomando. E nesse momento eu peço, ilumina, Senhor, por falta de prudência, discernimento e sabedoria. E eu te entrego essa mente, Senhor, tão confusa. Tanta confusão mental, que angustia esse peito. Veja, na hora que eu toquei nessa situação, deu uma angústia no peito. Senhor, toca nesse peito, toca nessa angústia. Mari, Bandinha, eu vou pedir para vocês, por 4 vezes, mas bem devagar, inspirar. O que é inspirar? É encher o pulmão com ar pelo nariz. Isso tecnicamente falando, tá? Profissional de educação física, quando fala inspirar, é encher os pulmões através do nariz. Expirar é o inverso, é jogar fora o ar pela boca. Então é inspirar e expirar. Essa é a respiração correta quando você faz um exercício, quando você corre, aliás, para tudo. É a primeira coisa que um profissional de educação física deveria aprender. A respirar, que é inspirar e expirar. Por favor, inspira a primeira vez, os dois, o máximo que puder. Isso, capricha, capricha. E expira. O máximo, solta o máximo de ar que possível. E se for necessário para ajuda, põe a mão, a gente chama, tem um músculo que é o diafragma, bem abaixo do estômago. Então aperta ele um pouquinho para soltar mesmo todo o ar. Mais uma vez, inspira. Aqui foi um exercício. Expira. Ah, e detalhe, alguém, o padre, você está fazendo. Eu sou formado em educação física, tá? Se alguém chegar e questionar, como que o padre pode falar sobre respiração? Eu sou formado, né? Sou padre, mas eu sou formado. Jesus me tirou da minha área. Essa área eu ensinava as pessoas. Mas agora ele me ensinou uma outra coisa. Inspira de novo. A palavra inspirar, já vem, ó, inspiração. Senhor, enche essa mente de santos pensamentos. Expira. E tudo aquilo que não é teu, todo mau pensamento, tudo aquilo que colocam na nossa mente, você não presta, você não vale a pena. E para que ter fé? Para que crer? Agora, diferente dessas 3 respirações, eu quero devagar. Agora você vai inspirar bem devagar. Inspira. Vem, Espírito Santo, enche essa mente, enche esse coração, enche tudo, Senhor. Oxigena mesmo, oxigena tudo, porque quando você inspira, você está oxigenando. E o oxigênio é vida. E quando você lança fora o ar, você está lançando pelo menos o gás carbônico, tudo que é nocivo para fora. Então o ar bom, o oxigênio entra e sai o que é ruim. Você respira. E assim nós vivemos. O dia que você parar de respirar, você morre. Aqui para o mundo, né? Nós, nesse mundo, precisamos oxigenar. E o termo que eu estou usando é esse mesmo, oxigenar. E quanta falta de oxigênio, Senhor. Quantas pessoas que estão sem falta de ar. Estou usando a realidade, mas usando uma comparação. Uma analogia. Vem, Espírito Santo, põe a mão agora, as suas 2 mãos na tua cabeça. Pai Celestial, assim como eles inspiraram, eu peço nesse momento, a unção do teu Santo Espírito sobre eles. E que eles sejam, a palavra é batizados. E quem não sabe batizado em grego é mergulhados. Senhor, mergulha-os. Sabe quando você mergulha alguma coisa que está... Exemplo, se você é uma esponja e você está suja, eu vou mergulhar você na água divina e vou apertar o máximo que puder para poder limpar você. Porque aí sai tudo que é sujeira e aí vai te limpando. Só que aqui é no sangue de Jesus, que é o maior e maior, isso mesmo, e melhor alvejante do universo, que apagou os nossos pecados e apaga e atualiza cada vez que você se sentir numa situação acuado, perdido. Lembre-se dessa frase: eu sou vitorioso pelo sangue de Jesus.
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0: Eu sou vitorioso pelo sangue de Jesus.
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0: Eu tenho que parar aqui, mas fica um convite. Vou terminar com a bênção da água depois, mas vamos continuar na coroa de São Miguel. Vocês não têm noção que Deus está operando. Direto do intervalo para mim.
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6: É isso, meus amigos, gente, toma posse, se aproprie dessa graça. Quando o padre faz esses exercícios conosco, de respiração, realmente quando ele diz assim, inspira, trazendo tudo que for de bom, tudo que for de Jesus, tudo que vier realmente do reino de Deus, e expira jogando fora tudo aquilo que não nos faz bem, tudo aquilo que não presta, tudo aquilo que vai contaminando, que vai impregnando as nossas roupas por onde a gente passa, jogue fora. Tome posse, faça de coração, faça realmente tendo a certeza de que Deus está te limpando, está limpando a sua mente nesse momento, hein, Pandinha?
7: Eu me senti assim na oração, viu, Mário?
6: Somos dois.
7: Porque assim, todo mundo acha, trabalha com o padre, está no programa, né? Não tem problema, não tem cansaço.
6: Tá bom.
7: É um super-herói.
6: Uhum.
7: Não existe super-herói. Tá, existe Jesus. Não existe super-herói, existe Jesus. E quando o padre fala para nós inspirarmos, né? Eu senti como estivesse entrando inspiração divina em minha mente.
6: Isso,
7: viu,
6: limpando.
7: E quando tirando, fala para inspirar, esvaziando,
6: isso,
7: né?
6: Isso, tirando tudo aquilo que não é bom, tudo aquilo que a gente vai ouvindo, que vai ficando no nosso subconsciente, tudo aquilo que a gente vê na rua que nos faz mal. Eu e o Pandinha esses dias saímos daqui, vimos dois homens aqui praticamente rolando no chão, os policiais em volta, aquela gritaria, as pessoas filmando em vez de ajudar, as pessoas filmando. Aquilo não faz bem, a gente vê esse tipo de cena, isso não faz bem pra gente, isso só mostra que o mundo realmente está doente. Por isso, quando o Pandinha fala, vamos... realmente eu me senti lavado, eu me senti limpo, eu também, Pandinha, e que as pessoas façam isso, mas tomando posse, com propriedade, acreditando que Jesus está limpando a sua mente, não é isso, meu amigo?
7: Eu aprendi uma coisa na vida, escutei um testemunho essa madrugada, Mário, a gente coloca muitas coisas, você até fala, né? Não, dinheiro, não é dinheiro, e é verdade. Eu conheço gente que não tinha dinheiro e hoje tem dinheiro e tem problema.
6: Opa!
7: Porque falta a verdadeira paz.
6: A paz.
7: Está no interior, Mário. Está dentro de nós, não está nas coisas, né?
6: É verdade.
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8: Perdão pelo horário, 9:01. Abençoai, santificai e exorcizai, Senhor, essa água. E obrigado, Senhor Jesus. Quem puder, já na coroa. Deus abençoe em nome do Pai, do Filho e do Espírito Santo.

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4: Olá, bom dia, povo de Deus, uma ótima terça-feira!

0: sou eu, ao vivo! E falando a esse coração que bate forte! Terça-feira, dia 13 de outubro de 2026. Eu sou Rafael Henrique, sou catequista e radialista aqui na Rádio Barroso Mix, a rádio católica da família brasileira. Estamos chegando na melhor manhã do rádio com mais um programa Bom Dia, Galera. É, muita música católica vai tocar aqui. Tem orações, tem terço, novena, muita coisa boa pra você. Bom dia, povo católico, bom dia, Brasil!
1: Bom dia!
0: Aqui comigo ele, meu amigo Jesus. Bom dia, Jesus.
2: Bom dia!
0: Bom dia, Maria, nossa secretária, bom dia.
3: Bom dia, galera!
0: Petrina, minha esposa linda, bom dia.
4: Bom dia, meu querido esposo, e bom dia, queridos ouvintes da Rádio Barroso Mix.

desejo para você um dia maravilhoso, cheio da bênção de Deus. Deus abençoe você, sua família, seu trabalho, seus afazeres, tudo. Te desejo um dia cheio de vida. Aliás, vamos começar nosso programa com uma música que fala isso, né? Eu desejo vida. Música do padre Fábio de Melo. Vida! Para você que está me ouvindo agora. A vida, meus irmãos, é aquela vida, né, que Jesus prometeu quando ele disse: eu vim para que todos tenham vida, e vida em abundância, vida cheia, vida transbordante, uma vida que vale a pena ser vivida. Então eu te desejo vida no corpo, saúde, disposição, força para você enfrentar o dia. Te desejo vida no coração também, alegria, paz, amor. Te desejo vida na sua alma também, uma fé firme. Então aumenta aí o volume do rádio, avisa para todo mundo, porque nós estamos chegando!

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1: Olha a hora. Agora 9 horas 11 minutos. Um ótimo dia pra você. Hoje é dia 13 de outubro, dia do fisioterapeuta, dia do escritor, dia da vida.

0: que sorrir. Ah, começamos com o padre Fábio de Melo. Te desejo vida. E a música continua.
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0: Já vai mandando sua mensagem no 32999774486. Daqui a pouco vou mandar abraços pra você. Chegando o canal da graça. Nasci pra ser feliz.

Anjos de Resgate, o céu está rezando por ti. Teve também Canal da Graça, Nasci Pra Ser Feliz. Hoje o programa começando em alto e bom astral para animar o seu dia nessa terça-feira. Como foi seu feriado ontem, hein? Espero que você tenha curtido, descansado e também rezado, né? Ido à missa. Ontem foi solenidade, dia de Nossa Senhora Aparecida. Espero que você tenha ido à missa. Eu não consegui ir, mas eu acompanhei aqui pelo rádio, né? A minha esposa Petrina conseguiu ir na missa. E então, viva a nossa padroeira! Viva Nossa Senhora Aparecida!

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2: Muito bem, vamos lá para a nossa pergunta do Evangelho de hoje! Se você ainda não acompanhou a leitura, a liturgia diária, acessa o nosso site para você acompanhar todo dia, hein? radiocatolica.com.br. Tem lá reflexão também, com imagens, muita coisa boa para você. Vamos à pergunta? Hoje o Evangelho está em Lucas 11, 37, 41. E Jesus, no Evangelho de hoje, ele janta. Isso mesmo, ele janta com um fariseu, que fica admirado, porque Jesus não lavou as mãos antes de comer. O que Jesus diz que é mais importante do que a limpeza por fora? É a pergunta de hoje. O que Jesus diz que é mais importante do que a limpeza por fora? Alternativa A: que o fariseu deve deixar de comer carne. Alternativa B: que o fariseu deve orar antes de cada refeição. Ou Jesus disse que o mais importante é o interior, o coração, para que ele seja limpo de roubos e de maldades. Qual é a resposta?
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3: Aquele abraço.
2: Chegou o momento de mandar abraços para você que tá ouvindo o programa, tá participando. O telefone, vou repetir, hein? 32 999 77 4. Você que tá ouvindo o programa, tá participando. O telefone, vou repetir, hein? 32

0: Bom dia pra você. Ela mandou um áudio aqui, daqui a pouco vou ouvir, tá bom, Maria? Lá no Rio de Janeiro, ela acompanha todos os dias, né, amiga? Espero que esteja acompanhando, né? Vamos ouvir o áudio dela, Jesus. Coloca aí pra tocar. Bom dia.
1: Bom dia, Rafael. Tô no trabalho, mas tô te ouvindo. Manda um bom dia aí pra mim e pra todos. Um abraço.
0: Um abraço, Maria de Fátima. Tá trabalhando, mas conseguiu ouvir. Que bom, amiga. Né? Tem muitas pessoas que trabalham e conseguem ouvir a rádio, mas tem uns que não tem como. Ontem no programa eu conheci alguns ouvintes que só conseguiu ouvir ontem, né? Porque era feriado e aí conseguiu ouvir em casa. Mas dia de semana comum fica difícil para a pessoa ouvir, porque nem sempre, né, a pessoa consegue ouvir trabalhando. Um exemplo disso é a nossa amiga Ana Paula, né? Lá de Ituverava, São Paulo. Aquele abraço pra você, Ana. Ela escreveu pra mim o seguinte: ô, Rafa, não estarei ouvindo a rádio hoje, mas eu gostaria que você mandasse uma canção pra minha filha, Mariana. Ela mora em Luiz Eduardo Magalhães e hoje tá completando 10 meses de casamento. Parabéns pra Mariana. Eu lembro do dia do casamento, hein, Ana? Já faz 10 meses. Passa rápido, hein? Passa muito rápido. A Ana não tá ouvindo, né? Mas espero que a filha dela esteja, a Mariana. Um abraço pra vocês. Vamos ver quem mais aqui. O Rony. Bom dia, Rony. Aqui em Barroso. Bom dia, meu amigo. A Tânia em Tabuleiro, Minas Gerais. A Beth da cidade de Arcos e a Jaqueline Neri. As duas acertaram a pergunta, hein? Acertaram, as duas são as únicas que acertaram até agora. Jaqueline Neri, lá em Batalha, e Beth, da cidade de Arcos, aqui em Minas. Batalha fica onde, Jesus? Batalha, cidade da Jaque. Fica, Pernambuco? Ah, não, é Alagoas, isso mesmo, Alagoas. E ela escreveu pra mim assim: Rafa, manda os parabéns pra minha irmã Aparecida. Ela fez aniversário no domingo. Que Deus derrame chuva de bênção sobre ela e sobre nós também. Amém, parabéns, Aparecida, irmã da Jaqueline. Um bom dia também, recebi mensagem aqui do Cláudio Luiz. Alô, Cláudio, um abraço para você, para sua esposa Ednete, lá em Bragança Paulista. Deus abençoe sempre. Faltou alguém? Deixa eu ver. A Rosânia, lá em Belo Horizonte. O Silvinho, lá na cidade de Barbacena. A Conceição de Paracatu, Minas Gerais. Alô, minha amiga, um abraço pra você. E a Zélia também tá na escuta, lá em São Benedito, no estado do Ceará.
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0: E também a Ivone, lá em Tangará da Serra. Alô, Ivone! Grande Ivone Massaruto! Vamos à pergunta? A resposta? O que Jesus diz que é mais importante do que a limpeza por fora? Meus irmãos, essa tava fácil. É a alternativa C. É mais importante a limpeza interior, o coração, para que ele seja limpo de roubos e de maldades. O fariseu, né, ele convida Jesus para jantar, até aí normal, mas quando Jesus senta à mesa, o fariseu fica admirado, porque Jesus não fez aquele ritual de lavar as mãos que os fariseus faziam. Para eles, isso era muito importante, a limpeza externa, a pureza na aparência. Aí Jesus fica, não fica na dele, né? Ele confronta direto. Diz que os fariseus limpam o copo e o prato por fora. Tá bonito, tá brilhando, tá puro. Mas por dentro está cheio de roubo, de maldade, de tudo que é ruim. Hoje às 11h15 eu trago para você a reflexão completa desse evangelho.

chegou mais mensagens aqui, ó. Abraço pro Nelson, lá em Campina Grande da Paraíba. A Cláudia em Piedade, São Paulo. Kelimar em Teresina, Piauí. Luciano em Belo Horizonte. E a Pedro Nilda em Uberlândia, Minas Gerais. 9h31, um jantar para Jesus.

Olha aí, você ouviu Cláudia, canção Eu Te Adorarei. Teve também Frei Gilson, Vem, Eu Mostrarei. E agora 9h45, quero convidar você para o segundo dia da novena Maria Passa na Frente, que começamos ontem. Ontem nós rezamos pela família, hoje vamos rezar pela saúde, hein? Mande os nomes para quem você quer rezar pedindo saúde. Daqui a pouquinho, em 10 minutinhos, tem novena Maria Passa na Frente, segundo dia, rezando pela nossa saúde. Posso colocar seu nome? Posso rezar pela sua saúde? Pelos seus familiares, seus amigos? Então mande mensagem para mim, para que eu saiba o seu nome completo, né? O nome dos seus amigos que você quer rezar pela saúde, seus familiares. Telefone 32999774486. Vai lá, envie sua mensagem de texto ou áudio e participe.

0: aniversariantes do dia 13. Quem tá soprando velinhas hoje?
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0: Quero começar com a Mariana, né? A Mariana tá fazendo aniversário de casamento. Parabéns. Na verdade, é mês-versário, né? É 10 meses. Ela tá completando 10 meses de casamento. Olha que bênção. Vamos ver quem mais está participando. Quem mais está fazendo aniversário. Temos aqui também. Vamos ver aqui. A Carla Alexandre. Fazendo 25 anos hoje. O Juninho Araújo, 40 anos. Josilaine Afonseca faz 39. Parabéns, Raquel Silva, 52. Paty Campos, 38. Parabéns, Ronan Moreira Neto, grande amigo do rádio. Já trabalhamos junto em outra rádio. Parabéns, Ronan, fazendo 46 hoje. Deus abençoe, meu amigo. O Iago Felipe também está fazendo aniversário. Parabéns, Deus abençoe.

0: meus irmãos, descobri mais um aniversariante, hein? Vamos ouvir o áudio aqui da nossa amiga Kelimar de Teresina, Piauí.
1: Bom dia, Rafael. Hoje é o dia da minha rainha, minha mãezinha. Tá completando hoje 71 anos de vida. Que Nossa Senhora passe na frente dela, da saúde dela. Que esse ciclo venha com mais amor, mais união, mais paz, mais saúde para minha mãe. Mãe, a senhora é minha razão de viver. A senhora é o meu tudo. Te amo muito, minha mãe. Obrigada por a senhora existir na minha vida. Parabéns, mãezinha.
0: Olha que lindo! Que bênção, Kelimar. Parabéns para sua mãezinha, viu? Deus abençoe muito. Feliz aniversário para ela, que ela tenha muitos anos de vida, muita saúde, muita alegria.
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0: Bom dia, Petrina!
3: Bom dia, meu amor, Rafael, e bom dia, caros ouvintes da Rádio Barroso Mix.
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4: Oração de proteção para o caminho ao trabalho. Deus, suprema luz que ilumina os caminhos da vida, em Ti confio a minha jornada de hoje e todos os dias. Ao me preparar para mais uma caminhada rumo ao meu labor, peço Tua proteção, guia e serenidade. Que as estradas, ruas e veredas, por onde passar, sejam cercadas pela Tua graça. Que cada sinal e cada cruzamento sejam momentos de reflexão e cuidado. E que, em meio ao fluxo constante de pessoas e veículos, eu possa sentir Tua mão a guiar-me. Peço, Senhor, que guardes minha mente dos estresses e das preocupações, permitindo-me focar na beleza e nas pequenas maravilhas que se escondem no trajeto diário. Que cada novo rosto que eu encontrar seja uma lembrança da diversidade e maravilha de Tua criação. No barulho da cidade ou na calmaria do campo, que eu possa ouvir a Tua voz sussurrando palavras de encorajamento e fé, lembrando-me de que, em cada desafio e em cada conquista do meu dia de trabalho, Tu estás comigo, me fortalecendo e me inspirando. Peço também por todos aqueles que compartilham suas jornadas comigo, sejam no transporte público, nas estradas ou calçadas. Que eles também sejam abençoados com Tua proteção, paciência e paz, e que todos nós possamos reconhecer em nossos semelhantes a Tua presença amorosa. E, ao final do dia, quando o trabalho estiver concluído e for hora de retornar ao aconchego do lar, que eu possa fazer o caminho de volta com um coração grato, reconhecendo todas as bênçãos e aprendizados que me concedeste. Ó Divino Protetor, obrigado por estar comigo em cada passo, em cada curva, em cada amanhecer. Que minha jornada ao trabalho não seja apenas um trajeto, mas uma caminhada espiritual sob Tua divina orientação. Amém.

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assim chegou o momento da novena. Venha rezar conosco. Maria, passa na frente. Segundo dia hoje, rezando pela Nossa

0: recebi aqui a participação, a mensagem do Carlos José lá de Cuiabá. Deus abençoe, meu amigo. Um ótimo dia para você, quero rezar pela sua saúde. Rezando também pela Beth, da cidade de Arcos, aqui em Minas Gerais. Um abraço para você, Beth. E vamos colocar em orações aqui toda a família, viu? O Felipe, Maria Eduarda, João Marcos, Elizabeth, também o Roberval, o João Lourenço, a Maria Melina, Sotéria Leal, Maria Aparecida, ou melhor, Maria Eduarda, né? Deus abençoe toda a família. Rezando também pela Maria de Fátima de Sena, recebi mensagem da Vera Lúcia. Bom dia, Vera, você tá boa, amiga?
1: Bom dia, Rafael. Deus abençoe você, seu filhinho, né? A Pedrina, abençoe todos vocês aí da rádio, em nome de Jesus. Então, Rafael, eu queria que você pusesse meu nome, sabe? Na oração, porque, nossa, eu tenho, falei pra você, né, que eu já tenho artrite reumatoide, e com essa mudança de tempo, esfria, esquenta, esfria, menina, eu senti tanta dor, tem dia que eu não consigo nem mexer com a mão, sabe? Eu já não escrevo mais, né, não consigo mais nem escrever, não tem mais, meus dedos já perderam a sensibilidade. Mas eu peço que você, eu tenho muita confiança nas suas orações. Ontem eu assisti a Aparecida, coisa mais linda, até chorei, puxa, que vontade de ir, eu nem na missa tô indo. Faz tempo que eu tô morando aqui, não tem como ir, ninguém leva eu, não confesso, sabe? Eu tô procurando um vizinho meu aqui, mas ele tava internado, para ver se traz a comunhão para mim, nem em casa. Mas, nossa, Rafael, eu ando tão ruim das minhas dores, sabe? Agora, acabei agora de tomar café, falei, ah, vou ligar pro Rafael, o meu nome na oração. Principalmente o meu nome, né, que eu não tô podendo muito mais fazer esforço, né? Mas sei que Deus, Nossa Senhora, vai me dar força que eu vou conseguir vencer, tá? Deus abençoe, Rafael. Obrigado. Fique com Deus.
0: Fica com Deus, minha amiga Vera. Vou rezar pela sua saúde, tá bom, minha querida? Quero desejar a você melhoras aí, que você se recupere dessas dores, que Maria passe na frente, que você tenha mais qualidade de vida. Porque você merece. Deus abençoe, Vera. Vera Lúcia. A Tânia, lá de Tabuleiro, me disse que não está se sentindo muito bem, está muito ansiosa, deprimida, com a cabeça com muitos pensamentos, se sentindo cansada. Vou rezar por você, Tânia. Que Deus lhe abençoe muito, viu? Quero também colocar nas orações as netinhas Rafaela e Maitê. Quem enviou essa mensagem para nós foi a Fran. Vejo aqui ainda a mensagem da Letícia, de Vitória da Conquista, na Bahia. E também a Neuza. Alô, Neuza.
2: Bom dia, Rafael. Como que você tá? Tudo bem? Como passou o feriado?
0: Graças a Deus.
2: Bem, eu tô aqui com meus netos. Um abraço para você. Eu sou a Neuza aqui do cantinho de Jurueno. Um abraço, beijo. Fica com Deus.
0: Fica com Deus. Vou ouvir também aqui o áudio da Letícia.
3: Henrique, bom dia, Mariana. Bom dia, Pedrina. Bom dia, Jesus. Bom dia, Rádio Maus, Mix FM. Gostaria de deixar uma filha de uma amiga que teve um parto de 6 meses e se encontra na UTI. Perfurou o pulmãozinho dela, botou a mangueira no lugar errado, que nasceu prematura. Peço pelas portas de um emprego, pela ajuda financeira, pela minha saúde, pela minha cura, por toda a minha família, pelos meus vizinhos.
0: Amém, minha amiga Letícia. O Francisco mandou mensagem para nós lá em Itambé, estado da Bahia. É Francisco, eu falei Fran. Fran, desculpa, meu amigo Francisco. Deus abençoe toda a família, viu? Pedro Nilda lá em Uberlândia, Luciana em Belo Horizonte, a Cláudia de Piedade, São Paulo. Rafael, manda um abraço aí, tô aqui na faxina. Quero mandar um abraço para minha tia Nair. Deus abençoe, Cláudia. Todo mundo que mandou mensagem está aqui nas nossas orações. Você também que não conseguiu enviar sua mensagem, tudo bem. Quero rezar pela sua saúde também. Reze conosco, o segundo dia da novena.
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5: Maria passa na frente e vai abrindo estradas e caminhos, abrindo portas e portões, abrindo casas e corações. A mãe indo na frente, os filhos estão protegidos e seguem seus passos. Ela leva todos os filhos sob sua proteção. Maria passa na frente e resolve aquilo que somos incapazes de resolver. Mãe, cuida de tudo que não está ao nosso alcance. Tu tens poderes para isso. Vai, mãe, vai acalmando, serenando e amansando os corações. Vai acabando com ódio, rancores, mágoas e maldições. Vai terminando com dificuldades, tristezas e tentações. Vai tirando os teus filhos das perdições. Maria, passa na frente e cuida de todos os detalhes. Cuida, ajuda e proteja a todos os teus filhos. Maria, tu és a mãe e também a porteira. Vai abrindo o coração das pessoas e as portas nos caminhos. Maria, eu te peço, passa na frente e vai conduzindo, levando, ajudando e curando os filhos que precisam de ti. Ninguém pode dizer que foi decepcionado por ti depois de ter chamado ou invocado. Só tu, com o poder de teu filho, pode resolver as coisas difíceis e impossíveis. Nossa Senhora, faço essa oração pedindo a tua proteção. Ave Maria, cheia de graça, o Senhor é convosco. Bendita sois vós entre as mulheres, e bendito é o fruto do vosso ventre, Jesus. Santa Maria, Mãe de Deus, rogai por nós, pecadores, agora e na hora de nossa morte. Amém. Se você orou comigo nesta manhã, pegue seu copo com água e seja abençoado.
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0: Louvado seja nosso Senhor Jesus Cristo. Para sempre seja louvado, querido povo de Deus. É terça-feira e você sabe, eu me rendo à devoção de Jesus das Santas Chagas. E vamos dizer, Jesus das Santas Chagas, protegei-nos e curai-nos do câncer. Jesus das Santas Chagas, libertai-nos da ansiedade e da depressão. Eu ofereço este programa a todos os líderes mensageiros das capelinhas de Jesus das Santas Chagas, a todas as famílias que recebem as capelinhas e a todos que rezam o terço das Santas Chagas. Quero lembrar que ontem foi o dia de Nossa Senhora Aparecida, mas nós não terminamos a novena. E é proposital, exatamente para lembrar que não é que passou o dia, passou a nossa oração. Vamos continuar até poder dizer obrigado, Senhor, pela graça recebida, oitavo dia de Nossa Senhora Aparecida. Saúdo a todos nesse espírito de amor, de fraternidade e alegria. Todos que acompanham pela rádio Evangelizar, de onde tudo começa, as rádios irmãs cujos nomes cito neste momento. Saúdo a você pela TV Evangelizar, sinal digital em todo o país, em várias cidades, canal aberto. Pelo YouTube, Padre Manzotti Oficial, repito, pelo YouTube, Padre Manzotti Oficial. Pelos aplicativos da Associação Evangelizar é Preciso e todas as plataformas digitais. É Jesus das Santas Chagas, dolorosas e gloriosas, juntos, em nome do Pai, do Filho e do Espírito Santo. Amém. Naquele tempo, enquanto Jesus falava, um fariseu convidou-o para jantar com ele. Jesus entrou e pôs-se à mesa. O fariseu ficou admirado ao ver que Jesus não tinha lavado as mãos antes da refeição. O Senhor disse ao fariseu: vós fariseus, ficais, limpais o copo e o prato por fora, mas vosso interior está cheio de roubos e maldades, insensatos. Aquele que fez o exterior, não fez também o interior? Antes dai esmola do que vós possuís tudo, e tudo ficará puro para vós. Eu gostaria de refletir que Jesus não é um homem transigente. Não se pode dizer que Jesus excluía os fariseus, não. Ele teve sérios problemas com os fariseus e os escribas, mas porque eles não o aceitavam. Tanto que hoje, você ouviu, um fariseu fez um convite. Quem são os fariseus, padre? Uma das classes sociais religiosas, teríamos que dizer religiosas, políticas e econômicas. As coisas se misturavam muito. Os fariseus eram realmente pessoas que levavam à risca o Antigo Testamento. E talvez isso mais dificultava-os a enxergar de forma mais ampla os próprios mandamentos de Deus. Veja, o fariseu convidou Jesus, Jesus foi. Ao invés do fariseu receber a boa nova que vinha de Jesus Cristo, ele colocou reparo que ele não lavou as mãos, um preceito. Para nós, lavar as mãos é questão de higiene, para eles era, além disso, um preceito muito sério. Então Jesus questiona: vocês lavam o copo por fora, mas é dentro que está a sujeira. Às vezes eu e você precisamos disso, lavar por dentro. Não ficarmos preocupados com o exterior. Por isso, vamos pedir ao Senhor das Santas Chagas que derrame uma gota do sangue redentor sobre nós. Senhor, eu sei que o teu sangue derramado sobre mim há de me lavar no interior, há de lavar o copo por dentro. há de lavar a minha alma, onde de fato possa haver insensatez, possa haver ganância, possa haver farisaísmo. Daí vem a palavra hipocrisia. Senhor Jesus, basta uma gota do teu sangue, eu serei curado. Basta uma gota do teu sangue, eu serei purificado. Hoje é a palavra de hoje. Purificação do interior. Que não haja distinção entre o que falamos fazer e o que de fato fazemos. Uma palavra dicotomia, que não haja essa ambiguidade em nós. Senhor, basta uma gota do teu sangue que recaia sobre esta pessoa que está doente. Vamos interceder. Jesus, basta uma gota do teu sangue redentor sobre esta pessoa que está acamada dentro de casa. E diga o nome da pessoa, você, se estiver perto, impõe as mãos sobre esta pessoa. Põe na testa assim e diga: Jesus, curai esta pessoa que está doente. Você está doente, coloque a mão sobre a sua enfermidade. E nós rezamos agora como intercessores por aqueles que estão nas UTIs. Ah, gente, como é difícil. Recentemente visitei uma enfermaria e como é difícil. Como é difícil as pessoas estarem ali sujeitas a tratamentos, esperando que seja liberado remédios. Me tocou muito isso. Uma pessoa que uma semana esperando que seja liberado um procedimento e estava lá com a perna quebrada. Eu não estou fazendo críticas políticas, sociais, eu apenas estou trazendo uma realidade. E você sabe do que eu estou dizendo. Jesus, olhai pelos menos favorecidos. Hoje a medicina está tão avançada, mas está tão distante daqueles que mais precisam. Por isso, Senhor, olhai com atenção aqueles que estão desamparados judicialmente, economicamente, desamparados do apoio familiar, desamparados, Senhor. Nós pedimos por aqueles que estão endividados. E aqui nós sabemos, muitas pessoas honestas estão endividadas. E nós queremos te pedir, São José, interceda por essas pessoas. Não são pessoas ruins, não são pessoas caloteiras. Circunstancialmente estão em dívidas. São José, ajude a abrir as portas que possam conseguir sair desta situação financeira difícil. Jesus das Santas Chagas, permaneça conosco durante todo este programa. Jesus das Santas Chagas, escute o clamor que tua mãe, Nossa Senhora Aparecida, nossa padroeira, continua a elevar a ti, Senhor. Eu vou para o intervalo e volto já. Volte comigo.
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0: Logo mais eu atendo os ouvintes, mas eu quero fazer um convite para você. Vamos juntos para Pentecostes do ano que vem, saída em maio, dia 6. Celebrar Pentecostes em Assis e Roma. Como assim? Em dois lugares, sim. 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Olha, Silvia, Sandra, me mande todo o roteiro. 419-8753-3300 ou peregrinações@evangelizarepreciso.com.br. E eu vou explicar o roteiro. E é um roteiro inusitado. Nós ainda não fizemos. Nós começamos em Palermo. Palermo, na visita de a Catedral de Palermo, que para mim foi de grande inspiração. Santa Maria Nuova, vamos a Cefalu, na missa dominical da Catedral Normanda do Cristo Pantocrátor, na ábside. Vamos a Siracusa, terra de Santa Luzia, onde ela é a protetora dos olhos e ela foi martirizada. Tem uma obrigação lá. Taormina, uma joia incrustada na montanha. Nós vamos a Tirreno, paisagens lindas do sul da Itália, passando por uma travessia numa balsa pelo Estreito de Messina. Vamos ao Santuário de São Francisco de Paola, padroeiro da Calábria. Vamos até Pompeia, Nossa Senhora do Rosário de Pompeia, e ver o vulcão Vesúvio de 79 depois de Cristo. Vamos à Costa Amalfitana. Você já pensou ir lá? Nós vamos a Amalfi, na igreja de Santo André, Catedral de Santo André, na cripta, Ilha de Capri, onde vamos à igreja de Santo Estevão, na Capri, São Miguel do Arcanjo. A natureza, ela é exuberante. Vamos a Nápoles, onde nós temos São Januário, o santo cujo sangue até hoje liquidifica. Aí chegamos em Assis, para o Congresso de Pentecostes. Vamos rezar São Francisco de Assis, Santa Clara, o corpo de São Carlo Acutis, vamos visitar. E depois vamos ao Vaticano. Vamos às Basílicas Papais e há previsto um encontro para todos que estão celebrando 60 anos. O encontro com o Papa Leão XIV, 419-8753-3300. Vanderleia, que a paz de Jesus esteja com você, Vanderleia.
1: Bom dia, Padre, sua bênção.
0: Deus abençoe. De onde você fala, filha?
1: Eu falo de Brasília, Padre.
0: Distrito Federal, como é que você me acompanha ali em Brasília?
1: É, na Rádio Nova Aliança.
0: Meu abraço, Rádio Nova Aliança, que visitei e fui recebido com muito carinho. Pois não, Vanderleia?
1: Padre, eu quero dar um testemunho e pedir um pedido de oração.
0: Bora lá, vamos começar louvando a Deus.
1: Padre, eu tive um câncer de mama. Até então, fiz meu tratamento, né? Aí eu tava pra sair minha cirurgia e eu sempre ligadinha no Senhor da Santa Chaga, pedindo a gotinha do sangue dele.
0: Eu comecei hoje rezando, protegei-nos e curai-nos do câncer. E aí?
1: Pois é, aí, padre, um dia eu estava acompanhando o senhor na Eucaristia, acompanhando a Quinta Eucaristia, né?
0: Sim, na Quinta Eucaristia.
1: Aí, eu não lembro se foi na Arca da Aliança, não lembro,
0: não,
1: né?
0: Não importa.
1: Não importa, é. Aí, padre, eu estava sentada na cadeira, uns minutinhos mesmo, para terminar o programa, uns minutinhos mesmo para acabar o programa.
0: Sim.
1: Aí eu estava sentada na cadeira acompanhando o senhor com a mão cheia e falando, pedindo. Aí o senhor revelou que tinha uma mulher com a mão cheia esperando a cirurgia, esperando o exame, e vai dar tudo certo, a cirurgia dela, o exame dela. Então, padre, na mesma semana saiu minha cirurgia.
0: Amém.
1: Saiu minha biópsia e não deu mais nada, padre.
0: Louvado seja Deus.
1: Nada, até hoje, padre.
0: Diga comigo. Eu, Vanderleia. Sou um milagre de Jesus das Santas Chagas.
1: Graça
0: recebida.
1: É graça testemunhada.
0: Isso. Maravilha.
1: Meu pedido de oração, padre, Eu quero que o senhor ore para o meu filho, Danilo, que ele está numa depressão muito profunda.
0: Tá.
1: E pedir ao senhor para o senhor orar para o meu filho.
0: Danilo.
1: Danilo, eu oro muito também. Tem 32 anos.
0: Casado, solteiro?
1: Solteiro.
0: Vamos rezar sim, filha. Vamos levar na Santa Missa. Vamos pedir a Deus nosso Senhor. Então reza comigo, Jesus.
1: Jesus.
0: Pelas tuas santas chagas dolorosas e gloriosas.
1: Pelas santas chagas dolorosas e gloriosas.
0: Curai meu filho Danilo.
1: Curai meu filho Danilo.
0: E todos os que sofrem com depressão.
1: E todos que sofrem com depressão.
0: Seja a cura e a força.
1: Seja a cura e a força.
0: A restauração.
1: Como é?
0: A restauração.
1: A restauração.
0: Tire o mal pela raiz.
1: Tire o mal pela raiz.
0: Onde esta depressão se instalou.
1: Onde essa depressão se instalou.
0: Amém.
1: Amém, Pai.
0: Levarei no altar do Senhor que Deus abençoe Vanderleia de Brasília, Distrito Federal. Ela citava a Rádio Nova Aliança FM ao arcebispo cardeal Dom Paulo César Costa. E eu falei, nós vamos colocar em oração, você sabe por quê? Nós estamos sempre dizendo e estamos numa ação. Você tem um lugar em nosso coração. E veio de Coríntios, capítulo 2, 7, 2. Dai-nos lugar em vossos corações. Quero lembrar que você pode mandar suas intenções e nós colocamos no altar do Senhor missas, adorações, terços, intercessões. Você pode colocar agora o seu celular direcionado à câmera pelo QR Code que está na tela. Ou você que está me escutando pelo rádio ou de outra forma, ligue 0800-410-6060. Mande um WhatsApp 41-3221-6060. Eu repito, confie suas intenções à obra evangelizar, é preciso. Aqui, você tem um lugar no nosso coração. Nós queremos rezar por você. Nós queremos rezar por você. Escute esse testemunho.
2: Eu sou Rosilene, de Fortaleza, Ceará.
0: Pois não,
2: quero
0: Rosilene.
2: Quero deixar meu testemunho do Evangelizar é Preciso.
0: Opa,
2: Fortaleza, 2025.
0: Eita.
2: Padre, nesse período, meu pai Raimundo Valci se encontrava internado na UTI do Hospital de Messejana, com problemas de coração e teve um AVC. Reinternaram ele e botaram ele na UTI pro melhor dele.
0: Oh, Deus.
2: Padre, com tantos problemas e com meu pai doente, na sexta-feira, na véspera do Evangelizar, escutando seu programa como sempre, o senhor disse, peça a Jesus da Santa Chaga e vamos para evangelizar.
0: Olha,
2: quando
0: aí,
2: eu estava lá mandando minha bolsa, eu me ajoelhei e pedi, Jesus das Santas Chagas, abençoe que eu vá para evangelizar, que eu já vou agradecendo pela cura e a restauração da saúde do meu pai.
0: Certo.
2: Eu prometo que eu fico a missa toda de joelho já em agradecimento.
0: Meu Deus.
2: Não vou pedir, vou só agradecer, porque eu sei que o Senhor vai me dar essa bênção.
0: Pai,
2: tudo deu certo. Eu fui para evangelizar. Cumpri o que eu falei, passei a missa todinha de joelho, o Senhor disse, peça a Jesus da Santa Chaga que ele dá. Eu pedi, eu implorei muito, que eu gritava, que eu não sentisse, eu sentia aquele arrepio gostoso, aquele sentimento bom.
0: Sim.
2: Quando eu saí de lá, eu saí com meu coração leve, com a certeza tão grande que tudo tinha dado certo.
0: E aí?
2: E meus irmãos chorando, porque meu sobrinho tinha ido, tinha tido a notícia que meu pai ia ficar mais 7 dias na UTI. O que a gente veio buscar aqui pro nosso pai, nós vamos levar. Meu pai vai sair da UTI, meu pai vai ficar bem.
0: Acredito.
2: E a gente vai testemunhar isso no próximo evangelho lá. Quando foi no domingo, a minha irmã foi visitar e recebeu uma notícia que meu pai ia sair da UTI.
0: Olha,
2: e foi para um leito. A luta continuou, mas graças a Deus ele saiu de lá do hospital.
0: Sim.
2: De cadeira de roda, dependendo da gente para tudo, padre. Mas hoje meu pai já tá andando de amuleta, graças a Deus, graças a Jesus da Santa Chagas. Hoje eu posso dizer que meu pai é um milagre, Jesus da Santa Chagas.
0: Amém, filha. Rosilene, obrigado por ter mandado seu testemunho e convido todos que participam do Evangelizar, já há 18 anos, nós vamos para o 19, gravem testemunhos. Está ali a Rosilene de Fortaleza contando do pai Raimundo. E ela foi para o aterro da praia de Iracema e antes de receber a graça, ela ficou de joelho a missa inteira, já agradecendo. Eu volto comentando e volto com a leitura orante. Volte comigo.
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0: Ainda hoje, o oitavo dia de Nossa Senhora Aparecida, mas o testemunho foi da Rosilene de Fortaleza. Lá, TV Evangelizar, canal 21.1, nos transmite a rádio Jangadeira FM, Shalom FM, Dom Bosco FM, Arcebispo Dom Gregório Paixão. E eu estimulo as pessoas que participaram do Evangelizar é Preciso que liguem e grave um áudio no 41-3221-6060. Nós estamos em contagem regressiva, 18 dias, e digo para você, não é um evento. Você pode achar que é um grande evento. Não, é um Deus escolheu o aterro da praia de Iracema uma vez por ano para fazer milagres, para transformar vidas. E no dia 31 de outubro, povo do Ceará, povo de toda a região do Nordeste, do Brasil, nós estaremos lá nessa multidão, um rezando pelo outro, com o tema inabalável. Dai-me, Senhor, uma fé inabalável. Com fé, a tempestade vai passar a partir do meio-dia. Toda a programação da tarde, intensa, terço mariano, terço das Santas Chagas, momento forte às 17 horas, Santa Missa, presidida pelo arcebispo, irei com celebrar, seguida depois de adoração ao Santíssimo Sacramento e um momento de evangelização pela música. Gente, é contagem regressiva, momento de graça e de bênção, faça como a Rosilene. Ela foi, não tinha recebido a graça, mas ela ficou de joelhos agradecendo. E depois, no domingo, pai saiu da UTI. Graça recebida, graça testemunhada. Filho amado, vamos para a leitura orante. Bíblia aberta, cartilha de oração.
1: Palavras que não passam, palavras que libertam.
0: E nós continuamos a leitura orante dos profetas. E sem pressa, Eliseu. Ontem foi o machado que boiou. Padre, o que eu entendo disso? Ah, não vou explicar de novo, não. Tá lá no YouTube, Padre Manzotti, leitura orante. Hoje nós seguimos. Eliseu, segundo Reis, capítulo 6, versículo 8. O rei da Síria estava em guerra contra Israel. Ele pediu conselho aos seus oficiais e escolheu um lugar para armar um acampamento. Mas o profeta Eliseu, atenção, estava tendo uma guerra. O rei sírio contra Israel. Mas Eliseu deu um recado ao rei de Israel avisando-lhe que não fosse para perto daquele lugar, pois os sírios estavam ali esperando escondido para atacá-lo. Então, o rei de Israel avisou os homens que moravam naquele lugar e eles ficaram alerta. Isso aconteceu várias vezes. O rei da Síria ficou muito aborrecido. Então chamou os seus oficiais e perguntou: qual de vocês está do lado do rei de Israel? Tipo assim, quem é que está sendo o espião e o informante? Quem é que está contando para eles que nós estamos aqui de emboscada? Um deles disse: nenhum de nós. É o profeta Eliseu. É o profeta Eliseu quem conta ao rei tudo o que o senhor fala, até mesmo dentro do seu próprio quarto. Então o rei ordenou: descubra onde ele está, que eu quero prender. Contataram-lhe que Eliseu estava em Dotã, e ele chamou para lá uma grande tropa de soldados com cavalos e carros de guerra. Eles chegaram à noite à cidade e o cercaram. No dia seguinte, cedinho, o empregado de Eliseu levantou-se e saiu da

0: casa. Ele viu tropas sírias com seus cavalos, carros de guerra, cercando a cidade. Então entrou na casa e disse a Eliseu: Senhor, Senhor, nós estamos perdidos. O que vamos fazer? Eliseu disse: Não tenha medo, pois aqueles que estão conosco são mais numerosos dos que estão com eles. Então orou. Atenção, Eliseu orou. Ó Senhor Deus, abre os olhos do meu empregado e deixa que ele veja. Vou repetir porque parece estranho e duvido que você tenha lido isso. Ó Senhor, abra os olhos do meu empregado e deixa que ele veja. Deus respondeu a oração dele. Aí o empregado de Eliseu olhou para cima e viu que ao redor de Eliseu o morro estava coberto de cavalos e carros de fogo. Quando os sírios atacaram, Eliseu orou dizendo: Ó Senhor Deus, faze com que esses homens, os sírios, fiquem cegos. Deus respondeu a oração de Eliseu e fez com que os sírios ficassem cegos. Então Eliseu foi falar com eles e disse: Vocês estão no caminho errado. Esta cidade não é o que estão procurando. Venham comigo que eu vou levar vocês até o homem que estão procurando. E guiou-os até a Samaria. Logo que eles entraram na cidade, Eliseu orou dizendo: Ó Senhor Deus, abre os olhos deles e deixa que eles vejam. Então Deus fez com que os sírios enxergassem de novo. E eles viram que estavam dentro da cidade da Samaria. Quando o rei de Israel viu os sírios, perguntou a Eliseu: Devo matá-los, Senhor? Devo matá-los? Não, de jeito nenhum, respondeu ele. Por acaso o Senhor mata os soldados que são feitos prisioneiros de guerra? Dê de comer a eles, a estes, e deixe que voltem para o rei deles. Então o rei de Israel mandou fazer uma grande festa para aqueles sírios. E depois de comer e beberem, ele os mandou de volta para o rei da Síria. Daí em diante, os sírios pararam de atacar a terra de Israel. Sacristão, você estava prestando atenção? Você tinha escutado isso, sacristão? Pois é, meu filho. Muita gente não conhecia essa história. Eu repito, segundo Reis, capítulo 6, do versículo 1 ao versículo 18. Como entender isto? Como entender? Não está tão difícil. Não é tão difícil quanto o machado. Abre os olhos. Esta é provavelmente a frase central da passagem. O servo estava vendo errado. Abre os olhos. O exército inimigo realmente estava ali. O perigo era real. O medo dele não era invenção. O problema é que ele estava vendo apenas uma parte da realidade. Eliseu vê o exército, mas enxergava algo além disso. Essa é a diferença entre olhar e enxergar. O servo olhava para aquilo que ameaçava. Eliseu olha para a mesma realidade e interpreta a luz de Deus. Isso é muito importante na nossa vida. Às vezes, não estou dizendo que a nossa dificuldade não seja real, mas é como nós olhamos para a dificuldade de uma doença familiar, uma crise financeira, uma situação profissional, um relacionamento difícil. Como é que nós olhamos para uma preocupação de filhos, para o endividamento que cresce cada vez mais? A fé não está dizendo que é para fingir que não tem problema. O problema existia e Eliseu também o via, mas é acreditar que o problema não é a única realidade. Os cavalos e carros de fogo que aparecem ao olhar do servo depois são sinal da proteção divina. Isso não quer dizer que Deus não vai permitir problemas na nossa vida. Na verdade, Ele está dizendo que, mesmo com dificuldades, a presença de Deus é maior que aquilo que nos ameaça. Você está passando por dificuldade? Vou repetir. Não é negar a realidade, mas o texto de hoje nos ensina que a presença de Deus é maior que a realidade que nos ameaça. O exército continuava existindo, o problema continua existindo para você, mas a mensagem bíblica vem nos dizer algo mais. A presença de Deus é maior que aquilo que nos ameaça. Eu vou para o intervalo e volto ainda refletindo esse texto, que é muito emblemático e simbólico. Volte comigo.
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0: Eu gostaria que você refletisse mais um pouco. O que que nós estamos refletindo na leitura orante de hoje? Segundo Reis, capítulo 6, versículo 1 a 18. Leia depois. Perdeu agora, à noite. Vai estar no YouTube. Mande para uma pessoa, mande para um amigo que está passando por uma dificuldade, por uma ameaça real. É interessante perceber que o Eliseu não pede: Senhor, destrói o inimigo. Ele pede: Senhor, abre-lhe os olhos. Ele pede uma mudança na forma de enxergar o problema. Às vezes, nós só pedimos: Senhor, tire esse problema da minha vida. Mas o problema vai continuar. Nós temos que começar a pedir: Senhor, faça-me enxergar de forma diferente aquilo que me amedronta. É impressionante que depois que eles estão na Samaria, o rei de Israel os tinha nas mãos e disse: devo matá-los. Perceba aqui, Eliseu, um homem de Deus, o homem da paz. Ele manda preparar um banquete para os inimigos. Comem, bebem, e os soldados voltam para o seu rei. Você percebeu que no final diz que a partir deste gesto, a Síria passou a combater Israel? Como reagimos também terá frutos ou não. Se reagirmos com o mal provoca o mal, violência gera violência. Mas se formos instrumentos da paz, a paz também ecoa. Queridos irmãos e irmãs, quanto ensinamento nesse texto de hoje. Quanto ensinamento, e teria muito mais. Mas esta foi a leitura orante de hoje. Amém. Gostou? Mande para um amigo, para uma amiga. Mais uma etapa da leitura do Livro dos Reis, do profeta Eliseu. Edir, que a paz de Jesus esteja com você, Edir.
1: Bom dia, padre.
0: Bom dia, Deus abençoe, Edir. De onde você fala, querida?
1: Amém. Eu falo de Indaiatuba.
0: Indaiatuba, São Paulo. Como é que você me acompanha?
1: Olha, eu acompanho pela Rádio Central AM 810 e pelo YouTube.
0: Tá bom, Rádio Central e pelo YouTube. Você estava escutando o texto?
1: Tô ouvindo.
0: Você gostou da história de Eliseu?
1: A gente,
0: a gente aprende cada coisa, né, filha, na Bíblia.
1: Sim,
0: e eu vou fazer uma pergunta para você bem sincera, assim, eu deixo você falar, prometo. Você já tinha lido esse texto? Seja sincera.
1: Não.
0: Então, tá aí que...
1: Amei e gritei.
0: Tá bom, querida. Bom, fala lá, Edir.
1: Ai, padre, tô ligando para contar a graça que eu recebi.
0: É.
1: Quando o senhor estava nos Estados Unidos, agora tempos atrás, e ao senhor passar com o Santíssimo, assim, no meio do povo...
0: Sim, eu no retiro, depois fiz isso em vários lugares, Anderson, depois fiz isso, aí não foi transmitido que tivemos um problema, mas sim, eu passei com o Santíssimo.
1: Você estava no clube português.
0: Então, no clube português foi no primeiro ou segundo dia do retiro.
1: Sim. Aí o senhor estava lá, aí na hora que o senhor passou com o Santíssimo, porque dias antes eu estava com dores fortes no rim, muito, muito mesmo. Tinha ido tomar injeção, outro dia voltei para tomar soro.
0: Sim.
1: E nada passava. Quando passou o senhor com o Santíssimo e parou assim na TV, aí eu estava com aquela dor, o senhor falou assim: Jesus está curando uma pessoa que está em casa.
0: Meu Deus.
1: Com problema urinário e com dores no rim, ou crise de dores no rim, algo assim.
0: Sim.
1: Padre, ao terminar, eu continuei orando, junto.
0: Sim.
1: Padre, passou.
0: Eu acredito.
1: Um dia antes eu tive um médico, padre, com tanta receita, com tanto remédio forte. Eu não tomei nenhum.
0: Louvado seja Deus. Louvado seja Deus. Amém.
1: Sarou.
0: Deus seja louvado, filha.
1: Amém.
0: Diga: eu sou o milagre de Jesus.
1: Eu sou um milagre de Jesus.
0: Eucarístico.
1: Eucarístico.
0: Amém. Edir, louvado seja Deus. Quer pedir oração, filha?
1: Eu pedi para a minha família. Filhos, netos, irmãos, irmãs.
0: Tá certo, querida. Gente, tá aí a Edir que partilhou conosco. E às vezes você vai dizer assim, ah, mas por que que eu vou acompanhar de longe? Claro, nada como estar presencialmente. Volto a dizer, nada como estar presencialmente. Mas nós transmitimos tudo. E mesmo distante, a fé, pela misericórdia de Deus, primeiro, graça de Deus e a fé, Deus age. Você escutou, Edir? Eu estava nos Estados Unidos, não importa se foi no sábado ou no domingo, nos dois dias eu fiz a passagem com o Santíssimo Sacramento. E Deus colocou no meu coração naquela hora, eu nem lembro disso, que uma pessoa em casa, acompanhando pela televisão, estava sendo curada, tocada nos rins. E você escutou, um dia antes, o médico tinha dado remédios pesados, ela não tomou nada. Não é um sinal de Deus? Não é um sinal de Deus, meu filho? E ainda tem gente que não crê. Edir, de Indaiatuba, São Paulo, YouTube, Rádio Central AM de Campinas, Dom João Inácio Miller, arcebispo de Campinas. Quero fazer um apelo a você. Que tal você se tornar o mensageiro da Capelinha de Jesus das Santas Chagas? Eu acredito, gente, quantas graças têm sido derramadas, quantos casamentos restaurados, quantas famílias que se reúnem. Por isso, enquanto eu vou mostrando as fotos, ligue e diga, vou me tornar um líder mensageiro da Capelinha, Faça isso agora, tome essa atitude. O Silvano Jesus da Silva, de Belo Horizonte, olha aí, Belo Horizonte, mandou a foto, muito obrigado. Eleusa Maria Zorte Santini, de Chapecó, Santa Catarina. Erenilce Rosa, do Nascimento, Itaquiraí, Mato Grosso do Sul. Violanta de Barros, Massachusetts, Estados Unidos. Padre Jorge ali no meio. Tá aí, gente. Foi lá no retiro, em Massachusetts, que aconteceu essa revelação. Maria da Cruz Santos Oliveira, de Picos, Piauí, meu abraço. Maria de Fátima da Silva Monteiro, Rio de Janeiro. Vanilda Mâncio da Silva, de Cacoal, Rondônia. Quitéria Maria dos Santos, Lagoa da Canoa, Alagoas. Jaqueline Estuane, Paranavaí, Paraná, meu abraço. Valdirene Amâncio da Silva, Matupá, Mato Grosso. Então fica meu apelo. Você recebeu uma graça de Jesus das Santas Chagas? Você já foi uma miraculada, um miraculado de Jesus das Santas Chagas? Então retribua dizendo, assim como eu aprendi a ter devoção a Jesus das Santas Chagas, quero levar aos demais. Torne-se um líder mensageiro da Capelinha agora. 0800 410 6060. Se você preferir, mande um WhatsApp 41 3221 6060. Acredite, por quê? Porque as Santas Chagas de Jesus é uma devoção que vem da igreja. Eu vou citar, e está aqui no devocionário de Jesus das Santas Chagas, São Boaventura disse assim: as chagas de Cristo ferem os corações mais duros e aquecem as almas mais frias. Se escutou? São Boaventura disse: as chagas de Jesus ferem os corações mais duros e aquecem as almas mais frias. Que o Senhor das Santas Chagas faça isso. E não é isso que o mundo mais precisa? Torne-se um mensageiro da Capelinha de Jesus das Santas Chagas. Eu vou para o intervalo, eu volto já. E lembrando que nós continuamos o 8º dia de Nossa Senhora Aparecida. Não pare de rezar enquanto não puder dizer obrigado, Senhor, pela graça recebida. Eu volto já.
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0: Hoje é aniversário de Dom Paulo Francisco Machado, da Diocese de Uberlândia, Minas Gerais. Também é aniversário da Rádio Irmã, Princesa do Brejo, Serraria, Paraíba, Sertão FM, Madalena, Ceará, Social FM 87.9, Planalto do Sul, São Paulo. Dois recadinhos. Um, lembre-se que você tem um lugar em nosso coração. 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A paz de Jesus, Padre Reginaldo. Sou uma filha de Deus e quero agradecer uma graça recebida. Fiz várias novenas junto com meu neto, chorei bastante, mas nunca perdi a fé. Meu marido bebia quase todos os dias. Graças a Deus não era violento, mas me incomodava aquele vício. No dia dos pais ele me disse: a partir de hoje não vou colocar uma gota de bebida na boca. Pensei, meu Deus, obrigado. Faz 7 anos que ele não coloca mais uma gota de álcool na boca. Sou ouvinte de todos os dias e associada. Um dia o senhor perguntou: o que mais você quer que Deus faça por você, que gostaria de pedir? E eu pedi que ele parasse com o álcool. E o senhor falou: veja o que você vai pedir. Chorando, graças a Deus, fui atendida. Muito obrigado, meu Deus, por este milagre recebido. Eu sabia que Deus nunca faz um milagre pela metade. Hoje ele é uma pessoa muito religiosa, vai à missa todos os domingos, e ela coloca entre aspas: nós vamos. Eu sou uma devota de Nossa Senhora do Carmo e Virgem de Guadalupe. Muito obrigado, graça recebida e graça testemunhada. Toca o sino, sacristão. Uma filha de Deus de algum lugar do Paraná. Tá vendo, gente? Eu acredito nisso, que a pessoa, pela graça de Deus, consegue sair de um vício, no caso, o alcoolismo hoje. Vamos juntos? 8º dia da novena de Nossa Senhora Aparecida.
1: Rogai por nós, Nossa Senhora.
0: Ó incomparável Mãe, Nossa Senhora da Conceição Aparecida, Mãe de Deus, Rainha dos Anjos, advogada dos pecadores, refúgio e consolação dos aflitos e atribulados, Nossa Senhora Aparecida, cheia de poder e bondade, lançai sobre nós um olhar favorável para que sejamos socorridos por vós em todas as necessidades em que nos acharmos. E de modo particular hoje, nesta novena, faço o meu pedido. Qual o seu pedido? Faça. Nossa Senhora Aparecida, padroeira do Brasil, livrai-nos de tudo que possa ofender-vos e ao vosso Santíssimo Filho Jesus. Nossa Senhora Aparecida, preservai-nos de todos os perigos da alma e do corpo. Dirigi-nos em todos os assuntos espirituais e temporais. Livrai-nos da tentação do demônio, para que, trilhando o caminho da virtude, possamos um dia ver-vos e amar-vos na eterna glória. Nossa Senhora Aparecida, rogai por nós, Nossa Senhora Aparecida, intercedei por nós. Nossa Senhora Aparecida, fazei-nos dignos das promessas de Cristo. Eterno Pai, eu vos ofereço as santas chagas de nosso Senhor Jesus Cristo para curar as de nossas almas. O Senhor esteja convosco. Ele está no meio de nós. Por intercessão de Nossa Senhora, São Pio de Pietrelcina, nos méritos das santas chagas, abençoe a água, a roupa dos enfermos, as fotos de família. Abençoai, Senhor, e santificai aqueles que mais estão necessitados, as causas mais urgentes. Em nome do Pai, do Filho e do Espírito Santo. Amém. Gente, eu volto a te dizer, muitos não conhecem a leitura orante. Hoje eu termino dizendo, pegue a leitura orante e mande para o outro, para o outro. E eu termino com o clipe Chagas Abertas, YouTube Padre Manzotti. Evangelizar é...

0: sou eu, ao vivo e falando a esse coração que bate forte. Dia 13 de outubro, estamos ao vivo na Rádio Barroso Mix, a Rádio Católica da Família Brasileira. Eu sou Rafael Henrique, catequista. E no nosso programa tem reflexão do Evangelho, temos também o nosso curso bíblico completo de Gênesis Apocalipse, temos ainda o nosso maravilhoso Terço Mariano, tem música católica de qualidade também. Tudo isso e muito mais pra você na melhor manhã do rádio. Bom dia!
1: Bom dia!
0: Aqui comigo ele, Jesus, nosso operador de áudio. Bom dia, Jesus.
2: Bom dia.
0: Bom dia, Maria, nossa secretária.
3: Bom dia, galera.
0: Petrina, minha esposa linda, vai rezar o terço com a gente. Bom dia.
4: Bom dia, meu querido esposo. E bom dia, queridos ouvintes da Rádio Barroso Mix.
0: Não perca a nossa reflexão do Evangelho daqui a 5 minutinhos. Aumenta o volume do rádio, avisa pra todo mundo, porque nós estamos de volta.

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1: As palmas. Agora 11 horas e 11 minutos. Em instantes, Evangelho do Dia.
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0: fazer por você maravilhas, você vai ver. Entregue a sua vida nas mãos de Deus, música do Padre Reginaldo Manzotti. Teve também Dalvimar Galo, fã de São José. E Cássio André, quero te dar a paz.
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0: Hoje Jesus foi convidado para jantar na casa de um homem muito religioso. Sentou à mesa dele sem lavar as mãos. E aí o dono da casa ficou com a cara assim, meia torta. E aí o que Jesus respondeu ali, meus irmãos, na frente de todo mundo, é um recado que muita gente que vai à missa todo domingo preferia nunca ter escutado. Fica comigo então até o final. Evangelho de hoje, você vai entender por que Jesus fez isso e o que essa história tem a ver com aquilo que você guarda dentro do coração.
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0: Lucas 11, 37, 41. O Senhor esteja convosco. Ele está no meio de nós. Proclamação do Evangelho de Jesus Cristo, segundo Lucas. Glória a vós, Senhor. Naquele tempo, enquanto Jesus falava, um fariseu convidou-o para jantar com ele. Jesus entrou e pôs-se à mesa. O fariseu ficou admirado ao ver que Jesus não tivesse lavado as mãos antes da refeição. O Senhor disse ao fariseu: Vós, fariseus, limpais o copo e o prato por fora, mas o vosso interior está cheio de roubos e maldades. Insensatos, aquele que fez o exterior não fez também o interior? Antes, dá esmola do que vós possuís, e tudo ficará puro para vós. Palavra da salvação. Glória a vós, Senhor.

Meu irmão, você já reparou no trabalho que dá para manter a cara boa? A pessoa acorda, né, com o peito apertado, discutiu em casa na noite anterior, tem conta vencendo ali em cima da mesa, mas na hora de sair, ela passa ali um pente no cabelo, coloca um sorriso no rosto, e quando alguém pergunta se está tudo bem, a pessoa responde: tudo ótimo, graças a Deus. Por fora, tudo arrumadinho, mas por dentro, meus irmãos, uma bagunça, né? Se hoje você é essa pessoa que sorri para os outros e chora escondida no banheiro, escuta bem o que eu vou te dizer, porque Deus mandou esse evangelho para você hoje. E se você é daqueles que reparam em tudo que os outros fazem de errado, fica aqui também, porque Jesus tem uma palavra para você. Deixa eu te contar onde a gente está. No capítulo 11 de São Lucas, Jesus vinha de um dia pesado, né? Ele tinha acabado de expulsar um demônio de um homem que não conseguia falar. E o homem saiu ali falando. Em vez de alegria, uma parte do povo começou a dizer que Jesus fazia aquilo com o poder do próprio demônio. Outros cruzaram os braços e ficaram exigindo um sinal do céu. Como quem diz: prova pra gente, Jesus. Queremos prova. E aí Jesus falou firme com aquela multidão. E foi aí, enquanto Jesus ainda falava, que um fariseu chegou perto e convidou ele para jantar. Um fariseu, hein? Um fariseu é aqueles judeus, né, muito religiosos, que estudavam a lei de Deus. Sabiam tudo de cor. Faziam questão de cumprir cada regrinha, desde as grandes até as miudinhas. Muitos eram gente séria, que queria agradar a Deus. O problema é que alguns deles foram dando mais valor à regra do que ao coração. E repara, o texto nem fala o nome desse homem. É só um fariseu. Podia ser qualquer um. Podia ser eu. Podia ser você. E Jesus aceitou, entrou e sentou à mesa sem lavar as mãos. E aí o fariseu ficou espantado. Agora presta atenção para você não entender errado, hein? Porque isso aqui não tem nada a ver com higiene, não é isso. Ali era uma lavagem religiosa que a Bíblia está dizendo. Lá no livro do Êxodo, lá no capítulo 30, Deus manda os sacerdotes lavarem as mãos antes de servir no altar. Os fariseus pegaram então esse costume do templo e levaram para a mesa de casa, para todo dia. Eles achavam que quem andava pelo mercado, esbarrando em estrangeiro e em gente que não seguia a lei, ficava impuro diante de Deus. E para eles, só a água derramada nas mãos do jeito certo resolvia isso. E Jesus sabia muito bem disso. Não foi esquecimento. Claro que Jesus não esqueceu. E olha que coisa, o texto não fala que o fariseu reclamou em voz alta. Não, ele nem reclamou. Talvez tenha sido só aquele olhar assim meio... aquele olhar meio atravessado, aquela cara de como assim, ele nem lavou a mão, né? E Jesus respondeu ao que estava passando na cabeça dele. Jesus sabe o que estava passando na cabeça dele e ele responde. Então vamos lá para a resposta de Jesus. Mas primeiro, presta atenção nisso, hein? Porque Jesus realmente enxerga o que você pensa, mesmo quando você não abre a boca. Então vamos à resposta. Vós, fariseus, limpais o copo e o prato por fora,
mas o vosso interior está cheio de roubos e maldades. Pensa comigo, você chega na casa de alguém com sede e a pessoa te serve ali uma água num copo que está brilhando por fora, sem nenhuma marquinha de dedo. E aí você vai beber aquela água, vai levar aquele copo à boca e vê lá no fundo aquela borra de café velho, grudada, escura. Será que você vai beber? Vejam, o copo está limpinho por fora, mas por dentro está lá cheio de borra de café. Eu acho que você não vai beber, né? Você bebe? Eu não bebo. Porque o que importa no copo é o lado de dentro, né? O lado que encosta na sua boca. E aquele homem ali do Evangelho, ele cuidava das mãos, cuidava da aparência de religioso, e por dentro ele estava cheio de ganância, de vontade de levar vantagem em tudo, estava cheio de maldade. E isso não ficou lá atrás. Sabe aquele comerciante que tem a imagem de Nossa Senhora em cima do balcão? Mas ele mexe da balança ali para roubar no peso. Conhece alguém assim, meus irmãos? Tem gente que é assim. Tem lá um altar bonito, mas rouba ali na balança. Eu já vi isso, viu? Ou a pessoa que acabou de comungar lá na missa e antes de chegar no portão da igreja já tá falando mal dos outros, tá falando da roupa da pessoa. Tem também aquele homem que na rua é educado com todo mundo, até ajuda na igreja, mas quando fecha a porta de casa, a mulher e os filhos é que aguentam a grosseria dele. E tem quem coloca oração, né, nos status ali do celular de manhã. Todo dia posta lá uma oração, uma frase bonita. Oração, né, nos status ali do celular de manhã. Todo dia posta lá uma oração.

meus irmãos. Depois vem a palavra mais dura, Jesus chama de insensatos. Tem gente que escuta isso e pensa, ué, como assim? Jesus foi convidado, está comendo da comida do homem e ainda chama o dono da casa de insensato? Isso não é falta de educação não, Rafael? Olha, eu até entendo quem pensa assim, mas insensato é quem não está enxergando o que está na cara. E Jesus fala firme, porque ele ama. Não é raiva, não. É a voz de quem não quer ver aquele homem se perder. Então Jesus preferiu ali arriscar o jantar do que deixar aquele fariseu enganado a vida inteira. Jesus está tentando ajudar aquele fariseu. E Jesus ainda completa, aquele que fez o exterior, não fez também o interior? É simples, o mesmo Deus que fez as suas mãos, ele fez o seu coração. E ele olha lá dentro. Tem uma história linda sobre isso lá no primeiro livro de Samuel, lá no capítulo 16. Porque Deus mandou o profeta Samuel até a casa de um homem chamado Jessé, lá em Belém, para escolher entre os filhos dele o novo rei de Israel. E aí primeiro veio Eliabe, o mais velho, que era alto, forte, era bonitão. Samuel olhou e pensou, ah, é esse aqui. Deve ser esse. E Deus falou para ele, não olhe a aparência nem a altura, porque o homem vê o que está na frente dos olhos, mas só o Senhor olha o coração. E aí passaram 7 filhos e Deus não escolheu nenhum. Samuel perguntou se não tinha mais nenhum. E aí Jessé respondeu, né? Só ficou o caçula. Mas ele está lá no pasto, está lá cuidando das ovelhas. E quem era o caçula? Era Davi. Um menino que ninguém lembrou de chamar, e foi ele que Deus escolheu. É o mesmo Deus, o Deus que olhou para o coração de Davi quando ninguém dava nada por ele, é o mesmo que olhou para o seu coração, ou melhor, que olhou para o coração daquele fariseu, e é o mesmo que está olhando para o seu agora. Se você vive de aparência, isso é um aviso sério. Deus não se impressiona com fachada. Mas se você é aquela pessoa que ninguém repara, de mão calejada, roupa simples, que nunca é chamada para a mesa, que sempre fica no pasto enquanto os outros estão na festa, escuta. Deus, ele enxerga você, ele enxerga o coração bom que você tem e que ninguém nunca elogiou. Você não é invisível para ele. Vejam que Jesus maravilhoso é esse. Ele senta na mesa de quem está julgando e em vez de levantar ofendido e ir embora, ele oferece o remédio. Só ele tem coragem de te falar a verdade e continuar do seu lado. E Jesus fala da esmola, né? A esmola é o remédio. Vejam. Dá esmola do que vós possuís, e tudo ficará puro para vós. Tem gente que pensa, ah, então é só colocar um dinheiro ali na caixinha da igreja que está tudo resolvido. Veja, será que esmola compra perdão?
calma, olha o que está acontecendo aqui. O coração daquele fariseu.

Eliseu estava cheio de roubo, de vontade de puxar tudo para si. E Jesus receita então o contrário. Ele diz: abre a mão. Quem vivia agarrando, aprende a soltar. A esmola não é pagamento para Deus, é o jeito de o coração ir sendo lavado por dentro. Porque quem começa a dar vai ficando parecido com Deus, que vive dando. E você que está apertado, você que está contando moeda para o fim do mês, não pensa que isso não é para você. Esmola, meus irmãos, não é só dinheiro, não. Também é um prato de comida dividido com o vizinho que perdeu o emprego, o seu tempo, a visita para alguém que mora sozinho, um telefonema, um perdão que você está segurando aí há muito tempo. E quem tem mais não precisa ouvir isso também como condenação, não. O problema nunca foi ter. O problema é quando o que você tem fica preso e o coração fecha. Então guarda isso, que é o centro do evangelho de hoje. Deus quer você limpo por dentro e o coração vai sendo limpo quando a mão se abre para o outro. Peça a Deus a graça de ter o coração limpo por dentro. Senhor Jesus, olhai para mim agora, Senhor. Vós que entrastes na casa daquele fariseu, entrai também na minha casa, no meu coração. Vós sabeis o que eu mostro para os outros, sabeis o que eu escondo. Sabeis da raiva que eu guardo, da inveja que me envergonha, da mágoa que eu não consigo largar. E eu não quero mais viver de aparência, Senhor. Lavai o meu coração por dentro. Olhai para quem está cansado de segurar a posse. Para a mãe que sorri para os filhos e chora escondido. Para o pai desempregado que sai de casa fingindo que tem para onde ir, para quem está doente, não contou para ninguém, para quem está com problema no casamento, para quem tem um filho longe de casa, tocai cada um com a vossa mão, Senhor. Fazei as minhas mãos se abrirem para o meu irmão. Me ensinai a dividir o pouco ou o muito que eu tenho. Eu creio, Senhor, eu creio que vós estáis agindo na minha vida agora, nesse exato momento. Amém. Senhor, me dai a graça de ter o coração limpo por dentro.

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0: hoje nós iremos falar de perdão, hein?
1: Palavra do Senhor.
0: Jesus cura o que todo mundo vê e também o que ninguém vê. E o perdão de Deus está ao alcance da nossa mão. 28º estudo, ou melhor, 28º episódio, né?
1: Curar o corpo, curar a mente.
0: Ontem não teve, meus irmãos, ontem não teve, hein? Porque ontem teve a radionovela que nós apresentamos de Nossa Senhora Aparecida. Você gostou? Ninguém falou nada, né, Jesus? Será que gostaram da radionovela que a gente apresentou ontem, contando toda a história da nossa padroeira, desde o início? Tomara que tenham gostado, né? Ninguém falou nada, mas ficou legal, né? Ficou bacana, ficou bem legal aquele trabalho, aquela radionovela. Quero mandar um abraço pro Ailson, lá em Guarapuava, estado do Paraná. O Silvinho, em Barbacena. A Margarete Vieira, lá em Planalto, estado da Bahia. Rafael, bom dia. Tô passando aqui para desejar um feliz dia das crianças. Para Mariana, que Deus cubra ela debaixo do vosso manto e que Nossa Senhora Aparecida proteja de saúde e sabedoria. Obrigado, Margarete, amém. Lá em Planalto, estado da Bahia. Que bom, minha amiga. Que bom que tá de volta, Margarete. Não some mais não, minha amiga. Não some mais não, hein, Margarete. Um abraço pra Josélia. Bom dia, Josélia. A Josélia disse que gostou muito da radionovela, né? Vamos ver o que a Ivone está falando aqui, lá em Tangará da Serra. Bom dia, Ivone.
2: Olá, Rafael. Não, isso ficou muito bom assistir aqui. Agradeço de vocês ter colocado na Rádio Barroso Mix. Muito interessante, muito edificante. Obrigado.
0: Ô, minha amiga, Deus abençoe.
2: O rádio novela lá que você colocou, tá bom? De Nossa Senhora Aparecida. É que você pediu, estou mandando aqui meu áudio.
0: Ah, que bom, é muito importante receber os feedbacks, né, dos nossos ouvintes, a sua opinião. Fiquei feliz, Ivone. Deus abençoe, viu? Abraço para você.

0: Olha, então antes de ontem, na sexta, né? Na sexta-feira, nosso último estudo aconteceu o seguinte: Jesus entrou no barco com os discípulos e no meio do lago veio uma tempestade tão forte que as ondas cobriam o barco e Jesus estava dormindo. Os discípulos gritaram: Senhor, salva-nos! Ele se levantou, falou com o vento e veio uma grande calmaria. E eles perguntaram assustados: quem é esse a quem até o vento e o mar obedecem? Do outro lado, dois homens dominados pelo mal saíram do meio dos túmulos. Jesus libertou os dois com uma palavra e a manada de porcos se jogou no lago. E a cidade, em vez de agradecer, pediu para Jesus ir embora. E ele foi, porque Jesus não força a porta de ninguém. Então hoje, no nosso episódio de hoje, Jesus entra de novo no barco e vai voltar para casa. Abre a Bíblia em Mateus capítulo 9, versículo 1. Sejam todos bem-vindos ao nosso estudo bíblico.
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0: Jesus entrou no barco, atravessou o lago e chegou à sua cidade. Então, lhe trouxeram um paralítico deitado numa cama. Vendo a fé que eles tinham, Jesus disse ao paralítico: Coragem, filho, os teus pecados estão perdoados. Alguns escribas pensaram consigo: Esse homem está blasfemando? Jesus, conhecendo os pensamentos deles, disse: Por que pensais coisas más em vossos corações? O que é mais fácil dizer: os teus pecados estão perdoados, ou dizer: levanta-te e anda? Pois bem, para que saibais que o Filho do Homem tem na terra o poder de perdoar pecados. Então disse ao paralítico: levanta-te, pega a tua cama e vai para a tua casa. O homem se levantou e foi para sua casa. Vendo isso, as multidões ficaram com temor e glorificaram a Deus, que deu tal poder aos homens. Palavra da salvação, glória a vós, Senhor.

0: Vamos lá então, Jesus chegou à sua cidade. Qual cidade, hein? Nazaré? Não, não é Nazaré. Lembra do episódio 11, quando Jesus saiu de Nazaré e foi morar em Cafarnaum? Na beira do lago? Pois bem, agora Mateus então chama Cafarnaum de cidade dele. É a casa da missão de Jesus. No versículo 2, trouxeram até ele um paralítico deitado numa cama. No Evangelho de Marcos e de Lucas, também tem essa cena, né? Essa mesma história. Tinha tanta gente na casa que os amigos, eles subiram no telhado, abriram um buraco e desceram um homem pelas cordas. E Mateus, ele não conta essa parte, não. Ele vai direto aqui ao que importa. E o que mais importa começa numa frase. Vendo a fé que eles tinham, olha que frase, meus irmãos. Vendo a fé que eles tinham, a fé deles, não só do paralítico, a fé de quem trouxe ele lá, de quem carregou. Aquele homem não chegou até Jesus com as próprias pernas. Alguém pegou uma ponta da maca, alguém pegou na outra e fizeram a caminhada por ele. Tem hora da vida que é assim. A gente não tem força nem para rezar e aí alguém reza por nós. A mãe que reza pelo filho que se afastou de Deus. A avó que acende uma vela todo dia pelo netinho. O amigo que leva o outro na missa quando ele está no fundo do poço. Então, se você está carregando alguém, não desiste. Jesus, ele vê a fé de quem carrega. Aí vem a primeira palavra de Jesus. Ele diz, coragem, filho. Coragem. Essa palavra Jesus vai repetir várias vezes neste evangelho. Daqui a pouco, ainda no capítulo 9, ele vai dizer, coragem, filha. Para uma mulher doente, né, que tocou na roupa dele, em breve a gente vai falar sobre isso. E também no capítulo 14, andando sobre as águas no meio da noite, ele vai dizer aos discípulos apavorados, coragem, sou eu, não tenhais medo. Jesus gosta de começar assim com essa palavra, coragem. E depois ele diz, filho. Coragem, filho. Antes de qualquer coisa, Jesus chama aquele homem de filho. Ninguém ali sabia o nome dele. E talvez muita gente nem olhasse para ele na rua. E Jesus olha e chama de filho. Depois diz uma coisa que ninguém esperava, né? Os teus pecados estão perdoados. O povo estava esperando que Jesus mandasse um homem andar e Jesus começa pelo perdão. Por quê? Naquele tempo, muita gente achava que toda doença era castigo de Deus. O pessoal achava isso. Era castigo de Deus porque alguém pecou, porque a pessoa cometeu um pecado. No Evangelho de João, os discípulos perguntam sobre um cego de nascença. Né? Perguntam, quem pecou? Ele ou os pais dele? E Jesus responde, nem ele, nem os pais. Então cuidado, Jesus não está dizendo que aquele homem ficou paralítico por causa do pecado. E ninguém nunca deve dizer para um doente que a doença dele é castigo. Faz isso não, meus irmãos, isso é crueldade, tem gente que faz isso. Isso não é verdade. O que Jesus está mostrando é que ele enxerga a pessoa inteira. O corpo daquele homem estava travado, mas pode ser que o coração também estivesse. Uma culpa guardada, uma vergonha, um peso que ele carregava havia anos. Jesus então cuida primeiro da ferida mais funda. Pensa num médico bom que atende alguém com dor no estômago. Se for um médico bom, ele não vai dar só um remédio para a dor passar, né? Ele vai procurar a causa, vai pedir para fazer alguns exames, não é verdade? Jesus faz isso com a vida da gente. No versículo 3, alguns escribas e professores da lei pensam consigo: esse homem está blasfemando. Blasfemar, você sabe o que é, né? É ofender a Deus. E para eles, Jesus estava ofendendo a Deus porque estava fazendo uma coisa que só Deus pode fazer, que é perdoar pecados. E nisso, eles tinham razão, porque só Deus perdoa pecados. O erro deles foi não perceber quem estava na frente deles, o próprio Deus. E tem um detalhe, né? Eles não falaram nada. Mais uma vez, meus irmãos, Jesus, ele responde exatamente ao que eles estavam pensando, igual no Evangelho hoje. E Jesus diz: por que pensais coisas más em vossos corações? Na Bíblia, quem enxerga o coração é Deus. No primeiro livro de Samuel, capítulo 16, você lembra, né, quando que eu te falei sobre Davi? Deus avisa: o homem vê a aparência, mas o Senhor vê o coração. E Jesus lê o pensamento daqueles homens como quem lê um livro aberto. Aí Jesus faz uma pergunta inteligente: o que é mais fácil dizer, os teus pecados estão perdoados, ou levanta-te e anda? Pensa bem, dizer os teus pecados estão perdoados é fácil, porque ninguém consegue conferir, né? O perdão não aparece aqui na pele. Agora dizer levanta-te e anda na frente de todo mundo, aí já é arriscado. Se o homem não levantar, né, todo mundo vê na hora que era mentira. Então Jesus faz a coisa que dá para conferir, para provar a coisa que não dá para ver. Ele diz no versículo 6, né, para que saibais que o Filho do Homem tem na terra o poder de perdoar pecados. Ele diz: então Jesus diz ao paralítico: levanta-te, pega a tua cama e vai para a tua casa. E o homem se levanta. A cama que carregava ele agora é carregada por ele. E ele vai para casa, de volta para a família, de pé. E o final, no versículo 8, diz assim: o povo fica com temor e louva a Deus que deu tal poder aos homens. Você sabia que essa última palavra muda muita coisa? Mateus não escreveu que Deus deu esse poder a um homem. Escreveu aos homens, né? Ele escreveu no plural. Quando Mateus escreveu o evangelho, a igreja já estava espalhada pelas cidades. E os cristãos sabiam que Jesus tinha passado esse poder adiante. Lá no capítulo 16, Jesus vai dizer a Pedro: tudo o que ligares na terra será ligado nos céus. E no Evangelho de João, depois de ressuscitar, Jesus sopra sobre os apóstolos e diz: a quem perdoardes os pecados, eles serão perdoados. É daí que vem o sacramento da confissão. Quando Jesus se ajoelha diante de quando você se ajoelha diante de um padre e conta os seus pecados, quem perdoa é Jesus. O padre só está ali emprestando a voz e as mãos. Você ouve com os próprios ouvidos o que aquele paralítico ouviu. E o que ele ouviu? Lembra? Os teus pecados estão perdoados, né? Foi o que Jesus disse. Muita gente tem medo, né, da confissão, fica com vergonha. Oh, meus irmãos, quero te dizer uma coisa então que é séria. O padre, ele não pode contar para ninguém o que ouviu ali na confissão. Nem para a polícia, nem para a família, nem para o bispo. Nunca, né? Isso se chama sigilo da confissão. E a igreja leva isso tão a sério que tem padre na história que preferiu morrer do que contar ali o pecado de alguém. E se faz muitos anos então que você não se confessa e nem lembra mais como faz? Não precisa decorar nada, chega lá com simplicidade e diga para ele: padre, faz tempo que eu não me confesso e peço sua ajuda. Ele vai te ajudar, ele vai te dar ali um passo a passo. E tem também quem se confessa, né, recebe o perdão e continua ali se acusando por dentro durante anos. Meus irmãos, estamos finalizando o nosso estudo de hoje. Quero agradecer você por ter ficado até o final. Amanhã nós iremos continuar nossa jornada bíblica. Vamos continuar nos próximos versículos. Aguardo você.
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2: Rádio Barroso Mix informa a hora certa.
0: Meus irmãos, os ponteiros apontam para o infinito, meio-dia em ponto. Salve Maria!

Maria Santíssima, que em vossa imagem milagrosa de Aparecida espalhais inúmeros benefícios sobre o Brasil. Eu, embora indigno de pertencer ao número dos vossos servos, mas desejando participar dos benefícios da vossa misericórdia, prostrado a vossos pés, consagro-vos o entendimento, para que sempre pense no amor que mereceis. Consagro-vos a língua, para que sempre vos louve e propague a vossa devoção. Consagro-vos o coração, para que depois de Deus vos ame sobre todas as coisas. Recebei-nos, ó Rainha incomparável, no ditoso número dos vossos servos. Acolhei-nos debaixo da vossa proteção. Socorrei-nos em nossas necessidades espirituais e temporais, e sobretudo na hora da nossa morte. Abençoai-nos, ó Mãe Celestial, e com vossa poderosa intercessão, fortalecei-nos em nossa fraqueza, a fim de que, servindo-vos fielmente nesta vida, possamos louvar-vos, amar-vos e render-vos graças no céu, por toda a eternidade, assim

0: pela intercessão de Nossa Senhora Aparecida, Rainha e Padroeira do Brasil, a bênção de Deus Onipotente, Pai, Filho e Espírito Santo, desça sobre vós e permaneça sempre. Amém.
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3: Pelo sinal da Santa Cruz, livrai-nos Deus nosso Senhor dos nossos inimigos. Em nome do Pai, do Filho e do Espírito Santo. Amém. Oferecimento. Divino Jesus, nós vos oferecemos este terço que vamos rezar, contemplando os mistérios de nossa redenção. Concedei-nos pela intercessão de Maria, vossa Mãe Santíssima, a quem nos dirigimos, as virtudes necessárias para bem rezá-lo e a graça de ganhar as indulgências anexas a esta santa devoção.
4: Creio em Deus Pai Todo-Poderoso, Criador do céu e da terra, e em Jesus Cristo, seu único Filho, nosso Senhor, que foi concebido pelo poder do Espírito Santo, nasceu da Virgem Maria, padeceu sob Pôncio Pilatos, foi crucificado, morto e sepultado, desceu à mansão dos mortos, ressuscitou ao terceiro dia, subiu aos céus, está sentado à direita de Deus Pai Todo-Poderoso, donde há de vir julgar

0: Amém.
1: Pai nosso que estais no céu, santificado seja o vosso nome, venha a nós o vosso reino, seja feita a vossa vontade, assim na terra como no céu.
0: O pão nosso de cada dia nos dai hoje, perdoai as nossas ofensas, assim como nós perdoamos a quem nos tem ofendido. E não nos deixeis cair em tentação, mas livrai-nos do mal. Amém.
1: Ave Maria, cheia de graça, o Senhor é convosco. Bendita sois vós entre as mulheres, e bendito é o fruto do vosso ventre, Jesus.
0: Santa Maria, Mãe de Deus, rogai por nós, pecadores, agora e na hora de nossa morte. Amém.
1: Ave Maria, cheia de graça, o Senhor é convosco. Bendita sois vós entre as mulheres, e bendito é o fruto do vosso ventre, Jesus.
0: Santa Maria, Mãe de Deus, rogai por nós, pecadores, agora e na hora de nossa morte. Amém.
1: Ave Maria, cheia de graça, o Senhor é convosco. Bendita sois vós entre as mulheres, e bendito é o fruto do vosso ventre, Jesus.
0: Santa Maria, Mãe de Deus, rogai por nós, pecadores, agora e na hora de nossa morte. Amém.
1: Glória ao Pai, ao Filho e ao Espírito Santo.
0: Como era no princípio, agora é sempre. Amém.
1: Ó Maria concebida sem pecado,
0: rogai por nós que recorremos a vós.
1: Ó meu Jesus,
2: perdoai-nos, livrai-nos do fogo do inferno, levai as almas todas para o céu e socorrei principalmente as que mais precisarem.
1: No primeiro mistério, contemplamos a agonia de nosso Senhor Jesus Cristo no Horto das Oliveiras. Jesus sofre extrema agonia que o faz suar sangue. Unânimos a dor de nosso Senhor para socorrer também aqueles que sofrem. Pai nosso que estais no céu, santificado seja o vosso nome. Venha a nós o vosso reino, seja feita a vossa vontade, assim na terra como no céu.
0: O pão nosso de cada dia nos dai hoje, perdoai as nossas ofensas, assim como nós perdoamos a quem nos tem ofendido. E não nos deixeis cair em tentação, mas livrai-nos do mal. Amém.
1: Ave Maria, cheia de graça, o Senhor é convosco. Bendita sois vós entre as mulheres, e bendito é o fruto do vosso ventre, Jesus.
0: Santa Maria, Mãe de Deus, rogai por nós, pecadores, agora e na hora de nossa morte. Amém.
1: Ave Maria, cheia de graça, o Senhor é convosco. Bendita sois vós entre as mulheres, e bendito é o fruto do vosso ventre, Jesus.
0: Santa Maria, Mãe de Deus, rogai por nós, pecadores, agora e na hora de nossa morte. Amém.
1: Ave Maria, cheia de graça, o Senhor é convosco. Bendita sois vós entre as mulheres, e bendito é o fruto do vosso ventre, Jesus.
0: Santa Maria, Mãe de Deus, rogai por nós, pecadores, agora e na hora de nossa morte. Amém.
1: Ave Maria, cheia de graça, o Senhor é convosco. Bendita sois vós entre as mulheres, e bendito é o fruto do vosso ventre, Jesus.
0: Santa Maria, Mãe de Deus, rogai por nós, pecadores, agora e na hora de nossa morte. Amém.
1: Ave Maria, cheia de graça, o Senhor é convosco. Bendita sois vós entre as mulheres, e bendito é o fruto do vosso ventre, Jesus.
0: Santa Maria, Mãe de Deus, rogai por nós, pecadores, agora e na hora de nossa morte. Amém.
1: Ave Maria, cheia de graça, o Senhor é convosco. Bendita sois vós entre as mulheres, e bendito é o fruto do vosso ventre, Jesus.
0: Santa Maria, Mãe de Deus, rogai por nós, pecadores, agora e na hora de nossa morte. Amém.
1: Ave Maria, cheia de graça, o Senhor é convosco. Bendita sois vós entre as mulheres, e bendito é o fruto do vosso ventre, Jesus.
0: Santa Maria, Mãe de Deus, rogai por nós, pecadores, agora e na hora de nossa morte. Amém.
1: Ave Maria, cheia de graça, o Senhor é convosco. Bendita sois vós entre as mulheres, e bendito é o fruto do vosso ventre, Jesus.
0: Santa Maria, Mãe de Deus, rogai por nós, pecadores, agora e na hora de nossa morte. Amém.
1: Ave Maria, cheia de graça, o Senhor é convosco. Bendita sois vós entre as mulheres, e bendito é o fruto do vosso ventre, Jesus.
0: Santa Maria, Mãe de Deus, rogai por nós, pecadores, agora e na hora de nossa morte. Amém.
1: Ave Maria, cheia de graça, o Senhor é convosco. Bendita sois vós entre as mulheres, e bendito é o fruto do vosso ventre, Jesus.
0: Santa Maria, Mãe de Deus, rogai por nós, pecadores, agora e na hora de nossa morte. Amém.
1: Glória ao Pai, ao Filho e ao Espírito Santo.
0: Como era no princípio, agora e sempre. Amém.
1: Ó Maria concebida sem pecado,
0: rogai por nós que recorremos a vós.
1: Ó meu Jesus,
2: perdoai-nos, livrai-nos do fogo do inferno, levai as almas todas para o céu e socorrei principalmente as que mais precisarem.
1: No segundo mistério, contemplamos a flagelação de nosso Senhor Jesus Cristo. Jesus foi atado a uma coluna, onde os soldados amarravam seus cavalos, e ali mesmo o flagelaram com chicotes que rasgavam suas costas. Que possamos aliviar as dores de nossos irmãos que são flagelados pelas suas enfermidades. Pai nosso que estais no céu, santificado seja o vosso nome. Venha a nós o vosso reino, seja feita a vossa vontade, assim na terra como no céu.
0: O pão nosso de cada dia nos dai hoje, perdoai as nossas ofensas, assim como nós perdoamos a quem nos tem ofendido. E não nos deixeis cair em tentação, mas livrai-nos do mal. Amém.
1: Ave Maria, cheia de graça, o Senhor é convosco. Bendita sois vós entre as mulheres, e bendito é o fruto do vosso ventre, Jesus.
0: Santa Maria, Mãe de Deus, rogai por nós, pecadores, agora e na hora de nossa morte. Amém.
1: Ave Maria, cheia de graça, o Senhor é convosco. Bendita sois vós entre as mulheres, e bendito é o fruto do vosso ventre, Jesus.
0: Santa Maria, Mãe de Deus, rogai por nós, pecadores, agora e na hora de nossa morte. Amém.
1: Ave Maria, cheia de graça, o Senhor é convosco. Bendita sois vós entre as mulheres, e bendito é o fruto do vosso ventre, Jesus.
0: Santa Maria, Mãe de Deus, rogai por nós, pecadores, agora e na hora de nossa morte. Amém.
1: Ave Maria, cheia de graça, o Senhor é convosco. Bendita sois vós entre as mulheres, e bendito é o fruto do vosso ventre, Jesus.
0: Santa Maria, Mãe de Deus, rogai por nós, pecadores, agora e na hora de nossa morte. Amém.
1: Ave Maria, cheia de graça, o Senhor é convosco. Bendita sois vós entre as mulheres, e bendito é o fruto do vosso ventre, Jesus.
0: Santa Maria, Mãe de Deus, rogai por nós, pecadores, agora e na hora de nossa morte. Amém.
1: Ave Maria, cheia de graça, o Senhor é convosco. Bendita sois vós entre as mulheres, e bendito é o fruto do vosso ventre, Jesus.
0: Santa Maria, Mãe de Deus, rogai por nós, pecadores, agora e na hora de nossa morte. Amém.
1: Ave Maria, cheia de graça, o Senhor é convosco. Bendita sois vós entre as mulheres, e bendito é o fruto do vosso ventre, Jesus.
0: Santa Maria, Mãe de Deus, rogai por nós, pecadores, agora e na hora de nossa morte. Amém.
1: Ave Maria, cheia de graça, o Senhor é convosco. Bendita sois vós entre as mulheres, e bendito é o fruto do vosso ventre, Jesus.
0: Santa Maria, Mãe de Deus, rogai por nós, pecadores, agora e na hora de nossa morte. Amém.
1: Ave Maria, cheia de graça, o Senhor é convosco. Bendita sois vós entre as mulheres, e bendito é o fruto do vosso ventre, Jesus.
0: Santa Maria, Mãe de Deus, rogai por nós, pecadores, agora e na hora de nossa morte. Amém.
1: Ave Maria, cheia de graça, o Senhor é convosco. Bendita sois vós entre as mulheres, e bendito é o fruto do vosso ventre, Jesus.
0: Santa Maria, Mãe de Deus, rogai por nós, pecadores, agora e na hora de nossa morte. Amém.
1: Glória ao Pai, ao Filho e ao Espírito Santo.
0: Como era no princípio, agora e sempre. Amém.
1: Ó Maria concebida sem pecado,
0: rogai por nós que recorremos a vós.
1: Ó meu Jesus,
2: perdoai-nos, livrai-nos do fogo do inferno, levai as almas todas para o céu e socorrei principalmente as que mais precisarem.
1: No terceiro mistério, contemplamos a coroação de espinhos de nosso Senhor Jesus Cristo. Teceram uma coroa de espinhos e puseram em sua cabeça. Era uma maneira de debochar da realeza de Jesus e aumentar a sua dor. Que possamos assumir Jesus como verdadeiramente Rei em nossas vidas. Pai nosso que estais no céu, santificado seja o vosso nome. Venha a nós o vosso reino, seja feita a vossa vontade, assim na terra como no céu.
0: O pão nosso de cada dia nos dai hoje, perdoai as nossas ofensas, assim como nós perdoamos a quem nos tem ofendido. E não nos deixeis cair em tentação, mas livrai-nos do mal. Amém.
1: Ave Maria, cheia de graça, o Senhor é convosco. Bendita sois vós entre as mulheres, e bendito é o fruto do vosso ventre, Jesus.
0: Santa Maria, Mãe de Deus, rogai por nós, pecadores, agora e na hora de nossa morte. Amém.
1: Ave Maria, cheia de graça, o Senhor é convosco. Bendita sois vós entre as mulheres, e bendito é o fruto do vosso ventre, Jesus.
0: Santa Maria, Mãe de Deus, rogai por nós, pecadores, agora e na hora de nossa morte. Amém.
1: Ave Maria, cheia de graça, o Senhor é convosco. Bendita sois vós entre as mulheres, e bendito é o fruto do vosso ventre, Jesus.
0: Santa Maria, Mãe de Deus, rogai por nós, pecadores, agora e na hora de nossa morte. Amém.
1: Ave Maria, cheia de graça, o Senhor é convosco. Bendita sois vós entre as mulheres, e bendito é o fruto do vosso ventre, Jesus.
0: Santa Maria, Mãe de Deus, rogai por nós, pecadores, agora e na hora de nossa morte. Amém.
1: Ave Maria, cheia de graça, o Senhor é convosco. Bendita sois vós entre as mulheres, e bendito é o fruto do vosso ventre, Jesus.
0: Santa Maria, Mãe de Deus, rogai por nós, pecadores, agora e na hora de nossa morte. Amém.
1: Ave Maria, cheia de graça, o Senhor é convosco. Bendita sois vós entre as mulheres, e bendito é o fruto do vosso ventre, Jesus.
0: Santa Maria, Mãe de Deus, rogai por nós, pecadores, agora e na hora de nossa morte. Amém.
1: Ave Maria, cheia de graça, o Senhor é convosco. Bendita sois vós entre as mulheres, e bendito é o fruto do vosso ventre, Jesus.
0: Santa Maria, Mãe de Deus, rogai por nós, pecadores, agora e na hora de nossa morte. Amém.
1: Ave Maria, cheia de graça, o Senhor é convosco. Bendita sois vós entre as mulheres, e bendito é o fruto do vosso ventre, Jesus.
0: Santa Maria, Mãe de Deus, rogai por nós, pecadores, agora e na hora de nossa morte. Amém.
1: Ave Maria, cheia de graça, o Senhor é convosco. Bendita sois vós entre as mulheres, e bendito é o fruto do vosso ventre, Jesus.
0: Santa Maria, Mãe de Deus, rogai por nós, pecadores, agora e na hora de nossa morte. Amém.
1: Ave Maria, cheia de graça, o Senhor é convosco. Bendita sois vós entre as mulheres, e bendito é o fruto do vosso ventre, Jesus.
0: Santa Maria, Mãe de Deus, rogai por nós, pecadores, agora e na hora de nossa morte. Amém.
1: Glória ao Pai, ao Filho e ao Espírito Santo.
0: Como era no princípio, agora e sempre. Amém.
1: Ó Maria concebida sem pecado,
0: rogai por nós que recorremos a vós.
1: Ó meu Jesus,
2: perdoai-nos, livrai-nos do fogo do inferno, levai as almas todas para o céu e socorrei principalmente as que mais precisarem.
1: No quarto mistério, contemplamos a dolorosa subida do Calvário. Sobre as costas de Jesus é colocada uma pesada cruz. Sobre ela estão nossos pecados. Que possamos carregar as cruzes dos nossos irmãos e aliviar o peso de seu sofrimento. Pai nosso que estais no céu, santificado seja o vosso nome. Venha a nós o vosso reino, seja feita a vossa vontade, assim na terra como no céu.
0: O pão nosso de cada dia nos dai hoje, perdoai as nossas ofensas, assim como nós perdoamos a quem nos tem ofendido. E não nos deixeis cair em tentação, mas livrai-nos do mal. Amém.
1: Ave Maria, cheia de graça, o Senhor é convosco. Bendita sois vós entre as mulheres, e bendito é o fruto do vosso ventre, Jesus.
0: Santa Maria, Mãe de Deus, rogai por nós, pecadores, agora e na hora de nossa morte. Amém.
1: Ave Maria, cheia de graça, o Senhor é convosco. Bendita sois vós entre as mulheres, e bendito é o fruto do vosso ventre, Jesus.
0: Santa Maria, Mãe de Deus, rogai por nós, pecadores, agora e na hora de nossa morte. Amém.
1: Ave Maria, cheia de graça, o Senhor é convosco. Bendita sois vós entre as mulheres, e bendito é o fruto do vosso ventre, Jesus.
0: Santa Maria, Mãe de Deus, rogai por nós, pecadores, agora e na hora de nossa morte. Amém.
1: Ave Maria, cheia de graça, o Senhor é convosco. Bendita sois vós entre as mulheres, e bendito é o fruto do vosso ventre, Jesus.
0: Santa Maria, Mãe de Deus, rogai por nós, pecadores, agora e na hora de nossa morte. Amém.
1: Ave Maria, cheia de graça, o Senhor é convosco. Bendita sois vós entre as mulheres, e bendito é o fruto do vosso ventre, Jesus.
0: Santa Maria, Mãe de Deus, rogai por nós, pecadores, agora e na hora de nossa morte. Amém.
1: Ave Maria, cheia de graça, o Senhor é convosco. Bendita sois vós entre as mulheres, e bendito é o fruto do vosso ventre, Jesus.
0: Santa Maria, Mãe de Deus, rogai por nós, pecadores, agora e na hora de nossa morte. Amém.
1: Ave Maria, cheia de graça, o Senhor é convosco. Bendita sois vós entre as mulheres, e bendito é o fruto do vosso ventre, Jesus.
0: Santa Maria, Mãe de Deus, rogai por nós, pecadores, agora e na hora de nossa morte. Amém.
1: Ave Maria, cheia de graça, o Senhor é convosco. Bendita sois vós entre as mulheres, e bendito é o fruto do vosso ventre, Jesus.
0: Santa Maria, Mãe de Deus, rogai por nós, pecadores, agora e na hora de nossa morte. Amém.
1: Ave Maria, cheia de graça, o Senhor é convosco. Bendita sois vós entre as mulheres, e bendito é o fruto do vosso ventre, Jesus.
0: Santa Maria, Mãe de Deus, rogai por nós, pecadores, agora e na hora de nossa morte. Amém.
1: Ave Maria, cheia de graça, o Senhor é convosco. Bendita sois vós entre as mulheres, e bendito é o fruto do vosso ventre, Jesus.
0: Santa Maria, Mãe de Deus, rogai por nós, pecadores, agora e na hora de nossa morte. Amém.
1: Glória ao Pai, ao Filho e ao Espírito Santo.
0: Como era no princípio, agora e sempre. Amém.
1: Ó Maria concebida sem pecado,
0: rogai por nós que recorremos a vós.
1: Ó meu Jesus,
2: perdoai-nos, livrai-nos do fogo do inferno, levai as almas todas para o céu e socorrei principalmente as que mais precisarem.
1: No quinto mistério, contemplamos a crucificação e morte de nosso Senhor Jesus Cristo. Naquela cruz está a nossa salvação. Ao morrer, o Senhor sepultou a morte e nos resgatou do pecado. Rezemos por tantos irmãos nossos crucificados em suas dores, enfermidades e sofrimentos. Pai nosso que estais no céu, santificado seja o vosso nome. Venha a nós o vosso reino, seja feita a vossa vontade, assim na terra como no céu.
0: O pão nosso de cada dia nos dai hoje, perdoai as nossas ofensas, assim como nós perdoamos a quem nos tem ofendido. E não nos deixeis cair em tentação, mas livrai-nos do mal. Amém.
1: Ave Maria, cheia de graça, o Senhor é convosco. Bendita sois vós entre as mulheres, e bendito é o fruto do vosso ventre, Jesus.
0: Santa Maria, Mãe de Deus, rogai por nós, pecadores, agora e na hora de nossa morte. Amém.
1: Ave Maria, cheia de graça, o Senhor é convosco. Bendita sois vós entre as mulheres, e bendito é o fruto do vosso ventre, Jesus.
0: Santa Maria, Mãe de Deus, rogai por nós, pecadores, agora e na hora de nossa morte. Amém.
1: Ave Maria, cheia de graça, o Senhor é convosco. Bendita sois vós entre as mulheres, e bendito é o fruto do vosso ventre, Jesus.
0: Santa Maria, Mãe de Deus, rogai por nós, pecadores, agora e na hora de nossa morte. Amém.
1: Ave Maria, cheia de graça, o Senhor é convosco. Bendita sois vós entre as mulheres, e bendito é o fruto do vosso ventre, Jesus.
0: Santa Maria, Mãe de Deus, rogai por nós, pecadores, agora e na hora de nossa morte. Amém.
1: Ave Maria, cheia de graça, o Senhor é convosco. Bendita sois vós entre as mulheres, e bendito é o fruto do vosso ventre, Jesus.
0: Santa Maria, Mãe de Deus, rogai por nós, pecadores, agora e na hora de nossa morte. Amém.
1: Ave Maria, cheia de graça, o Senhor é convosco. Bendita sois vós entre as mulheres, e bendito é o fruto do vosso ventre, Jesus.
0: Santa Maria, Mãe de Deus, rogai por nós, pecadores, agora e na hora de nossa morte. Amém.
1: Ave Maria, cheia de graça, o Senhor é convosco. Bendita sois vós entre as mulheres, e bendito é o fruto do vosso ventre, Jesus.
0: Santa Maria, Mãe de Deus, rogai por nós, pecadores, agora e na hora de nossa morte. Amém.
1: Ave Maria, cheia de graça, o Senhor é convosco. Bendita sois vós entre as mulheres, e bendito é o fruto do vosso ventre, Jesus.
0: Santa Maria, Mãe de Deus, rogai por nós, pecadores, agora e na hora de nossa morte. Amém.
1: Ave Maria, cheia de graça, o Senhor é convosco. Bendita sois vós entre as mulheres, e bendito é o fruto do vosso ventre, Jesus.
0: Santa Maria, Mãe de Deus, rogai por nós, pecadores, agora e na hora de nossa morte. Amém.
1: Ave Maria, cheia de graça, o Senhor é convosco. Bendita sois vós entre as mulheres, e bendito é o fruto do vosso ventre, Jesus.
0: Santa Maria, Mãe de Deus, rogai por nós, pecadores, agora e na hora de nossa morte. Amém.
1: Glória ao Pai, ao Filho e ao Espírito Santo.
0: Como era no princípio, agora e sempre. Amém.
1: Ó Maria concebida sem pecado,
0: rogai por nós que recorremos a vós.
1: Ó meu Jesus, perdoai-nos, livrai-nos do fogo do inferno, levai as almas todas para o céu e socorrei principalmente as que mais precisarem. Infinitas graças vos damos, soberana Rainha, pelos benefícios que todos os dias recebemos de vossas mãos liberais. Dignai-vos, agora e sempre, tomar-nos debaixo de vosso poderoso amparo, e para mais vos obrigar, vos saudamos como a Salve Rainha.
2: Salve Rainha, Mãe de Misericórdia, vida, doçura e esperança nossa salve, a vós bradamos os degradados filhos de Eva, a vós suspiramos, gemendo e chorando neste vale de lágrimas, eia, pois, advogada nossa, esses vossos olhos misericordiosos a vós volvei, e depois deste desterro, mostrai-nos Jesus, bendito fruto de vosso ventre, ó clemente, ó piedosa, ó doce sempre Virgem Maria.
1: Rogai por nós, Santa Mãe de Deus,
0: para que sejamos dignos das promessas de Cristo. Amém. Amém.
1: Em nome do Pai, do Filho e do Espírito Santo. Amém. Amém.
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4: Amados irmãos, no Evangelho de hoje, Jesus nos convida a olhar para dentro de nós e a perceber que a verdadeira fé vai muito além das aparências. Não basta parecer bons aos olhos dos outros, é preciso ter um coração sincero, cheio de amor, misericórdia e generosidade. Deus conhece nossa vida por inteiro e deseja transformar aquilo que precisa ser melhorado em nós. Rezando pelos doentes e enfermos no terceiro dia da novena pedindo, Jesus das Santas Chagas, ajudai-nos na crise financeira. Iniciemos esta celebração cantando.

0: Louvado seja nosso Senhor Jesus Cristo.
1: Para sempre seja louvado.
0: Acolhemos você neste nosso santuário que veio de forma presencial, aqueles que nos visitam depois do feriado prolongado de Nossa Senhora Aparecida, a você que está em casa pela TV Evangelizar, pelos aplicativos da TV Evangelizar e YouTube Padre Manzotti. Envie sua prece, sua intenção nesta terça-feira que nós rezamos. Jesus das Santas Chagas,
1: ajudai-nos na crise financeira.
0: Jesus das Santas Chagas,
1: ajudai-nos na crise financeira.
0: Jesus das Santas Chagas,
1: ajudai-nos na crise financeira.
0: Acolhemos também a irmã Grace da congregação Filhas de Maria.
1: Ajudai-nos na crise financeira.
0: Acolhemos também a irmã

0: paz de nosso Senhor Jesus Cristo, o amor do Pai, a comunhão do Espírito Santo esteja com todos.
1: Bendito seja Deus que nos reuniu no amor de Cristo.
0: No amor de Cristo nos reunimos nesta Santa Missa para bem celebrar a nossa fé. Hoje também celebramos o último dia que Nossa Senhora de Fátima se manifestou aos três pastorinhos, no dia 13 de outubro. Pedir a Nossa Senhora que ouça nossa prece, nossa intenção, e que o Senhor, na sua infinita misericórdia, possa olhar sobre nós, perdoar os nossos pecados, nossas misérias, e levarmos adiante a nossa vida. Vai colocando sua prece, sua intenção, que eu quero rezar por você nesta Eucaristia. Fique conosco até o final desta missa. Temos uma bênção especial para você hoje neste novenário perpétuo. E queremos colocar toda a nossa vida financeira aos cuidados do Senhor, para que Ele abençoe o seu trabalho, para que Ele abençoe o seu lar, para que Ele abençoe todas as suas conquistas, que sejam fartas, prósperas, pela presença de Jesus das Santas Chagas. Peçamos perdão cantando.
2: Senhor, tem de piedade de nós.

0: cheio de misericórdia, tenha compaixão de cada um de nós. Perdoe, Senhor, os nossos pecados, nos conduza à vida eterna.
1: Amém.
0: Oremos. Colocar esta Santa Missa por todas as nossas particularidades e intenções. Rezar por você que está conosco aqui na programação da TV Evangelizar. Você que deu uma paradinha agora na hora do seu almoço para rezar conosco, coloque a sua prece. Temos uma ferramenta de intercessão agora, que é o YouTube da TV Evangelizar, como também o YouTube Padre Manzotti. Envie a sua prece que rezaremos por você. Rezar por você que é

0: 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Citando estes, lembramos de você e de todos. Letícia Perim, de Boa Vista de Aparecida, aqui do estado do Paraná. Christopher Duarte, Pará de Minas, Minas Gerais. Francisca da Silva, Natal, Rio Grande do Norte. Pelo aniversário da Ivete, coordenadora da Pastoral da Liturgia deste nosso santuário. Deus abençoe a Ivete e também esta missa dedicada pela recuperação da cirurgia do Papa Leão. Deus abençoe o Sumo Pontífice e a todos nós aqui presentes. Nós os pedimos, Senhor, que vossa graça nos preceda e acompanhe, nos torne atentos para perseverar na prática do bem, por nosso Senhor Jesus Cristo, vosso Filho, que é Deus, convosco vive e reina na unidade do Espírito Santo, por todos os séculos dos séculos.
1: Amém. Atentos, acompanhemos a liturgia da palavra. Você pode acompanhar as leituras pelo aplicativo da Associação Evangelizar, Liturgia Diária. Ouçamos.
2: Leitura da carta de São Paulo aos Gálatas. Irmãos, é para a liberdade que Cristo nos libertou. Ficai, pois, firmes, e não vos deixeis amarrar de novo ao jugo da escravidão. Eis que eu, Paulo, vos digo que Cristo não será de nenhum proveito para vós se vos deixar de circuncidar. Mais uma vez, atesto a todo homem circuncidado que ele está obrigado a observar toda a lei. Vós que procurais a vossa justificação na lei, rompestes com Cristo, decaístes da graça. Quanto a nós, que nos deixamos conduzir pelo Espírito, é da fé que aguardamos a justificação, objeto de nossa esperança. Com efeito, em Jesus Cristo, o que vale é a fé agindo pela caridade. Observar ou não a circuncisão não tem valor algum. Palavra do Senhor.
3: Graças a Deus.
1: O responsório de hoje é o Salmo 118, que tem por antífona: Senhor, que desça sobre mim a vossa graça. Todos.
3: Senhor, que desça sobre mim a vossa graça.
1: Salmodiemos.

Senhor, que desça sobre mim a vossa graça e a vossa salvação que prometestes. Não retireis vossa verdade de meus lábios, pois eu confio em vossos justos julgamentos.

cumprirei constantemente a vossa lei, para sempre, eternamente a cumprirei. É amplo e agradável o meu caminho, porque busco e pesquiso as vossas ordens.

Muito me alegro com os vossos mandamentos, que eu amo, amo tanto, mais que tudo. Elevarei as minhas mãos para louvar-vos e com

0: Senhor esteja convosco.
1: Ele está no meio de nós.
0: Proclamação do Evangelho de Jesus Cristo, segundo Lucas.
1: Glória a vós, Senhor.
0: Naquele tempo, quando Jesus falava, um fariseu convidou-o para jantar com ele. Jesus entrou, pôs-se à mesa. O fariseu ficou admirado ao ver que Jesus não tivesse lavado as mãos antes da refeição. O Senhor disse ao fariseu: vós, fariseus, limpais o copo e o prato por fora, mas o vosso interior está cheio de roubos, maldades, insensatos. Aquele que fez o exterior, não fez também o interior? Antes, dai esmola do que vós possuís, e tudo ficará puro para vós. Palavra da salvação.
1: Glória a vós, Senhor.
0: Chagas abertas.

0: hoje pedimos neste novenário, Jesus das Santas Chagas,
1: ajudai-nos na crise financeira.
0: Mais do que nunca, como brasileiros, queremos hoje pedir para que o Senhor livre você, livre a mim, livre de todos nós desta crise financeira que muitos passam, infelizmente. Muitas portas se fecham no comércio. Se andarmos por algumas ruas aqui do centro de Curitiba, veremos uma sequência de comércio fechados. Infelizmente, é uma verdade. Aqui na André de Barros, por exemplo, está assim, e outros lugares também. É triste, mas é real, é visível. O que é isso, Padre? A crise financeira. E queremos hoje pedir ao Senhor que derrame uma gota do seu sangue precioso sobre todos aqueles empreendedores do nosso Brasil. Ontem rezávamos muito isso, pedindo à padroeira do Brasil, Nossa Senhora Aparecida, que abençoe nós, povo brasileiro. E hoje, pedir ao Senhor das Santas Chagas que abençoe a nossa vida financeira e livre aqueles que estão em crise de sua crise financeira. Olhar para a liturgia de hoje é olhar para dentro de nós. Algo que precisa acontecer de dentro para fora. A conversão diária, minha, sua, de você que está em casa, de todos nós, ela acontece assim, de dentro para fora. A conversão, ela é muito pessoal, diária e precisa ser constante. Converter os nossos atos, nossos gestos, para o bem-estar seu e meu, e daqueles que convivem conosco, daqueles que estão no mesmo espaço que nós estamos vivendo. Olha aí, conversão. Deixar um estado de vida para praticar um estado de vida com misericórdia, compaixão. A primeira leitura nos convida a algo muito importante: a vencer o sentimento de queremos ser perfeitos. Você é perfeito? Sim ou não? Não é. Ninguém é. Ninguém será. Somente o Senhor é e foi e sempre será eternamente perfeito. Infeliz daquele na face da terra que pensa que é perfeito. Não. Eu sou um ser humano imperfeito, você que em casa também é um ser humano perfeito, nós neste santuário somos imperfeitos, não é verdade? Somos. Mas é necessário, dentro dos nossos atos, ações, pensamentos, olhares, buscar sempre aquilo que Deus quer para nós. E o que o Senhor quer para nós hoje, nesta liturgia, que alcancemos a sua misericórdia, mas não somente alcancemos, a pratiquemos. O Senhor hoje nos convida nesta liturgia a não imitar as atitudes dos fariseus. Quais eram as atitudes farisaicas? É aquele ditado que nós conhecemos: faz o que eu falo, não faz o que eu faço. É uma atitude dos fariseus. E hoje a liturgia nos convida a esta transformação. Os gregos diziam: a esta metanoia de vida, a esta transformação, mudança, sair de um estado para gerar um estado diferente em mim. Lembre-se, a liturgia nos mostra isso, de que a nossa paz, ela não vem de um desempenho perfeito na nossa vida. A nossa paz, ela é acolhida por Cristo, mas dos pequenos gestos. Olha aí, quais são os meus pequenos gestos que estão gerando a paz dentro de mim? E saber que mesmo na nossa imperfeição, somos imperfeitos, miseráveis, pecadores, Cristo nos acolhe. Cristo sempre acolherá o pecador, não o pecado. O pecado nós deixamos lá no confessionário, quando vamos para o sacramento da confissão. E Cristo sempre vai nos abraçar, como o Pai das Misericórdias abraçou aquele filho descabeçado, cabeça dura, que foi, gastou tudo que tinha. O Pai não questionou o filho mais novo porque volta para casa, apenas o acolheu e, além de tudo, fez uma festa. Porque este filho estava morto e tornou a viver, estava perdido e foi encontrado. A primeira leitura nos mostra o que então, padre? Para evitarmos a balança da moral. Na hora de olhar para o outro, não estabelecer um pré-julgamento, um pré-conceito. Isso é papel dos fariseus. Veja como ele é, olha, ele é desse jeito. Façamos memória daquele publicano e do fariseu. O publicano nem sequer se atrevia a olhar para o Senhor naquele altar, mas batia no peito: Senhor, piedade de mim, porque sou um pecador. Já o fariseu, você deve conhecer este versículo, dizia, apontando para o publicano: eu não sou como este, não tenho pecado como ele tem, eu devolvo meu dízimo, faço jejum, faço isso, faço aquilo, não sou como este. Quais destes dois personagens, que vem de encontro com a primeira leitura de hoje, nós estamos nos assemelhando, irmãos? Por isso que a nossa atitude prática precisa ser substituir o julgamento pela empatia. Vivemos, infelizmente, nas nossas comunidades paroquiais, na nossa sociedade, uma sociedade que julga, não uma sociedade de empatia, sabendo que ele também poderá cair nos seus erros, na sua miséria, porque também é um ser humano miserável, cheio de erros. Pedimos a misericórdia, clamamos a compaixão, porém às vezes não a praticamos. É necessário olhar para a nossa vida, meus irmãos. Por quê? Porque a liberdade espiritual, ela nos ensina que nós não somos melhores que ninguém. Eu, por ser padre, não sou melhor que você. Tenho as minhas misérias também, cada um tem as suas. Não é porque cumprimos ritos, protocolos, que eu sou melhor que você, ou você melhor que eu. Não, Deus acolhe a todos. Deus está aberto a todos, sim, porque a misericórdia dele é grande e infinita para mim e para você. Olhar para aquele quadro que Santa Faustina pintou para nós, é olhar realmente para a misericórdia do Senhor, que não se cansa de nos chamar para perto dele, dia a dia, vez a vez. Você vê agora imagens lá do santuário da Divina Misericórdia, onde Santa Faustina pintou este quadro. Agora está havendo uma missa também lá ao vivo. Nós estamos em sintonia com esses lugares santos também, aqui na programação da TV Evangelizar. Olhar para esta liturgia é olhar para mim, para você, para todos nós. Por isso que Jesus hoje no Evangelho, ele aceita sentar à mesa de um fariseu, como aceitou sentar à mesa de Mateus, Levi, o cobrador de impostos, como aceitou exatamente acolher a todos, pecadores, pescadores, leprosos, órfãos, viúvas, prostitutas, todos aqueles que eram excluídos da época. Jesus se senta à mesa do fariseu e ali toca numa ferida humana, toca na ferida daqueles que estavam à mesa, a preocupação com a aparência. Na frente de todos eu sou um, mas dentro de casa um cavalo chucro, dou coice em todo mundo. Aparência. Aparência às vezes de uma santidade, mas na verdade é um demônio na vida de todos. Meus irmãos, somos convidados a avaliar a nossa vida. Veja, olhando para a figura de São Bento, que me vem à mente agora isso. Quem colocou o veneno no cálice de vinho de São Bento foi os confrades. E vem o corvo e derruba aquilo para que ele não bebesse. Bebe tu mesmo então o teu veneno, figura imunda. Quem jogou José do Egito no buraco? Os irmãos de sangue. Quem matou Caim? Abel. E aí vai. Acredito que na sua casa também não seja diferente, não é verdade? Aqueles que se dizem muitas vezes família de sangue, não são próximos quando você precisa, mas é algo de aparência. Está chegando um momento que vai existir muita aparência, que é agora nas festas de final de ano. Não vá em lugares que você não se sente bem. Ah, padre, mas todo ano se reúne todo mundo, fica na sua casa, frita um ovo e come com arroz branco, que é melhor. É melhor coisa. Não vá em lugares que você não é bem acolhido. Não vá em lugares que você é motivo de chacota. Não vá em lugares que as pessoas não gostam de você. Não vá. Não vá. Alimente este amor próprio dentro de você. Por isso que Jesus toca na ferida deste povo, destes homens desta mesa, o calcanhar de Aquiles, a fraqueza deles. Viviam de aparência. Podemos às vezes gastar muita energia nossa cuidando daquilo que o outro pensa de mim. Não adianta nada. O que o outro pensa de você ou de você que está aqui no santuário não vai acrescentar exatamente nada na sua vida. O que acrescenta é o que Deus quer para mim, para você, para todos nós, que tenhamos a autenticidade no viver, no agir e no ser, daquilo que de fato precisamos ser, irmãos e irmãs. Enquanto existe ressentimento, olha a palavra, ressentir, sentir de novo, gera o egoísmo, a dureza de coração e tudo isso vai ficando escondido dentro de mim. Arranque isso para que a graça aconteça em você. E hoje, peçamos a Jesus das Santas Chagas que abençoe os comércios, abençoe a sua vida financeira, abençoe este final de ano, que seja bem melhor que o ano passado. Só assim realmente, clamando a misericórdia dele, o teremos. Quantos telefonemas estamos atendendo na madrugada da TV Evangelizar, e você deve estar acompanhando conosco. Agora estamos clamando esta semana, das 3 às 4, sempre ao vivo com você, a intercessão de Santa Rita de Cássia, a Santa dos Impossíveis, que recebeu também o estigma de Cristo na sua fronte. Hoje somos convidados a isso também nesta liturgia, a pedir ao Senhor que possa solucionar os nossos impossíveis. Quais são? É a sua vida financeira? É os seus negócios? É o novo emprego? Dificuldade nos relacionamentos dentro da sua empresa? Peça ao Senhor e Ele de fato vai nos capacitar. Louvado seja nosso Senhor Jesus Cristo.
1: Para sempre seja louvado.
0: Elevemos ao Deus da vida as nossas preces.
2: Ao final de cada prece, rezemos. Pelas santas chagas de vosso Filho Jesus, atendei-nos, Senhor.
1: Pelas santas chagas de vosso Filho Jesus, atendei-nos, Senhor.
2: Iluminai o Papa, os bispos, presbíteros, diáconos e todo o vosso povo, para que vivam uma fé sincera, com o coração limpo de orgulho e cheio de misericórdia, testemunhando o vosso amor mais pelas atitudes do que pelas palavras, nós vos pedimos.
1: Pelas santas chagas de vosso Filho Jesus, atendei-nos, Senhor.
2: Dai sabedoria aos governantes, para que não se preocupem apenas com as aparências, mas olhem com sinceridade para as necessidades do vosso povo, nós vos pedimos.
1: Pelas santas chagas de vosso Filho Jesus, atendei-nos, Senhor.
2: Ajudai que, a exemplo de Santo Carlo Acutis, todos os fiéis, em especial os jovens, descubram na devoção a Maria, através do Rosário e na Eucaristia, a força de viver uma vida santa, nós vos pedimos.
1: Pelas santas chagas de vosso Filho Jesus, atendei-nos, Senhor.
2: Olhai com misericórdia os doentes e enfermos, especialmente aqueles que enfrentam a dor em silêncio ou se sentem esquecidos, que encontrem nas santas chagas de vosso Filho Jesus conforto, esperança e fortaleza, nós vos pedimos.
1: Pelas santas chagas de vosso Filho Jesus, atendei-nos, Senhor.
0: Rezemos o novenário perpétuo ao Senhor das Santas Chagas. Por suas santas chagas,
3: suas chagas gloriosas,
0: o Cristo Senhor
1: me proteja e me guarde.
0: Senhor Jesus,
1: foste levado na cruz para que por vossas santas chagas sejam curadas as de nossas almas. Eu vos louvo e agradeço pelo vosso ato redentor. Carregastes em vosso próprio corpo os meus pecados e de toda a humanidade. Nas vossas santas chagas coloco minhas intenções, minhas preocupações, ansiedades e angústias, minhas enfermidades físicas e psíquicas, meus sofrimentos, dores, alegrias e necessidades. Em vossas santas chagas, Senhor, coloco minha família. Envolvei, Senhor, a mim e meus familiares, protegendo-nos do mal.
0: Senhor,
1: ao mostrar vossas santas chagas gloriosas a Tomé e o mandando tocar em vosso lado aberto, o curastes da incredulidade. Eu vos peço, Senhor, permita-me refugiar em vossas santas chagas e, por mérito destes sinais de vosso amor, curai a minha falta de fé. Ó Jesus, pelos méritos de vossa paixão, morte e ressurreição, dai-me a graça de viver os frutos da nossa redenção. Amém.
0: Vamos rezar a ladainha das Santas Chagas. Senhor, tende piedade de nós.
1: Senhor, tende piedade de nós.
0: Cristo, tende piedade de nós.
1: Cristo, tende piedade de nós.
0: Senhor, tende piedade de nós.
1: Senhor, tende piedade de nós.
0: Pelas vossas santas chagas,
1: piedade de nós.
0: Pela dor que vos causaram,
1: piedade de nós.
0: Pela glorificação que vos trouxeram,
1: piedade de nós.
0: Pela salvação que nos mereceram,
1: piedade de nós.
0: Pela redenção que nos recordam,
1: piedade de nós.
0: Por vossas mãos benditas e feridas,
1: abençoai-nos, Senhor.
0: Por vossas mãos poderosas e feridas,
1: abençoai-nos, Senhor.
0: Por vossas mãos benignas e feridas,
1: abençoai-nos, Senhor.
0: Por vossos pés incansáveis e feridos,
1: abençoai-nos, Senhor.
0: Por vossos pés sacrificados e feridos,
1: abençoai-nos, Senhor.
0: Por vosso coração sensível e ferido,
1: abençoai-nos, Senhor.
0: Por vosso coração compassivo e ferido,
1: abençoai-nos, Senhor.
0: Por vosso coração fonte de misericórdia,
1: abençoai-nos, Senhor.
0: Santas chagas dolorosas e gloriosas,
1: louvor a vós, ó Cristo.
0: Santas chagas, sinais de obediência ao Pai,
1: louvor a vós, ó Cristo.
0: Santas chagas, sinais do amor,
1: louvor a vós, ó Cristo.
0: Santas chagas, símbolo de imolação,
1: louvor a vós, ó Cristo.
0: Santas chagas, marcas da paixão,
1: louvor a vós, ó Cristo.
0: Santas chagas, fonte de amor e salvação,
1: louvor a vós, ó Cristo.
0: Santas chagas, provas da ressurreição,
1: louvor a vós, ó Cristo.
0: Santas chagas, tesouro inestimável de graça,
1: louvor a vós, ó Cristo.
0: Cordeiro de Deus, que tirais o pecado do mundo,
1: perdoai-nos, Senhor.
0: Cordeiro de Deus, que tirais o pecado do mundo,
1: ouvi-nos, Senhor.
0: Cordeiro de Deus, que tirais o pecado do mundo,
1: tende piedade de nós.
0: Oremos. Deus de infinita misericórdia, por meio do vosso Filho unigênito pregado na cruz, quiseste salvar todos os homens. Concedei-nos que, venerando na terra suas santas chagas, mereçamos gozar no céu o fruto redentor do seu sangue, Ele que é Deus convosco, na unidade do Espírito Santo.
1: Amém.
0: Pegue a fita do seu terço e reze comigo a intenção do dia. Jesus das santas chagas, ajudai-nos na crise financeira. Jesus das santas chagas,
1: ajudai-nos na crise financeira.
0: Jesus das santas chagas,
1: ajudai-nos na crise financeira.
0: Preparando a mesa santa, apresentemos ao Senhor nossa vida. 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Cantemos.

0: Orai, irmãos e irmãs, para que o nosso sacrifício seja aceito por Deus Pai Todo-Poderoso.
1: Receba o Senhor por tuas mãos este sacrifício, para a glória do seu nome, para o nosso bem e de toda a sua santa igreja.
0: Acolhei, Senhor, as preces dos fiéis com a oblação do sacrifício, para que possamos, por esse serviço da nossa piedosa devoção, alcançar a glória do céu, por Cristo nosso Senhor.
1: Amém.
0: O Senhor esteja convosco.
1: Ele está no meio de nós.
0: Corações ao alto.
1: O nosso coração está em Deus.
0: Demos graças ao Senhor nosso Deus.
1: É nosso dever e nossa salvação.
0: Na verdade, é digno e justo nosso dever e salvação dar-vos graças sempre em todo lugar, Senhor Pai Santo, Deus Eterno e Todo-Poderoso. Por meio do vosso Filho muito amado, sois não somente o Criador do gênero humano, mas também o Autor misericordioso da sua redenção. Com razão vos servem todas as criaturas, os redimidos vos prestam devido louvor, unânimes vos bendizem os vossos anjos e santos, dizendo a uma só voz:
1: Santo, Santo, Santo, Senhor Deus do Universo, o céu e a terra proclamam a vossa glória. Hosana nas alturas. Bendito que vem em nome do Senhor. Hosana nas alturas.
0: Na verdade, ó Pai, vós sois santo, fonte de toda a santidade. Santificai, pois, estes dons, derramando sobre eles o vosso Espírito, a fim de que se tornem para nós corpo e sangue de nosso Senhor Jesus Cristo.
1: Enviai o vosso Espírito Santo.
0: Estando para ser entregue, abraçando livremente a paixão, Jesus tomou o pão, pronunciou a bênção de ação de graças, partiu, deu a seus discípulos, dizendo: Tomai todos e comei. Isto é o meu corpo que será entregue por vós.

ceia, tomou o cálice em suas mãos, dando graças novamente, entregou aos seus discípulos, dizendo: tomai todos e bebei. Este é o cálice do meu sangue, o sangue da nova e eterna aliança. Será derramado por vós e por todos para a remissão dos pecados. Fazei isto em memória de mim.

0: Anunciamos, Senhor, a vossa morte e proclamamos a vossa ressurreição. Vinde, Senhor Jesus.
1: Celebrando o memorial da morte e ressurreição do vosso Filho, nós oferecemos, ó Pai, o pão da vida, o cálice da salvação. Agradecemos porque nos tornastes dignos de estar aqui na vossa presença e vos servir.
0: Aceitai, ó Senhor, a nossa oferta.
1: Suplicantes, os pedimos que, participando do corpo e sangue de Cristo, sejamos reunidos pelo Espírito Santo num só corpo.
0: O Espírito nos una num só corpo.
1: Lembrai-vos, ó Pai, da vossa Igreja que se faz presente pelo mundo inteiro, que ela cresça na caridade em comunhão com o Papa Leão, o nosso arcebispo José Antônio, os bispos do mundo inteiro, os presbíteros, diáconos, todos os ministros do vosso povo.
0: Lembrai-vos, ó Pai, da vossa Igreja.
1: Lembrai-vos também na vossa misericórdia os nossos irmãos e irmãs que adormeceram na esperança da ressurreição. O sétimo dia, Maria da Silva, Marlene de Souza, todos que partiram desta vida, acolhei-os junto a vós, na luz da vossa face.
0: Concedei-lhes, ó Senhor, a luz eterna.
1: Enfim, nós os pedimos, tende piedade de todos nós, dai-nos participar da vida eterna com a Virgem Maria, Mãe de Deus e da Igreja, São José, providenciai. Todos os apóstolos, santos que neste mundo viveram na vossa amizade, a fim de vos louvarmos, glorificarmos por Jesus Cristo, vosso Filho. Por Cristo, com Cristo e em Cristo, a vós, Deus Pai Todo-Poderoso, na unidade do Espírito Santo, toda honra e toda glória, agora e para sempre.
0: Amém.
1: Rezemos a oração que o Senhor nos ensinou. Pai nosso,
0: que estais nos céus, santificado seja o vosso nome. Venha a nós o vosso reino. Seja feita a vossa vontade, assim na terra como no céu. O pão nosso de cada dia nos dai hoje. Perdoai-nos as nossas ofensas, assim como nós perdoamos a quem nos tem ofendido. E não nos deixeis cair em tentação, mas livrai-nos do mal.
1: Livrai-nos de todos os males, ó Pai, dai-nos hoje a vossa paz. Ajudados pela vossa misericórdia, sejamos sempre livres do pecado, protegidos de todos os perigos, enquanto aguardamos a feliz esperança e a vinda do nosso Salvador, Jesus Cristo.
0: Vosso é o reino, o poder e a glória para sempre.
1: Senhor Jesus Cristo, dissestes aos vossos apóstolos: eu vos deixo a paz, vos dou a minha paz. Não olheis, Senhor, os nossos pecados, mas a fé que anima a vossa Igreja. Dai-lhe, segundo o vosso desejo, a paz e a unidade. Vós que sois Deus com o Pai, o Espírito Santo.
0: Amém.
1: A paz do Senhor esteja sempre com todos.
0: O amor de Cristo nos uniu. Cordeiro de Deus, que tirais o pecado do mundo, tende piedade de nós. Cordeiro de Deus, que tirais o pecado do mundo, tende piedade de nós. Cordeiro de Deus, que tirais o pecado do mundo, dai-nos a paz.
1: Quem come a minha carne e bebe do meu sangue, permanece em mim e eu nele. Eis o Cordeiro de Deus, que tira o pecado do mundo.
0: Senhor, eu não sou digno de que entreis em minha morada, mas dizei uma palavra e serei salvo.
1: Corpo, sangue de Cristo, nos guarde para a vida eterna.
0: Amém.
1: Preparemo-nos para este encontro de amor com Jesus na Sagrada Eucaristia. Cantemos.

0: as chagas de nosso Senhor Jesus Cristo,
1: para curar as de nossas almas.
0: Eterno Pai, eu vos ofereço as santas chagas de nosso Senhor Jesus Cristo,
1: para curar as de nossas almas.
0: Eterno Pai, eu vos ofereço as santas chagas de nosso Senhor Jesus Cristo,
1: para curar as de nossas almas.
0: Oremos. Deus Todo-Poderoso, nós os pedimos, assim como nos alimentais com o sacramento do corpo e sangue de Cristo, fazei-nos participar da natureza divina, por Cristo nosso.
2: Amém. Amém. Atenção para alguns avisos do santuário. Estamos na semana do dízimo. Seja dizimista aqui, faça seu cadastro na secretaria do santuário ou no plantão do dízimo. Pix dízimo 419-8837-0267. 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
0: Fiquemos em pé para a bênção dos objetos que você trouxe, apresente-os neste momento. Deus eterno e todo-poderoso, fonte e origem de toda bênção, nós os pedimos que abençoeis, santifiqueis estes objetos e imagens feitos para recordar e honrar o vosso Filho, nosso Senhor Jesus Cristo. Concedei a todos que usarem esses sinais de fé e piedade diante das imagens, venerar e glorificar o vosso Filho por seu merecimento e intercessão, alcancem no presente a vossa graça, no futuro a glória eterna, por Cristo nosso Senhor.
1: Amém.
0: O Senhor esteja convosco.
1: Ele está no meio de nós.
0: Desça sobre vós, pelos méritos das santas chagas, a bênção do Pai, Filho, Espírito Santo.
1: Amém.
0: Vamos em paz, que o Senhor vos acompanhe.
1: Graças a Deus.

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1: Boa tarde, querido povo de Deus, queridos amigos e amigas, ouvintes da Rádio Barroso Mix. Está começando agora mais um programa Sintonia da Fé comigo, Petrina do Carmo. Agora 13 horas e 22 minutos, dia 13 de outubro de 2026. Iniciando essa terça-feira, essa tarde de terça-feira, com muita alegria, participação e muita música boa. Então já vai mandando aí sua mensagem, seu alô no WhatsApp da rádio, 32 99977 4486. Não perde tempo, já vai mandando aí sua mensagem, porque você sabe que o programa passa muito rápido. Então, para dar tempo aqui de tocar sua música, já vai mandando aí a mensagem, que eu tô te esperando.

0: E vamos com a primeira participação de hoje. A Maria de Fátima, lá do Rio de Janeiro, mandou um áudio aqui pra gente. Boa tarde, Maria de Fátima.
1: Petrina, tô no trabalho, mas tô na escuta. Manda pra mim aí a música, pra todos nós ouvir essa música linda de Nossa Senhora. Petrina, tô no trabalho, mas tô na escuta. Manda pra mim aí a música, pra todos nós ouvir essa música.

Agora quem participa com a gente é a Kelly, lá de Goiás, e ela disse assim: boa tarde, Petrina. Estou na sintonia e gostaria de ouvir uma música do Frei Gilson, Terra Seca. Ofereço para minha cunhada Tainá e para todos que estão ouvindo. Obrigada, Kelly, pela sua participação, pela audiência. Um abraço para você, para sua cunhada Tainá. Muito obrigada pela companhia aqui no Sintonia da Fé, tá bom? Vamos lá tocar seu pedido, a música Terra Seca, com o Frei Gilson. Nossa!

Senhor, obrigado, meu Deus, bendito sejas o teu santo nome. Vá aplaudindo o nome do Senhor, porque grandes coisas ele fez em nosso favor. Obrigado, meu Deus, obrigado, Senhor. Força nessa palma para o Senhor, ele é digno de todo louvor e de toda adoração.

0: Agora quem vai participar com a gente é a Dorinha, lá de Barra Mansa, Rio de Janeiro. E ela mandou um áudio aqui pra gente. Boa tarde, Dorinha.
1: Ah, aqui é a Dorinha do Barrão. Olha, eu tava lá na Itália, rezei para todos vocês da rádio, os ouvintes, para você, pro Rafael, para os seus filhinhos, né? E fui visitar meu neto. Aí meu filho mora em Florença, aí aproveitou e me levou lá na Itália, em Roma, para me conhecer o Vaticano. Mas foram 3 horas de fila, é muita gente, é linda a igreja, não quero imaginar. É a coisa mais linda do mundo, muito linda. Uma cidade tão pequena e tão cheia, nossa, você sente abençoado na hora que você entra, tá? Por isso que eu tava sumidinha, tá? Agora estamos juntos. Escolhe uma música bem bonita aí. Eu voltei ontem, mas a gente fica meia tonta ainda da viagem, né? Fuso horário. Agora estamos juntos, hein, Pedrinho? Tamo junto.
0: Fiquei sabendo, Dorinha, que você estava passeando. Que viagem abençoada, hein? Nossa, sonho de qualquer católico é ir lá, no Vaticano, né, Dorinha? Que bom que você aproveitou, rezou por nós. Fico muito feliz, tá? Por saber que você aproveitou, né? Curtiu. Muito bom. E que ótimo que você está aqui de volta mandando mensagem. Fico muito feliz, viu, Dorinha? Um abraço para você, para sua mãe Terezinha, para Ivone. Obrigada, viu, pela companhia de sempre. Então vamos lá. Você pediu para escolher uma música. Eu escolhi uma música do Padre Zezinho, tá bom? Feliz o Lar. Espero que vocês gostem.

Agora quem vai participar com a gente é a Ivone, lá de Tangará da Serra, Mato Grosso. E ela disse: boa tarde, Petrina. Toca uma música do Frei Zeca. Escolhe uma aí. Ofereço a todos nós ouvintes que estamos sintonizados na Barroso Mix, nessa programação linda, Sintonia da Fé, com você, Petrina, que nos atende com um carinho que admiro. Obrigada, Ivone. Eu que agradeço pelo carinho que você tem aqui com a gente, por participar diariamente aqui do programa, mandar seu pedido. Muito obrigada, tá bom? Que você tenha uma ótima tarde terça-feira. Um abraço para você. É, como você pediu para escolher uma música do Frei Zeca, escolhi a música Banho de Alegria, tá bom? Espero que você goste.

0: Agora quem participa com a gente é o Nelson, lá de Campina Grande, Paraíba, e ele mandou um áudio aqui pra gente. Boa tarde, Nelson.
1: Tapei treinar o link na música pro meu pai Severino, pra minha mãe Luzinha, pra minha irmã Caldrete, e pra Carlinhos, e pra Coim, professor Jorge, professor Luan, o vaqueiro Marquinhos, e pra Teteu, e pra Verônica, minha amiga Verônica, essa coisa de Brasil, pra Demar, pra Selma, e Mateus, e pra Maísa, e pra Márcia, e pra Beatriz.
0: Obrigada, Nelson, pela sua participação, pela companhia. Que você e sua família tenham uma ótima tarde terça-feira, tá bom? Um abraço para todos vocês. Já vou tocar o seu pedido, tá? Muito obrigada pela audiência de sempre. Quem não mandou mensagem ainda, corre e manda o seu pedido aí, que ainda temos tempo, tá bom? 32 99977 4486. Agora 13 horas e 55 minutos na Barroso Mix.

Agora quem participa com a gente é a Celinha, lá de Atibaia, e ela disse assim: Boa tarde, Petrina, a paz de Jesus esteja com vocês. Toca para ouvirmos Padre Zezinho, Há um Barco Esquecido na Praia. E ofereço para todos vocês e ouvintes. Um abraço, fica com Deus. Amém, Celinha, fica com Deus também. Obrigada pela sua audiência, pela participação aqui no programa. Que você tenha uma ótima tarde terça-feira, tá bom? Muito obrigada. Um abraço para todos vocês aí. E pode deixar que eu vou tocar agora o seu pedido, a música Há um Barco Esquecido na Praia, com o Padre Zezinho.

0: Agora quem participa com a gente é a Beth, lá de Arcos, Minas Gerais, e ela mandou um áudio aqui pra gente. Boa tarde, Beth.
1: Boa tarde, Petrina, tudo bem? A Beth aqui da cidade de Arcos. Quero oferecer uma música para os meus filhos, pedir oração para os meus filhos, para os meus netinhos, meus três netinhos, meu esposo, meu genro, minha nora, né? O pessoal da empresa Alcântara, os funcionários, clientes, vocês aí da rádio, né? Os ouvintes. Salve Maria. E eu quero ouvir a música Sublime, Mística Sublime. Tenha uma ótima tarde, fica com Deus. Salve Maria.
0: Salve Maria, Beth, muito obrigada pela sua audiência, pelo carinho, pela participação. Sempre vamos estar em orações por vocês, tá bom? Um abraço para você, seu esposo, seus filhos, seus netos, seu genro, sua nora, a todos aí da empresa Alcântara. Muito obrigada pela sua participação de sempre, tá bom? Já vou tocar aqui seu pedido, Mística Sublime, com o colo de Deus. Agora, 14 horas e 6 minutos. Quem não participou ainda, corre que dá tempo. Ainda temos bastante tempo de programa. Não espera faltar 10 minutos para o programa acabar para você mandar mensagem, tá? Manda aí enquanto é tempo para eu tocar sua música. 32 99 77 4486. Estou aí aguardando sua participação.

Agora quem vai participar com a gente é a Cláudia, lá de Águas Lindas de Goiás. E ela disse assim: boa tarde, Petrina, tudo bem? Gostaria de oferecer uma música do Frei Gilson para todos os ouvintes da rádio e meus familiares. Obrigada, Cláudia, pela sua participação, pela audiência. Que você e sua família tenham uma ótima semana, tranquila, abençoada. Muito obrigada pela sua participação, tá bom? Bom, vou colocar a música do Frei Gilson, Sopra Espírito Santo, tá bom? Espero que vocês gostem.

0: Agora é a vez da Cristina, de lá de Monsenhor Isidro, participar aqui com a gente. E ela também mandou um áudio. Boa tarde, Cristina.
1: Oi, Petrina. Boa tarde, tudo bem? Aqui é a Cristina, de Monsenhor Isidro. Queria ouvir a música O Milagre da Flecha. Um abraço a todos, uma ótima tarde. Obrigada. Uma ótima semana. Com Deus.
0: Obrigada, Cristina. Uma ótima tarde, uma ótima semana para você também, para toda a sua família. Um abraço a todos. Muito obrigada pela audiência, pela companhia aqui no Sintonia da Fé, tá bom? E vamos lá tocar o seu pedido, a música Milagre da Flecha, com o Padre Ezequiel Dalpozo.

Agora quem vai participar com a gente é a Larissa, lá da zona rural de Caetanos, Bahia. E ela disse assim: boa tarde, Petrina. Que Deus abençoe você e sua família. Gostaria de ouvir uma canção com a irmã Maria Joana, Transformando Dor em Amor. Ofereço para todos que estão na sintonia. Obrigada, Larissa, pela audiência, pela participação. Que você e sua família tenham uma semana abençoada e feliz, tá bom? Muito obrigada e um abraço para todos vocês. E vamos lá tocar o seu pedido, a música Transformando Dor em Amor.

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Esse Deus que te levanta, não só a cada madrugada, mas te levanta a cada dia na confiança.

0: Agora quem vai participar com a gente é a Carmen Lúcia, lá de Barbacena, e ela mandou um áudio aqui pra gente. Boa tarde, Carmen Lúcia.
1: Olá, Petrina, boa tarde. Aqui é a Carmen. Eu gostaria de ouvir uma música do padre Reginaldo Manzotti. Gostaria de oferecer para todos que estiverem ouvindo, para você e para a Luísa, que fez aniversário ontem. Ontem ela fez 8 anos.
0: Obrigada, Carmen, pela sua participação, pela audiência. Deus abençoe sua semana. Um abraço para a Luísa, né, que fez aniversário ontem. Que Deus a proteja, conceda muita saúde, muitos anos de vida. Né? Que alegria comemorar mais um aninho. Meus parabéns. Um abraço para todos vocês aí em Barbacena, tá bom? Como você pediu uma música do padre Reginaldo Manzotti, vou colocar a música Inabalável, tá bom? Espero que vocês gostem. Agora, 14 horas e 31 minutos na Barroso Mix.

A Tânia, lá de Tabuleiro, ela mandou mensagem assim pra gente. Oi, Petrina, boa tarde. Uma bênção ao seu programa. Obrigada pela companhia. Deus abençoe você e todos os ouvintes. Fiquem com Deus. Amém, Tânia. Muito obrigada pela sua mensagem, pelo carinho. Fica com Deus também, você e sua família. Tenha uma ótima tarde, terça-feira. Obrigada por mandar mensagem aqui no Sintonia da Fé. Você não escolheu música, não, mas eu escolhi uma aqui para você, tá bom? Uma aleatória. É Mais e Mais Louvor da Comunidade Católica Shalom.

Agora quem participa com a gente é a irmã Verônica Leão, lá de Linhares, Espírito Santo, e ela disse assim: Olá, Petrina, boa tarde. Deus abençoe você e todos que fazem a Barroso. Passando para pedir a música de Padre Marcelo Rossi, Nossa Senhora do Brasil. Ofereço a minha mana Gorete e suas amigas Iara e Magali, em Cristalina, Goiás, na sintonia. Grande abraço. Um abraço para você também, irmã Verônica. Muito obrigada pela sua mensagem, pela companhia. Um abraço também para sua irmã Gorete, para suas amigas Iara e Magali. Muito obrigada a todos que estão na escuta do Sintonia da Fé. Tenha uma ótima tarde, terça-feira, tá bom? E vamos lá tocar o seu pedido, a música Nossa Senhora do Brasil, com o padre Marcelo Rossi.

Bom, não temos mais participações, né? Tá faltando aí 14 minutos pro programa acabar. Então eu já vou encerrar o programa, tá bom, pessoal? Gostaria de agradecer a todos que participaram, que mandaram mensagem, que ouviram o programa. Amanhã, se Deus quiser, estarei de volta após a missa. E espero todos para participar novamente, tá bom? Espero que não tenha que terminar mais cedo, né? E que vocês participem mais, tá bom? Muito obrigada a todos e, se Deus quiser, amanhã estarei de volta, tá bom? Um beijo e tchau, tchau!

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5: 15 horas, em ponto.
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7: Na presença das Santas Chagas de Jesus, convido você e sua família para este momento abençoado na nossa programação. Vamos juntos colocar nas Santas Chagas de Jesus o nosso pedido de oração, a nossa intenção. Prepare o seu ambiente de oração com as fotos, as roupas de família e, de modo particular, lembrando dos enfermos. Traga os nomes por quem vamos interceder e pedir cura e libertação de todos os sofrimentos e dores.
8: Por tuas chagas,
9: olá, queridos filhos e filhas, é terça-feira, por excelência, dia que, como obra evangelizar é preciso, rezamos o dia inteiro por todos os doentes que se recomendam às nossas orações. E você pode fazê-lo, 0 operadora 41 3221 6060, dígito 1. Portanto, por todos os que pediram nossa intercessão, rezemos o Terço das Santas Chagas. Em nome do Pai, e do Filho, e do Espírito Santo. Amém. Creio em Deus Pai Todo-Poderoso, Criador do céu e da terra, e em Jesus Cristo, seu único Filho, nosso Senhor, que foi concebido pelo poder do Espírito Santo, nasceu da Virgem Maria, padeceu sob Pôncio Pilatos, foi crucificado, morto e sepultado, desceu à mansão dos mortos, ressuscitou ao terceiro dia, subiu aos céus, está sentado à direita de Deus Pai Todo-Poderoso, de onde há de vir julgar os vivos e os mortos. Creio no Espírito Santo, na Santa Igreja Católica, na comunhão dos santos, na remissão dos pecados, na ressurreição da carne, na vida eterna. Amém. Ó Jesus, divino Redentor, tende misericórdia de nós e do mundo inteiro. Deus Santo, Deus Forte, Deus Imortal, tende piedade de nós e do mundo inteiro. Graça, misericórdia, meu Jesus, nos perigos presentes, cobri-nos com vosso preciosíssimo sangue. Pai eterno, tende misericórdia de nós, pelo sangue de Jesus Cristo, vosso Filho unigênito. Tende misericórdia de nós, vos suplicamos. Amém. Neste primeiro mistério do Terço das Santas Chagas, contemplamos a traição de Judas e prisão de Jesus. Como fruto desta dezena das Santas Chagas, vamos pedir por todos os enfermos que estão angustiados em busca de um diagnóstico certo. Rezemos. Eterno Pai, eu vos ofereço as Santas Chagas de nosso Senhor Jesus Cristo para curar as de nossas almas.
10: Meu Jesus, perdão e misericórdia.
7: Pelos méritos de vossas santas chagas.
10: Meu Jesus, perdão e misericórdia.
7: Pelos méritos de vossas santas chagas.
10: Meu Jesus, perdão e misericórdia.
7: Pelos méritos de vossas santas chagas.
10: Meu Jesus, perdão e misericórdia.
7: Pelos méritos de vossas santas chagas.
10: Meu Jesus, perdão e misericórdia.
7: Pelos méritos de vossas santas chagas.
10: Meu Jesus, perdão e misericórdia.
7: Pelos méritos de vossas santas chagas.
10: Meu Jesus, perdão e misericórdia.
7: Pelos méritos de vossas santas chagas.
10: Meu Jesus, perdão e misericórdia.
7: Pelos méritos de vossas santas chagas.
10: Meu Jesus, perdão e misericórdia.
7: Pelos méritos de vossas santas chagas.
10: Meu Jesus, perdão e misericórdia.
7: Pelos méritos de vossas santas chagas.
9: Neste segundo mistério do terço das santas chagas, contemplamos a condenação de Jesus à morte. Rezemos este mistério por todos os enfermos que estão acamados, impedidos pela doença de uma vida plena. Eterno Pai, eu vos ofereço as santas chagas de nosso Senhor Jesus Cristo para curar as de nossas almas.
11: Meu Jesus, perdão e misericórdia.
7: Pelos méritos de vossas santas chagas.
11: Meu Jesus, perdão e misericórdia.
7: Pelos méritos de vossas santas chagas.
11: Meu Jesus, perdão e misericórdia.
7: Pelos méritos de vossas santas chagas.
11: Meu Jesus, perdão e misericórdia.
7: Pelos méritos de vossas santas chagas.
11: Meu Jesus, perdão e misericórdia.
7: Pelos méritos de vossas santas chagas.
11: Meu Jesus, perdão e misericórdia.
7: Pelos méritos de vossas santas chagas.
11: Meu Jesus, perdão e misericórdia.
7: Pelos méritos de vossas santas chagas.
11: Meu Jesus, perdão e misericórdia.
7: Pelos méritos de vossas santas chagas.
11: Meu Jesus, perdão e misericórdia.
7: Pelos méritos de vossas santas chagas.
11: Meu Jesus, perdão e misericórdia.
7: Pelos méritos de vossas santas chagas.
9: Neste terceiro mistério do terço das santas chagas, contemplamos Jesus é pregado na cruz. Ofereçamos esta dezena do terço das santas chagas por todas as pessoas que trabalham e cuidam dos doentes, que tenham paciência e muita serenidade e força. Eterno Pai, eu vos ofereço as santas chagas de nosso Senhor Jesus Cristo para curar as de nossas almas.
12: Meu Jesus, perdão e misericórdia.
7: Pelos méritos de vossas santas chagas.
12: Meu Jesus, perdão e misericórdia.
7: Pelos méritos de vossas santas chagas.
12: Meu Jesus, perdão e misericórdia.
7: Pelos méritos de vossas santas chagas.
12: Meu Jesus, perdão e misericórdia.
7: Pelos méritos de vossas santas chagas.
12: Meu Jesus, perdão e misericórdia.
7: Pelos méritos de vossas santas chagas.
12: Meu Jesus, perdão e misericórdia.
7: Pelos méritos de vossas santas chagas.
12: Meu Jesus, perdão e misericórdia.
7: Pelos méritos de vossas santas chagas.
12: Meu Jesus, perdão e misericórdia.
7: Pelos méritos de vossas santas chagas.
12: Meu Jesus, perdão e misericórdia.
7: Pelos méritos de vossas santas chagas.
12: Meu Jesus, perdão e misericórdia.
7: Pelos méritos de vossas santas chagas.
9: Neste quarto mistério do terço das santas chagas, contemplamos, entregando-se ao Pai, Jesus morre na cruz. E vamos juntos oferecer esta oração por todos aqueles que estão fazendo tratamento invasivos, hemodiálise, quimioterapia, radioterapia e todos os outros tratamentos necessários, porém, que levam a um calvário vivo. Rezemos. Eterno Pai, eu vos ofereço as santas chagas de nosso Senhor Jesus Cristo, para curar as de nossas almas.
10: Meu Jesus, perdão e misericórdia.
7: Pelos méritos de vossas santas chagas.
10: Meu Jesus, perdão e misericórdia.
7: Pelos méritos de vossas santas chagas.
10: Meu Jesus, perdão e misericórdia.
7: Pelos méritos de vossas santas chagas.
10: Meu Jesus, perdão e misericórdia.
7: Pelos méritos de vossas santas chagas.
10: Meu Jesus, perdão e misericórdia.
7: Pelos méritos de vossas santas chagas.
10: Meu Jesus, perdão e misericórdia.
7: Pelos méritos de vossas santas chagas.
10: Meu Jesus, perdão e misericórdia.
7: Pelos méritos de vossas santas chagas.
10: Meu Jesus, perdão e misericórdia.
7: Pelos méritos de vossas santas chagas.
10: Meu Jesus, perdão e misericórdia.
7: Pelos méritos de vossas santas chagas.
10: Meu Jesus, perdão e misericórdia.
7: Pelos méritos de vossas santas chagas.
9: No quinto mistério do terço das santas chagas, contemplamos Jesus é transpassado pela lança por um soldado. Rezemos este mistério por todas as pessoas que sofrem desolação e falta de amor. Eterno Pai, eu vos ofereço as santas chagas de nosso Senhor Jesus Cristo, para curar as de nossas almas.
13: Meu Jesus, perdão e misericórdia.
7: Pelos méritos de vossas santas chagas.
13: Meu Jesus, perdão e misericórdia.
7: Pelos méritos de vossas santas chagas.
13: Meu Jesus, perdão e misericórdia.
7: Pelos méritos de vossas santas chagas.
13: Meu Jesus, perdão e misericórdia.
7: Pelos méritos de vossas santas chagas.
13: Meu Jesus, perdão e misericórdia.
7: Pelos méritos de vossas santas chagas.
13: Meu Jesus, perdão e misericórdia.
7: Pelos méritos de vossas santas chagas.
13: Meu Jesus, perdão e misericórdia.
7: Pelos méritos de vossas santas chagas.
13: Meu Jesus, perdão e misericórdia.
7: Pelos méritos de vossas santas chagas.
13: Meu Jesus, perdão e misericórdia.
7: Pelos méritos de vossas santas chagas.
13: Meu Jesus, perdão e misericórdia.
7: Pelos méritos de vossas santas chagas.
9: Rezemos três vezes. Eterno Pai, eu vos ofereço as santas chagas de nosso Senhor Jesus Cristo, para curar as de nossas almas. Eterno Pai, eu vos ofereço as santas chagas de nosso Senhor Jesus Cristo, para curar as de nossas almas. Eterno Pai, eu vos ofereço as santas chagas de nosso Senhor Jesus Cristo, para curar as de nossas almas. Amém. Queridos filhos e filhas, tendo rezado o terço das santas chagas, vamos agora fazer a oração de todos os dias, que é a novena das santas chagas de nosso Senhor Jesus Cristo. Rezemos. Por suas santas chagas, suas chagas gloriosas, o Cristo Senhor me proteja e me guarde. Senhor Jesus, foste levado na cruz para que por vossas santas chagas sejam curadas as de nossas almas. Eu vos louvo e agradeço pelo vosso ato redentor. Carregaste em vosso próprio corpo os meus pecados e de toda a humanidade. Nas vossas santas chagas, coloco minhas intenções, minhas preocupações, ansiedades e angústias, minhas enfermidades físicas e psíquicas, meus sofrimentos, dores, alegrias e necessidades. Em vossas santas chagas, Senhor, coloco minha família. Envolvei, Senhor, a mim e meus familiares, protegendo-nos do mal. Coloque a sua intenção. Senhor, ao mostrar vossas santas chagas gloriosas a Tomé e o mandando tocar em vosso lado aberto, o curaste da incredulidade. Eu vos peço, Senhor, permita-me refugiar em vossas santas chagas e, por mérito desses sinais de vosso amor, curai a minha falta de fé. Ó Jesus, pelos méritos de vossa paixão, morte e ressurreição, dai-me a graça de viver os frutos da nossa redenção. Amém.

0: queridos filhos e filhas da Hora da Misericórdia, povo de Deus abençoado. Que alegria nós estarmos nessa Hora da Misericórdia, nesta terça-feira. Como é que foi ontem teu feriado, hein? Dia de Nossa Senhora Aparecida. É, meus irmãos, graças e bênçãos são derramadas.
1: Escute esse testemunho.
2: Meu nome é Socorro, sou da cidade de Quixadá, Ceará. E hoje vim dar meu testemunho da graça que eu recebi da novena de Padre Pio.
1: Amém.
2: No momento que o Senhor falou, filha, peça grande, eu de joelho pedi, fiz meus três pedidos.
1: Sim.
2: Um era uma causa da justiça que fazia muito tempo que estava na justiça.
1: Certo.
2: E que eu não tinha mais esperança em receber.
1: Olha aí.
2: Padre, hoje meu esposo ligou avisando que tinha dado tudo certo.
1: Amém.
2: Graça alcançada é graça recebida. Toca o sino sacristão.
1: Deus seja louvado, querida Socorro, Quixadá, Ceará. Agora, Bíblia aberta, cartilha de oração.

O texto de hoje é Lucas 11, 37 a 41. O Senhor esteja convosco, Ele está no meio de nós. Proclamação do Evangelho de Jesus Cristo segundo São Lucas. Glória a vós, Senhor. Enquanto Jesus falava, um fariseu pediu-lhe para que fosse jantar em sua companhia. Ele entrou e pôs-se à mesa. Admirou-se o fariseu de que ele não se tivesse lavado antes de comer. Disse-lhe o Senhor: vós, fariseus, limpais o que estáis fora do vaso e do prato, mas o vosso interior está cheio de roubo e de maldade. Quem fez o exterior não fez também o conteúdo? Dai antes em esmola o que possuís, e todas as coisas vos serão limpas. Palavra da salvação. Glória a vós, Senhor. Preocupação com o externo. Preocupação com a lei. E se esquece o fundamental, a vida interior. O texto de hoje fala exatamente disto. Será que não deveríamos acolher essa palavra de Deus e pensarmos o quanto nós ficamos nas aparências, no externo, enquanto que nossos corações estão cheios de maldade? Para pensar um pouco, reflita. Nós acabamos de rezar o texto das Santas Chagas. Quais são as feridas que você carrega? Se você pudesse olhar teu coração como um jardim, como um canteiro, quais são as ervas daninhas que você necessitaria tirar? Responda para você mesmo. Existe mágoa? Arranque. Existe mentira? Tire pela raiz. Existe adultério? Liberte-se. Olhe para você. Eu estou olhando para mim. Hoje nós também nos colocamos em oração pelos doentes. E eu sempre, toda terça-feira, me uno aos doentes. Você tem divulgado esse programa, estou falando sério, na rádio que você me escuta. Você tem falado de como Deus tem sido misericordioso. Agora, se recolhe e diga: fica comigo, Senhor.

Se você está perto de alguém que está doente, impõe as mãos ou dê as mãos, segure nas mãos da pessoa. Padre, eu estou longe. Então traga o rosto desta pessoa e diga: Senhor, pela vossa misericórdia e pelo vosso poder, curai.

Curai os doentes, amenizai a dor. Tire a dor, Senhor. Restitua a saúde. Que os remédios que foram prescritos curem. Que o exame que está sendo feito mostre qual é o problema. Ah, Senhor Deus, eu confio na vossa misericórdia. E é por isso que eu peço, abençoe a roupa dos enfermos, as fotos de família e todos os objetos. Que a bênção de Deus recaia sobre todos. Que a bênção do Senhor seja abundante. Em nome do Pai, do Filho e do Espírito Santo.

0: 15h23.
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temos a graça de iniciar hoje esta novena a São João Paulo II, lá no céu, este grande homem que aqui na terra foi Papa, que levou adiante a barca da Igreja, agora no céu, reza por esta Igreja, reza por nós, e por isso nós pedimos a sua intercessão. Você que começa hoje esta novena a São João Paulo II, continue com perseverança. São 9 dias de oração e nós, assim, vamos nos empenhar para sermos fiéis ao espírito de oração. Peço que você nos ajude a compartilhar esta novena com outras pessoas. E também, se você não é inscrito em nosso canal do YouTube, Padre Alex Nogueira, se inscreva e o compartilhe também com outras pessoas. Assim, iniciemos com fé e esperança o primeiro dia da novena a São João Paulo II. Em nome do Pai, e do Filho, e do Espírito Santo. Amém. Disse São João Paulo II: só a liberdade que se submete à verdade conduz a pessoa humana a seu verdadeiro bem. O bem da pessoa consiste em estar na verdade e em realizar a verdade. Ó São João Paulo II, da janela do céu, dá-nos a tua bênção. Abençoa a Igreja que tu amaste, serviste e guiaste, incentivando-a a caminhar corajosamente pelos caminhos do mundo, para levar Jesus a todos e todos a Jesus. Abençoa os jovens, que também foram tua grande paixão. Ajuda-os a voltar a sonhar, voltar a dirigir o olhar ao alto, para encontrar a luz que ilumina os caminhos da vida na terra. Intercede pelos pedidos que te apresentamos nesta novena.

abençoa as famílias, abençoa cada família. Tu percebeste a ação de Satanás contra esta preciosa e indispensável faísca do céu que Deus acendeu sobre a terra. São João Paulo II, com a tua intercessão, protege as famílias e cada vida que nasce dentro da família. Roga pelo mundo inteiro, ainda marcado por tensões, guerras e injustiças. Tu te opuseste à guerra, invocando o diálogo e semeando o amor. Roga por nós, para que sejamos incansáveis semeadores de paz. Ó São João Paulo II, da janela do céu, onde te vemos junto a Maria, faze descer sobre todos nós a bênção de Deus. Amém. Pai nosso que estais nos céus, santificado seja o vosso nome. Venha a nós o vosso reino. Seja feita a vossa vontade, assim na terra como no céu. O pão nosso de cada dia nos dai hoje. Perdoai-nos as nossas ofensas, assim como nós perdoamos a quem nos tem ofendido. E não nos deixeis cair em tentação, mas livrai-nos do mal. Amém. Ave Maria, cheia de graça, o Senhor é convosco. Bendita sois vós entre as mulheres, e bendito é o fruto do vosso ventre, Jesus. Santa Maria, Mãe de Deus, rogai por nós, pecadores, agora e na hora de nossa morte. Amém. Ave Maria, cheia de graça, os pecadores, agora e na hora de nossa morte. Amém. Ave Maria,

rogai por nós, pecadores, agora e na hora de nossa morte. Amém. Glória ao Pai, ao Filho e ao Espírito Santo, como era no princípio, agora e sempre. Amém. Assim, nós rezamos o primeiro dia da novena a São João Paulo II. Continuemos com perseverança até o último dia desta novena. E a bênção de Deus Todo-Poderoso, Pai e Filho e Espírito Santo, desça sobre vós e permaneça para sempre. Amém. Fique na paz e na alegria que vem de Jesus.

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2: E aí, um ótimo dia pra você. Por aqui é o Marcos e tá começando o nosso Bible Quiz de hoje. São as perguntas da palavra do Senhor pra testar os teus conhecimentos bíblicos. E será que você vai acertar a nossa pergunta de hoje? Então, se prepare que tá chegando. Pergunta de hoje do nosso Bible Quiz. André era irmão de qual apóstolo? André era irmão de qual apóstolo? Alternativa A, Pedro. Alternativa B, João. Alternativa C, Tiago.

0: Bem, você sabe essa? André era irmão de qual apóstolo? A, Pedro. B, João. Ou letra C, Tiago. Manda tua resposta pra cá, participa.
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3: Já estamos de volta e com a resposta da pergunta de hoje aqui do nosso Bible Quiz, que era a seguinte: André era irmão de qual apóstolo? André era irmão de qual apóstolo? Alternativa A, Pedro. Alternativa B, João. Ou alternativa C, Tiago. E aí, será que você acertou? Qual dessas você escolheu? Vamos saber qual que é a correta? André era irmão de qual apóstolo? Essa era a nossa pergunta e a resposta correta é a letra A, Pedro. Você encontra isso em Mateus capítulo 4, versículo 18. André era irmão de Pedro. Parabéns a você que acertou. O nosso Bible Quiz está de volta em breve com mais perguntas da Palavra do Senhor para testar os seus conhecimentos da Bíblia Sagrada.
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6: 15 horas e 38 minutos.
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9: Muito bem, queridos de Deus, estamos chegando com nossa Unção Católica nessa terça-feira. Que bom saber que você está aí com a gente. A gente vai chegando para te encontrar aqui, esperando que você esteja bem, que você esteja abençoado. Se você está triste, um pouquinho amargurado, opa, bora deixar aí isso sair, hein? Deixa e bota isso para fora. Hoje é dia de libertação, de vida nova para você. É dia de saúde, é dia de esperança renovada. E a gente vai seguindo, trazendo para abençoar ainda mais esse programa. Na abertura do programa de hoje, dessa terça-feira, aquele momento especial, que é o nosso Canta Padre Zezinho. E a música que vem chegando pra gente conferir nesse programa, Irmão Jesus.
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0: programa Unção Católica por aqui, hein? Trazendo músicas para elevar a nossa alma. E que bom saber que você tá aí com a gente, pertinho, celebrando o amor de Deus e também compartilhando fraternidade ao próximo. E olha, tá chegando rápido intervalo, daqui a pouquinho tem mais. Fica por aí.
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3: Olá, meu amigo, minha amiga. Começa agora o Minuto da Oração. O programa feito para interceder por você, pela sua família e por todos aqueles que desejam estar na presença de Deus. Hoje eu quero fazer uma oração de gratidão a Deus. Quero orar por você que está agradecido porque recebeu uma resposta, um milagre de Deus em sua vida. Por você que se sente abençoado e grato por tudo que o Senhor tem operado a cada dia. Grato pelas inúmeras bênçãos recebidas. A Deus todo louvor e honra. Te convido a fechar os olhos e orar comigo. Senhor, Deus e Pai de amor e misericórdia, digno de toda honra e toda glória. Hoje eu quero te agradecer pelas bênçãos derramadas na vida destas pessoas. Pessoas que também são gratas pelas alegrias e providências que têm realizado em suas vidas. Senhor, recebo o louvor dessa pessoa que é grata pela resposta que tanto aguardava, pelo milagre que operou em sua vida, pela sua casa, por sua família. Senhor, quero agradecer pela vida e pela saúde, pelo trabalho, pelos bens materiais e espirituais. Tenho certeza que tudo veio do Senhor. E coloco essa pessoa em tuas mãos, para que continue recebendo as tuas bênçãos. Te agradeço, Senhor, porque tem mantido teus filhos neste mundo, porque tem sustentado em todas as necessidades, e pelo poder do seu amor ao enviar seu filho Jesus para morrer e perdoar todos os pecados. Grande Deus e Altíssimo, te agradeço pelo livramento de todo o mal. Em nome de Jesus Cristo, que vive e reina para sempre. Amém. Que as bênçãos e a paz do Senhor estejam sempre com você.
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7: Tava indo até o meu carro, escutei assim. Ô, velho, eu não olhei porque não sou eu. Não te chamo velho. Ô, cara, não aguento que me chamo de cara. Tá me tirando, tio? Não aguento que me chamo de tio. Cara, velho e tio. Ele falou os três. Não é comigo? É. Você tem celular? Ele tem, mas o número é confidencial, só passa pra amigos. Tá me tirando? Aí eu rezei, porque padre reza. Falei, meu Deus. Falei com ele, um minutinho só. Vou falar com o Todo-Poderoso. Falei, meu Deus, se eu estiver do meu lado, faça com que ele vá embora e me deixe em paz. Aí eu apelei. Falei, meu filho, você não está me reconhecendo?
8: Nunca te vi, maluco.
7: Falei assim, olha, eu sou o padre Cristo.
8: Que padre Cristo?
7: É o padre que celebra aqui em cima, Santa Nossa Senhora Aparecida.
8: Não me fale que você que celebra aquela missa de quarta-feira.
7: Falei, sou eu.
8: Aquela missa que começa e não termina.
7: Falei, é, marromeno, marromeno.
8: Minha mãe é tua fã.
7: Falei, meu Deus, a mãe do bandido é católica. Glória ao Senhor. Aí já colocou o pé na porta, me chamando de amigo. Eu já escondi o celular debaixo do banco. Escondi o celular. Aí eu falei, bem, meu filho. Aí eu comecei a chamar de filho pra tocar o coração. Meu filho, você não trabalha, não?
8: Não tive oportunidade.
7: Você não estuda, não?
8: Não me deram oportunidade.
7: E aqui pra nós? Você me roubar o celular? É, tava aproveitando a oportunidade. Ele aproveitou a oportunidade para fazer o mal. Jesus está lhe dando hoje a oportunidade de recebê-lo na tua casa. A oportunidade de mudar a sua vida para sempre.
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3: 16 horas, em ponto.

amados, estamos de volta com o nosso programa. Convoca aí todo o povo de Deus. Convoca aí toda a sua família, os amigos, seus colegas de trabalho. A gente está de volta com o nosso programa e bora lá trazer mais uma sequência. A banda Vida Reluz, Deus Quero Louvar-te.

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1: Que sequência linda aqui do nosso Unção Católica, chegando mais uma sequência daqui a pouquinho. Tá preparado? Então, vai chegar um rápido intervalo, logo depois a gente volta com mais uma sequência super especial. Fica por aí!
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5: Hoje vamos falar sobre a resposta de Deus às nossas orações. 1 João capítulo 5, versículo 14, nos diz assim: esta é a confiança que temos ao nos aproximarmos de Deus. Se pedirmos alguma coisa de acordo com a sua vontade, Ele nos ouve. Já no livro de 1 Pedro capítulo 3, versículo 12, diz: porque os olhos do Senhor estão sobre os justos, e os seus ouvidos estão atentos à sua oração. Mas a face do Senhor está contra os que praticam o mal. Para aqueles que realmente andam nos seus caminhos e fazem a sua vontade, Jesus é muito generoso. Ele sempre está atento à oração dos justos. Já para os que praticam o mal, o Senhor não dá ouvidos. Se vocês permanecerem em mim, e as minhas palavras permanecerem em vocês, pedirão o que quiserem, e lhes será concedido. João capítulo 15, versículo 7. Separe um tempinho no dia de hoje e faça a sua oração. Deus sempre está disposto a te ouvir. Se você fizer a vontade de Deus e andar nos seus caminhos, com certeza suas orações serão respondidas. Que a paz do Senhor esteja com você.
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8: Falando de felicidade, tem gente que não entende que duas virtudes são importantes na felicidade. Uma é a reciprocidade, porque duas virtudes são importantes. O que é benevolência? Você, meu amigo, eu quero que você se dê bem. Eu desejo o bem. Eu luto para o teu bem. Amigo, se não tiver reciprocidade e principalmente a virtude da benevolência, não vale. Porque a amizade é um grande tesouro que quem encontra se salva. Eu quero amá-lo na gratuidade do amor que ele tem para comigo.
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1: Muito bem, queridos, que graça poder estar com você, chegando por aqui mais uma sequência. Estamos de volta e a gente vai abrindo essa sequência agora com uma playlist maravilhosa, abençoada. A gente traz essa canção linda do Tony Allison, Sustenta o Fogo.
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0: para fechar muito bem esse programa de hoje. Obrigado a você que ficou com a gente até agora, no finalzinho. A gente volta na próxima edição, hein? Um beijo no seu coração, fica com Deus. Saúde, paz, Deus no coração. O resto a gente corre atrás. Tchau, tchau.
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3: Voltamos já. 16 horas e 37 minutos.
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6: Paz e bem a todos os ouvintes que estão em sintonia conosco neste dia, na meditação do Salmo 118. Senhor, que desça sobre mim a vossa graça. Senhor, que desça sobre mim a vossa graça e a vossa salvação que prometestes. Senhor, que desça sobre mim a vossa graça. Não retireis vossa verdade de meus lábios, pois eu confio em vossos justos julgamentos. Senhor, que desça sobre mim a vossa graça. Cumprirei constantemente a vossa lei, para sempre, eternamente a cumprirei. Senhor, que desça sobre mim a vossa graça. É amplo e agradável o meu caminho, porque busco e pesquiso as vossas ordens. Senhor, que desça sobre mim a vossa graça. Muito me alegro com os vossos mandamentos, que eu amo, amo tanto, mais que tudo. Senhor, que desça sobre mim a vossa graça. Elevarei as minhas mãos para louvar-vos e com prazer meditarei vossa vontade. Senhor, que desça sobre mim a vossa graça.
7: Senhor, que desça sobre mim a vossa graça. Nós a cada dia precisamos da graça de Deus. Sem ela nada podemos, nada somos e a lugar nenhum nós chegamos. Então que a graça de Deus nos acompanhe cada dia, cada gesto, e que sejamos sempre os portadores dessa luz e dessa graça aos nossos irmãos, a todos aqueles que necessitam do nosso carinho, da nossa atenção, do nosso serviço, como a gente diz. E diante do mundo que nós vivemos hoje, precisamos muito da misericórdia de Deus, muito da graça de Deus, nos nossos trabalhos, nas nossas ações, sobretudo na palavra de Deus, quando levamos a palavra de Deus aos outros, que essa luz nos ajude a caminhar cada dia mais sobre a proteção de Deus, de Maria, nesse mês que nós dedicamos a Maria, para que ela seja a nossa defensora ou a nossa intercessora junto do Filho Jesus Cristo, que se comprometeu a estar conosco todos os dias de nossa vida. Por isso, estejamos sempre atentos e perceptíveis à ação de Deus na nossa caminhada e na nossa história. Pensemos em tudo isso enquanto lhes digo, até amanhã, se Deus quiser, paz e bem.
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7: Muito bem, chegando com mais uma edição do Conexão Católica nessa terça-feira, véspera de meio da semana. E aí, tudo certinho? Tudo belezura? A partir de agora, mais uma edição desse programa para abençoar ainda mais a sua vida. Você de perto, de longe, em casa, no trabalho, viajando, que bom saber que você tá aí com a gente nessa terça-feira. Vamos trazendo aquele nosso encontro abençoado, hein? Pra você que tá aí, tá chegando agora, opa, seja bem-vindo. Bora lá pra mais um Conexão Católica, trazendo o som da Aline Barros, Redenção.
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2: E vamos marcando gerações com esse programa abençoado, com palavras edificantes. Você que está aí com a gente, que bom saber que você está conferindo esse programa juntinho aqui com Conexão Católica. E bora lá, tá chegando rápido intervalo, daqui a pouco tem mais.
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6: 17:06.
7: Agora na sua rádio, palavras de fé. Assim diz a palavra do Criador. Salmos capítulo 34, versículo 4. Busquei ao Senhor, e Ele me respondeu. Livrou-me de todos os meus temores. O amor de Deus conosco é incondicional. Somos seus filhos e Ele é nosso Pai. Quando necessitamos de algo, devemos primeiramente recorrer ao Senhor por meio da oração, pois Ele irá nos ouvir, irá nos acalmar, irá refrigerar a nossa alma, irá nos livrar de temores que tendem a nos perseguir no nosso dia a dia.
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1: Olá amigo, olá amiga ouvinte, estamos juntos para mais um momento. É a reflexão Despertai para o Amor, eu sou o Padre Ezequiel, desejo muita paz. Hoje eu quero falar sobre o pensamento como aquele que constrói a realidade. Nós sempre mais nos damos conta de que aquilo que pensamos é também aquilo que nós vamos construindo. Dar-se conta dos pensamentos mais fortes que nós temos diariamente, daquilo que passa na nossa mente, daquilo que nós visualizamos pensando nos nossos sonhos, pensando na nossa família, pensando no nosso trabalho, pensando naquilo que nós queremos, aquilo que visualizamos, de alguma forma, é aquilo que nós vamos construir. Porque ali, no pensamento, está uma carga de energia muito grande, que atrai e que faz com que a minha ação se desenvolva de tal forma a produzir aquilo que eu penso. Por exemplo, se alguém pensa em ter uma boa casa, antes de ter a boa casa, vai pensá-la. Se alguém pensa em ter um trabalho ou ter até mesmo uma empresa, antes de iniciar aquela empresa, existe uma ideia que a pessoa pensou há algum tempo. Por isso, de certa forma, dá para dizer que o pensamento constrói a sua realidade. Isso é tão importante perceber por quê? Porque quando nós temos muitos pensamentos negativos, pensamentos de medo, pensamentos de limitação, pensamentos restritivos, isso eu não consigo, isso eu não sou capaz, eu tenho medo que aconteça aquilo lá, que eu perca o emprego, eu tenho medo que a nossa empresa não vá bem. Bom, o medo também constrói a realidade. Por isso, se você pensa coisas e situações de medo, provavelmente você vai experienciar aquilo que você pensa em relação ao medo. As pessoas precisam se dar conta disso para aos poucos ir transformando os seus pensamentos. Claro, nós pensamos milhares de pensamentos diariamente. Só que sobre os assuntos principais, sobre os pontos da vida que são a família, os relacionamentos, a afetividade, o trabalho, a saúde, mais ou menos são aqueles pensamentos que nós sempre pensamos. A pessoa não pensa uma coisa de família hoje e amanhã já está toda mudada. Não, aquilo que ela pensa de família, ela pensa praticamente sempre. Por isso que é importante perceber o que se pensa e pensar coisas positivas, porque o pensamento cria a realidade. Tudo começa no pensamento. O pensamento tem potencial de criar a tua obra. Por isso, caro ouvinte, a partir dessa reflexão, perceba o que você tem pensado, porque aquilo que você tem pensado é aquilo que constrói a tua realidade. Observa para ver se não é assim mesmo. Eu desejo a você muita paz, muita luz, pensamentos positivos e saudáveis. Eu queria te convidar a inscrever-se no nosso canal no YouTube, Padre Ezequiel, e também seguir nas redes sociais, Instagram e Facebook. Um grande abraço, Deus te abençoe com a generosidade do seu amor, em nome do Pai, do Filho e do Espírito Santo. Amém.
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5: Muito bem, estamos de volta. Pode convocar, chamar todo mundo para conferir esse programa abençoado. Você aí que está curtindo essa programação, a gente segue aqui com a melhor playlist musical do mundo cristão e a gente já começa essa sequência trazendo o som do Davidson Silva. Tomé!
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1: E vamos com a nossa programação maravilhosa, abençoadora. Mais uma sequência pra conta. Chegando rápido intervalo, daqui a pouquinho tem mais. Fica por aí.
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4: 17 horas e 30 minutos.
5: 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Certas coisas podem te fazer sofrer, mas elas simplesmente precisam acontecer para te fazer mais forte. Não perca o controle diante de algum problema. Acalme o coração, queira o bem, que o resto vem. Pensamento do Dia, sua fonte diária de reflexão.
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0: contra a fonte batismal e onde ordinariamente se realiza a iniciação da vida cristã. Como regra geral, o adulto seja batizado em sua própria igreja paroquial e a criança na igreja paroquial dos pais, isto é, onde residem ou participam da vida da comunidade. O batismo também poderá ser celebrado em capelas, comunidades, igrejas ou oratórios legitimamente destinados ao culto, dentro dos limites da paróquia, conforme a organização pastoral local. Toda igreja paroquial tem a pia ou fonte batismal para a comodidade dos fiéis, o ordinário local, ouvido pároco do lugar, pode permitir ou determinar que haja fonte batismal também em outra igreja ou oratório dentro dos limites da paróquia. O batismo seja ordinariamente conferido por infusão, conforme o costume no Brasil. O batismo por imersão poderá ser permitido a critério do bispo diocesano, onde houver condições adequadas, observadas as prescrições litúrgicas e a dignidade do sacramento. Quando os pais não participam regularmente de nenhuma comunidade eclesial, sejam incentivados a pedir o batismo na paróquia onde residem, a fim de favorecer laços de amizade, comunhão e acompanhamento pastoral. Considere-se, contudo, não apenas o critério territorial, mas também um vínculo pastoral real da família com determinada comunidade. Não se celebre o batismo em sítios, clubes, salões de festa ou lugares semelhantes, exceto em caso de necessidade, o batismo não seja celebrado em casas particulares, hospitais ou maternidades. Em caso de necessidade ou perigo de morte, o batismo pode ser conferido em qualquer lugar, observando-se a matéria, a água pura, a forma, a expressão "eu te batizo em nome do Pai, do Filho e do Espírito Santo" e a intenção exigidas pela Igreja, que é de se tornar um filho ou filha de Deus e ser incorporado a Cristo e ao seu corpo, que é a Igreja. Meu abraço, amigo, a minha bênção. Fiquem com Deus e até o próximo programa.
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5: Estamos de volta, que bom! Vamos celebrando vida, amor de Deus, aqui no nosso programa Conexão Católica de hoje. Para abrir mais uma sequência, tem o som do Diego Fernandes, Converte-me, Senhor.
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2: Com certeza, esse programa vai marcando gerações. Depois dessa sequência linda, abençoada, eu tenho certeza, convicção disso. Obrigado mais uma vez pela companhia, um forte abraço pra você. O programa de hoje acabou, a gente vai, mas a gente volta na próxima edição. Beijo no coração, obrigado, aquele forte abraço, saúde, paz, Deus no coração, o resto a gente corre atrás. Tchau, tchau.
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1: Rádio Barroso Mix informa a hora certa.
2: 18 horas, a hora da Ave Maria.
3: Elevemos nosso pensamento a Deus e oremos. Louvemos ao Senhor. Louvemos ao Senhor desde os céus. Louvai-o nas alturas. Louvai-o todos os seus anjos. Louvai-o todos os seus exércitos. Louvai o sol e lua, todas as estrelas luzentes, as águas que estão sob os céus. Louvemos o nome do Senhor. Ave Maria, cheia de graça, o Senhor é convosco. Bendita sois entre as mulheres. Bendito é o fruto de vosso ventre, Jesus. Santa Maria, Mãe de Deus, rogai por nós, pecadores,

0: o anjo do Senhor anunciou a Maria, e ela concebeu do Espírito Santo. Ave Maria, cheia de graça, o Senhor é convosco. Bendita sois vós entre as mulheres, e bendito é o fruto do vosso ventre, Jesus. Santa Maria, Mãe de Deus, rogai por nós, pecadores, agora e na hora de nossa morte. Amém. Eis aqui a serva do Senhor, faça-se em mim segundo a vossa palavra. Ave Maria, cheia de graça, o Senhor é convosco. Bendita sois vós entre as mulheres, e bendito é o fruto do vosso ventre, Jesus. Santa Maria, Mãe de Deus, rogai por nós, pecadores, agora e na hora de nossa morte. Amém. E o Verbo divino se fez carne e habitou entre nós. Ave Maria, cheia de graça, o Senhor é convosco. Bendita sois vós entre as mulheres, e bendito é o fruto do vosso ventre, Jesus. Santa Maria, Mãe de Deus, rogai por nós, pecadores, agora e na hora de nossa morte. Amém. Rogai por nós, Santa Mãe de Deus, para que sejamos dignos das promessas de Cristo. Oremos. Infundi, Senhor, como vos pedimos, a vossa graça em nossas almas, para que nós, que pela anunciação do anjo, vimos ao conhecimento da encarnação de Jesus Cristo, vosso Filho, por sua paixão e morte, sejamos conduzidos à glória da ressurreição, pelo mesmo Cristo, Senhor nosso.
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2: Olá, queridos ouvintes. Aqui quem fala é o Padre Reginaldo Manzotti. 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Reze comigo a oração da tarde. Divulgue. Fale para os amigos, para as amigas. Evangelize sua família. Diariamente temos o nosso encontro marcado. Espero por vocês. 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
2: Bom dia, queridos filhos e filhas. Terça-feira. Toca, Senhor, com teu amor. Toca aqueles que estão nos hospitais, nas UTIs, nas enfermarias. Aqueles que estão esperando a oportunidade de uma consulta ou a resposta de um exame. Mande as suas intenções através do site www.padrereginaldomanzotti.com.br. Missas serão celebradas na sua intenção. Em nome do Pai, do Filho e do Espírito Santo. Amém. Senhor Deus, venho te pedir nesta manhã a paz. Paz na minha vida interior. Paz no meu lar e também no meu ambiente de trabalho. Peço, Senhor, nessa manhã, sabedoria para discernir e perceber o Teu Espírito Santo, que a cada instante venha me iluminar nas decisões a serem tomadas, nos caminhos a serem trilhados, e que Teu Espírito Santo me ajude nas opções a serem feitas. Senhor, clamo a Tua presença. Peço-te paz, sabedoria e força para levantar-me sempre. Há tantas vezes, Senhor, que me encontro prostrado, desanimado, abatido. Senhor, nestas primeiras horas do dia, dai-me força para continuar a busca da Tua face. Dai-me força, Senhor, neste dia, para lutar contra o mal, principalmente o mal que já está em mim, como ganância, inveja, egoísmo. Senhor, a vida é um combate constante, uma luta constante. Fortaleça minha alma, minha reta intenção, minha vontade de te servir. Inspira-me valores que vêm do alto e leve-me, Senhor, a renascer na Tua graça e na força do Teu Espírito. Deus de Deus, Pai amado, creio e professo que todas as orações não te passam despercebidas
0: E é por isso que te consagro todo o meu ser e coloco-me a teu serviço. Faça de mim um instrumento. Te consagro, Senhor, este dia, que eu seja de fato uma testemunha autêntica de tuas obras. Que todos aqueles que passarem por mim hoje não sejam contaminados por rancor, nem sejam influenciados pelas dúvidas e incertezas, mas que possam sentir o irradiar da luz da fé, da esperança e da paz. Pai nosso, que estais no céu, santificado seja o vosso nome. Venha a nós o vosso reino, seja feita a vossa vontade, assim na terra como no céu. O pão nosso de cada dia nos dai hoje. Perdoai-nos as nossas ofensas, assim como nós perdoamos a quem nos tem ofendido. E não nos deixeis cair em tentação, mas livrai-nos do mal. Amém. O Senhor esteja convosco. Ele está no meio de nós. Que a bênção de Deus, misericordioso e bondoso, recaia sobre todos, sobre a água, a roupa dos enfermos, as fotos de família. Em nome do Pai, do Filho e do Espírito Santo. Amém. Um dia abençoado para todos. Amém.
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0: 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Aqui quem fala é o Padre Reginaldo Manzotti. Convido você e sua família a estarem conosco aqui. Todos os dias reze comigo o Terço Mariano. Divulgue, fale para os amigos, para as amigas, evangelize sua família. Diariamente temos um nosso encontro marcado. 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
0: Divino Jesus, nós vos oferecemos esse terço que vamos rezar, meditando nos mistérios da nossa redenção. Concedei-nos, por intercessão da Virgem Maria, Mãe de Deus e Nossa Mãe, as virtudes que nos são necessárias para bem rezá-lo e a graça de ganharmos as indulgências desta santa devoção. Oferecemo-lo particularmente em desagravo dos pecados cometidos contra o Sagrado Coração de Jesus e Imaculado Coração de Maria, pela paz do mundo, pela conversão dos pecadores, pelas almas do purgatório, pelas intenções do Santo Padre, pelo aumento e santificação do clero, pelos nossos vigários, pela santificação das famílias, pelas missões, pelos doentes, pelos agonizantes, por aqueles que pediram nossas orações e por todas as nossas intenções particulares e pelo Brasil. Creio em Deus Pai Todo-Poderoso, Criador do céu e da terra, em Jesus Cristo, seu único Filho, nosso Senhor, que foi concebido pelo poder do Espírito Santo, nasceu da Virgem Maria, padeceu sob Pôncio Pilatos, foi crucificado, morto e sepultado, desceu à mansão dos mortos, ressuscitou ao terceiro dia, subiu aos céus, está sentado à direita de Deus Pai Todo-Poderoso, donde há de vir julgar os vivos e os mortos. Creio no Espírito Santo, na Santa Igreja Católica, na comunhão dos santos, na remissão dos pecados, na ressurreição da carne, na vida eterna. Amém. Pai nosso que estais no céu, santificado seja o vosso nome. Venha a nós o vosso reino, seja feita a vossa vontade, assim na terra como no céu. O pão nosso de cada dia nos dai hoje. Perdoai-nos nas nossas ofensas, assim como nós perdoamos a quem nos tem ofendido. E não nos deixeis cair em tentação, mas livrai-nos do mal. Amém. Ave Maria, cheia de graça, o Senhor é convosco. Bendita sois vós entre as mulheres e bendito é o fruto do vosso ventre, Jesus. Santa Maria, Mãe de Deus, rogai por nós, pecadores, agora e na hora de nossa morte. Amém. Ave Maria, cheia de graça, o Senhor é convosco.
6: Bendita sois vós entre as mulheres e bendito é o fruto do vosso ventre, Jesus. Santa Maria, Mãe de Deus, rogai por nós, pecadores, agora e na hora de nossa morte. Amém. Ave Maria, cheia de graça, o Senhor é convosco. Bendita sois vós entre as mulheres e bendito é o fruto do vosso ventre, Jesus. Santa Maria, Mãe de Deus, rogai por nós, pecadores, agora e na hora de nossa morte.

0: Pai nosso que estais no céu, santificado seja o vosso nome. Venha a nós o vosso reino, seja feita a vossa vontade, assim na terra como no céu.
1: O pão nosso de cada dia nos dai hoje, perdoai as nossas ofensas, assim como nós perdoamos a quem nos tem ofendido. E não nos deixeis cair em tentação, mas livrai-nos do mal. Amém.
0: Ave Maria, cheia de graça, o Senhor é convosco. Bendita sois vós entre as mulheres, e bendito é o fruto do vosso ventre, Jesus.
1: Santa Maria, Mãe de Deus, rogai por nós, pecadores, agora e na hora de nossa morte. Amém.
0: Ave Maria, cheia de graça, o Senhor é convosco. Bendita sois vós entre as mulheres, e bendito é o fruto do vosso ventre, Jesus.
1: Santa Maria, Mãe de Deus, rogai por nós, pecadores, agora e na hora de nossa morte. Amém.
0: Ave Maria, cheia de graça, o Senhor é convosco. Bendita sois vós entre as mulheres, e bendito é o fruto do vosso ventre, Jesus.
1: Santa Maria, Mãe de Deus, rogai por nós, pecadores, agora e na hora de nossa morte. Amém.
0: Ave Maria, cheia de graça, o Senhor é convosco. Bendita sois vós entre as mulheres, e bendito é o fruto do vosso ventre, Jesus.
1: Santa Maria, Mãe de Deus, rogai por nós, pecadores, agora e na hora de nossa morte. Amém.
0: Ave Maria, cheia de graça, o Senhor é convosco. Bendita sois vós entre as mulheres, e bendito é o fruto do vosso ventre, Jesus.
1: Santa Maria, Mãe de Deus, rogai por nós, pecadores, agora e na hora de nossa morte. Amém.
0: Ave Maria, cheia de graça, o Senhor é convosco. Bendita sois vós entre as mulheres, e bendito é o fruto do vosso ventre, Jesus.
1: Santa Maria, Mãe de Deus, rogai por nós, pecadores, agora e na hora de nossa morte. Amém.
0: Ave Maria, cheia de graça, o Senhor é convosco. Bendita sois vós entre as mulheres, e bendito é o fruto do vosso ventre, Jesus.
1: Santa Maria, Mãe de Deus, rogai por nós, pecadores, agora e na hora de nossa morte. Amém.
0: Ave Maria, cheia de graça, o Senhor é convosco. Bendita sois vós entre as mulheres, e bendito é o fruto do vosso ventre, Jesus.
1: Santa Maria, Mãe de Deus, rogai por nós, pecadores, agora e na hora de nossa morte. Amém.
0: Ave Maria, cheia de graça, o Senhor é convosco. Bendita sois vós entre as mulheres, e bendito é o fruto do vosso ventre, Jesus.
1: Santa Maria, Mãe de Deus, rogai por nós, pecadores, agora e na hora de nossa morte. Amém.
0: Ave Maria, cheia de graça, o Senhor é convosco. Bendita sois vós entre as mulheres, e bendito é o fruto do vosso ventre, Jesus.
1: Santa Maria, Mãe de Deus, rogai por nós, pecadores, agora e na hora de nossa morte. Amém. Glória.

0: Pai nosso que estais no céu, santificado seja o vosso nome. Venha a nós o vosso reino, seja feita a vossa vontade, assim na terra como no céu.
1: O pão nosso de cada dia nos dai hoje. Perdoai as nossas ofensas, assim como nós perdoamos a quem nos tem ofendido. E não nos deixeis cair em tentação, mas livrai-nos do mal. Amém.
0: Ave Maria, cheia de graça, o Senhor é convosco. Bendita sois vós entre as mulheres e bendito é o fruto do vosso ventre, Jesus.
1: Santa Maria, Mãe de Deus, rogai por nós, pecadores, agora e na hora de nossa morte. Amém.
0: Ave Maria, cheia de graça, o Senhor é convosco. Bendita sois vós entre as mulheres e bendito é o fruto do vosso ventre, Jesus.
1: Santa Maria, Mãe de Deus, rogai por nós, pecadores, agora e na hora de nossa morte. Amém.
0: Ave Maria, cheia de graça, o Senhor é convosco. Bendita sois vós entre as mulheres e bendito é o fruto do vosso ventre, Jesus.
1: Santa Maria, Mãe de Deus, rogai por nós, pecadores, agora e na hora de nossa morte. Amém.
0: Ave Maria, cheia de graça, o Senhor é convosco. Bendita sois vós entre as mulheres e bendito é o fruto do vosso ventre, Jesus.
1: Santa Maria, Mãe de Deus, rogai por nós, pecadores, agora e na hora de nossa morte. Amém.
0: Ave Maria, cheia de graça, o Senhor é convosco. Bendita sois vós entre as mulheres e bendito é o fruto do vosso ventre, Jesus.
1: Santa Maria, Mãe de Deus, rogai por nós, pecadores, agora e na hora de nossa morte. Amém.
0: Ave Maria, cheia de graça, o Senhor é convosco. Bendita sois vós entre as mulheres e bendito é o fruto do vosso ventre, Jesus.
1: Santa Maria, Mãe de Deus, rogai por nós, pecadores, agora e na hora de nossa morte. Amém.
0: Ave Maria, cheia de graça, o Senhor é convosco. Bendita sois vós entre as mulheres e bendito é o fruto do vosso ventre, Jesus.
1: Santa Maria, Mãe de Deus, rogai por nós, pecadores, agora e na hora de nossa morte. Amém.
0: Ave Maria, cheia de graça, o Senhor é convosco. Bendita sois vós entre as mulheres e bendito é o fruto do vosso ventre, Jesus.
1: Santa Maria, Mãe de Deus, rogai por nós, pecadores, agora e na hora de nossa morte. Amém.
0: Ave Maria, cheia de graça, o Senhor é convosco. Bendita sois vós entre as mulheres e bendito é o fruto do vosso ventre, Jesus.
1: Santa Maria, Mãe de Deus, rogai por nós, pecadores, agora e na hora de nossa morte. Amém.
0: Ave Maria, cheia de graça, o Senhor é convosco. Bendita sois vós entre as mulheres e bendito é o fruto do vosso ventre, Jesus.
1: Santa Maria, Mãe de Deus, rogai por nós, pecadores, agora e na hora de nossa morte. Amém.

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1: Olá, paz de Cristo. Seja bem-vindo você que sintoniza conosco. Estamos unidos para rezarmos o ofício da Imaculada Conceição, para entoarmos louvores à Nossa Senhora. Nossa Senhora, aquela que intercede por nós, aquela que é a nossa advogada. E convido você agora a colocar a intenção do seu coração, seu pedido, sua prece. Eu convido você agora a colocar todas as suas aflições, todos os seus medos, todas as suas inseguranças no coração de Jesus, para que Nossa Senhora possa interceder. Diz a frase: peça à mãe que o filho atende. E nós vamos rogar agora pelas mãos de Nossa Senhora. Iniciemos em nome do Pai, do Filho e do Espírito.

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1: 18 horas e 46 minutos.

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1: Olá, querido povo de Deus. Quero saudar e acolher todas as rádios que conosco estarão na Santa Missa de hoje.
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3: Amados irmãos, no Evangelho de hoje, Jesus nos convida a olhar para dentro de nós e a perceber que a verdadeira fé vai muito além das aparências. Não basta parecer bons aos olhos dos outros, é preciso ter um coração sincero, cheio de amor, misericórdia e generosidade. Deus conhece nossa vida por inteiro e deseja transformar aquilo que precisa ser melhorado em nós. Rezando pelos doentes e enfermos no terceiro dia da novena, pedindo: Jesus das Santas Chagas, ajudai-nos na crise financeira. Iniciemos esta celebração cantando. Música.

0: Louvado seja nosso Senhor Jesus Cristo.
1: Para sempre seja louvado.
0: Acolhemos você neste nosso santuário que veio de forma presencial. Aqueles que nos visitam depois do feriado prolongado de Nossa Senhora Aparecida, a você que está em casa pela TV Evangelizar, pelos aplicativos da TV Evangelizar e YouTube Padre Manzotti. Envie a sua prece, sua intenção, nesta terça-feira que nós rezamos. Jesus das Santas Chagas,
1: ajudai-nos na crise financeira.
0: Jesus das Santas Chagas,
1: ajudai-nos na crise financeira.
0: Jesus das Santas Chagas,
1: ajudai-nos na crise financeira.
0: Acolhemos também a irmã Grace da Congregação Filhas de Maria, que ontem esteve na noite de louvor. Bem-vinda, irmã, graça e paz. Invoquemos a

0: Paz de nosso Senhor Jesus Cristo, o amor do Pai, a comunhão do Espírito Santo esteja com todos.
1: Bendito seja Deus que nos reuniu no amor de Cristo.
0: No amor de Cristo nos reunimos nesta Santa Missa para bem celebrar a nossa fé. Hoje também celebramos o último dia que Nossa Senhora de Fátima se manifestou aos três pastorinhos, no dia 13 de outubro. Pedir a Nossa Senhora que ouça nossa prece, nossa intenção, e que o Senhor, na sua infinita misericórdia, possa olhar sobre nós, perdoar os nossos pecados, nossas misérias, e levarmos adiante a nossa vida. Vai colocando sua prece, sua intenção, que eu quero rezar por você nesta Eucaristia. Fique conosco até o final desta missa. Temos uma bênção especial para você hoje neste novenário perpétuo. E queremos colocar toda a nossa vida financeira aos cuidados do Senhor, para que Ele abençoe o seu trabalho, para que Ele abençoe o seu lar, para que Ele abençoe todas as suas conquistas, que sejam fartas, prósperas, pela presença de Jesus das Santas Chagas. Peçamos perdão cantando.

0: Deus, cheio de misericórdia, tenha compaixão de cada um de nós. Perdoe, Senhor, os nossos pecados, nos conduza à vida eterna.
1: Amém.
0: Oremos. Colocar esta Santa Missa por todas as nossas particularidades e intenções. Rezar por você que está conosco aqui na programação da TV Evangelizar. Você que deu uma paradinha agora na hora do seu almoço para rezar conosco, coloque a sua prece. Temos uma ferramenta de intercessão agora, que é o YouTube da TV Evangelizar, como também o YouTube Padre Manzotti. Envie a sua prece que rezaremos por você. Rezar por você que é associado, associada da obra Evangelizar. Nos ajude a honrar os compromissos deste mês da obra Evangelizar, da TV Evangelizar. 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Citando estes, lembramos de você e de todos. Letícia Perim, de Boa Vista de Aparecida, aqui do estado do Paraná. Christopher Duarte, Pará de Minas, Minas Gerais. Francisca da Silva, Natal, Rio Grande do Norte. Pelo aniversário da Ivete, coordenadora da Pastoral da Liturgia deste nosso santuário, Deus abençoe a Ivete. E também esta missa dedicada pela recuperação da cirurgia do Papa Leão. Deus abençoe o Sumo Pontífice e a todos nós aqui presentes. Nós os pedimos, Senhor, que vossa graça nos preceda e acompanhe, nos torne atentos para perseverar na prática do bem, por nosso Senhor Jesus Cristo, vosso Filho, que é Deus, convosco vive e reina na unidade do Espírito Santo, por todos os séculos dos séculos.
1: Amém. Atentos, acompanhemos a liturgia da palavra. Você pode acompanhar as leituras pelo aplicativo da Associação Evangelizar, Liturgia Diária. Ouçamos.
2: Leitura da Carta de São Paulo aos Gálatas. Irmãos, é para a liberdade que Cristo nos libertou. Ficai, pois, firmes, e não vos deixeis amarrar de novo ao jugo da escravidão. Eis que eu, Paulo, vos digo que Cristo não será de nenhum proveito para vós se vos deixar de circuncidar. Mais uma vez atesto a todo homem circuncidado que ele está obrigado a observar toda a lei. Vós que procurais a vossa justificação na lei, rompestes com Cristo, decaístes da graça. Quanto a nós, que nos deixamos conduzir pelo Espírito, é da fé que aguardamos a justificação, objeto de nossa esperança. Com efeito, em Jesus Cristo, o que vale é a fé agindo pela caridade. Observar ou não a circuncisão não tem valor algum. Palavra do Senhor.
1: Graças a Deus. O responsório de hoje é o Salmo 118, que tem por antífona: Senhor, que desça sobre mim a vossa graça. Todos.
3: Senhor, que desça sobre mim a vossa graça.
1: Salmodiemos.

2 anos, Maria Natalina Romã Vermã, Maria Lúcia Santos, Dom Antônio Carlos Mesquita, Raimunda Cerqueira, Arlene das Graças do Nascimento, Raimunda Rita de Cerqueira Dionísio, Abraão Cerqueira e familiares, Elbert Cerqueira da Costa, Vicente Dionísio e Anderson Dionísio, Domingos Moreira e familiares, pelas almas do purgatório, pela recuperação da saúde de Giovanni Melo e Padre Pedro Jesus Firmã. Em honra Santíssima Trindade, Nossa Senhora de Fátima, São Peregrino, São Sebastião, São José, Santa Filomena, São Francisco, Santa Clara, Santa Teresinha do Menino Jesus e São Bento.

0: Boa noite.
1: Boa noite.
0: Solenidade de Nossa Senhora do Pilar. Sejam bem-vindos, irmãos e irmãs, à casa de Deus para a celebração da Santa Eucaristia. Hoje é um dia muito especial para nós, pois celebramos a excelsa padroeira da nossa diocese, a Virgem do Pilar. Recordamos aquele feliz acontecimento no qual a Mãe de Jesus manifestou-se ao apóstolo São Tiago com uma presença consoladora mediante as provações da missão de apóstolo e evangelizador. Dessa magnífica aparição foi-nos legado um sinal firme e petrélio do Pilar, que nos lembra a firmeza inabalável da fé e da esperança. Ela sempre nos ajudou a olhar em frente, sempre nos ofereceu o perfume do amor de Deus, sempre nos convida à fé e à esperança renovada em Cristo. Com alegria, dirigamos ao altar e à celebração. E celebramos a Santa Eucaristia com o canto de entrada, recebendo os nossos celebrantes.

Louvado seja nosso Senhor Jesus Cristo. Salve Maria. A todos faz glorioso também suas casas, pelos meios de comunicação da paróquia, pela rádio Barroso Smith, sejam todos bem-vindos. Entre todas as intenções, de modo especial, pelos 2 anos de falecimento de José Trindade Ladeira. 15 anos do Terço dos Homens na nossa paróquia, com alegria vamos receber o Terço dos Homens com a imagem de Nossa Senhora de Fátima.

0: Nós lembramos no mundo inteiro, celebrou ontem a festa de São Carlos Acutis, grande santo da Eucaristia e devoto Nossa Senhora. No Brasil, São Carlos Acutis celebrado hoje, devido à festa de Nossa Senhora Aparecida. Mas na nossa diocese, ontem, padroeira diocese, a catedral celebrou Nossa Senhora do Pilar ontem, e nós Nossa Senhora Aparecida. Hoje, então, nós celebramos a padroeira da diocese, Nossa Senhora do Pilar. Em nome do Pai, e do Filho, e do Espírito Santo.
1: Amém.
2: Amém.
0: Irmãos eleitos, segundo a presciência de Deus Pai, pela santificação do Espírito, para obedecer a Jesus Cristo, para espalhar da bênção da aspersão do seu sangue, graça, paz, vos sejam concedidas abundantemente.
3: Seja Deus que nos reuniu no amor de Cristo.
0: O Senhor Jesus, que nos convida à mesa da palavra e da Eucaristia, nos chama a segui-lo fielmente. Reconheçamos ser pecadores e invoquemos com confiança a misericórdia do Pai.

0: Deus todo misericordioso, tenha compaixão de nós, perdoe os nossos pecados e nos conduza à vida eterna.
1: Amém.
0: Glória a Deus nas alturas
1: e paz na terra aos homens por Ele amados. Senhor Jesus, Rei dos céus, Deus Pai Todo-Poderoso, nós os louvamos, nós os bendizemos, nós os adoramos, nós os glorificamos, nós os damos graças por vossa imensa glória. Senhor Jesus Cristo, Filho Unigênito, Senhor Deus, Cordeiro de Deus, Filho de Deus Pai, vós que tirais o pecado do mundo, tende piedade de nós. Vós que tirais o pecado do mundo, acolhei a nossa súplica. Vós que estais à direita do Pai, tende piedade de nós. Só vós sois os santos, só vós o Senhor, só vós o Altíssimo, Jesus Cristo, com o Espírito Santo, na glória de Deus Pai. Amém.
0: Oremos. Deus eterno e todo-poderoso, que na gloriosa Mãe do vosso Filho concedeis um amparo celestial a quantos a invocam com o multissecular título do Pilar, concedei-lhes por sua intercessão fortaleza na fé, firmeza na esperança e constância no amor, por nosso Senhor Jesus Cristo, vosso Filho, que é Deus e convosco vive e reina na unidade do Espírito Santo por todos os séculos dos séculos.
2: A palavra nos apresenta Maria como a nova Arca da Aliança, pois do seu ventre puríssimo nasceu o Salvador, como modelo da Igreja orante, unido suas preces as dos discípulos na expectativa da vida do Espírito Santo, bem como aquele que acolhe com fé e alegria a palavra de Deus e a põe em prática. Ouçamos com atenção.
3: Leitura do primeiro livro das Crônicas. Naqueles dias, Davi convocou todo Israel em Jerusalém a fim de transportar a arca do Senhor para o lugar que lhe havia preparado. Davi reuniu também os filhos de Arão e os levitas. Os filhos de Levi levaram a arca de Deus, com os varais sobre os ombros, como Moisés havia mandado. De acordo com a ordem do Senhor, Davi ordenou os chefes dos levitas que designassem seus irmãos como cantores, para entoarem cânticos festivos, acompanhados de instrumentos musicais, harpas, cítaras e címbalos. Tendo, pois, introduzido a arca de Deus e colocado no meio da tenda que Davi tinha armado, ofereceram na presença de Deus holocaustos e sacrifícios pacíficos. Depois de oferecer os holocaustos e os sacrifícios pacíficos, Davi abençoou o povo em nome do Senhor. Palavras do Senhor.

O Senhor é minha luz e minha salvação. De quem eu terei medo? O Senhor é a proteção da minha vida. Perante quem eu temerei?

Quando avançam os malvados contra mim, querendo derrotar-me, são eles inimigos e opressores que tropeçam e sucumbirem.

Se contra mim um exército se arma, não temerá meu coração. Se contra mim uma batalha estoura, mesmo assim confiarei.

Ao Senhor eu peço apenas uma coisa, e é isto que eu desejo: habitar no santuário do Senhor por toda a minha vida, saborear a suavidade do Senhor e contemplá-lo no seu templo.

pois um abrigo me dará sobre o teto, sobre o seu teto nos dias de desgraça. No interior da sua tenda há de esconder-me e proteger-me sobre a rocha.

0: Leitura dos Atos dos Apóstolos. Depois que Jesus foi levado ao céu, os apóstolos voltaram para Jerusalém, vindo do Monte das Oliveiras, que fica perto de Jerusalém, a mais ou menos 1 quilômetro. Entraram na cidade e subiram para a sala de cima, onde costumava ficar. Eram Pedro, João, Tiago e André, Felipe e Tomé, Bartolomeu e Mateus, Tiago, filho de Alfeu, Simão Zelota e Judas, filho de Tiago. Todos eles perseveravam na oração em comum, junto com algumas mulheres, entre as quais Maria, mãe de Jesus, e com os irmãos de Jesus. Palavra do Senhor.
1: Graças a Deus.

0: O Senhor esteja convosco.
1: Ele está no meio de nós.
0: Proclamação do Evangelho de Jesus Cristo segundo São Lucas.
2: Glória a vós, Senhor.
0: Naquele tempo, enquanto Jesus falava ao povo, uma mulher levantou a voz no meio da multidão e lhe disse: Feliz o ventre que te trouxe e os seios que te amamentaram. Jesus respondeu: muito mais felizes são aqueles que ouvem a palavra de Deus e a põem em prática. Palavra da salvação.
2: Glória a vós, Senhor.
0: Que as palavras do Santo Evangelho perdoem os nossos pecados.
2: Assim seja.
0: Queridos irmãos e irmãs, ao celebrar o nosso Alto Pilar, nós lembramos na oração, nós pedimos que ela interceda por nós, nós tenhamos fortaleza na fé, uma fé forte, uma fé inabalável, uma fé igual à fé de Maria, uma fé que nos faz colocar toda a confiança em Deus. Firmeza na esperança. A esperança é uma grande virtude teologal. A esperança não decepciona. A esperança não faz crescer no amor. A esperança faz buscar as coisas do alto, as coisas de Deus. Nós temos então essa esperança grande de um dia alcançarmos a glória eterna no céu. Mas constância no amor, que seja o amor verdadeiro. Amor a Deus sobre todas as coisas, amor ao próximo como a nós mesmos. Ouvi a liturgia da palavra, minha leitura, quando fala: Davi convoca o povo para transportar a arca, aquela arca que continha os mandamentos, aquela arca que continha um pouco de trigo, um pouco de do pão lá, do maná, um pouco de maná. Mas essa arca para nós é a mãe de Jesus, aquela que transportou a verdadeira arca, a arca da nova aliança, que é Jesus Cristo. Então Maria é essa arca que nos dá o Cristo. Segundo a leitura, nós ouvimos a presença de Nossa Senhora com os apóstolos em oração no cenáculo, naquela grande novena, naquela grande perspectiva, naquela grande esperança da vinda do Espírito Santo. Maria, mulher da oração, também da unidade, unindo e congregando os apóstolos e a igreja toda em oração para receber o Espírito Santo. No Evangelho, o Senhor nos fala: feliz antes que ouvem a palavra de Maria. Já é feliz, já é bem-aventurada, ela já conhece a palavra, ela já vive a palavra, ela já testemunha a palavra. Mas feliz aqueles que escutam a palavra e a põem em prática. Lembramos hoje, 13 de outubro, se estamos celebrando 15 anos do texto dos homens, lembramos daqueles que estão na fé, perseverantes com Maria e com os apóstolos. Lembrando aqueles que iniciaram o texto aqui, quantos já partiram para a eternidade, entre eles o Sérgio Benedito Moreira, um homem que verdadeiramente dava vida para o crescimento desse texto. Tinha aquela alegria de falar: nós rezamos o texto, nós nos unimos para rezar o texto. Bonito falar: o homem reza também, não é só mulher, o homem também reza, e o homem tem que rezar porque ele é o esteio da família, tem que rezar pela unidade da família, pela santidade da família, também pelo mundo. Então parabéns os que perseveraram e estão perseverando, e parabéns àqueles que hoje estão aqui. É porque muitos com a pandemia desistiram, abandonaram o terço. Não podemos abandonar, temos que perseverar. Nosso Senhor falou: feliz aqueles que perseveram, os que perseveraram até o fim, e os que perseveraram até o fim serão salvos. Então temos que ter essa perseverança na oração. Parabéns, que nosso Senhor interceda sempre por vocês, que vocês possam levar muita bênção e paz, não só para as suas famílias, para a cidade, para o mundo inteiro. Então lembramos, 13 de outubro, aos pés da Virgem Maria, lembramos a última aparição, 13 de outubro de 1917, quando reunia aquela grande nova da Iria, rodeados pastorinhos na oração. Depois teve aquela tempestade, todos molhados, cheios de lama, e Nossa Senhora aparece com as crianças, e eles pede pela saúde, pela conversão. Nossa Senhora fala: rezai todos os dias, rezai o terço, rezai o rosário, rezai pelo fim da guerra, pela conversão, não ofenda mais a Deus. Então é super. Nossa Senhora naquele último aparição pediu fazer lá aquela capelinha das aparições, mas pediu às crianças: continue a rezar o texto, para pagar o texto todo dia, pelo fim da guerra. Irmãos e irmãs, quanta guerra no mundo, quanta guerra nos corações também, temos que rezar para ter um coração cheio de paz, para que haja paz no mundo, para que haja respeito, respeito para com Deus, para que haja conversão. É pedido da mãe. Vamos escutar a mãe, porque ela fala fazer o que ele vos manda. Hoje então, envolvidos na proteção de Nossa Senhora, rezemos por toda a nossa diocese, pelo bispo, padres, vocações, por todas as famílias, mas também de modo especial pelos homens da nossa paróquia, que sejam perseverantes na oração do texto, escutando o conselho de Nossa Senhora. Parabéns, que Nossa Senhora interceda por todos vocês e por todos nós. Amém. Creio em Deus Pai Todo-Poderoso, Criador.
3: E em Jesus Cristo, seu único Filho, nosso Senhor, que foi concebido pelo poder do Espírito Santo, nasceu da Virgem Maria, padeceu sob Pôncio Pilatos, foi crucificado, morto e sepultado, desceu à mansão dos mortos, ressuscitou ao terceiro dia, subiu aos céus, está sentado à direita de Deus Pai Todo-Poderoso, onde há de vir julgar os vivos e os mortos. Creio no Espírito Santo, na Santa Igreja Católica, na comunhão dos santos, na remissão dos pecados, na ressurreição da carne, na vida eterna. Amém.
0: Irmãos e irmãs, neste dia de Nossa Senhora do Pilar, em que comemoramos o princípio da fé católica na Península Ibérica, na América Latina e em nossa diocese, invoquemos o Senhor do Universo mediante a intercessão de Nossa Senhora do Pilar.
4: Interceda por nós, a Virgem Mãe do Pilar, pela Santa Igreja Católica, para que persevere na caridade, cresça na unidade e aumente em frutos de santidade, rezemos ao Senhor.
5: Interceda por nós, a Virgem Mãe do Pilar,
4: pelo Santo Padre Papa, pelo nosso Bispo e pelos bispos do mundo inteiro, para que com amor governem o povo de Deus e lhe ensinem sempre o caminho da verdade, rezemos ao Senhor.
5: Interceda por nós, a Mãe,
4: por todas as autoridades de nossa pátria, para que conduzam o nosso povo pelo caminho da justiça e da verdadeira liberdade e paz, rezemos ao Senhor.
5: Interceda por nós, a Virgem Mãe do Pilar,
4: por todos os enfermos, de alma e de corpo, para que a fé e a esperança em Jesus Cristo sejam um poderoso alívio em seus sofrimentos, rezemos ao Senhor.
5: Interceda por nós, a Virgem Mãe do Pilar,
4: para que todos nós aqui reunidos demos sempre testemunho com a palavra e com o exemplo de nossa vocação cristã, rezemos ao Senhor.
5: Interceda por nós, a Virgem Mãe do Pilar.
0: Por todos os nossos irmãos falecidos, pelos quais rezamos a Santa Missa, também por todos que fizeram parte do texto dos homens, e hoje, de modo especial, José Trindade Ladeira, 2 anos, rezemos.
5: Interceda por nós, a Virgem Mãe do Pilar.
0: Por todos os aniversariantes de hoje, entre eles, Josiane Aparecida, do Ministério da Comunhão, Andrei, Vande do Coral de Fátima, e pelos 15 anos do Terço dos Homens, para que sejam perseverantes na oração junto de Nossa Senhora, rezemos.
5: Interceda por nós, a Virgem Mãe do Pilar.
0: Por todas as outras intenções colocadas para esta celebração, as nossas intenções particulares, por todos nos pedirem que rezássemos por eles, de modo especial, os enfermos, rezemos ao Senhor.
5: Interceda por nós, a Virgem Mãe do Pilar.
0: Sede, Senhor, propício a este vosso povo que vos invoca junto ao Pilar de Nossa Senhora. Dignai-vos atender as suas confiantes súplicas por Cristo nosso Senhor.
4: Amém.

0: Ora, irmãos e irmãs, para que o sacrifício da igreja nesta pausa restauradora na caminhada rumo ao céu seja aceito por Deus Pai Todo-Poderoso.
1: Receba, Senhor, por tuas mãos esse sacrifício para a glória do seu nome, para o nosso bem e de toda a sua santa igreja.
0: Deus eterno e todo-poderoso, que fizesse brilhar sobre nós a luz da fé, fazer que os tentamos e a súplica que vos dirigimos nos consigam, por intercessão de nosso Santo Pilar, permanecer firmes na fé e generosos no amor, por Cristo nosso Senhor. Senhor esteja convosco. Corações ao alto.
2: Nosso coração está em Deus.
0: Demos graças ao Senhor nosso Deus.
2: É nosso dever, nossa salvação.
0: Na verdade é digno e justo, é nosso dever e salvação dar-vos graças sempre em todo lugar. Senhor Pai Santo, Deus Eterno e Todo-Poderoso, por todas as grandes maravilhas que realizaste na Virgem Maria, Mãe do vosso Filho, ela concebida sem pecado, não foi contaminada pela corrupção do sepulcro, pois sendo intacta em sua virgindade, gloriosa em sua descendência e triunfante em sua assunção, foi mãe de Cristo, esposa da igreja, luz dos povos, esperança dos fiéis e alegria de todo o nosso povo. Por isso, ao celebrar agora a solenidade do Pilar, nós vos louvamos com os anjos e arcanjos, com todos os coros celestiais, dizendo, cantando sem cessar o hino da vossa glória.

0: verdade, vós sois santo, Deus do universo, e tudo que criaste proclama o vosso louvor, porque por Jesus Cristo, vosso Filho e Senhor nosso, e pela força do Espírito Santo, dais vida e santidade a todas as coisas, e não cessais de reunir para vós um povo que vos ofereça em toda parte, do nascer ao pôr do sol, um sacrifício perfeito. Por isso, ó Pai, nós vos suplicamos, santificai pelo Espírito Santo as oferendas que vos apresentamos para serem consagradas, a fim de que se tornem o corpo e o sangue de vosso Filho, nosso Senhor Jesus Cristo, que nos mandou celebrar estes mistérios.
1: Enviai o vosso Espírito Santo.
0: Na noite que se entregue, Jesus tomou o pão, pronunciou a bênção de ação de graças, partiu e o deu a seus discípulos, dizendo: tomai todos e comei, isto é o meu corpo que será entregue por vós.

Do mesmo modo, no fim da ceia, ele tomou o cálice em suas mãos, pronunciou a bênção de ação de graça e o deu a seus discípulos, dizendo: tomai todos e bebei, este é o cálice do meu sangue, o sangue da nova e eterna aliança, que será derramado por vós e por todos para a remissão dos pecados. Fazei isto em memória de mim.

0: Mistério da fé para a salvação do mundo.
1: Salvador do mundo, salvai-nos. Vós que nos libertastes pela cruz e ressurreição.
0: Celebrando agora, ó Pai, memorial da paixão redentora do vosso Filho, da sua gloriosa ressurreição e ascensão ao céu, e com esperamos sua nova vinda, nós vos oferecemos em ação de graças esse sacrifício vivo e santo.
1: Senhor, nosso Pai,
0: olhai com bondade a oblação da vossa Igreja, reconhecei nela o sacrifício que nos reconcilia convosco. Concedei que, alimentando-nos com o corpo e o sangue do vosso Filho, repleto do Espírito Santo, nos tornemos em Cristo um só corpo e um só Espírito.
1: O Espírito nos una num só corpo.
0: Que o mesmo Espírito faça de nós uma eterna oferenda, para alcançarmos a herança com os vossos eleitos. A Santíssima Virgem Maria, Mãe de Deus, São José, seu Esposo, os vossos santos apóstolos e gloriosos mártires e todos os santos que não cessam de interceder por nós na vossa presença.
1: Fazei de nós uma perfeita oferenda.
0: Nós vos suplicamos, Senhor, que esse sacrifício da nossa reconciliação estenda a paz e a salvação ao mundo inteiro. Confirmai na fé e na caridade a vossa Igreja que caminha neste mundo, com o vosso servo o Papa Leão e o nosso bispo José Eudes, com os bispos do mundo inteiro, os presbíteros e diáconos, os outros ministros e o povo por vós redimido. Atendei propício as preces dessa família que reuniste em vossa presença. Reconduzi a vós, Pai de misericórdia, todos os vossos filhos e filhas dispersos pelo mundo inteiro.
1: Lembrai-vos, ó Pai, da vossa Igreja.
0: Acolhei com bondade no vosso reino os nossos irmãos e irmãs que partiram dessa vida e todos que

morreram na vossa amizade. Unidos a eles, esperamos também nós saciarmos eternamente da vossa glória. Por Cristo, Senhor nosso. Por Ele dais ao mundo todo o bem e toda a graça. Por Cristo, com Cristo, em Cristo. A vós, Deus Pai Todo-Poderoso, na unidade do Espírito Santo, toda honra e toda glória por todos os séculos dos séculos.

0: Ciência, a palavra do Salvador, informados por seu divino ensinamento, ousamos dizer:
1: Pai nosso que estais nos céus, santificado seja vosso nome, venha a nós o vosso reino, seja feita a vossa vontade, assim na terra como no céu. O pão nosso de cada dia nos dai hoje, perdoai as nossas ofensas, assim como nós perdoamos a quem nos tem ofendido. E não vos deixeis cair em tentação, mas livrai-nos do mal.
0: Livrai-nos de todos os males, ó Pai, dai-nos hoje a vossa paz. Ajudai-nos pela vossa misericórdia, sejamos sempre livres do pecado e protegidos de todos os perigos, enquanto aguardamos a feliz esperança e a vinda do nosso Salvador Jesus Cristo.
1: Vós que é o reino e poder e agora e para sempre.
0: Senhor Jesus Cristo, disseste aos vossos apóstolos: eu vos deixo a paz, eu vos dou a minha paz. Não olheis os nossos pecados, mas a fé que anima a vossa igreja. Dá-lhe segundo o vosso desejo a paz e a unidade. Vós que sois Deus, com o Pai e o Espírito Santo.
1: Amém.
0: A paz do Senhor esteja sempre convosco.
1: O amor de Cristo nos uniu.

0: Como o Senhor é bom, feliz que encontra nele o seu refúgio. Eis o Cordeiro de Deus que tira o pecado do mundo.
1: Senhor, eu não sou digno de que entreis em minha morada, mas dizei uma palavra, serei salvo.

0: graças e louvores se deem a todos os momentos
1: ao Santíssimo e Diviníssimo Sacramento.
0: Glória ao Pai, ao Filho, ao Espírito Santo,
1: como era no princípio, agora e sempre. Amém.
0: Oremos. Ó Deus, que de modo maravilhoso multiplicais vossa presença no meio de nós, ao dar-vos graças por esse sacramento com que nos alimentais, rogamos-vos, nos concedais, por intercessão de Nossa Senhora do Pilar, chegar a contemplar-vos eternamente no céu, por Cristo nosso Senhor.
2: Atenção para os nossos avisos. Amanhã, às 19 horas, na Igreja de São José, Santa Missa e Terço dos Homens. Às 20 horas, no Salão Paroquial, Grupo de Oração. Quinta-feira, Dia do Professor, às 18 horas, aqui na nossa matriz, Hora Santa, Santa Missa, com a participação dos professores. E também teremos o início do tríduo em honra à Mãe Rainha, três vezes admirável. Sexta-feira, às 18 horas, na Matriz, Hora Santa, Santa Missa e o tríduo em honra à Mãe Rainha, três vezes admirável. Sábado e domingo, dias do dízimo e da coleta missionária. E também no sábado, às 9h30, em Dores de Campos, ordenação presbiteral do diácono Jefferson. Às 16 horas, na Igreja de Santa Teresinha, Santa Missa. Às 17h30, na Igreja de São José, Santa Missa. Às 18 horas, na Matriz, Novena Perpétua de Nossa Senhora, Santa Missa e tríduo em honra à Mãe Rainha, três vezes admirável. Domingo, Dia da Mãe Rainha, teremos missas na nossa matriz às 8, 10 e 16 horas. Às 13 horas, em São João del Rei, encontro diocesano para os ministros da Comunhão Eucarística e Pastoral da Saúde. Às 18 horas, aqui na nossa matriz, Hora Santa, Santa Missa e envio das capelinhas da Mãe Rainha. Já estão à venda as folhinhas do Sagrado Coração de Jesus para o ano de 2027, no valor de R$ 20. Dia 29 de novembro, haverá um sorteio de prêmios em benefício da construção da Igreja de Jesus Misericordioso e São João Maria Vianney, no BDESC. Adquira sua cartela com as pastorais, movimentos e na secretaria paroquial. Estão abertas as inscrições para o quinto encontro Homem Segundo o Coração de Deus, que acontecerá nos dias 7 e 8 de novembro no Cezan. As inscrições e informações na papelaria Sonho de Papel ou com os membros da organização. A coordenação do Movimento da Renovação Carismática Católica convida a todos para o Cenáculo com Maria, que acontecerá no dia 18 de outubro, às 14 horas, na Igreja de Nossa Senhora Aparecida.
0: Domingo também às 13 horas, missa na colônia Santa Inês. Queremos cantar os parabéns para todos os aniversariantes, entre a Jesus, nossa ministra, também por todos os homens do Terço dos Homens, que sejam perseverantes na oração junto de Nossa Senhora.

0: que
1: vivos aniversariantes,
0: viva!
1: Viva os homens do terço dos homens,
0: viva!
1: Viva o terço dos homens,
0: viva!
1: Viva Nossa Senhora.

0: Cristo.
1: Senhor esteja convosco.
2: Ele está no meio de nós.
1: O Deus de bondade, que pelo Filho nascido da Virgem Maria, que salva o gênero humano, vos enriqueça com a sua bênção.
2: Amém.
1: Seja bondade sentir sempre por toda parte a proteção da Virgem, por quem recebeis o autor da vida.
2: Amém.
1: E vós, reunidos hoje para celebrar com fervor a sua solenidade, possa escolher a alegria espiritual e o prêmio eterno.
2: Amém.
1: Pela intercessão do glorioso São José, pela intercessão de São Carlos Acutis, abençoe-vos o Deus Todo-Poderoso, Pai, Filho e Espírito Santo.
2: Amém.
1: Muito obrigado a todos pela participação na Santa Missa. Uma boa noite de paz. O Senhor vos acompanhe.
2: Graças a Deus.

0: Senhor, que desça sobre mim a vossa graça.
1: Ame o próximo como a ti mesmo. 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
2: 20 horas e 4 minutos.
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Ergue teus braços o mais alto que você puder. E diga comigo: Jesus, eu sou lugar de chegada. Eu sou lugar de chegada. O lugar aonde as pessoas vão te encontrar. Eu sou a tua casa. Agora põe a mão no seu coração, bate no seu peito e diz: arruma aqui dentro, porque não se recebe visita em casa desarrumada. Bate de novo no seu peito e diz: arruma aqui dentro, para que eu possa ser casa para todo mundo. Amém. E aplauda Jesus.

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2: 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Quero ouvir vocês.

Vamos lá pra cima, vai. Ali. Essa é a verdade na tua vida, meu irmão. Tudo é do Pai. Bem mais forte. Glória a Deus.

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está te vendo neste momento. Deus está com você nessa hora. O Senhor é aquele que nos sonda. O Senhor é aquele que nunca nos abandona. O Senhor é aquele que nunca sai do teu lado. Nunca, nunca. Ele te sonda. Ele nunca te deixa. Ele te conhece. Ele te conhece. Canta comigo. Deus, tu me cercaste em volta.

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0: Obrigado, Pavinel. Espere por nós no céu. Não dá mais para voltar. O barco já está em alto mar. Intercede por nós. Contamos com você, Padre Léo.
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0: porque Ele é fiel.
1: Esse nosso Deus maravilhoso
0: nos segura, nos ampara. Ah, você quer ser fiel?

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com ou sem preocupações? O que você escolhe? Veja, no evangelho de hoje nós encontramos duas pessoas. Uma que está muito preocupada, muito agitada, e outra que na mesma circunstância está pacificada, está serena. Mas o que difere então? Por que essas duas estão com um ânimo tão diferente? Por que uma está agitada, a outra está calma? Maria Raquel, eu quero esta calma, eu quero esta paz, eu quero esta serenidade, então preste atenção no que você precisa fazer. No Evangelho, Jesus vai dizer que aquela que está pacificada, calma, serena, escolheu a melhor parte. Então, se eu e você escolhermos a melhor parte, nós vamos colher esta paz no coração. Eu tenho certeza que se você já está aqui nessa palavra, é porque você, assim como Maria, está escolhendo a melhor parte. E a paz vai invadir o teu coração. Preste atenção neste evangelho. Em nome do Pai, e do Filho, e do Espírito Santo. Amém. Naquele tempo, Jesus entrou num povoado e certa mulher de nome Marta recebeu-o em sua casa. Sua irmã chamada Maria sentou-se aos pés do Senhor e escutava a sua palavra. Marta, porém, estava ocupada com muitos afazeres. Ela aproximou-se e disse, Senhor, não te importas que minha irmã me deixe sozinha com todo o serviço? Manda que ela me venha ajudar. O Senhor, porém, respondeu, Marta, Marta, tu te preocupas e andas agitada por muitas coisas. Porém, uma só coisa é necessária. Maria escolheu a melhor parte e esta não lhe será tirada. Palavra da salvação, glória a vós, Senhor. Meus queridos, veja, existe um hóspede em casa, existe uma visita, e que visita, não é? Jesus está ali, nesta casa, imagina você. E claro, é preciso preparar as refeições, é preciso preparar para bem acolher. Aquilo que Marta está fazendo, sim, é algo que agrada.